0: Assim, resplandeça a vossa luz diante dos homens, para que vejam as vossas boas obras e glorifiquem a vosso Pai, que está nos céus. Que as bênçãos de Deus os alcancem nessa hora.
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1: Olá, povo de Deus, mais uma vez, programa Sara Nossa Terra, chegando até você, sua casa, chegando até seu rádio. Muito bom ter você na nossa companhia hoje. Receba a palavra, receba um momento de fé, de milagres, receba um momento onde o Espírito de Deus vai falar com você. Tem aí diante de você seus pedidos, a lista que é importante para você, né? Que você está orando por ela, tá bom? Também você se prepare, porque agora mesmo, no final do programa, eu vou te convidar para a gente ligar na terra e ligar nos céus. Vou chamar a mensagem e volto agorinha mesmo, no final, dando palavra. Vamos lá.
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1: Queridos, eu quero começar hoje uma palavra sobre o livro de Hebreus. Sobre o quê? O livro de Hebreus é um livro muito interessante. Eu quero fazer uma síntese. O livro de Hebreus, ninguém sabe quem é o autor. Pelo sotaque, conclui ser Paulo. Tudo que, do jeitinho que ele abre um livro, do jeito que ele fecha, né? O sotaque do livro todo é Paulo. Por que Paulo não pôs o nome? Por que Paulo não assinou o livro? Porque ele não queria dar prova para os fariseus que ele escreveu aquele livro. Ele iria se incriminar. Paulo já tinha muito problema. Essa é minha hipótese. Por isso que Paulo não escreveu o nome dele. Ele soltou o conteúdo sem botar o nome do autor, porque ele já estava procurado, preso, já tinha sentença de morte por causa dos judeus. Então Paulo não quis aumentar mais a hostilidade dos judeus contra ele. Esse é o meu ponto de vista. Nem todo mundo pensa como eu, mas é o meu ponto de vista. Segunda coisa, essa carta foi para a igreja que era judaica e que se converteu. Pouca gente. O judeu, na grande maioria, não convertia, porque ele tinha Moisés, ele tinha os profetas, ele tinha a lei. Então o judeu era muito, muito agarrado naquela religiosidade. Mas grande parte se converteu, inclusive o irmão de Jesus, chamado Tiago. Tiago o maior, não é Tiago o menor, irmão de Pedro e João. Pedro, Tiago e João. Não, que esse Tiago, irmão de Pedro e João, morreu degolado bem no começo da igreja, pela espada de Herodes. O Tiago que ficou, o autor da carta, é o irmão de Jesus, físico, chamado joelho de camelo. Ele joelhava tanto, ele tinha um calo no joelho desse tamanho, chamava joelho de camelo. Camelo tem um calo no joelho, porque camelo sempre senta em cima dos joelhos. Então, e esse Tiago, irmão de Jesus, ele era, converteu, mas ele era muito judeu. Então ele ficou amigo. Só te fazer uma pergunta de um bom seminário bíblico. Atenção, pastor. Como que a igreja reunia no templo? No templo e de casa em casa. Atos capítulo 4, versículo 1. No templo de casa em casa. Que templo era esse? Tinha um salão? Não. Que templo? Qual era o templo? Só tinha um templo, o templo de Salomão. Onde eles reuniam? Lembra que o templo tinha três partes: a átrio, santo lugar e santo dos santos. o Santíssimo ou o Santo dos Santos e o Santo Lugar é pequenininho. Como que Pedro prega, converte 3 mil pessoas naquela palavra, que estavam no templo? Aqui cabe 2.500 pessoas. Grande, né? Esse salão é muito grande. 2.500 pessoas. Encher, botar 3 mil pessoas aqui, tem que enfiar a gente em outro lugar. Onde eles reuniram? No átrio. Como que os fariseus deixaram, autorizaram a igreja reunir naquele lugar, sendo que eles sabiam que a evangelização tirava as pessoas do judaísmo? Responde. Vocês entenderam a pergunta? Como que eles conseguiram autorização para reunir lá, sendo que eles sabiam que a igreja era uma fé diferente do judaísmo? Aquele átrio era o lugar que matava animais, que trazia animais, tinha o altar do sacrifício, tinha a bacia só, e o resto era vazio, e as pessoas estavam lá. Por quê? Porque Tiago, irmão de Jesus, convenceu Caifás, Anás e Caifás. Tem uma corrente que Caifás se converte na crucificação de Jesus, e encontraram no túmulo e no ossuário, que é uma caixinha onde os ossos de Caifás estavam, um prego grande, muito similar ao prego da cruz que penduraram Jesus. Eu creio que Caifás se converteu na caminhada ali, tudo, ele realmente se converteu. Não sei se ele vai para o céu. Talvez vá, né? Deus é misericordioso. Ele vai para o céu. Vai ficar lá na beiradinha, mas vai. Vai ficar na favelinha do céu. Porque o céu tem isso, né? O céu tem os galardões. Quem está pertinho, quem está próximo, quem está mediano e quem está lá na beiradinha, lá na chamada favelinha do céu. Mas o que eu estou querendo dizer é, um grande número de judeus converteram. Só que essas pessoas eram muito agarradas à lei, ao rito da lei de Moisés. O ímpio não, o pagão gentil, sabia nada, era idólatra. Converte é muito mais fácil do que um judeu. Paulo, quando escreve, quando chega no capítulo 10, ele começa primeiro falando: Deus falou aos pais de muitas maneiras, muitas vezes. Primeira coisa que Paulo escreve é o padrão de comunicação de Deus com seu povo. Fala comigo. O padrão de comunicação de Deus com seu povo. Então Paulo começa falando: Deus não falou só uma vez no Monte Sinai. Deus não falou só de uma maneira. Falou muitas vezes. Falou por Elias, falou por Moisés, falou de voz audível. Falou no Monte Sinai, com fogo, com nuvens. Falou no Mar Vermelho, quando abriu, por Moisés. E de muitas maneiras, usando uma voz, usando uma nuvem, usando um profeta. Paulo abre dizendo: nos últimos dias, ele nos falou por meio do seu Filho Jesus Cristo. Dá uma salva de palmas. Nos últimos dias. Olha para teu irmão e diga: a voz de Jesus é a mais preciosa e a mais fidedigna que recebemos dos céus nos últimos dias. Levanta a mão e fala: amém, eu recebo essa palavra. Eu quero tudo o que ele falou, você recebe? No capítulo 10, Paulo já está caminhando para fechar o livro. Aí Paulo, no meio, Ele explica o tabernáculo, as sombras da lei. Ele vai explicando tanta coisa. Melquisedeque, o dízimo, o sacerdócio, tudo isso no meio. Quando chega no capítulo 10, Paulo dá uma approach, Paulo dá uma visão geral daquilo que Deus queria para seu povo e eles não conseguiram receber, eles perderam. Levanta a mão e fala: eu não vou perder o que Deus tem para nós. Mais forte. Olha para teu irmão e diga: se você perder o que Deus tem para nós, eu vou na sua casa te buscar. Você deixa? Você permite? Quantos podem dizer amém? Eu recebo. Você não vai perder. E Paulo explica, e ele faz um resumo aqui no capítulo 10. Olha o que ele fala: tendo, irmãos, intrepidez para entrar no Santo dos Santos pelo sangue de Jesus, pelo novo, fala comigo, novo, forte e vivo caminho que ele nos consagrou pelo véu da sua carne. Ele rasgou o véu quando ele morreu, ele rasgou a carne. O véu do tabernáculo rasgou-se quando Jesus estava na cruz, simbolizando a carne dele sendo rasgada. E aí ele diz: e tendo grande sacerdote sobre a casa de Deus, aproximemo-nos, fala forte, mais forte, com sincero coração, em plena certeza de fé, tendo o coração purificado da má consciência, lavado o corpo com água pura, guardemos firmes a confissão de quê? Da esperança, sem vacilar, pois quem fez a promessa é fiel, considerando uns aos outros, pois nos estimulamos ao amor, às boas obras, e não deixemos de congregar-nos, como é costume de alguns. Desde a época de Paulo, já tinham os desigrejados. Quando alguém chega para você e fala: ah, eu não quero saber de igreja, tá? Você fala: ih, meu filho, isso é velho, ó. Você não inventou isso, não. Como assim? Desde que Paulo escreveu para os hebreus, já tinha gente que encrespava com a igreja, que achava que era santo, mais santo que a igreja. Então isso é velho, porque é uma força espiritual que toma a cabeça das pessoas. E a pessoa acha que ela é santa. A igreja tem pecado, a igreja tem problema, eu sou santo. Você já pergunta para essa pessoa: você já pensou, parou para pensar que Jesus, quando vier, ele vem para buscar quem? Forte. Muito forte. E aquele cidadão está achando que Jesus vai buscar ele? Jesus vai buscar a igreja. E se ele não estiver na igreja, o que vai acontecer? Não, eu sou desigrejado. Tchau, amor. Não, não, eu sou da igreja. Como você é da igreja? Quantas vezes você falou contra a igreja, que é meu corpo? Quantas vezes você criticou, machucou, feriu? Quantas vezes você tirou gente da igreja? Você falou que você é da igreja? Ou Deus é bobo? Os anjos não escutam, não vê nada. Esperto é só o diabo. O que você acha? Vai ficar complicado, não vai ou não vai? Não está escrito em nenhum lugar que Jesus veio buscar indivíduos. Jesus veio buscar a igreja. Eu preguei um tempo atrás, bispos, bispas, pastores, eu preguei um tempo atrás, dizendo, lá em Israel, quando Deus trouxe, tirou o seu povo do Egito e levou para a terra de Canaã, eles passaram pelo deserto, sim ou não? Todas as manhãs caía uma farinha proteinada, chamado maná. Aonde caía o maná? Só tinha um lugar que o maná caía. Qual era? Aonde? No céu? Não, caía aqui na terra. Tem um lugar, só tinha um lugar que o maná caía. Qual era, gente? Ele já estava no deserto. Claro que ele caía no deserto, porque só tinha deserto lá. O maná caía na porta da tenda para cada família. Fala, e era tão criterioso que se a família tinha 7 filhos, maná caía desse tanto assim, ó. Mas se a família não tinha filhos, maná caía pouquinho. Pouquinho. Olha o critério. Olha como Deus é zeloso. Paulo até usa esse exemplo em 1 Coríntios, quando ele fala sobre o dízimo. Ao que tinha muito, pouco lhe foi dado. Ao que tinha pouco, muito lhe foi dado. Paulo, Deus fala dessa compensação. Se uma pessoa saísse da sua casa e fosse dormir lá no deserto, pegasse o saco de dormir dela e fosse para lá, ele ia ficar sem comida. Lá não ia cair. Lá não ia cair maná. O maná caía na porta da tenda. Olha para teu irmão e diga: fica na casa de Deus, fica na casa da aliança. Diga: é na casa de Deus que vem a providência e o suprimento do céu para a sua vida. Amém. Esse texto é uma síntese de Paulo aos Hebreus. E ele tem 3 palavras. Quantas? Não é 3. É 3. Lucas Gomes. 3. Minha língua é 3. 3. É 3. Ele é querido, né? Profeta maravilhoso. Vai estar semana que vem com a gente. 3. Roda aí para mim. Vai, roda. Aqui, primeiro, Paulo fala comigo, problema da aproximação. 2, fala comigo, problema da esperança. 3, fala, problema da consideração nos relacionamentos. Paulo fecha Hebreus mostrando para os cristãos convertidos hebraicos, que povo de Israel, com Moisés, tiveram 3 problemas grandes. Número 1, eles tinham problemas na aproximação. Como assim? Eles não podiam aproximar de Deus, do tabernáculo, depois do templo, quando foi construído. Como assim, bispo? Você lembra que o tabernáculo tinha átrio, santo, santo dos santos. Quem entrava no santo dos santos? O sumo sacerdote, uma vez por ano. Ninguém podia entrar. Então eles não podiam aproximar. Quem entrava no santo lugar? O sacerdote, toda semana, mas só sacerdote. Quem entrava no átrio? Quem tinha pecado ia levar oferendas, um cordeirinho, um cabritinho, alguma coisa, mas era para tratar pecado. O povo de Deus não podia aproximar do Altíssimo, do Sagrado. Então eles tinham um problema de aproximação. E Paulo trabalha o livro todo falando: Jesus Cristo rasgou o véu, e nós temos que ter intrepidez. Sejamos, pois, intrépidos para entrar. Projeta o versículo para mim lá, primeiro, aquele primeiro slide. Deixa eu pegar aqui. Pelo que, irmãos, tendo, fala comigo, intrepidez. Forte. Para entrar no santo dos santos. Olha para teu irmão e diga: nada, forte, nada vai te separar da presença do Deus eterno. Nem pecados, nem problemas, nem derrotas. Diga: não importa, o sangue de Jesus te limpa, te purifica, e você tem que ter intrepidez para entrar. Olha para teu irmão e diga: a estratégia de Satanás de fazer você pecar não é para te derrotar, é para te afastar da presença de Deus. Porque você fica culpado, você fica sentindo que você está sujo, mas você se lava. Tem uma fonte eterna que jorra do sangue de Jesus. Por isso que você tem que ter intrepidez. Fala comigo: intrepidez. Não fique longe, fique perto. Olha para teu irmão e diga: fica perto. Não, não, forte. Da presença, da palavra, dos cultos. Diga: não importa quão ruim você acha que você é. Diga: venha pelo santo sangue de Jesus. Volta lá para mim. Volta. Volta lá. Então, o primeiro problema que Israel teve foi: eles não tiveram liberdade nem chamado da aproximação. Número dois: guardem firmes na esperança. Fala comigo: esperança. Israel não tinha esperança, sabia? A esperança deles era um dia sair do Egito, pouco provável. Um dia acabou acontecendo. Depois, acharam que iam morrer e viver no deserto, perderam a esperança. Depois entraram na terra prometida, poucos anos depois perdem a terra prometida, porque eles não tinham expectativa. Era tudo mesmice, rotina, coisas normais. Olha para teu irmão e diga: nunca, não, forte, nunca deixa a sua vida espiritual virar rotina. Diga: tem um encontro com Deus cada final de semana, cada dia. Diga: sua vida tem que estar cheia de expectativa e fé. Se você viver uma rotina, você perde a esperança. Pior coisa do mundo é gente sem esperança. Sem esperança, sem expectativa. Sem expectativa, sem visão do futuro. Próximo. Olha o que a Bíblia fala sobre aproximação. Aproximemo-nos do Santo dos Santos pelo sangue de Jesus. Já falei. Com sincero coração, plena certeza de fé. Próximo. Próximo, mais um. Já passei isso. Guardemos firme a esperança. Olha o que diz Hebreus 10, 23. Amo isso. Guardemos firmes a confissão da esperança. Fala comigo: Deus é fiel. Tem uma canção que eu pedi para o Eltinho, para a gente começar a cantar. Eu tenho a marca da promessa que Ele me fez. Fala comigo: a promessa deixa marca. A aliança é marca, sabia? Isso aqui é uma marca de uma aliança que eu tenho com a Bispa Luz. E essa aqui é uma marca que eu tenho com a Igreja Sara Nossa Terra, com a santidade de Deus, com a palavra de Deus. Eu carrego a marca. Se alguém quiser engraçar comigo, está amarrado em nome de Jesus. Mas vai que uma mulher fala: nossa, que cara bonita. Ó. Não é só uma, é duas. Amém? Fala comigo: dois sinais. Marcas da promessa. Quantos querem carregar a marca da promessa? Levante a mão. E aí, ele fala: guardemos firme a confissão da esperança, porque aquele que fez a promessa é fiel. Próximo. Interessante. Diga comigo: a fé? Fala, olha para o teu irmão e diga: você vai ter um grande conceito hoje. Diga: fé. Forte. Fé é convicção para o milagre presente, para o milagre agora, Olha para o teu irmão e diga: isso é fé. O mar vai abrir, você vai passar no vestibular, você vai passar no concurso, você vai vender a casa, você vai vender o apartamento. Fala: fé é a convicção do milagre agora, no presente. Dê uma salva de palmas. Agora, diga comigo: esperança forte. Esperança é a mesma convicção da fé, só que no futuro. Esperança não é aquela coisa, tomara que Deus escuta, né? Quem sabe? Se for vontade de Deus, olha para teu irmão e fala: isso não é esperança. Levanta a mão e fala: esperança é a convicção, com fé, no futuro. Sara, daqui um ano você vai ter um filho. Fala: esperança, convicção no futuro. Em um ano, quero ouvir um amém. Noé, daqui 100 anos você vai entrar na arca. Esperança, convicção no futuro. Fala comigo: esperança e convicção forte, viva. Não é assim. Se Deus quiser, isso não é esperança. Esperança é quando você fala: Deus já me deu. Cadê? Onde está? Não é para hoje, é para daqui 6 meses, é para um ano, para daqui 2 anos. Eu tenho capacidade de esperar. Próximo. Vamos lá, bem rápido. Eles disseram assim, Hebreus 6, Paulo fala: pela fé, fala comigo, pela fé, pela perseverança, herdaram as promessas. Olha para teu irmão, pega na mão dele e fala: meu querido, a maior parte das suas promessas não é para o hoje. Deus tem que trabalhar em você. Diga: é para o futuro. Por isso você tem que ter fé e perseverança. Diga: perseverança é a paciência mais fé. Perseverança não é assim: dei mais um, Deus, consegui mais um passinho, eu fui, estou chegando, Senhor, está doce. Não, não. Perseverança é a mesma fé do presente, com paciência. O que Abraão tinha. Abraão nunca duvidou. Romanos fala que Abraão, crendo contra as circunstâncias, isso é perseverança. É aquela fé forte, viva, intensa. Só que não é para hoje. Ela é para o futuro. E precisa de você estar agarrado. Quero ouvir um amém. Diga comigo: promessas são conquistadas por fé que persevera. Obrigado, Deus. Próximo slide. Terceiro ponto que Paulo... Então, o primeiro que ele falou foi sobre aproximação. O povo de Israel não entendeu nada. Deus não queria aquele povo longe dele. Deus queria aquele povo perto deles. O erro de Israel foi uma falta de entendimento da aproximação. Eles tinham medo. Eles não queriam Deus perto. Dois... Eles não desenvolveram esperança. A vida deles era rotina, monótona. Eles não tinham uma expectativa de que algo ia, que Deus ia fazer algo amanhã. Quantos têm expectativa do que Deus vai fazer neste semestre? Levanta a mão. Levanta a sua mão e fala: em nome de Jesus, diga: este semestre eu sei que o meu Deus vai fazer as grandes promessas que Ele me deu. Aleluia. Paulo fala: portanto, consideremos-nos uns aos outros, para estimular, para ajudar. Fala comigo, reino de Deus, forte. Mais uma vez. Não aceita pessoas isoladas. Como assim? Nós somos um corpo. Toda a Bíblia fala. Somos um corpo. Olha o que diz Coríntios. Os dons. Provérbios diz, Eclesiastes, que diz, o solitário insurge contra a sabedoria. Isolou, não está ouvindo a voz de Deus. Ah, mas a igreja tem problema. Mais do que tinha igreja primitiva, Ananias e Safira morreram lá, bem no comecinho. Mais problema. Olha, Paulo escrevendo para os coríntios. Um dos pastores da igreja de Coríntios teve um caso com a madrasta. Isso chegou para Paulo. Paulo falou, vocês ficaram loucos. Esse cara é amante da madrasta dele, a mulher do pai. Paulo falou, esse cara é maluco da cabeça. Pega esse cara, eu vou entregar ele para Satanás. Para ele se arrepender. Isola, tira ele da igreja. Foi firme. Depois de um ano ele arrepende. E aí Paulo em 2 Coríntios fala, não, traz ele de volta. Porque senão ele vai morrer de tanto arrependimento. Tem uma palavra melhor. Como é que a pessoa fica muito contrita? Tem uma palavra que essa pessoa está numa... Não é, ela não estava amargurada. Sei lá. Eu vou lembrar daqui um pouquinho, passo. Vocês entenderam o sentido. Então, considerar. Fala comigo, consideração é... faz assim com a sua mão. Estima elevada. Olha para a pessoa ao seu lado e fala, eu te considero, querido. Se você me liga, eu respondo. Se você me manda mensagem, eu respondo. Você chega, eu me levanto para te cumprimentar. Eu faço um sorriso quando te vejo. Fala comigo, consideração. Cadê os solteiros? Considera seu pai e sua mãe, hein? Estou te vigiando. Seu pai chega, levanta, dá um abraço, dá um sorriso, sua mãe. Não é assim, ó.
5: Bom. E aí, coroa, tá bem?
1: Fala, não. Fala, consideração. O povo de Israel não tinha esse afeto uns pelos outros. Tribos matavam, olha os benjamitas matando os outros. Eles brigavam de matar. Eles não tinham carinho, amor, respeito, honra. E Paulo fala, portanto, consideramos-nos uns aos outros e vamos fortalecer para que cada pessoa seja melhor. Mais amor, mais fruto do Espírito. Mulher, considera seu marido. Oi, amor, chegou? Tudo bem? Nossa, que saudade. Saudade nada. Faz 2 horas que ele saiu. Mas ele vai ouvir, ele vai gostar de ouvir você falar. Nossa, que saudade. Ele vai falar, essa mulher minha é maravilhosa. Oh, meu Deus. Porque é consideração. É consideração. É afeto positivo. Não é aquela coisa. Próximo. Paulo fala em Hebreus, o escritor de Hebreus. Ele fala: se você considera seu irmão, você zela por ele, cuida dele, preocupa. A Sara já é organizada em células. O líder já considera os discípulos. Os discípulos já consideram o líder. É ou não é, gente? Pela própria estrutura que nós fizemos da igreja, para que você tenha alguém que ora por você, que ama você, que quer o seu bem, que te orienta, que te ajuda, que te levanta. E aí ele fala: não deixemos de congregar, mas vamos encorajar uns aos outros. Como eu já disse, os desigrejados tinham desde aquela época. Aí não vou mais por causa, briguei com fulano, discuti, não me pagou direito, está uma situação ruim. Quer dizer que a sua fé, tudo que Deus fez na sua vida, é menos importante do que um probleminha pequenininho que pode resolver. Levanta a mão e fala: isso não está certo. Olha para o seu irmão e diga: em nome de Jesus, vamos honrar o Senhor em nossas alianças. Pode dar uma salva de palmas. Mais um. A Bíblia diz, olha o que é consideração. A Bíblia diz em Lucas 2,19: Maria, mãe de Jesus, guardava aquelas palavras em seu coração. Isso é, ela considerava, ela colocou numa estante e ficava: o que vai se cumprir? Isso é importante. Ela tinha uma expectativa. Fala comigo: consideração é, fala, alta expectativa sobre a pessoa. Amém? Quantos podem dizer amém? Eu recebo essa palavra. Mais um versículo, vamos lá. Em Lucas 17, Jesus fala: é inevitável que venham os mais forte. Jesus falou: ó, gente, vocês são homens, e homens falham. Por isso que tinha escândalos dentro da igreja. Sempre teve. É inevitável. Mas ele fala: mas ai. Vamos ler junto? 1, 2, 3. Ai daquele. Por quê? Olha para teu irmão e diga: sua vida nunca será para fazer alguém tropeçar. Sempre para ajudar alguém a crescer. É inevitável ter adultério dentro da igreja, não devia, mas homem a homem vai acabar aprontando. Problema financeiro, não devia, mas brigas, processos uns nos outros. Aí Jesus fala: ai daquele que vira instrumento disto. Fala comigo, vamos completar o versículo de Jesus. Fala, vírgula, forte, 1, 2, 3, vírgula, inclusive por meio da internet. Porque aqui Jesus fecha o texto, né? É impossível, ai daquele que eles veem. Agora, não existia internet, mas existia cartas, fofocas, existia brigas, vizinhos, e hoje existe internet. Sai da igreja, o que você está fazendo na igreja? Está lá ainda, está doida? Doida está você, que saiu sem saber o que você vai fazer da vida, cuspindo no prato que comeu. Doido é você, que está em Salmo 103. Vocês estudaram o Salmo 103? Aquele que metia a mão no meu prato, levantou contra mim o seu calcanhar. Está em Salmo 103, versículo 2, 3, 4. Por isso, ele diz: a maldição entrará na sua vida. É um texto falando de Jesus com Judas, mas é um texto aberto, serve para mim, serve para você, serve para todo mundo, você com sua esposa, você com seu marido. Não se comer junto para o judeu era o ato mais íntimo da família, dos amigos. Não se podia comer juntos
5: e machucar, ferir, brigar um com o outro, trair um ao outro. Amém? Mais forte? Fala comigo. O reino de Deus, a igreja, diga: nós consideramos uns aos outros. Amém. Fecha sua Bíblia, fica em pé. Já estamos fechando nosso culto. Só um minutinho. Quero que você feche o seu equipamento, põe a mão no coração, na mente, e fala comigo: Senhor meu Deus. Diga: Pai, eu quero, Senhor, hoje voltar para Ti. Eu quero viver no Novo Testamento, na aproximação pelo sangue, com intrepidez. Diga: Pai, eu quero viver com a esperança alta, não na rotina, na mesmice. E eu quero ter consideração para a proteção dos meus irmãos, em nome de Jesus.

Deus está me mostrando pessoas aqui agora vivendo como Paulo avisou lá atrás, distante, sem aproximação, conflitos, medos, distante de Deus, mente, ah, eu sou um pecador, ah, eu não posso, ah, eu não mereço. Cadê você? Se você precisa hoje de um toque, vem aqui. Se você não quer viver o cristianismo da rotina, Deus vai te visitar hoje. Venha. Venha. Seus pastores, seus líderes virão orar.

Você está no dia do perdão, do amor, da graça. Pode voltar.

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1: Voltamos aqui no nosso estúdio mais uma vez e agora

0: na minha vida, na minha família, na minha casa. Diga: o Senhor é Deus que me fortalece. E eu repreendo agora, Pai, toda depressão, síndrome do pânico, todo medo. Eu repreendo agora todos os tumores, miomas, cistos, todo câncer, toda leucemia. Eu repreendo agora problemas cardíacos, gástricos, renais, hepáticos, urinários. Diga: tu és o Deus da minha salvação. Envia a sua palavra e cura minha casa, meus familiares. Diga: eu dependo de ti. Nós precisamos da tua maravilhosa presença. Guarda minha vida, Pai. Levanta tuas mãos e ore pelos seus familiares. Você da TV, da rádio. Deus está dando uma palavra na sua casa. Deus está dando uma palavra para seus familiares. Deus está dando uma palavra para aqueles que estão sofrendo nos hospitais, em tratamentos médicos. Há um Deus que muda a sua história. Há um Deus que chama a existência seu milagre nessa noite. Declare essa palavra. Recebe essa palavra de fé. Que o Senhor teu Deus te fortaleça, te levante, te ajude na sua caminhada hoje. Isso. Vai chamando a existência o milagre que você precisa para esta semana. A cura das doenças. As portas que estão fechadas vão se abrir em o nome de Jesus Cristo. Declara essa palavra. Declara diante do teu Deus, em o nome de Jesus. Amém.
1: Bem alto, pega na mão do seu irmão e diga: tem milagre para você.

0: Adora teu Deus, dá uma salva de palmas com toda a sua força. Teu milagre está chegando.
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23: A paz do Senhor Jesus. João capítulo 3, versículo 16. Porque Deus amou o mundo de tal maneira que deu o seu Filho unigênito para que todo aquele que nele crê não pereça, mas tenha a vida eterna. Que as bênçãos de Deus os alcancem nessa hora.
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0: Jesus à frente, Jesus é o guia onipotente. Atrás o mundo, Jesus à frente. Atrás não volto, não volto não.
1: E vamos
0: estou
1: a
0: seguindo.
1: Bem-vindos à graça de Deus, estamos em mais um culto. Esses dias vocês suportando o pastor Jaime por amor a Cristo, né? Nossa missão em campanhas tão especiais, mas quem assistiu o culto de ontem, quer dizer, foi o culto anterior, foi bonito, Deus operou bastante, se manifestou. Por quê? Porque a Bíblia diz que ele não muda. Nós, às vezes as pessoas querem mudar, o homem muda o entendimento, as coisas vão passando, aí vem o movimento, vamos dizer assim, carismático, vem o movimento pentecostal, vem o movimento neopentecostal. Isso é dos homens, irmão, porque a Bíblia diz, Hebreus 13, ontem, 8, Jesus Cristo é o mesmo ontem, hoje e o será eternamente. Ele não muda de maneira alguma, ele continua o mesmo, por isso que as coisas acontecem. No livro de Malaquias, no capítulo 3, versículo 6, o que, que o Senhor Deus diz para nós? Não mexe não, meu filho, deixa assim como você deixou, que eu seja aqui mexer aí de novo. Malaquias 3, 6. Malaquias, capítulo 3, versículo 6. Quando fala do Malaquias, todo mundo pensa, coitado do Malaquias, não pensa que ele só fala do dízimo, né? Ele diz, porque eu, o Senhor, não mudo. Deus não muda, pessoal, não muda. É uma ideia, por exemplo, até alguns teólogos, alguns estudiosos, quando mostram Deus do Antigo Testamento, por exemplo, eles mostram Deus carrasco, um Deus bravo, um Deus irado. Não, a Bíblia fala na primeira carta de João, capítulo 4, versículo 8. O que, que diz lá? Vamos ler? Primeiro aos Coríntios 4, é só uma introdução, não é mensagem ainda não. É o pãozinho com manteiga. Aquele que não ama não conhece a Deus. Leia comigo, porque Deus é amor. Deus não muda, mas no Antigo Testamento Deus é. Você vê quando ele manda pregar em Nínive. O que, que ele manda pregar em Nínive? Ele manda pregar o quê? O ar? Arrependimento, para Nínive não ser destruída. E quando Nínive, entenda, não é destruída, o Jonas chora, o Jonas fica chateado, fica triste, porque ele queria o quê? Ele queria a vingança, ele queria a destruição de Nínive. Deus não queria. Deus queria o quê? A salvação de Nínive. Então coloque isso, Deus não muda. A mesma coisa com o poder de Deus. Deus não muda, o poder dele é o mesmo, fazendo maravilhas, fazendo grandes coisas. Por isso, veja só conosco agora o que aconteceu no culto anterior. Diretor, passa do culto anterior, por favor.
2: Eu estava em casa com muita dor no nervo ciático, não podia sentar que doía, não podia deitar que doía.
1: Senta agora.
2: Nossa, pastor, não tem mais nada.
1: Levanta.
2: Em nome de Jesus,
1: senta de novo.
2: Tinha que ficar.
1: Senta de novo. Levanta. Só dá glória a Deus.
3: Eu estava com dor na perna, tomando anti-inflamatório. Aí eu vim na igreja e falei, Deus vai me curar hoje.
1: E hoje?
3: Aí eu mexi com a perna, tô melhor.
1: Como é que você estava andando?
3: Eu estava andando puxando da perna.
1: Mostra ali no corredor pra gente. Mostra aqui no corredor. Como é que você estava andando?
3: Andando assim, ó.
1: Assim. Agora puxando, anda direito. Anda rápido.
4: Anda direito. Vou mandar.
1: Anda rápido.
3: Andando mais.
1: Leve. Não, manda rápido, mais rápido. Vai soltar, vai soltar. Volta. Olha pra mim. Corre agora, mulher de Deus. Corre. Isso, vai correndo. Isso, Jesus é contigo.
5: No mês de dezembro, eu quebrei esse dedo, né? Agora na oração ele tá fechando, ele não fechava, não.
1: Abre e fecha a mão aí pro pessoal ver. Não fechava não, de jeito nenhum.
5: Não fechava, não fechava.
6: Eu cheguei aqui com dor terrível no meu joelho e agora me sinto aliviada.
1: Como é que você estava andando?
6: Eu estava andando com dificuldades.
1: Vamos lá pro corredor lá, vai, desce ela ali, obreiro, mostra como é que era.
6: Eu estava andando, era assim, ó. Caxingando assim.
1: Caxingando,
6: ó.
1: Legal.
6: É.
1: Agora assim. Para de caxingar aí, anda rápido. Ah. Anda rápido agora. Dá aquela corridinha para Jesus. Aê, que bonito.
7: Tem 6 meses que eu quebrei os dedos e não estava fechando. Hoje o meu dedo já está fechando.
1: Mostra aí para ele. Mostra, levanta a mão assim, levanta. Aí, ó, tô falando. Lembra quando eu mandei fazer assim? Aí, olha quantas mãos sendo curadas aqui.
8: Tava com uma dor muito forte, né, aqui no estômago. Tava assim, quase não dava dando para respirar, né? Mas graças a Deus, depois da oração, não estou sentindo mais nada.
4: Eu fui no médico há uns tempos atrás e o médico falou que na minha coluna tem hérnia de disco, né, pastor? E os meus ombros doem muito e queima muito. E eu tenho muita dificuldade no trabalho. E a hora que eu cheguei, meus ombros estavam queimando muito, que vem pros ombros.
9: E
4: o
9: agora,
4: problema
9: e
4: que
9: agora,
4: o Beto falou nas colunas. E agora eu fazendo movimento, ó.
9: Levanta os braços.
4: E graças a Deus.
9: Não tem nada.
4: Não tô sentindo mais nada.
9: Ô, Jesus,
4: o meu
9: obrigado.
4: Joelho também, que ficava dando tranco, graças a Deus.
9: Joelho?
4: Não tá dando mais. Graças a Deus.
9: Na hora é só dobrar a perna.
4: Isso, quando eu dobrava, ele estralava.
9: E agora?
4: Agora eu tô dobrando e não tá mais.
9: Não tá estalando mais?
4: Não tá mais.
9: Não faz mais croque-croque?
4: Não, não.
10: Eu cheguei aqui com muita dificuldade pra subir até a escada. E eu tô sentindo bem melhor, que eu quero ser curada do meu joelho.
9: Então
10: que eu
9: vai subir a escada
10: e
9: toma posse da benção agora. Sobe a escada lá, vai lá. Sobe a escada. Vai, corre, sobe correndo, vai lá. Jesus, esse é o nosso Deus.
11: Eu é muita dor que estava sentindo na minha coxa aqui atrás, que eu caí uma queda da minha escada tem uns 6 meses. E eu sempre falava, Senhor, eu quero minha cura, porque é muita dor, eu sinto, sabe, não posso sentar, fazer assim muito exercício, que dói muito minha perna, nem sentar e estirar minhas pernas. E agora, graças a Deus,
9: senta aí, mulher
11: de
9: Deus, fiquei senta, bem. Senta, mulher que desce, senta. Senta agora, levanta.
11: Não estou sentindo nada.
9: Senta, levanta. Olha que bonito, pessoal. Bonito, glória a Deus.
12: É porque eu sinto os dois joelhos dilatados aí, dói demais.
9: Só pode andar com essa bengala.
12: Eu ando de muleta.
9: Mostra, imita aí pra gente, o pessoal chegou andando aqui.
12: Eu ando assim com essa muleta.
9: E agora, consegue tirar ela? Anda sem ela, anda mais rápido, vai lá. Vai andando, isso, vai. Mais rápido, vai ganhando confiança. Isso, Jesus está fazendo obra na sua vida. Começou o buraquinho. Agora vão abrir e vai ser a porta. Ó, já quer estar morrendo.
13: No ano de 2017, eu sofri um acidente com um vidro. Quebrei o vidro, machuquei a minha mão. Tive ruptura tendânea, 172 pontos por dentro, 172 pontos por fora. Aqui está a cicatriz. Eu perdi o movimento da minha mão e dos meus dedos. Esses 3 dedos aqui, eles ficavam assim, ó. E na hora da oração, Jesus me curou e a minha mão nunca ficou tão reta assim,
9: Jesus,
13: a minha mão tá reta.
9: Você é bonito, hein,
13: eu
9: Jesus?
13: Eu agradeço em nome do Senhor
9: é lindo,
13: Jesus,
9: Jesus,
13: que o nome do Senhor Jesus seja louvado.
9: Não é, pessoal? A ele toda honra e toda glória, pode aplaudir. Bonito. Você viu, 172 pontos que ela tomou do tombo lá e toda a cirurgia, 172 não fazia. Não, depois da oração, mandei as pessoas fazerem isso, no ato de fé. E olha como é que foi bonito. Depois de tantos anos, 9 anos atrás, ela sofre acidente e hoje Deus restaura que ela consegue esticar a mão toda. Vamos entrar na mensagem que estamos dando. Hebreus capítulo 2. Hebreus, é lá no flerte final da Bíblia, capítulo 2. Hebreus 12, 12. A Bíblia termina no Apocalipse, volta Judas, João, Pedro, Tiago. Mas do Tiago é Hebreus. O capítulo é o 2, versículo 1. Portanto, convém-nos atentar com mais diligência. A palavra diligência quer dizer investigação também. Nós temos que investigar, dar mais atenção àquilo que Deus está falando, porque o que nós entendemos é o começo de uma coisa maior que Deus está nos dando. Você vai entender isso aqui no livro de Ezequiel, no capítulo 8. Ezequiel, capítulo 8, versículo 7. Ezequiel é antes do profeta Daniel, depois do Jeremias. Jeremias e Lamentações. Estou com Bíblia nova, vou folheando, estou mexendo ela aqui, estou abrindo, né? Que ela é prensada. 8, versículo 7, diz: e levou-me à ponta do átrio. Então olhei, e eis que havia um buraco na parede. E disse-me: filho do homem, cava agora naquela parede. E cavei na parede, e eis que havia uma porta. Então me disse: entra e vê as malignas abominações que eles fazem aqui. Basta para nós. Quer dizer, o que Deus começa a mostrar para você ali tem muito mais ainda. No caso dele eram coisas negativas, mas também tem as positivas. Quando você começa a prestar mais atenção na palavra, quando você começa a dar mais atenção à palavra de Deus, você vai encontrar coisas inacreditáveis. Você vai encontrar coisas lindas e maravilhosas na palavra de Deus. Nós estamos estudando o Ezequiel, está lá no Natanael. É El também, mas é Natanael. É lá em João capítulo 1. João capítulo 1, versículo 45. Estou dando o que eu já dei no outro culto, mas todo culto é matéria nova. João 1:45. Filipe achou Natanael e disse-lhe: havemos achado aquele de quem Moisés escreveu na lei e de quem escreveram os profetas, Jesus de Nazaré, filho de José. No começo, as pessoas não tinham como nós temos o Evangelho. Eles tinham a lei e os profetas. O Senhor Jesus mostra aqui em Lucas 16:16. Vê só, Lucas 16:16. A lei e os profetas duraram até quando? Até João. Desde então é anunciado o reino de Deus, e todo homem emprega força para entrar nele. Hoje nós temos algo mais profundo. O que que nós temos? Romanos 1:16, esse eu não dei no culto anterior, estou dando agora. Porque não me envergonho do evangelho de Cristo, pois é o poder de Deus para a salvação de todo aquele que crê, primeiro do judeu, também do grego, tanto faz a pessoa da igreja, a pessoa fora da igreja. Mas olha o 17 que vai dizer agora para nós, diz assim: porque nele se descobre a justiça de Deus, como? De fé em fé. A fé vem por ouvir, e ouvir pela palavra. À medida que você vai ouvindo a palavra de Deus, você vai conhecendo a justiça de Deus, você vai conhecendo a obra redentora que Jesus fez, ou quer dizer, a missão dele. Aí diz, como está escrito: mas o justo viverá da fé. Então o justo vive daquilo que ele ouve de Deus. Eles não tinham o evangelho como nós, então eles tinham a lei e os profetas. E eles falaram, a lei e os profetas falavam dele. Disse Natanael: pode vir alguma coisa boa de Nazaré? Disse-lhe Filipe: vem e vê. Aí você fala de Jesus para alguém e a pessoa diz: não gosto dessas coisas. Alguém já falou isso para você? Não creio, tenho minha religião. Não creio, não tenho, não gosto de religião. Você tenta explicar, mas o evangelho não é religião, não gosto. Não discuta, um dia você vê. Assista lá, olha, no horário tal, na Rede, na Rede TV, na Bandeirante, você cita ali o nosso programa, e a pessoa, já ouviu alguém falar sem querer, querendo? A pessoa um dia assiste. Por quê? Você plantou a semente, você falou. Então ele plantou a semente. Vem e vê. E a Bíblia mostra para nós. E Jesus viu Natanael vir com ele e disse dele: eis aqui um verdadeiro israelita em quem não há dolo. Disse Natanael: de onde me conheces tu? Jesus respondeu e disse: antes que Filipe te chamasse, te vi eu, estando tu debaixo da figueira. Claro, também tem muitas interpretações, ideias. Já falei que uma vez um amigo, né? Ele falou: pastor Jaime, sabe por que o Natanael ficou surpreso quando Jesus disse: eu te vi debaixo da figueira? Porque quando Herodes mandou matar as criancinhas, a mãe de Natanael escondeu ele lá embaixo. Ah, é, e a mãe contou. Bonita a história, bonita, né? E onde está escrito? Não está, quer dizer, isso é, às vezes algum historiador traz uma história como essa, mas também historiador traz cada história absurda, né? E nós não podemos ficar, temos que ficar com a Bíblia Sagrada. Aqui é claro, se mostra que quando o Filipe falou com ele, Natanael foi o quê? Foi orar naquela figueira. Ou seja, ele é o Cristo mesmo? Ele é o Messias? Temos que esperar outro? Temos que esperar mais alguém? Mas não, foi só dessa maneira. Então eu disse: espera aí, eu estava lá dentro, eu estava lá debaixo da figueira falando com Deus, não tinha ninguém, não tinha binóculo, não tinha câmera escondida, né? Ninguém, pode ter certeza que não tinha, não tinha satélite, lá do satélite ele, não, foi simplesmente isso, o próprio Deus. Eu contei no culto anterior, esses dias, que um dia uma moça deu um testemunho. Ela estava com dúvidas, aquela tentação que vem: será que Deus existe mesmo? Será que eu não estou me tornando um religioso, um fanático? E ela ficou só pensando nisso. E ela pensou, falando para ela mesma: eu vou na igreja hoje. Pastor Jaime nunca abre um culto de sábado.
1: Não. Aqui nós temos agora o Douglas e depois temos à tarde o Henrique e o Douglas de novo, e às vezes são outros. Bom, já teve vários que passaram por aqui, não é verdade? Mas nunca foi o Jaime. Desde sábado nunca foi. Eu estou lá fazendo a barba, tirando lá os penugem. Já falo penugem? Que minha barba era assim. É um aqui, outro ali. Né? É o futebol de salão. Eu estou lá raspando meu futebol de salão. Me veio no coração. Eu não ouvi uma voz. Eu poderia, vamos dizer assim, espiritualizar, dramatizar. Porque eu não sei se você já leu Pregador Americano. Ele tem uma mania assim de falar assim. Então eu estava no meu escritório fazendo a barba e de repente Deus falou: Jaime, abra a reunião hoje. Aí você olha assim: rapaz, mas que intimidade que esse pessoal tem com Deus, né? Oh, Jaime, não ouvi nada, irmão. Não vi nada, estava simplesmente sentindo o coração, foi vontade minha. Ô amigo, diz lá que eu vou abrir o culto de hoje. Quando eu cheguei aqui, e eu falei assim: bom dia pessoal, vamos começar o nosso culto hoje, eu mesmo vou começar. Ela começou a chorar, porque ela falou para Deus, falou com ela: se Deus existe, o pastor Jaime vai abrir a reunião. Quem falou comigo, irmão? Quer dizer, será que foi sem querer querendo? Que eu senti vontade de estar aqui? Não, foi a direção dada por Deus. Essa então é para você entender. O que eu falei é que de vez em quando você ouve algum pregador falando, parece que ele tem uma intimidade muito grande com Deus. Não, talvez ele dramatizou ou quis espiritualizar bastante ou dramatizar. Só isso, eu estava no escritório, não ouvi nenhuma voz: Jaime, desça agora e faça a abertura do culto. Não. Sentindo o coração ali, foi resposta de Deus. Aqui foi uma resposta. Quando Natanael, assim como a moça chorou quando eu cheguei aqui, que ela me viu entrando: bom dia pessoal, tudo bem? Hoje eu senti vontade de começar o culto aqui, eu mesmo vou começar. E ela começou a chorar. O Natanael também, quando ele disse: eu te vi debaixo da figueira, ele sabia que era a resposta de Deus. Aí diz assim para nós, Natanael respondeu: Rabi, tu és o filho de Deus, tu és o rei de Israel. Jesus respondeu e disse-lhe: por que te disse, vi-te debaixo da figueira, crês tu? Coisas maiores do que essas verás. Atenção para o nosso versículo. E disse-lhe: na verdade vos digo, que daqui em diante vereis o céu aberto, e os anjos de Deus subirem e descerem sobre o filho do homem. Esse aqui, depois eu vou falar no próximo culto, que é aquela visão que o Jacó teve. Quando o Jacó está num lugar, e de repente ele sonhou, uma escada era colocada até o céu, e os anjos de Deus subiam e desciam sobre aquela escada. Jesus dizendo: eu sou aquela escada. Aí na frente, no próximo culto eu vou falar mais. Mas até agora o que, que nós vimos? Aquela revelação que Jesus deu para Natanael era apenas o começo. Me segue agora, Natanael, você vai ter muito mais. A mesma coisa somos nós. Um dia Deus falou conosco numa mensagem, numa oração, porque a oração não é monólogo, a oração é um diálogo. Num culto você sentiu Deus falando com você, Deus tem muito mais. Deus deu uma bênção. Quantas pessoas, a moça com a cirurgia de tantos anos, entenda bem, nunca mais conseguiu esticar a mão, conseguiu esticar hoje. Você vê as pessoas subindo e descendo a escada, sentando e levantando. Isso é apenas o início. Deus tem muito mais. Continue seguindo a Jesus Cristo até que você verá a glória maior, até aquele dia que você o verá, você verá o Senhor face a face. Amém? Daqui a pouco tem mais. Vamos ver mais um pouquinho. Agora é o missionário que esteve lá em Santa Fé do Sul, ele foi para Jales, e em Jales também Deus o abençoou. Foi muito bonito o culto de Jales, como foi também em Santa Fé do Sul. Jales.
14: Estamos vivendo o tempo das promessas do Senhor. Em Jales, no interior de São Paulo, o missionário R.R. Soares instruiu nossos irmãos através da palavra de Deus a como não perderem a bênção.
15: As pessoas perdem bênçãos, não é porque é difícil receber. Por incrível que pareça, porque é fácil. Se fosse uma coisa que em certos locais pede, que você tem que levar alguma coisa, tem que sacrificar alguma coisa, a pessoa então ia fazer aquilo com fé. Mas não tem nada disso no Evangelho. É só você crer naquilo que Deus mostra para você na palavra e você vai ser abençoado.
14: Encontramos a dona Nair antes da reunião começar.
16: Até tem uma dor na perna.
17: Vai sair com a sua bênção?
16: Ah, vou.
14: Ela e esses irmãos foram instruídos pelo missionário antes da oração para os problemas nos braços.
15: Está com quantos anos?
16: 90.
15: É, que coisa bonita. Seu problema no braço?
16: na perna.
15: Na perna. O senhor é que é o quê? O ombro aí.
18: Dói muito.
15: Dói. Não consegue levantar ele normal?
18: Totalmente sim.
15: Até que altura o senhor consegue levantar? Só assim, mais ou menos assim. Só que depois você vai poder fazer isso assim? Eu vou esperar, hein?
14: Os braços fracos foram fortalecidos e erguidos para agradecer ao Senhor Deus pela cura.
15: E a senhora, melhorou? Ah, melhorou. Até o ouvido está melhorando aí. O senhor ficou bom agora, amigo? Quanto tempo o senhor estava sofrendo?
18: Tem que uns 10 anos.
15: Uns 10 anos.
19: Melhorei, graças a Deus. Uhum. Se eu levanto o braço uma vez, depois a outra eu não conseguia.
15: Então vou fazer 4 vezes, abaixa. 1, 2, 3, não duvida, creia. 4. É, o problema é não duvidar.
14: E não teve só cura do braço, não. Na oração para os problemas para caminhar, olha lá a dona Nair feliz por poder caminhar livre para Jesus.
15: Ela está querendo fazer já desde o início. Faz 90 anos, a gente 90, faz agora. Faz, isso. Pode andar. Aqui não tem buraco, não. Pode ir, não tem buraco, não. Muitas pessoas têm medo do buraco que pode cair, e é verdade, mas aqui não tem buraco. Tá melhor?
16: Tá melhor.
15: Vem cá, eu quero ver a senhora correndo agora.
16: Ai, não correndo.
15: Não fala não, não fala negar. Corre, corre, corre, vovó, corre, vovó, corre, vovó, corre, vovó, é a sua hora. Aí já tá começando, vai mais, vovó, vai mais. Tomou um susto. Vovó! Vovó, corre, vovó, corre, corre, corre, isso, olha que bonito, olha que coisa linda. Senhora, da perna foi o quê?
19: Era o nervo ciático que tá.
15: O nervo ciático?
19: É.
15: E agora, tá podendo mexer?
19: Graças a Deus.
20: Desgaste no joelho, inflamação na cartilagem e na pata de ganso.
15: E há quanto tempo tava isso?
20: Olha, já tá fazendo uns 2 meses.
15: Você sentiu bem agora?
20: Não tô sentindo dor nenhuma.
14: Irmãos, lembre-se que é só através de Jesus que chegamos ao Pai. Andem sempre com Ele para uma vida cheia das maravilhas do Senhor.
9: E a Ele toda honra e toda glória, né, pessoal? Bonito. E atenção, atenção. Ferraz de Vasconcelos, atenção, atenção, igreja 2, tá? São 4 igrejas lá. É na Governador Jânio Quadros, 790, no Janete. Vai ser às 14 horas nessa quarta-feira, dia 23, tá bom? Aí ele vai estar às 5 horas Poá, Leodon Bossoni Marques da Silva, ali do lado do viaduto, IGD. E vai terminar às 7h30 da noite em Suzano, pé da estação, ali na Feliz de Camargo, 575. Aí na quinta-feira ele vai estar às 14 horas no Pimentas, na JK de Oliveira 3009. Atenção, é 2 horas, 5 horas Arujá. Arujá é na Avenida dos Expedicionários 713. Mogi das Cruzes, a linda, enorme igreja de Mogi das Cruzes, Praça Firmina Santana 12, a Rua dos Bancos, vai estar ali 7 horas da noite. Na sexta-feira, Guaianazes, na Hotel Augusto Ribeiro 459, a Rua dos Bancos também, não é bom? Depois de Itaquera, 2 horas, no antigo prédio da Sebrae, na Vitório Santim, número 57. Vai terminar na nova igreja, novo endereço de Guarulhos, hein? 7 de setembro, 29, no centrão de Guarulhos. 7 de setembro, 29, 8, 7 horas da noite. No dia seguinte, no domingo, sábado ele vai estar aqui conosco, 9, no dia 26, né? Ele vai estar conosco 9, 14, 18. No domingo, 7, 9, 11, ele vai, eu continuo. E ele vai estar em Jacareí às 14 horas, Barão de Jacareí 401. E vai estar também em São José dos Campos, na Praça Padre João 200. Ainda está arrumando um lugar para outro, que é Lorena, Pindamonha. Mas depois ele vai falar sobre isso, tá bom? Pessoal, de pé um pouquinho para cantar com Fernando de Lima. Vamos lá. Todo mundo se alegrando e você de casa, se prepare, hein? Daqui a pouquinho tem algo forte, oração para Deus abençoar hoje, você agora, daqui a pouquinho tem algo especial. Tudo bem, meu amigo?
21: Tudo na paz.
9: O crente salvo faz a diferença.
21: Faz a diferença.
9: Qual é o CD?
21: CD número 4, faixa 2.
9: 4, 2. Então, em você de casa, depois da oração, você deve ligar. Muita gente ligou aqui, daqui a pouco eu vou ler. Tem coisa grande vindo aí. O tempo da visitação. Vamos aplaudir o Rei dos Reis?
0: Crente salvo faz a diferença. Quem é crente salvo aí diga ô glória.

0: Jesus.
1: Que bonito, podem sentar, por favor, podem sentar. E olha, se prepare, daqui a pouquinho a oração, deixa eu reforçar você com a palavra de Deus. Então fique atento às campanhas que o nosso missionário R.R. está fazendo. Eu também estou em campanhas onde Deus tem operado de uma maneira especial. 14 horas, Emelindo Matarazzo, Mário Alves 37, depois na Vila Mara eu vou estar às 5 horas da tarde, na Oliveira Freire 840, e vou estar em São Miguel Paulista, na Marechal Tito 121. São reuniões que Deus está operando bastante. Depois eu vou falar de mais de outros horários. Vamos voltar aqui agora na palavra de Deus, que algo, Deus tem algo forte para você, que Deus quer lhe dar. Em Lucas capítulo, eu estou dando aqui, capítulo 19, versículo 44. Vamos para Lucas 19, 44. Lucas capítulo 19, versículo 44. E te derribarão a ti e a teus filhos que dentro de ti estiverem, e não deixarão pedra sobre pedra, pois que não conhece o tempo da sua visitação. Às vezes nós não conhecemos o tempo que está nos visitando, em que Deus está nos visitando. É numa mensagem que você ouve, Deus fala com você. É numa oração, porque a oração não é um monólogo. Você fala com Deus, Deus fala com você. Nós estamos estudando Bartimeu. Eu comecei no culto anterior, porque eu comecei para outro. Talvez alguma pessoa viu durante a semana, mas nós estamos falando da Rede TV e da Bandeirante, tá bom? Senão você vai me julgar aí, dizendo assim, o senhor já deu essa umas 5 vezes. Não, só dei no culto anterior só, que muita gente talvez não tenha assistido. Então eu tenho que recapitular um pouquinho. Vamos entrar aqui, pessoal, em Marcos capítulo 10. Marcos capítulo 10, versículo 46. Depois foram para Jericó, e saindo ele de Jericó com seus discípulos e uma grande multidão, Bartimeu, o cego, filho de Timeu, estava assentado junto ao caminho mendigando. E ouvindo que era Jesus de Nazaré, começou a clamar e a dizer: Jesus, filho de Davi, tem misericórdia de mim. Aí muitos o repreendiam para que se calasse, mas ele clamava cada vez mais: filho de Davi, tem misericórdia de mim. E Jesus parando disse que o chamasse, e chamaram o cego, dizendo-lhe: tem bom ânimo, levanta-te que ele te chama. No culto anterior, que foi o culto de segunda-feira, eu parei aqui. E ele, lançando de si a sua capa, levantou-se e foi ter com Jesus. E muita gente ouve a mensagem, ouve o recado e não se levanta. Por que a pessoa não se levanta? Porque ela tem que se despir de algo, ela tem que se desfazer de algo. Reparem o detalhe. Ele, lançando de si a sua capa, levantou-se. Então, antes de se levantar, o que ele fez? Se despiu da sua capa. Você tem que ver se você não tem que se despir de algo. Você não tem que se desfazer de algo. Que às vezes, desculpe ser repetitivo, é uma mágoa que você tem. É um rancor que você tem. É um ressentimento que você tem. É, entenda bem, alguma coisa. Uma paixão que não é certa. Ou pode ser, não estou dizendo, até pecado não confessado. Quer dizer, a capa tem que ser tirada para você se levantar. Eu contei que um homem, esse é o segundo caso agora. São dois casos que eu contei no outro, agora contar esse outro. Eu estou dando essa mensagem, e a esposa, eu brinquei que tem esposa, faz assim no marido, não faz, pum. Já ouviu isso aqui? Na costela? Ou então isso aqui, ó. Né? E quando eu estou pregando, eles estavam sentados aqui do lado de cá. E quando eu estava sentado pregando, naquele momento ela deu. Eu disse: bem, ele tinha em casa uma garrucha. Garrucha velha. Mas ele gostava tanto da garrucha que era pendurada na parede, como se fosse um troféu. Ela entendeu o quê? Ela entendeu que aquilo ali era a capa. E eles estavam passando um momento, olha para mim, difícil, ó, ó. Quando tiraram a capa, eles se levantaram. Veja qual é a capa que você tem que jogar fora. Repito, o pastor prega, mas quem fala é Deus. Fique atento ao que Deus está falando ao seu coração. Aí só a leitura para falar mais no próximo culto. E Jesus falando disse: que queres que te faça? O cego lhe disse: mestre, que eu tenha vista. E Jesus lhe disse: vai, a tua fé. Ô, meu irmãozinho, não dependa da fé de ninguém. Não foi a fé de ninguém, foi a fé dele. Não foi a fé de ninguém, foi a fé da mulher com hemorragia. Não foi a fé de ninguém, foi a fé da mulher ser o Fenícia. É a sua fé que vai te levantar. É a tua fé que vai te abençoar. Mas você tem, ouviu a palavra, não deixe ninguém roubar a palavra. Lembra da parábola do semeador? Não deixe o inimigo roubar a semente que foi colocada no seu coração. Daqui a pouco tem uma oração e você vai ver Deus nos honrando aqui, operando na sua vida. Hoje é dia de resposta, amém? Diretor, novela da vida real, por favor.

0: 2006 eu conheci o Francisco.
1: Eu trabalhava em Campinas, numa agropecuária, é o ajudante geral.
0: E nesse momento a gente decidiu morar junto. Nessa época eu ainda tinha um nome sujo. Nós tínhamos dívidas, né, e contas atrasadas.
2: Desesperada com as dívidas, em 2007 Maria Cleusa foi buscar a Deus na Igreja da Graça.
0: Eu gostei muito da doutrina, do ministério, até que no final de 2011 eu consegui esse emprego no shopping. Trabalhei como vendedora. Mesmo nós dois trabalhando, a nossa situação financeira não era tão boa e nesse momento eu ainda era apenas ofertante. Eu trabalhava 9 dias para folgar um, até que em 2013 meu filho nasceu, em agosto. Eu havia pedido a conta, né, em 2013 para cuidar da minha família, só que pouco tempo, em cerca de um mês depois, nós recebemos a notícia, meu esposo tinha se mandado embora também.
1: Era um momento muito complicado, mas eu pensei, a gente tem que fazer alguma coisa.
0: No mesmo ano que meu filho nasceu, eu também prestei concurso para a Prefeitura de Jaguariúna, para o cargo de agente de desenvolvimento infantil. Apesar de ter passado uma posição interessante no concurso, mas ainda não tinha sido chamada. Ambos desempregados, recebendo algum valor que a gente tinha que receber referente aos trabalhos anteriores. E em março de 2014, eu tinha acabado de colar grau, que eu sou formada, minha primeira formação é gestão comercial. Eu lembro que na sexta-feira eu orei e no sábado eu recebi uma ligação. Me falaram que estava tendo uma entrevista em Jaguariúna para alguns setores numa loja. Nesta empresa eu entrei em março de 2014. Eu comecei a trabalhar na segunda-feira e meu esposo, como ele tinha feito a entrevista, ele começou a trabalhar também naquela mesma semana. E o meu esposo, ele começou a trabalhar no setor de panificação.
1: Trabalhava à noite, dentro da câmera fria, eu ficava doente direto.
0: No período que eu entrei nessa empresa, eu voltei a ofertar. Continuei dizimando. Eu sinto como se eu estivesse investindo na obra, no reino de Deus. E a oferta é um ato de agradecimento mesmo.
1: Porém, eu fiquei pouco tempo lá, 6 meses. Eu fui mandado embora da fábrica de pão.
2: 9 meses depois, Maria também foi demitida.
0: Eu fui mandada embora na quarta-feira e na sexta-feira da mesma semana, a prefeitura me ligou, me chamando para tudo começar a trabalhar. Naquele momento eu senti uma paz, a paz que excede todo entendimento, eu senti naquele momento. Eu senti um cuidado, eu senti abraçada por Cristo. Eu comecei a trabalhar dia 13 de janeiro de 2015 na prefeitura. É trabalho de segunda a sexta, de um horário bem bacana, e finais de semana eu tenho para minha família e também as condições financeiras que melhoraram, consegui limpar meu nome para honra e glória de Nosso Senhor. Depois a vida certa, a vida resolvida, em 2018 nós nos casamos no civil.
1: Cheguei em casa, comentei com a minha esposa e ela me falou, você corta cabelo, por que você não faz um curso?
0: Ele terminou o curso e ele começou a trabalhar.
1: Eu abri minha barbearia em janeiro de 2019. Hoje eu trabalho exclusivamente público masculino, né? E no começo, no primeiro mês, eu atendi 47 pessoas. Um ano e um mês depois que eu abri a barbearia, eu atendo em média 200, 250 clientes no mês. 10% do que eu tiro da barbearia hoje, eu dou de dízimo na igreja. Isso aí só tem aumentado, graças a Deus, tem prosperado na minha vida.
0: Hoje eu vejo sonhos sendo realizados para honra e glória de Nosso Senhor, e é muito bonito isso.
1: Então, se não for Deus, a gente não consegue nada.
3: Bonito, né? Ele diz, eu honro aos que me honram. Você vê que ela falou uma coisa. Ela citou ali Filipenses 4:7, a paz de Deus excede todo entendimento. Como quem diz outro, o bolso está vazio ainda, mas a paz já estava no coração. Era o que? É o sinal do agir de Deus. Deixa a paz de Deus tomar conta do seu coração. Daqui a pouco a oração. Vamos falar aqui então, pessoal, agora das missões Azerbaijão, por favor.
4: Você sabia que no Azerbaijão podemos embarcar em uma viagem pela história da humanidade? 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Entre as gravuras há representações de celebrações e cenas de caça, oferecendo um pequeno vislumbre do cotidiano dos nossos antepassados. E enquanto o Parque Nacional de Gobustan preserva histórias de milhares de anos, Deus continua escrevendo novos capítulos no Azerbaijão, gerando lindos testemunhos.
5: Olá, missionário, sou Vagif, escrevo do Azerbaijão. Quero agradecê-lo porque desde que comecei a acompanhar essa linda obra, Deus tem falado profundamente comigo. Hoje, eu creio que Jesus perdoou todos os meus pecados. Muito obrigado aos que ajudam a manter esse ministério, porque conheci a alegria de pertencer a Cristo Jesus.
4: Só Deus pode nos dar o privilégio de cooperar com a obra dele. Com fé, conquistaremos muito mais.
6: Na verdade, eu via sempre o missionário falar do patrocínio, mas não achava tão importante, até que Deus tocou no meu coração de entender o significado do patrocinador. Pregar o evangelho aonde a gente não consegue chegar, onde os pastores não conseguem estar, mas a palavra de Deus está sendo pregada e almas estão sendo salvas. 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É uma alegria muito grande.
4: Seja onde for, o Espírito Santo tem convencido os perdidos a se renderem ao único e suficiente Salvador, Jesus.
7: Fazer a obra de Deus, ser patrocinador, não é comprar um pedacinho do céu, é você ajudar minhas pessoas no Azerbaijão. Temos um programa no Egito, em árabe, programa no Paquistão, em urdu. Você é patrocinador? Você não tem aquela oração que o nosso missionário preparou? Eles vão passar e peça só a oração se você não tem, tá bom? Aqui dentro tem, aqui tem a oração e tem umas contas das missões. Você que é patrocinador e não tem. Eu não sou, posso pegar também? Pode, tá bom? Pode pegar, pedir para eles também. Se você decidir ajudar, aqui estão as contas. Nós estamos evangelizando 192 países. Você de casa, pega no QR Code, abre o celular, na câmera do celular e aponta para aqui. Linha amarela, todas as informações estão ali. Eu dou uma conta para você, Bradesco, agência 3378-2, conta 29315-6. Tira a foto. Não deixe de fazer, não. E pode fazer também nas lotéricas. Vai lá e diga doação para a Igreja Internacional da Graça de Deus. Dá o código 3091-2065. E ó, se você sentir vai dar, fazer algo especial, a resposta de Deus, porque estamos orando para isso. Pode fazer o Pix também, abre no aplicativo do banco, palavra Pix, chave Pix, é o número do CNPJ ou QR Code, tá bom? Estamos orando por você, a sua prosperidade e a prosperidade da igreja, amém? E deixa eu responder as perguntas do poder, porque eu tenho aquela diferença no início lá, que eles não pararam o meu relógio, tá bom? Então a primeira pergunta, por favor.
8: Pastor, como restaurar um casamento?
7: Palavra de Deus, isso mais do que nunca. Eu dei uma palavra para as mulheres que vencem, de 1 Coríntios 7,14. A mulher santa santifica o marido descrente. A mesma coisa o marido, não tem que criticar, julgar. O que é santificar? João 17,17, santifica-os na verdade, a tua palavra é verdade. Vai colocando em oração: Deus, estou santificando o meu marido, santificando a minha esposa. Mas ele usa álcool, usa drogas. O que eu tenho dito? Não é, entenda, vamos dizer, negar os fatos, é não concordar com os fatos. Está amaldiçoado esse vício, ele é do Senhor, ele é santificado, porque a senhora é santa. Porque o Senhor é santo, o Senhor santifica a sua mulher. Segunda.
9: Pastor, como lidar com a ingratidão?
7: A ingratidão é o que tem toda hora. O que é que você faz? Não tem problema, você fez, não deve esperar receber, mas nós às vezes esperamos receber. É assim mesmo. A pessoa foi ingrata, disse: ó, Jesus, eu fiz a minha parte, eu abençoei. Quer dizer, você abençoou, não esperava nada em troca. Se você não recebeu, você ficou chateado. Não, é assim mesmo. Então, família é o que mais tem. Sabe o que você faz? Ore pela pessoa, Deus abençoe mais e mais essa pessoa. Não deixe, não guarde nada de mal no seu coração. Vamos abrir o coração?
10: Pastor, os últimos meses têm sido bem difíceis para mim. Sinto fortes dores na coluna e recentemente descobri que estou com 7 hérnias de disco. Tenho extrema dificuldade em andar e os incômodos a cada dia aumentam. Sou evangélico e determino a minha cura todos os dias. Mas até agora, nada aconteceu. O que tenho que fazer para essas limitações desaparecerem de vez da minha vida?
7: Bem, o entendimento tem que crescer, lógico. Agora, uma coisa que eu tenho aprendido: nós andamos por fé e não por vista. Então eu oro, e como eu não sinto a cura, eu digo: meu Deus, eu não estou orando direito. Não, comece a um livro chamado O Poder Disponível do Louvor. E ele explica que muita gente ora, mas depois não louva. Veja o caso do Josafá na Bíblia, segundo o livro de Crônicas 20. Ele orou. Quando ele entendeu que Deus estava na batalha, ele começou a louvar. Ele não tinha vitória ainda. Ele começou a louvar e tomou posse da bênção. Ore, determina, vamos orar agora. Você toma posse em nome de Jesus e pratique isso aí. Jesus, você está determinando, essa dor está amaldiçoada, não vai continuar. Eu fui curado pelas feridas de Jesus. Começa no louvor, na adoração a Deus. Mas não é errado você pedir alguém para impor as mãos, fazer imposição de mãos, que é bíblico, tá bom? Deixa eu agora falar rapidamente aqui, o pessoal de casa, da Graça Play. 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Vamos orar, fiquem de pé, por favor, em nome de Jesus. Mas quero orar mesmo, orar, e quando acabar a oração, o que Deus fez no culto anterior quer fazer agora, amém? Feche teus olhos, por favor. Pai querido, Pai amado, o nosso amigo, Senhor, Bartimeu, ele teve que jogar uma capa fora. Veja o que que você tem que jogar fora agora. Enquanto eu pregava, o que que Deus falava ao seu coração? Talvez uma tristeza entrou, uma mágoa, uma revolta. Joga isso fora agora. Você tem que orar agora. Se você não orar, não acontece mágica, não. Você precisa de fechar os olhos agora e orar. Jesus, eu estou muito triste. Eu quero tirar essa tristeza hoje, essa mágoa, essa revolta. Talvez ele mostrou algo. O moço tinha uma garrucha. O outro tinha um barzinho dentro de casa. Eu não sei, eu não quero adivinhar. Isso é uma coisa entre você e Deus. Mas Deus falou contigo. Agora, Senhor, eu invoco o teu poder sobre todas as pessoas enfermas no nosso meio e quem tem grandes problemas de mobilidade. Não levanta o braço, problema na perna, na coluna, dificuldade para caminhar ou dificuldades, meu Deus, para abrir e fechar as mãos. O moço era certo, hérnia de disco, tem gente sofrendo muito da coluna. Eu levanto a minha voz agora, eu digo ao mal, saia. De onde estiver, do alto da cabeça à planta dos pés, ô espírito de enfermidade, ô espírito de enfermidade, ouça a minha ordem. Pega a sua dor, pega a sua doença, pega a sua enfermidade, pega a sua infecção, pega o seu tumor, pega agora a sua inflamação na junta, nas articulações, nos tendões, em qualquer parte do corpo, e vá embora, e saia, desapareça, retroceda, suma em nome de Jesus Cristo. Levante suas mãos agora. Jesus Cristo te dá saúde. Ei, ele levou sobre si as nossas doenças, ele levou sobre si as nossas dores, pelas suas pisaduras, chagas, feridas, nós fomos sarados. A cura é para você, meu irmão. Jesus Cristo te dá saúde. Digo obrigado, Senhor. Receba a minha bênção em o nome de Jesus. Amém.
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2: Agora, falando em tudo isso, vamos acompanhar a novela da vida real. Quem vai nos contar sua história hoje, quem é o Antônio Celso, e vai ser bom demais a gente conhecer a história dele. Ô Antônio, conta para nós.

0: A minha vida assim era um inferno. Eu comecei a beber, eu tinha o quê? Uns 16 anos. Só bebendo, festa, forró, jogo.
1: Era um frevo completamente, uma bagunça, um rolo, briga, discórdia, os amigos, tudo. Vamos pro forró. Só que daí quem sofria era eu, né? Porque daí chegava em casa, era briga. Era só rolo, só briga, discórdia.
0: Amanhecia, anoitecia, ia trabalhar com ressaca. Até os funcionários, que eu tinha 130 funcionários no meu comando. Diz, Bárcio Antônio, o senhor tá com um bafo de onça.
2: Até que em 2020, numa dessas idas ao bar, Antônio foi assaltado.
0: Aí me roubaram a carteira, perdi. Perdi no sábado.
1: De repente ele chega, tudo rasgado, e falou, Teresa do céu, eu fui assaltado. Levaram teus cartões, levou os meus cartões, levou nosso dinheiro tudo.
0: Aí começou a me dar, cair em depressão, não dormia. Eu tinha, fui no psiquiatra, fiquei 3 meses tratando com ele, deu crise de ansiedade.
1: Deitar lá, mas não dormia. E começava a sair para fora, fechava as portas, tudo e janela, tudo, ficou meio fora da cabeça.
2: Nesse período de angústia, Antônio conheceu a Igreja da Graça, através de pregações do pastor Rogério Postigo.
1: Parece que foi no sábado à noite que eu estava aqui

0: Até agora nós estamos aqui. Foi muito bom. Desse dia em diante, a gente gosta muito de ir na igreja.
1: Era um domingo. Eu fui lá, achei a igreja. Ele pegando lá, quem quer aceitar Jesus? Eu fui o primeiro. Aí foi uma semana, duas. Diz, quem quer se batizar, se prepare, né?
0: Ele disse: não, eu vou me batizar e eu vou fazer tudo, vou mudar.
2: Após a mudança de vida, Deus agiu mais uma vez. Um amigo de Antônio encontrou a carteira e nada tinha sido roubado.
1: Aí veio uma moto, parou ali. No domingo nós está quase saindo para ir para o culto. Disse assim, Antônio, eu caí de joelho no portão. Oh, glória a Deus.
0: Mas derramou-lhe lágrima aqui, feliz, feliz.
1: Deus mudou minha vida. Eu hoje estou transformado e quero seguir até o fim.
0: É muito maravilhoso, muito bom. Porque ele mudou em tudo assim, irmã. Tudo. Não bebe mais, não bebe.
1: Hoje, graças a Deus, é uma paz. Hoje é da igreja para casa. Glória a Deus, não tenho até nojo, cheiro assim de bebida.
0: Foi muito bom. Foi muito maravilhoso.
1: Que Deus me livrou, né? Eu passei no vale da morte. Eu vi que eu ia morrer. Mas quando você abre o coração, a mente, para Deus, deixa ele agir, trabalhar, é uma maravilha. Porque eu tinha milhões, amizade, mas eu ganhei um, que é meu Salvador, que ele não é mentiroso, ele não é falso, não é fingido. Ele é o Todo-Poderoso.
3: E você também é meu convidado, quarta-feira agora, na grande oração da família, às 9 da manhã, 3 da tarde, 7:30 da noite, são os horários principais. Esteja conosco. 9, 3 e 7:30 da noite, quarta-feira agora, tá? Quero ver Deus abençoando você e toda a sua casa. Você é nosso convidado especial. Venha tomar posse da sua vitória.
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14: A paz do Senhor Jesus. Pedro, capítulo 1, versículo 22. Purificando as vossas almas pelo Espírito na obediência à verdade, para o amor fraternal não fingido. Amai-vos ardentemente uns aos outros com um coração puro. Que as bênçãos de Deus os alcancem nessa hora.
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18: Glorificado seja o nome do Pai, do Filho e do Espírito Santo. Pai nosso que estás no céu, santificado seja o teu nome, venha a nós o teu reino. Seja feito a tua vontade, assim na terra como nos céus. O pão nosso de cada dia dai-nos hoje. Perdoai as nossas ofensas, assim como nós perdoamos a quem tem nos ofendido. E não nos deixeis cair em tentação. Livrai-nos do mal, pois teu é o reino, o poder, a honra, a glória, não só hoje, mas para todos

0: Olá Brasil, Minas Gerais, Belo Horizonte, olá amigos da Maravilha FM, é com muita alegria que eu venho através desta programação para abençoar a sua vida, a sua casa e toda a sua família. Aqui quem vos fala é o mensageiro da fé Eduardo Garcia, da Igreja Internacional da Graça de Deus. É com muita alegria e fé no meu coração que eu venho para transmitir uma mensagem de Deus, uma palavra do Pai para você, o Senhor, a Senhora, você meu querido ouvinte, e eu tenho certeza que o nosso Deus é o Deus de maravilhas, é o Deus Todo-Poderoso, não tem nada que Ele não possa fazer, Ele é Deus de milagres, e eu quero falar desse Deus para você que está de repente passando por um momento difícil, está sofrendo, triste, abatido, desanimado, e você diz, mensageiro da fé, eu preciso muito do socorro de Deus, da ajuda de Deus para a minha vida, eu vou orar por você, eu vou orar com você, e eu quero ver Deus operando, eu tenho certeza, Deus colocou no meu coração um propósito que eu tenho feito nesses últimos dias e eu gostaria que você participasse desse propósito de fé, um ato de fé, é um ato profético, eu creio na palavra de Deus, na promessa do Pai e Deus como Pai nosso que estás no céu, Ele quer que todos nós sejamos abençoados, felizes e realizados, então eu já vou pedir todos vocês, antemão, que preparem um copão com água, porque na hora da oração eu vou consagrar essa água a Deus e eu quero que você beba da água. Eu quero pedir também, se possível, você preparasse um pedaço de pão. Isso mesmo, prepare um pedacinho de pão, porque na hora da oração eu vou abençoar a água e vou também abençoar um pedaço de pão. Você pode preparar um pedacinho ou um pão inteiro, não importa. Eu quero consagrar e eu vou mostrar para vocês dentro da palavra que o nosso Deus é Deus de milagre. Tudo torna-se possível aquele que crê. Eu já coloco à sua disposição a nossa central de comunicação. Eu gostaria que você entrasse em contato conosco, você que está precisando de um milagre. Você diz, mensageiro da fé, eu estou precisando de um milagre. Eu estou precisando de um grande milagre de Deus na minha vida, na minha casa, na minha família. Quem sabe você está doente, enfermo, triste, passando por alguma situação muito delicada na sua vida ou conhece alguém que esteja sofrendo, alguém que esteja doente. Eu vou orar pela cura de todas as dores. Então, a central de comunicação, o WhatsApp do Mensageiro da Fé, é muito fácil: 319-7574-0397. Anotou? 319-7574-0397. Pode enviar o seu pedido de oração, o seu nome, eu vou colocar você na corrente para frente de oração e Deus vai lhe dar vitória. Daqui a pouquinho eu vou trazer uma mensagem poderosa e eu vou mostrar para vocês, o nosso Deus é o Deus que sara, é o Deus que cura, é o Deus que transforma e Deus quer ver o Senhor, a Senhora sorrindo. Levante a cabeça, o Deus de maravilhas fará milagres na sua vida. Belo Horizonte, Brasil, Minas Gerais, vamos todos juntos, pra frente e pra cima, no poder da fé.
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0: Glória a Deus que nos dá a grande vitória. É sempre importante nós estarmos alinhados com a vontade do Pai. Eu quero compartilhar uma mensagem que Deus me deu e é sobre esta palavra, essa promessa, essa mensagem que eu vou orar com o Senhor, a Senhora, você moça, jovem, rapaz, você que se encontra enfermo, doente, aflito, desesperado, o mensageiro da fé, Eduardo Garcia, vai colocar você na corrente de oração. Se você ainda não me enviou o seu nome, a central de comunicação está liberada, manda para mim, para o meu WhatsApp, o seu nome, o nome das pessoas da sua família, nomes de conhecidos, amigos, familiares, que você quer que eu ore para que Deus faça um milagre. O WhatsApp meu, do Mensageiro da Fé, 319-7574-0397. A mensagem que eu quero compartilhar está aqui no livro de Êxodo, capítulo 23, Êxodo, capítulo 23, versículo de número 25. Diz assim o livro sagrado: então servireis ao Senhor vosso Deus, e Ele abençoará o vosso pão e a vossa água, e tirarei do meio de vós as enfermidades. Preste atenção. O Senhor, a Senhora que me ouve, você tem que se colocar diante de Deus para servir a Ele, para fazer a vontade dEle. Deixa eu lhe fazer uma pergunta. Você é um homem, uma mulher que faz a vontade de Deus? Você tem feito a vontade do Senhor? Primeiro passo importante é você se colocar diante de Deus, dizendo a Ele: Pai, eu quero fazer a Tua vontade. Ensina-me a fazer a Tua vontade. Você precisa ser uma pessoa que faça a vontade de Deus. Às vezes você faz a vontade de todo mundo, você quer agradar todo mundo e esquece de agradar a Deus. Esquece de fazer a vontade do Pai. Seja um servo de Deus, uma serva do Senhor. Se você me ouve agora, você diz: olha, mensageiro da fé, eu sou uma serva de Deus, eu sou um servo do Senhor. Você é? Você serve a Deus de todo o seu coração? Então tenho certeza, Deus vai operar na sua vida. Se você não é, passe a ser a partir de agora. Se coloca diante de Deus e assume essa responsabilidade de servir a Ele. O livro sagrado diz: então servirei ao Senhor vosso Deus, e Ele abençoará o vosso pão e a vossa água. E Ele diz: eu tirarei do meio de vós as enfermidades. É essa oração que eu vou fazer sobre essa palavra, para Deus abençoar o pão e a água. Por isso que no começo da programação eu pedi todos os ouvintes que preparasse uma água, um copão com água, um pedaço de pão, ou de repente um pão grande para você repartir com seus familiares, não importa o tamanho. O importante é você separar um pedaço de pão e você separar um copão com água, porque eu vou orar sobre essa palavra. E eu creio que o que Deus promete, Ele cumpre. Ele diz: e tirarei do meio de vós as enfermidades. Abençoarei o vosso pão e a vossa água, e eu tirarei do meio de vós as enfermidades. Eu quero que Deus venha tirar a dor, o sofrimento, a enfermidade, seja ela qual for. Você que há muito tempo sofre com uma alergia terrível, uma alergia que você já procurou todos os especialistas e você está gastando dinheiro com medicamento, creme, tratamento e não resolve. Você vai provar do poder de Deus. Você vai ver a mão de Deus arrancando esta enfermidade. A oração que nós vamos fazer é para que Deus arranque essa dor, esse miome, esse tumor, esse câncer, esta enfermidade, esta alergia, esta infecção, esse nódulo, seja qual for o mal. De repente a mágoa, a tristeza, a depressão, síndrome do pânico. Eu não sei qual é a dor, o sofrimento que você tem carregado. Mas eu sei que Deus, Ele quer te abençoar. E eu pergunto ao Senhor, a Senhora: você crê que Deus pode arrancar essa enfermidade, esse sofrimento, essa dor? Você crê? Porque o livro sagrado diz: e servireis ao Senhor vosso Deus. Ele abençoará o vosso pão e a vossa água, e tirarei do meio de vós as enfermidades. Eu quero que seja arrancado da sua casa, da sua vida, do seu casamento, da sua família, toda a obra das trevas, toda a obra do inimigo, e que Deus possa operar um milagre. Vamos orar? Belo Horizonte, Brasil, Minas Gerais, nós chegamos no momento sagrado, o momento da oração. E eu quero saber: o pão já está preparado? A água já está preparada? Nós vamos orar, nós vamos invocar o nome do Senhor. Se você ainda não preparou, rapidamente, pega um pedaço de pão aí, pega um pedaço de pão, pega um copão com água para você participar dessa oração conosco. Eu quero ver Deus operando. A central de comunicação, muitas pessoas enviando os nomes, os pedidos de oração. Eu vou passar mais uma vez o WhatsApp, 319-7574-0397. Vamos orar e Deus vai operar. Pode enviar os nomes, os pedidos de oração, que eu vou incluir todos na corrente para frente de oração. É momento de nós falarmos com o Pai Nosso que estás no céu. É momento de nós orarmos e eu quero ver Deus operando na sua vida. Vamos falar com Deus?
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0: Grandioso Deus, amado e poderoso Pai, nesta hora sagrada, nós entramos em oração e uma multidão orando conosco agora. Nós formamos a corrente para frente de oração. Tem pessoas, meu Deus, que há muito tempo vem sofrendo com a dor, com a enfermidade, com esse problema sério no casamento, na família. Eu não sei qual é a dor que essa pessoa carrega com ela, mas ela está orando, ela preparou o copão com água, ela preparou, meu Deus, o pão para ser abençoado. E nós reconhecemos que o milagre, a bênção, ela vem vem do Senhor. O Senhor é Deus que faz maravilhas e milagres. É por isso, Deus, que eu reconheço e confesso que só o Senhor é Deus e não há outro além de Ti. E nesta hora sagrada eu vou usar o poder, a autoridade que há no nome de Jesus para repreender todo o mal. Eu me dirijo agora a essa dor, essa enfermidade, esta praga que acompanha essa pessoa, esta alergia, esta infecção, esta inflamação. E eu digo agora, enfermidade, desapareça, sai desta vida agora, sai desse corpo agora. Eu estou determinando a saída dessa dor, desse sofrimento, desta enfermidade, esta doença maldita que há muito tempo está tirando a paz, está tirando a alegria, o sono desta pessoa. Ô doença, ô enfermidade, espírito maligno, eu estou ordenando, sai desta vida agora, sai desse corpo agora, sai desta pessoa agora. Eu estou determinando a saída desse mal. Desapareça a doença, desapareça a enfermidade, sai desta criancinha agora, sai desse corpo agora, todo espírito de enfermidade, toda dor, todo sofrimento, toda obra maligna, eu estou repreendendo, eu estou amaldiçoando no nome de Jesus, na autoridade que me foi dada, através do nome sagrado de Jesus. Eu digo, mal vai embora, enfermidade, sai desta vida, desta casa, deste casamento, desta família, deste corpo, esta alergia vai embora agora, ou ferida, fecha agora, cicatriz agora, em o nome de Jesus, todo mal, sai agora, desapareça, para nunca mais voltar. Deus querido e Pai amado, eu peço ao Senhor a bênção nesta água, neste pão e na vida de todas estas pessoas. Meu Deus, que as mãos poderosas do Senhor estejam estendidas agora sobre cada vida, sobre cada pessoa, que eles sejam tocados pelas tuas mãos e abençoados, que esse pão receba a unção do Senhor, que esta água seja consagrada pelo Senhor. Na hora que eles comerem deste pão, na hora que beberem desta água, que todos recebam saúde, paz, amor, alegria, o milagre do Senhor na vida de cada um deles, em nome de Jesus, está abençoado. E você que crê, diga amém, diga graças a Deus. Pode comer desse pão, pode beber dessa água, você pode dar para um doente, um enfermo, pode dar para um familiar um pedaço desse pão e um pouco dessa água, e Deus com certeza já deu a vitória, tá bom, gente? Olha, nós vamos ficando por aqui, o programa está chegando ao seu momento final. Eu quero me despedir de você colocando à disposição a nossa central de comunicação, 319-7574-0397. A Igreja Internacional da Graça de Deus, sempre de portas abertas para receber você. Procure uma Igreja da Graça mais próxima da sua casa. Eu mesmo, o mensageiro da fé Eduardo Garcia, eu estou em Betim, Rua Antônio Augusto de Resende, 177, no centro da cidade de Betim. Um abraço, que Deus abençoe Belo Horizonte, Brasil, Minas Gerais, para frente e para cima no poder da fé.
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0: Aleluia! Você está no Pode Crer. Pode crer que Jesus faz milagre. Pode crer que a sua oração está sendo respondida. Pode crer que o céu se movimenta a seu favor neste início de madrugada, final de domingo. Pode crer que a mão do Senhor está estendida para fazer milagre. Pode crer, mantenha a fé, a convicção que o Deus que prometeu é fiel para cumprir. Pode crer, meu irmão, pode crer. Acredite, confia. A Bíblia diz que aquele que orando, crendo, não vai receber. Já recebeu. Eita, aleluia. Nós queremos mandar aqui um abraço ao pastor Moisés Pereira, pastor Elisângela, nossos pastores, presidente da nossa convenção no estado das Minas Gerais, ao pastor Osler, primeiro vice-presidente da convenção, aos irmãos de patrocínio Minas Gerais, todo o campo de patrocínio, aos irmãos de Recreio, de Leopoldina, aos irmãos de Juiz de Fora, Uberaba, Uberlândia, Montes Claros, aos irmãos de BH, Betim, Contagem.
1: Os irmãos de Araguari, eu tive lá sábado na Fraternal, e eles também ficam ligados.
0: Aos irmãos de Araguari, pastor Elias, Deus abençoe os irmãos. Eu quero mandar aqui um abraço fraterno à nossa irmã Rosimeire Gomes, que ela está com o ouvinte da Maravilha FM. Ela está dizendo boa noite, a paz do Senhor. A pastora Cristina Nazário, sua esposa, está conosco. Quero mandar um abraço para minha esposa, pastora Keila. Completamos ontem 23 anos de casados.
1: Amém.
0: Nós casamos dia 26 de setembro de 2003, às 20 horas, numa sexta-feira.
1: Amém. Glória a Deus.
0: Estava quente, não estava chovendo, e Deus tem me dado a grata alegria de estar com ela nesse tempo todo. Também está conosco a Elaine Cruz. Ela está dizendo a paz do Senhor Jesus Cristo, minha irmã, a paz do Senhor. E se você quer deixar o seu pedido de oração, anota o nosso WhatsApp, tá? Esse é o WhatsApp da Maravilha Araxá, 34 99942 1089. 34 99942 1089. Você encaminha o seu pedido de oração. Quantos irmãos têm orado, têm enviado o seu pedido de oração, e eu tenho certeza que os céus já respondeu, pastor.
1: Aleluia,
0: Daniel.
1: Aleluia, glória a Deus. Olha, você vai fazer o seu pedido de oração aí, o pedido de oração, e mandando aqui, para mandar no zap aqui. E como o pastor Claudemir disse, irmãos, esse pedido de oração tem levado as congregações. Temos campanha de oração nas nossas congregações, nas nossas igrejas, e tem orado a vocês que têm mandado esse pedido de oração. E nós temos testemunho aqui na rádio, testemunho que os irmãos já receberam a bênção em nome de Jesus através da oração da fé, tá bom? Então você pode mandar o seu pedido de oração e você vai estar entrando aqui no propósito nosso. Nós vamos colocar você no propósito de oração aí no meio de semana também, e vai ser bênção de Deus.
0: Aleluia. Meus queridos, vamos de mais um louvor, depois nós vamos meditar na palavra. Pastor
1: amém,
0: Daniel.
1: Amém, amém.
0: Esse louvor vamos mandar para todos que estão fazendo aniversário.
1: Fazendo aniversário hoje, fizeram os aniversários.
0: Na semana. Vai fazer na próxima.
1: Eita, vai ser bênção de Deus. Manda o louvor para nós aí, o Lucas, que está sempre na sonoplastia da nossa maravilha.
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1: Aleluia, você está no Pode Crer, você está ouvindo a palavra de Deus, você receberá uma oração daqui a pouco. E acima de tudo, Deus está contigo.
2: Aleluia,
1: nesta noite de domingo. Começamos aí uma semana na presença do Eterno. Meus queridos, vamos para a palavra?
2: Amém.
1: Eu quero meditar com você nesta noite no Salmo 46... O versículo 10 é um salmo profundo, um salmo que fala da fé perfeita em Deus. O Salmo 46, ele está escrito assim: aquietai-vos e sabei que eu sou Deus, serei exaltado entre as nações. Esse texto que o livro dos Salmos nos descreve, ele está falando para nós sobre a espera. O texto está falando para mim e você da nossa confiança, a nossa fé. E ele está dizendo que a fé, ela deve ser perfeita em Deus, e nós vamos aperfeiçoar essa fé conforme vamos vivendo experiências com o Eterno. O Salmo 46, versículo 10, está dizendo assim, que há momentos em que Deus vai nos mandar andar. Há momentos em que Deus vai nos mandar lutar. Mas há momentos que simplesmente Deus vai falar para você, como Ele está falando nessa noite: aquieta. Porque existem batalhas, irmãos, que não serão vencidas pelas nossas forças, muito menos pela ansiedade ou pela nossa capacidade de resolver alguma coisa. A Bíblia diz não que sejamos capazes de alguma coisa. A nossa capacidade vem do Senhor. Aí você vai dizer para mim assim: pastor Claudenir, o senhor está mandando eu desistir? Porque não é para lutar. Não é para andar. E Deus está mandando eu aquietar? Aquietar, meu irmão, é confiar. É dizer para Deus assim: eu confio, Senhor. E o que o Senhor fizer, eu acredito. Tem hora que a gente tem que chegar para Deus e falar assim: eu fiz o que estava ao meu alcance, Senhor. Agora eu entrego nas tuas mãos. Deus está falando com gente que está me ouvindo agora. E Deus está dizendo assim: você está cansado, né? Você já desanimou. Você está agora respirando fundo, ofegante. Você está agora dizendo assim: eu não sei mais o que fazer, mas os céus entrou na terra hoje para dizer a você assim: aquieta. Aleluia. Tem gente que está cansada porque está tentando controlar tudo, principalmente aquilo que somente Deus pode resolver. Você quer resolver a família, você quer resolver com os filhos, você está preocupado com o futuro, você quer resolver situações que estão fora do seu alcance. Mas Deus nessa noite está dizendo: aquieta o teu coração. Aleluia. Há um jargão que os irmãos brincam muito. Você conhece as três tia? Tia quieta, tia calma. Aleluia. E tem uma outra que me fugiu agora. Tia quieta, tia calma. Ah, irmão. Você vai dizer: pastor, mas se eu ficar quieto, como que vai resolver? Correndo, apavorado, ansioso, está resolvendo alguma coisa? Deixa eu falar algo para você que eu tenho dito aqui ao longo dessas ministrações. Meu irmão, o silêncio de Deus não significa que Deus está ausente. Talvez você está perguntando assim: como que o pastor Claudenir está dizendo para mim aquietar? E onde está Deus? Aí Deus responde para você nessa noite: calma. Eu continuo no mesmo lugar, eu estou no trono de glória, diz o Senhor, governando e reinando sobre todas as coisas. Ele está dizendo assim: eu continuo olhando para você, mesmo quando você não vê, eu estou trabalhando. Mesmo quando você não entende, eu continuo no controle, diz o Senhor. Mesmo quando tudo parece parado, Deus não para, Deus é um Deus de movimento. Aqui no Salmo 46, ele diz: aquietai-vos. versículo 10, e sabei que eu sou Deus. Quando ele diz assim, sabei que eu sou Deus, ele não está dizendo, meu irmão, aquietai-vos porque tudo será fácil. Ele está dizendo para você assim, aquietai-vos, sabei que eu, ele diz, sou Deus. Ou seja, você não precisa conhecer o amanhã quando conhece o Deus do presente. Por quê, pastor? Porque ele é onisciente, ele é onipresente. Você confia nele aqui porque o amanhã ele já garantiu para você. Irmão, nós não precisamos ter todas as respostas quando sabemos que Deus está no controle. Talvez Deus está dizendo, e eu não digo mais talvez, Deus está dizendo para alguém hoje, pare de tentar carregar aquilo que você já colocou nas minhas mãos, descansa, confia, aquieta. Aleluia. Deus está dizendo para você que hoje não pare de orar, continue confiando, descansa, porque na hora certa eu venho com a resposta. E ele está dizendo assim para você, nenhuma porta fechada muda quem eu sou, diz o Senhor. Nenhuma notícia muda quem eu sou, nenhuma crise muda quem eu sou. Nenhuma tempestade tira Deus do trono, nenhuma tempestade invalida o poder de Deus. Então aquieta a tua alma. O que você não consegue resolver, sabe quem resolve? Deus resolve todas as coisas, porque ele é todo poderoso. O que você não consegue enxergar, Deus já viu, porque ele está em todo canto, os olhos dele contemplam todas as situações. E aonde você não consegue chegar, Deus já está lá. Aquietai-vos, diz ele, e sabei que eu sou Deus. Amanhã começamos mais uma batalha. Começamos mais uma semana, hoje já começamos. Por que você não diz para ele assim, Senhor, eu continuo confiando em ti. Eu aquieto o meu coração. Porque tu és o Deus que está no controle de todas as coisas. A mensagem de Deus para a tua vida, meu irmão. O Espírito de Deus me revela você aqui agora. Um desespero tão tremendo, tão profundo, que você não sabe mais o que vai fazer. Satanás tem soprado palavras de destruição ao seu ouvido. E Deus está dizendo para você assim, aquieta, acalma. Porque eu estou no controle de todas as coisas. Não é o fim deste casamento. Não é o fim desse filho nas drogas. Não é o fim nesse diagnóstico do médico. Não é o fim nessa sentença de morte que a medicina te deu. Deus está no controle. Aquieta a tua alma. Descansa. Como nós ouvimos aqui, antes da palavra, não há ferrolho, não há portas que fiquem de pé diante de nós. Recebe essa palavra nesta noite, em nome de Jesus. Eu senti, antes de orar por você, colocar um pouquinho de um louvor. Aleluia. Antes de orar por você, nós vamos ouvir um louvor. Um pouco, só a entrada do louvor, porque o Espírito Santo vai continuar falando a corações aqui nesta noite. Em todos os cantos dessa Minas Gerais. Você que está no trabalho agora. Foi para o trabalho em desespero. Ansioso com o que vai fazer amanhã, a mensagem de Deus para você é essa, calma, aquietai-vos, e ele está dizendo, e sabei que eu sou Deus.

0: Aleluia! Que profético é esse hino, hein? Aquieta tua alma e saber que aquietai-vos e saber que eu sou Deus. E ele está dizendo para você, vai passar. Já passou. Aleluia.
1: Aleluia. Glória a Deus.
0: Pastor Daniel, antes da oração, temos algum pedido?
1: Sim, temos um pedido aqui de oração. Nós estamos aqui no YouTube da nossa maravilha lá de Belo Horizonte. E aqui a Fabiana Casimiro Rocha. Ela está pedindo oração para toda a família, em toda a área da família dela. É a Fabiana lá de São José de Almeida, e pedindo a oração. Fabiana, nós vamos estar orando também pela Fabiana e por todos vocês aí que mandaram seu pedido de oração em nome de Jesus.
0: Eu quero pedir oração também, que me ajudem a orar, para Laura, uma adolescente de 13 anos de São Paulo. Foi me pedido na igreja hoje. Ela foi diagnosticada com um tumor no útero. Uma menina de 13 anos, e eu profetizei nesta noite cura. Eu estou aqui na unção de Deus, eu sinto a presença de Deus, e vocês que vão orar conosco, recebe, creia pela fé. Tem gente que está com a fé tão pequena, vai pela nossa fé.
1: Isso.
0: Vamos à nossa fé aqui.
1: Deixa eu ter um pedido de oração muito especial, especial aqui, para... Deixa eu pegar aqui o nome aqui, que eu até esqueci. Olha, o pedido de oração é para o Mateus é o filho da nossa irmã Meire. Mateus pediu oração especial para ele. Nós vamos estar orando, entregando o Mateus.
0: Amém.
1: No nome do Senhor, para que o Senhor possa trazer a ele a cura, trazer a ele é algo muito especial. Mateus, nós vamos estar orando. Irmã Meire, nós vamos estar orando pelo Mateus neste momento.
0: Então vamos orar. Irmãos, como dizia o meu saudoso pai, pastor Sebastião, aleluia, liga o seu pensamento no trono da graça.
1: Glória a Deus, aleluia.
0: Glória a Deus, vamos orar. Querido Deus, Senhor das nossas vidas, aquele que governa o íntimo de cada um de nós, no nome do teu Filho Jesus, nós clamamos por esses pedidos de orações que aqui foram colocados, pelo Mateus, filho da nossa irmã Meire. Tu és médico dos médicos, aleluia, Senhor, por excelência, aleluia, o que tem o controle de todas as coisas.

0: dor no corpo, nós repreendemos agora no nome de Jesus. Aleluia. Você que está deitado nessa cama, não com enfermidade física, mas enfermidade na alma, enfermidade na mente, nós ordenamos agora no nome de Jesus, sai dessa casa, sai dessa vida, sai dessa família, espírito de tormento, de confusão, que tem gerado intriga, problema, bate em retirada agora em nome de Jesus. Aleluia. Senhor, nós repreendemos agora todo vício, todo espírito do vício que está consumindo essa vida no álcool, nas drogas, eu repreendo agora no nome de Aleluia, Jesus. Pai, eu oro por essa mulher que está pedindo libertação, que não consegue deixar esse vício, ó Deus, mas o Senhor tem poder agora pelo sangue de Jesus, liberta glória ela, Senhor. Repreende, Senhor. Eu oro por essa pessoa que está esperando uma resposta na justiça favorável. Tu és o juiz dos juízes. Aleluia. Advogados, advogados. Tu és o Deus que vai lá na gaveta e tira o que está escondido e coloca em cima e traz a vitória para o teu povo. E nesta hora, ó Deus, nós liberamos essa palavra de vitória sobre a vida dos teus filhos. Pai, nós oramos neste momento por cada família aqui representada, por cada pedido colocado diante do Senhor. Eu não sei o que os teus filhos estão pedindo, mas o céu aí em cima já tomou nota. Aleluia. O céu já declarou agora, Senhor, a vitória na vida dos teus servos. E nós confirmamos e oramos, seja feito conforme a petição dos teus filhos, em o nome de Jesus. Eu te agradeço, Senhor, nós te agradecemos pela vitória, pela resposta, pelo milagre, em nome de Jesus. Amém. Diga comigo, eu creio.
1: Eu creio.
0: Eu tomo posse.
1: Eu tomo posse.
0: Em nome de Jesus.
1: Em nome de Jesus.
0: Glória a Deus.
1: Glórias a Deus. Aleluias. Pastor Claudemir, nós estamos chegando ao final já?
0: Chegamos ao final.
1: Ao final de mais um programa, pode crer.
0: Aleluia.
1: E que você tenha uma noite abençoada na presença do Senhor. Uma semana abençoada.
0: Glória.
1: Ouviu a
0: Deus.
1: Palavra do Senhor e já creu e já recebeu a vitória em nome de Jesus.
0: Meus irmãos, amanhã nós estamos de volta. Melhor, para quem é da região aqui, em todas as rádios Maravilha. Isso. Você vai ter o Jornal Ai Maravilha, Debate Maravilha, Almoço com a Palavra. E amanhã nós estamos de volta aqui em Araxá, trazendo Debate Maravilha, Almoço com a Palavra.
1: Glória.
0: E eu tenho certeza que este é o tempo que Deus nos deu.
1: Amém.
0: Amém. Fiquem todos na paz do Senhor. Pastor Daniel, a paz do Senhor,
1: os irmãos. A paz do Senhor, pastor Claudemir.
0: A paz do Senhor. Que o grande amor de Deus, a graça de nosso Senhor e Salvador Jesus Cristo, as santas e divinas consolações do Espírito Santo esteja com você e a sua casa desde agora e para sempre. E diga comigo, amém.
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4: 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Que as bênçãos de Deus os alcancem nesta hora.
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8: A paz do Senhor Jesus, segundo Coríntios, capítulo 12, versículo 9. E disse-me: a minha graça te basta, porque o meu poder se aperfeiçoa na fraqueza. De boa vontade, pois, me gloriarei nas minhas fraquezas, para que em mim habite o poder de Cristo. Que as bênçãos de Deus os alcancem nessa hora.
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22: Deus abençoe a todos que estão acompanhando essa programação Rádio Maravilha, né? Essa programação da Igreja Mundial do Poder de Deus. E olha, eu tenho a certeza absoluta que essa programação de hoje vai abençoar a vida de todos, de todos que estão acompanhando, sabe, ali da Zona da Mata, de Uberaba, de todo o estado de Minas Gerais. O amigo que vos fala, Bispo Anderson, vai estar com todos vocês nesta madrugada. E olha, você que está me acompanhando agora, antes de eu dar início a essa programação especial, eu quero te passar uma revelação de Deus. Cada luta que você está enfrentando faz parte do propósito de Deus. A palavra de Deus fala no livro de Jó 42, diz assim: bem sei que tudo podes e que nenhum dos teus planos podem ser frustrados. Você que está me acompanhando da sua casa, do seu trabalho, do seu carro, você sabia que Deus tem um plano na sua vida? E o plano de Deus é plano de paz, é plano de bênção sobre você. Aí você pode até perguntar para mim: Bispo, e se Deus tem um propósito na minha vida, então por que que para mim tudo é mais difícil? Ei, deixa eu te falar uma coisa. As lutas fazem parte do propósito de Deus. Porque se você não passar por luta, como é que você vai ver a glória de Deus? Deus permite a doença e Ele mesmo traz a cura para a doença. Deus permite a porta se fechar para lá na frente Ele abrir portas grandes para você. Você que está me ouvindo do seu carro agora, levanta a cabeça. Deus manda te dizer que ainda hoje Ele vai te surpreender com a grande vitória. Você que está no seu trabalho agora, acompanhando essa mensagem. Ei, deixa eu falar uma coisa para você. Levanta a cabeça. Quem te viu chorando vai te ver sorrindo. Quem te viu caído vai te ver de pé. Você acha que Deus te abandonou? Você acha que Deus virou as costas para você? Não, Deus não te abandonou e não virou as costas para você. Mas você tem que levantar a cabeça, porque o inimigo está fazendo de tudo para deixar você triste, o inimigo está fazendo de tudo para te desanimar. Mas escuta essa palavra, coisa grande Deus vai entregar para você. Vai, você não pode desanimar não. Quantas lutas você passou e Deus te deu vitória? Quantos livramentos Deus já te deu? Você sabia que Deus já te livrou de acidente? Você sabia que Deus já te livrou de tanta coisa? Então por que que você tá preocupado? Então por que que você tá triste achando que Deus te abandonou? Deus não te abandonou. Ele está do teu lado. Mas Ele quer que você seja forte. Porque se você ficar triste, cabisbaixo, um coração abatido, Ele faz adoecer, Ele faz secar até os ossos. Não deixa o inimigo abater teu coração, não. Deus tem um plano perfeito na tua vida. Tá bom? Então todos que estão me acompanhando agora, nós da Igreja Mundial do Poder de Deus queremos te ajudar. Nosso líder, Bispo Talone, Pastora Raquel, sabe, quer cuidar de você, quer te ajudar em oração. Então, por favor, atenção todo o estado de Minas Gerais. Eu vou passar agora o WhatsApp da Central de Oração do Socorro Mundial. Você precisa de um socorro? Ei, é com você que eu tô falando. É com a senhora que tá me ouvindo agora. É com o senhor que tá me ouvindo, do seu carro, do seu trabalho. Não importa de onde você tá me ouvindo. Você precisa de ajuda. Você precisa de socorro. Em nome de Jesus. Em nome de Jesus. Manda agora uma mensagem para esse WhatsApp que eu vou passar para você. Posso falar o número do WhatsApp? Você consegue pegar uma caneta? Você consegue pegar aí o celular para anotar? Consegue? Então vamos lá. Anota aí o WhatsApp. O DDD é 319-2003-9141. Posso repetir mais uma vez? Você está com a caneta e o papel ou com o teu celular para poder colocar na agenda do teu WhatsApp? Então vou falar mais quatro vezes o número do WhatsApp do Socorro Mundial. Vamos lá. O DDD é 319-2003-9141. O DDD é 319-2003-9141. Vou repetir mais uma vez. Por amor de Deus, manda uma mensagem agora. Mande uma mensagem pedindo ajuda, pedindo socorro, pedindo oração. Nós queremos ajudar você, mas para que a gente possa te ajudar, você deve mandar a sua mensagem. É Deus que está falando com você agora. Como é que a gente vai te ajudar se você não mandar mensagem? Como é que a gente vai te ajudar se você não mandar uma mensagem no nosso WhatsApp? Por favor, manda uma mensagem. Envia seu pedido de oração. Vou repetir mais uma vez, DDD 319-2003-9141. O DDD é 319-2003-9141. Tá bom? Manda sua mensagem agora, pode disparar as mensagens, que coisas grandes Deus vai te entregar, tá bom? Então, você que está me ouvindo agora, aí você envia o bairro, você envia a cidade de onde você está falando, certo? E você pode enviar o nome da sua família, para que a gente possa colocar a sua família nesse propósito de oração, tá bom? Eu quero agora falar sobre a programação da Igreja Mundial do Poder de Deus, aonde a nossa Igreja Mundial, a nossa cidade mundial está localizada, ali na Avenida do Contorno 1079, ali no bairro Floresta. Você consegue anotar o endereço da igreja? Avenida do Contorno 1079, bairro Floresta, é onde o nosso, sabe, homem consagrado por Deus, Bispo Talone, e a Pastora Raquel, vai estar cuidando do senhor, vai estar cuidando da senhora. Na Igreja Mundial do Poder de Deus, que é a matriz, é a cidade mundial, aqui na Avenida do Contorno 1079, bairro Floresta. Nós queremos te ajudar. Eu não quero que você saia da sua igreja, não quero que você saia da sua congregação. Eu quero só que você venha fazer uma visita aqui na Igreja Mundial. Se nós estamos aqui nessa programação é porque a gente quer te ajudar. Se nós estamos aqui nessa programação é porque a gente quer te dar uma palavra de destino. Mas se você não se dispor, não ouvir a direção, como que a gente vai poder te ajudar? Tá bom? Vamos fazer assim. Nós vamos colocar, a produção, faz assim. Eu quero que a produção coloque uma bateria de testemunhos, canção bonita, certo? E aí no segundo bloco eu venho falar de uma da notícia mais especial dessa programação. Apóstolo Valdemiro Santiago e Bispa Francileia estará em Minas Gerais, aqui na capital, em BH, na Avenida do Contorno, ali na Praça da Estação. Ei, é com você que está no seu carro, é com você que está me acompanhando no seu trabalho. Espalha para todo mundo, todas as igrejas, todas as congregações. Apóstolo Valdemiro Santiago e Bispa Francileia vai estar aqui na capital mineira, certo? No dia 1º de maio, dia do trabalhador, onde todos os trabalhadores vão estar recebendo uma bênção especial. Vai ser feriado, tá bom? Vai ser no ar livre, ali na Praça da Estação. Todos conhecem. E a notícia boa: você que é do interior, procure uma igreja mundial mais próxima da sua casa. Vai estar saindo caravanas de Três Corações, vai estar saindo caravanas de Uberaba, de Juiz de Fora, vai estar saindo caravanas de todas as igrejas mundial do estado de Minas Gerais. Só para você ter noção, a expectativa de caravana são mais de 400 ônibus que vai estar espalhado no estado de Minas Gerais para trazer o povo de Deus aqui para essa concentração especial, dia 1º de maio, às 9 horas da manhã. 9 horas, chegue cedo, porque na madrugada o povo do interior já vai chegar na madrugada. E eu quero que você se esforce, tá bom? Daqui no segundo bloco a gente vai falar mais a respeito disso. Mas você vai ficar de testemunhos da chamada, da concentração do apóstolo Valdemiro Santiago. E aí a gente vai com esse intervalo. No segundo bloco a gente vem falando mais sobre essa concentração. Deus abençoe a todos, em nome do Senhor Jesus.
12: Angolano.
13: Casal aqui abençoado, prosperando, apóstolo.
12: Olha.
18: Bom dia, apóstolo.
12: Bom dia, angolanas.
18: Bom dia.
12: Você é de onde, em Angola?
18: Sou de Luanda.
12: Luanda, e ele?
18: Estou no Brasil.
12: Você viu que tem uma moça lá da Nigéria? O bispo da Guiana, pelo jeito, foi embora, né, filho? Para ajudar a moça, ele foi embora. Rapaz, que situação nossa aqui, né, rapaz? É luta, hein? É luta. Mas, ô filhinha...
18: Estou no Brasil a passeio e saúde.
12: Ah.
18: E é a segunda vez que eu venho à igreja para
12: segunda
18: orar,
12: vez.
18: Agradecer e dar um abraço ao apóstolo.
12: Você mora em Luanda?
18: Sim.
12: Tem alguém que me conhece lá?
18: Diga.
23: Toda a gente.
18: Toda.
12: Hã?
23: Todo mundo conhece.
12: Lá em Luanda?
23: Sim. A minha mãe é obreira da
12: Luanda. Eita, que bênção. Rapaz, que povo. Hoje eu estava assistindo o Bispo Rildo lá, a pastora Vânia, Bispo Domingos. Eu estava assistindo a transmissão, passa aqui a reunião. O meu passa lá também, não? O Bispo
23: passa,
12: não deixa, não,
23: passa,
12: né? Hein?
23: Passa, sim.
12: Olha, mas falaram que o Bispo não deixa passar, passa, né?
23: Passa.
12: Ô, Bispo Rildo, peraí, rapaz. Meu programa passa aí, até na Nigéria passa. Ô, filhinhos, vocês já foram abençoados nessa obra?
18: Fomos, sim. E por isso eu estou aqui para dar o meu testemunho.
12: Isso aqui é de vocês? Não.
18: Sim.
12: Isso aqui é outro, né? O que é isso aqui?
23: É nosso.
12: Isso que eu estou vendo aqui.
23: É nosso. É.
12: Ah, que legal. Conta para nós aí alguma coisinha de lá, vai.
18: Durante muitos anos, sempre tive o sonho de criar uma empresa, de algo que eu gosto, que é decoração de festa e eventos. E diante de tantas adversidades, orações, pedidos a Jesus, eu fui abençoada há 3 meses atrás, constituí a minha loja e tem prosperado. o nosso pastor de Luanda fez a abertura da nossa igreja e hoje estamos aqui para agradecer. Não tinha como vir a passeio e não passar por cá para agradecer.
12: A senhora já nos viu lá em Luanda? E nossa, eu e a bispa fomos lá e tiramos alguma coisa de vocês?
23: Não, nunca.
12: Ah, só
23: milagres.
12: Um atenta, o outro abaixa o microfone. Oh, meu Deus, hoje é hoje, hein?
23: Com apóstolos, só milagres.
12: Eu e a bispa já fomos várias vezes lá, tiramos alguma coisa de vocês lá?
23: Nunca.
12: E mostrou o aeroporto ali, ó. Aeroporto, mostrou. Olha lá. Olha como é que estava o aeroporto. Você acha que o povo conhece nós lá, não? Você acha que a polícia tem trabalho lá? Tem. A polícia, para não deixar amassar, a gente sofre.
23: Angola ama o apóstolo.
12: Mas é o carinho, né?
23: É.
12: E nós amamos a África, Angola, linda Angola. Vocês são lindos.
23: Obrigado, apóstolo.
12: Quando for lá, vou lá abençoar a sua empresa, tá bom?
23: Amém, glória a Deus.
12: É uma promessa, tá?
23: Amém. Glória a Deus.
12: Você precisa me lembrar lá, me lembra.
23: Inclusive, a gente vai lembrar.
18: Alguns funcionários meus são.
12: Eu já estou com dois compromissos, além, para além, como vocês falam, para além da concentração que nós vamos fazer e batismo. Eu tenho mais dois compromissos lá, então, agora certos. Que é ir lá na empresa de vocês abençoar.
18: Amém.
12: E depois ir pescar.
18: Será uma honra.
12: Você sabia que eu gosto de pescar lá também,
23: sim,
12: quando eu vou?
23: Sim, sim, sim. Amém.
12: Como diz o angolano, apanhou bons peixes, né? Eu sou recordista em cherne lá na Angola.
23: Bom peixe.
12: Gigante.
18: Muito bom.
12: Vem cá dar um abraço, uma aposta, tá prosperando. Mostra lá a empresa dele, que lindo, ó. A decoração, olha que lindo, ó. Olha que bonito, ó. E ali decorou um de cor de rosa e outro de azul, não é isso? Que bacana, ó. Rapaz, aquele olhar para sua esposa ali posando para a foto, hein?
18: Um sonho realizado.
12: Você está emocionada? A nigeriana estava chorando agora há pouco aqui.
18: A gente teve sempre o desejo de um dia poder estar aqui e dar o nosso testemunho.
12: Você está chorando? Você está assustado comigo, não?
18: Nada.
12: Ei, Angola. Qual o nome dela? Qual o nome dela? Dona Luísa. Que Deus abençoe a senhora grandemente, tá? Seu filho está aqui, eu sou a nora. E está levando muitas bênçãos para ir para Angola. Como também a nigeriana está levando muitas bênçãos também para a Nigéria. E assim a África está toda abençoada. Tá? Em nome de Jesus.
0: O Senhor se cumpriu, apóstolo, na vida dessa.
12: Você quer tirar uma foto, um retrato? Lá fala foto ou retrato? É, mas os portugueses antigos falam retrato, não é isso? Deus abençoe. Vai lá dar um abraço na bispa, lá no canto, ô angolana. Ô, até impactada ela, né? Para de chorar, angolana.

0: Fala, filhinha, seu nome?
1: Edilene.
0: De onde você veio, minha rainha?
1: Salvador.
0: Salvador.
1: Isso.
0: Salvador é bonito, né? Povo maravilhoso. Vou estar lá em Salvador em breve com o Bispo Roberto.
1: Eu creio em nome de Jesus.
0: Quanta coisa boa para nós aí, filhinha.
1: Antes de eu vir para essa obra, meu filho tinha uma vida derrotada no trabalho. Ele era aquele homem grande dentro de casa, não trabalhava.
0: Ah, sim, eu lembro você.
1: Apóstolo. Uhum. E aí, depois que eu vim para essa obra, meu filho começou a prosperar, graças a Deus.
0: Bom.
1: Aí eu vim no domingo, falei com o senhor, deu testemunho. Quando chegou essa semana, ele passou um áudio para mim: mãe, eu fui promovido.
0: Eita, Deus! É aquele moço bonito ali, é?
1: É, sim, Bruno. E aí, depois que eu vim para essa obra, eu tenho
0: que
1: visto
0: coisa
1: assim,
0: boa.
1: Deus trabalhando.
0: De domingo para cá já tem bênção, né, filha?
1: Ah, sim.
0: A obra é importante para você?
1: Demais, aposta. Aposta, deixa eu falar uma coisa rapidinho que eu tenho vontade de falar. Não importa a obra que eu era antes, eu era de outra denominação.
0: É, mas deixa pra lá.
1: E aí meu marido dizia assim: eu não lhe entendo você. Você chega da igreja correndo para assistir o apóstolo fardada. Eu não entendo, mas eu via nenhuma
0: sede. Ah, fardada? Você tinha que trocar pelo menos a farda, filha.
1: Não trocava, não.
0: Você aí entendeu, meu... não é?
1: Aí que meu legal. Marido dizia assim: eu não entendo, eu não estou entendendo você.
0: Ué, as coisas boas, né, filho? Tem que assistir, né? Eu sou enjoado, mas aqui tem gente boa aqui. Eu tenho o Chico, tem o pastor Guilherme, bispo Jorge, meu amigo corintiano, ó. Não é todo mundo aqui que é enjoado, não. Enjoado mesmo sou eu.
1: Mas eu já entendia naquela época e entendo hoje mais ainda. Porque meu filho começou a prosperar depois que eu vim para essa obra.
0: Eu tenho que
1: falar a verdade.
0: Ô, bispo, manda ver a farda para ela, tá?
2: Sim, senhor.
1: Eu sou obreira de Salvador.
0: Ah, que legal. Vem cá, dá um abraço na porta. Vem cá. Glória a Deus.
3: Redes sociais,
0: tá vendo? Se bestar. Ela chegou lá na época do bispo Franz, do bispo Jorge, fardada, só mudou a farda, mas a cor, né, no caso, nem sei, mas é importante que continuou fardada, é soldada do Senhor, não é isso?
2: Soldada do Senhor.
0: É.
3: Redes sociais, apóstolo.
0: Mas que bom, o marido não entende, aí, você tem que falar, eu quero ver milagre, né, filho?
1: Roberto está assistindo. Te amo, meu amor.
0: Roberto, olha aqui. Roberto, até arrepiei agora. Roberto, meu rei. Que legal, ainda vou lhe dar um abraço. Hein?
1: Quando ele vem pra cá.
0: Vem pra cá, Roberto. Ô, Roberto. Ô, meu amor. Eu posso chamar ele de meu amor?
1: Pode.
0: Roberto, meu rei. Vem pra cá. Vem pra cá. Ó, beijo no coração. Deus abençoe. Mas tanto aqui ou não tanto, a gente ama ele, né?
1: É, ama.
0: Leva um abraço pro Roberto, tá bom? Profecia se cumpriu, tá escrito ali, ó. Jesus Cristo, tava só o pó isso aí, ué. Me perdoe, igreja, mãe. Era câncer?
2: Sim, senhora.
0: A senhora é o que dela?
3: A mãe dela.
0: E o que que era isso aí? Câncer?
3: Câncer.
0: Quem falou?
3: O médico.
0: Maligno?
3: Sim, com certeza.
0: Teve... Ah, resgatou a imagem, eu dei um abraço nela, não foi?
3: Foi, e a bispa
0: na
3: também.
0: Na cadeira de rodas?
3: E a bispa também.
0: Dois abraços?
3: Foi, dois.
0: Ela... Quem é aquele ali que tá chorando? Quem é aquele moço ali?
3: Era o esposo dela.
0: É?
3: Era.
0: Ela estava morrendo, né, filha?
3: Tava, foi um milagre, é só um milagre, minha filha, é um
0: O médico
3: milagre.
0: Se enganou, foi?
3: Com certeza.
0: É?
3: Com certeza.
0: Meu Deus.
3: Deu no pulmão primeiro,
0: cérebro.
3: Depois foi para a cabeça de um lado, operou, foi com quatro meses, operou o outro lado.
0: Foi você que
3: lado.
0: Trouxe ela aquele dia aqui, com a cadeira de rodas?
3: Foi.
0: Meu Deus, que situação. Eu disse ali onde ela estava.
3: Desceu, e a bispa também.
0: É?
3: É.
0: Meu Deus.
3: Maior sofrimento da nossa vida, viu?
0: Ela está curada, mamãe?
3: Graças a
0: Deus.
3: E
0: ela está andando já, né, mamãe? Ela não andava mais, né?
3: Não, estava de cadeira de roda.
0: Estava esperando a morte.
3: Sim, com certeza.
0: Ela tá soluçando de...
3: Tanto trabalhou na vida, sabe?
0: É, mas
3: a vida inteira trabalhou.
0: Deixa eu falar com ela. Tá bom. Oi, filhinha.
4: Oi, bom dia.
0: Por que que você tá chorando?
4: É porque eu sabia que um dia eu ia estar aqui edificando a vida das pessoas com o meu testemunho.
0: Glorifica de pé, Brasil, o nome de Jesus. Esse é o Deus da Bíblia, não é? Do Evangelho? É. Isso aí não é Valdemiro, não é Francileia, não é ministro do STF, não é presidente, nem senador, nem delegado, nem médico. Isso aí é Jesus Cristo. Só Deus pode fazer isso. Só Deus. É. Você veio na cadeira de rodas.
3: Foi.
0: Mas eu vou chamar você aqui em cima. Você vai conseguir subir?
3: Com certeza. Vai sacrificar e só... subir.
0: Você vai subir?
4: Vou.
0: Eu vou sacrificar você.
4: Pode, porque...
0: Você nasceu de novo?
4: Eu nasci.
0: Eita Deus. Gente, é maravilhoso. O tanto que a gente apanha.
4: Aposto. Eu comecei a congregar aqui. E as pessoas falaram que eu não combinava com esse lugar por causa do meu nível social.
0: Ah, mas, tá vendo?
4: Mas eu falei...
0: Peraí, meu irmão. Filhinha.
4: Oi.
0: Quer dizer que a socialite, as suas colegas falaram, não é um lugar para você, é muito simples.
4: Exatamente.
0: Deus está aqui?
4: Tá, e aí eu falei...
0: Peraí, deixa eu falar agora. Agora você me tirou do prumo. Vem cá, Deus está aqui?
4: Por isso que eu estou aqui.
0: Não, você não respondeu a minha pergunta.
4: Está.
0: Tem certeza?
4: Tenho.
0: Eles também ou elas sabem também que está aqui. Deus pode frequentar aqui, mas da alta sociedade não pode.
4: Parece que não, né?
0: Aí, e aí?
4: Aí eu...
0: Peraí, ó, convivência com a alta sociedade, recursos econômicos. Quando o doutor falou que eu não tinha mais jeito, e aí, como é que faz? Quem é que resolve?
4: Deus.
0: Quem resolve?
4: Deus.
0: Ainda bem que você não deu ouvido, filha.
4: Não.
0: Você se acha grande demais para vir aqui?
4: De forma alguma, eu me sinto
0: menor. Então vem cá, me dá um abraço.
5: Esse é o meu Deus.
0: Eita.

0: Misericórdia. Sofreram, né? E aí, você gosta daqui?
1: Amo isso daqui. Isso aqui pra mim é tudo.
0: Isso aqui é gostoso, né?
1: Muito, hein? Muito. Nós ganhamos o dia quando viemos aqui. Nós sentamos sempre atrás, né?
0: Tá
1: vendo? Eu amo isso daqui. Pra mim é tudo.
0: Nasceu de novo essa?
1: A família de vocês é a coisa mais linda.
0: Me perdoa, filhinha. Hein?
2: É o meu cabelo.
0: Gente, eu vou puxar o cabelo dela.
1: Pode puxar.
0: Pode?
2: Pode.
0: Mostra lá. Olha lá, mostra lá a careca lá, ó. Isso. Isso aqui é cabelo?
2: É meu cabelo.
0: E agora, suas amigas lá? Você sabe que até tropeça, nem olha pro chão, né? Não existe grande, só Deus é grande. Só Jesus Cristo é grande. Somente. É ou não é? Eu já vi médico evangelizando, doutor Vicente. Só Deus é grande, aprende isso. Você nasceu de novo. Próxima vez você vai estar sem essa bengala aí também, tá? Você falou? Olha o que ela falou, como é que é?
2: Eu vim aqui não para olhar para a direita nem para a esquerda, mas eu estava vindo aqui porque era poder de Deus, estava agindo através de um ungido dele.
0: Então tá bom. Fecha os olhos e canta, igreja. Vamos adorar.

0: Só vocês, mesmo assim ele me abraçou. Brasil,
1: sou pequeno, ele tão grande é.
0: Eu só falo e ele é fiel.

0: Gente, olha a situação dessa mulher, ué. Quem está vendo o rosto dela? Vai lá, filha, onde é que caiu o cabelo, né? Meu Deus. Essa mulher está viva, igreja? Ele vai botar outra câmera nela só para dar um. Isso vai impactar. Dá uma... Divide a tela de lá. Aí, ela aí, ela aí. Ela? Ela? Ela, igreja. Igreja, glorifica de pé, igreja, o nome do Senhor. É para glorificar de pé. Você estava acabada, né, filha? Desculpa falar isso aí.
1: Tava, posso.
0: Mas Deus tocou na sua vida.
1: Deus me livrou da morte.
0: Quero ver alguém falar que é você ali. Você tem todos os laudos.
1: Eu tenho todos os laudos médicos. Tudo.
0: Quem quiser confrontar.
1: Sim.
0: Se alguém disser, Valdemir é um charlatão, um falso profeta, mentiroso, eu vou investigar.
1: Pode investigar. É tudo
0: se
1: verdade.
0: Me prender, você leva a marmita pra mim lá?
1: Não vai prender não, porque é verdade.
0: Eles ficam doidos. Eles ficam apavorados. Eles falam assim, agora eu acabei com o Valdemir. Acaba nada, rapaz. Bate pesado. Mas daqui a pouco Deus toma a providência. Segura aí, John. Daqui a pouquinho. Ô, filhinha.
1: Oi, apóstolo.
0: Que situação difícil.
1: Sim.
0: Meu Deus do céu. É difícil falar que é a mesma pessoa. Quem viu você daquele jeito e vê hoje, fala o quê, filha?
1: Fala que não acredita que eu estou viva.
0: É?
1: É.
0: É, mas o Deus dessa obra é Deus, não é, filha?
1: É.
0: Essa obra representa o quê para você?
1: Representa tudo, apóstolo.
0: Oh,
1: Jesus.
0: Jesus
1: é tudo para mim. Meu Deus, meu médico, meu salvador, meu amigo,
0: oh,
1: meu
0: pai.
1: Tudo.
0: Vem cá dar um abraço na posse, vem. É forte, né, igreja? Você viu o estado dela? Tem uma senhora de Santa Catarina. Ô, diretor, você não vai achar, né, aquela que o rosto tava... Eu peço perdão a ela, mas tava um monstro. Dá uma olhada aí, Bíblia. Câncer comendo os lábios, nariz, o rosto. Olha lá. Imagina um médico quando recebia ela no consultório. Filha, vai embora, não posso fazer nada. Apóstolo, o senhor pode fazer alguma coisa? Eu falei, eu conheço alguém que pode, é muito meu amigo. Eu mesmo não sou nada, só esse sujeito que você conhece aí, enjoado. Tem gente mais enjoada do que eu nessa terra, mas eu sou enjoado, né, fé?
1: Não.
0: Oh, fala a verdade.
1: Não.
0: Você ia falar que é.
1: Apóstolo, minha casa pegou fogo.
0: Eu sei.
1: E eu fui abrir a janela, a geladeira explodiu, aquele gás
0: explodiu,
1: e aquele fogo veio todo no meu rosto e me jogou
0: uma
1: longe.
0: Uma bomba, né, filho?
1: Tipo uma bomba. E aí eu senti a minha pele fritar, na hora minha pele fritou todinha. Queimou o meu rosto, os meus dois braços, o meu peito e...
0: Queimadura terceiro.
1: Terceiro grau, muito profunda.
0: Você era para estar morta, então?
1: Isso.
0: Aí, mas Jesus não quis, né?
1: Jesus não quis. Tiraram todo
0: ele
1: o couro
0: ama.
1: Da minha cabeça para fazer enxerto.
0: No... Tirou a pele?
1: Tirou a pele da minha cabeça. Aquela foto lá é minha cabeça.
0: Eu vi.
1: E nem ia nascer cabelo mais. O médico falou que era perigoso não nascer cabelo, porque ele tirou toda a pele da minha cabeça para fazer enxerto no rosto e no braço esquerdo.
0: Ele falou, né?
1: Falou.
0: Mas quem dá a última palavra?
1: É Deus. Aí depois eu fiz transfusão.
0: Até que você arrumou uma peruca bacana aqui.
1: Não é peruca não, pastor.
0: Não, não, não. Então glorifica, igreja, o nome de Jesus. Iria óbito.

não é com tristeza. É um direito adquirido de quem planta, é colher com alegria. Ainda que haja incêndio em alguma área da sua vida, onde tiver colheita, você tem direito de colher com alegria. Estenda suas mãos na direção de Deus.

0: Ele vem aí.
1: O Deus da Bíblia está neste lugar.
0: Mega concentração de fé na Praça da Estação, em Belo Horizonte, com o apóstolo Valdemiro Santiago e bispa Francileia. Paralíticos andam.
1: Você é a esposa dele?
2: Sou esposa.
1: Esse homem aqui?
2: É.
1: Ele tá deitado aqui?
2: Tava.
1: E ele tá hoje sozinho em pé?
2: Tá, hoje de manhã ele não conseguiu andar mais, apóstolo. Ele não andava hoje de manhã, apóstolo.
1: Anda pra cá, meu filho, vem com ela. Gente, veja o que Deus dessa obra faz, Brasil. Levantou mais um, dois. Olha lá, levantou outro, não. Olha quanto paralítico andando já.
0: Cegos enxergam.
1: Ela falou que tá vendo?
2: Tô vendo.
1: Hã?
2: Tô vendo.
1: Você tá vendo?
2: Tô vendo.
1: Gente, fica de pé, igreja. Igreja, o cego tá vendo pra glória de Deus. Esse é o Deus da Bíblia, não é? O Deus da Bíblia. O cego tá vendo, Brasil!
0: O leproso é curado.
1: Gente, dá uma olhada nesse moço aí, ó. Dá uma olhada. Olha como é que ele tava, ó. Todo ferido, umas feridas fortes. Quem tá vendo isso aí? A orelha. Tem quanto tempo?
3: 8 anos.
1: 8 anos. Em 8 dias já vai estar tudo sequinho, só marca, tá?
3: Glória a Deus.
1: Pode vir pra cá. Eu tô desafiando o inferno! Tô desafiando! Grava! Grava! Grava isso!

0: Cura isso. É, Deus te curou hoje. O Deus do Evangelho te curou hoje. O sofrimento acabou, né, filha? Puxa, tu nasceu de novo, velho. Tava difícil, não tava?
1: Tava, muito difícil.
0: Tá lisinho, lisinho, lisinho, ó. Rapaz, olha aqui. Lisinho.
1: Lisinho.
0: Antes sangrava, né, filho?
1: Sangrava.
0: E quem te via antes e vê hoje, deve perguntar que remédio você tomou.
1: Foi.
0: Aí você fala, foi Jesus Cristo.
2: Prepare-se para alcançar o seu milagre. Mega concentração de fé com o apóstolo Valdemiro Santiago e bispa Francileia. Dia 1º de maio, no Dia do Trabalhador, feriado, às 9 horas da manhã, na Praça da Estação, em Belo Horizonte. Prepare a sua caravana.
3: Deus abençoe a todos. Voltamos aí com esse intervalo e você acompanhou o testemunho, louvor, essa chamada. E olha, eu tenho a certeza que bênçãos grandes o nosso Deus vai entregar para você. Nós que somos da Igreja Mundial, onde o líder estadual, Bispo Talone Pogian e Pastora Raquel, casal enviado pelo nosso apóstolo Valdemiro Santiago, sabe, tem cuidado. Cuidado de todo o povo de Deus do estado de Minas Gerais, com muito amor e com muito carinho. E você que está acompanhando essa programação, sabe, é de outra congregação, de outra igreja, faça um esforço para você fazer uma visita, certo? Na nossa cidade mundial, onde temos reunião na segunda-feira do crescimento financeiro, com o pastor Michel ali, ministrando a bênção na vida de todos. Na terça-feira, o bispo Talone Pogian entregando bênçãos especiais, entregando a água consagrada, entregando bênçãos para todos. E também na quarta-feira, da busca do Espírito Santo. Na quinta-feira, temos reunião também pela Sagrada Família. Na sexta-feira, da libertação, certo? E a concentração especial, que é o sábado da vida abundante, que é às 9 horas da manhã, e a reunião especial, que é o domingo, 7 horas da manhã. Essa é a reunião principal, que é a reunião das primícias. E olha, eu creio que você deve participar de uma dessas reuniões, porque eu tenho a certeza que você que está me ouvindo agora nessa programação, todos que estão me ouvindo, de perto ou de longe, é propósito de Deus. Se eu pudesse te convencer para você vir fazer uma visita aqui na Igreja Mundial, eu te convenceria. Mas eu não tenho o poder de te convencer, sabe? Quem vai te convencer é o Espírito Santo. Porque se nós estamos convidando você, é porque nós queremos te ajudar. Nós não queremos se aproveitar das pessoas, nós não queremos tirar o que as pessoas têm. Pelo contrário, nós queremos ajudar, fazer a função do bom samaritano. Nós queremos estender as mãos para aqueles que estão sofrendo e ajudar. Por isso que nós estamos aqui nessa programação. E não é em vão a gente estar fazendo essa programação de rádio, não. Mas Deus vai tocar no seu coração. Deus sabe quem vai ouvir essa mensagem, quem vai ouvir essa palavra. Deus vai tocar no seu coração para você assistir uma das nossas concentrações aqui na Igreja Mundial com o Bispo Talone e Pastora Raquel. E eu quero te dar um comunicado todo especial. É uma das maiores notícias, sabe, que eu posso passar para você nessa programação, onde um homem muito usado por Deus, sabe, um homem que ora e Deus responde, tem credibilidade com Deus, apóstolo Valdemiro Santiago, bispa Francileia e equipe de bispo e pastores do estado de Minas Gerais, dia 1º de maio, na Praça da Estação, às 9 horas da manhã. Olha, tenho certeza. Avisa para todas as congregações, avisa para todos. Porque, olha, cego vai enxergar, paralítico vai andar, familiares que são viciados nas drogas serão livres das drogas. Esse dia 1º de maio vai ser um divisor. Um antes e um depois na vida de todos que participarem. E A notícia boa é que vai sair caravana de todas as igrejas mundial. Você que é do interior, você que é da capital, você pode pedir mais informação pelo WhatsApp que eu vou te passar. Você mora no interior? Você quer o endereço da onde vai estar saindo as caravanas? Eu posso passar o WhatsApp, aí você, nesse WhatsApp que eu vou te passar, você pergunta, você fala qual é a cidade que você mora e você pede pra gente aqui pelo WhatsApp separar a sua poltrona e aí você vai para essa concentração especial. Dia 1º de maio, apóstolo Valdemiro Santiago, bispo Francileia, na Praça da Estação. Tá bom? Anota o WhatsApp, com esse WhatsApp você vai estar recebendo vai mais informações dessa reunião. Tá bom? DDD 31 9-2003-9141. Vou repetir mais uma vez. DDD 31 9-2003-9141. Vou repetir mais uma vez. DDD 31 9-2003-9141. Esse é o WhatsApp que você vai estar pedindo mais informações da concentração.

0: Meu Deus e meu Pai, ó Deus, em nome do Teu Filho amado e Salvador Jesus Cristo, eu oro, meu Deus, pela vida desta criatura que está acompanhando esta oração. Meu Pai, aonde chega essa oração, que chegue a cura. Aonde chega essa oração, meu Deus, que chegue a resposta, que chegue o milagre. Porque quantas são as pessoas que estão sofrendo com depressão, que não estão conseguindo dormir. Até para poder dormir tem que tomar medicamentos, mas os medicamentos não estão resolvendo. É tanta gente sofrendo, Senhor. É tanta gente desesperada, é tanta gente amargurada. Senhor, se eu estou fazendo essa oração, meu Pai, não é uma oração qualquer, não. Porque, meu Deus, eu me coloquei à disposição do Senhor para fazer essa programação, para orar pelos doentes, pelos aflitos, desesperados. Então, aonde chega essa oração, que chegue a cura, que chegue o resgate, que chegue a transformação. Não permita, Pai, que essas orações venham cair por terra, não, mas que essas orações possam chegar até o trono do Altíssimo e possa ter resposta. Essa pessoa que mandou mensagem para o WhatsApp, Pai, pedindo oração, abençoa ela, meu Deus. Abençoa todos que enviaram seus pedidos de oração, meu Pai, para o número de WhatsApp da Central do Socorro Mundial. E eu creio, Pai, que quem ouvir, meu Pai, essa oração vai receber bênção, receber vitória. Você que está doente, receba a sua cura. Você que está fraco, debilitado, meu Deus, te fortalece, meu Deus, te renova. Eu determino a tua bênção, a tua vitória. Levanta a cabeça, vai vir bênção grande para você. Levanta a cabeça, a palavra do Senhor Jesus diz: pode uma mãe se esquecer do filho que amamenta? Se essa mãe vier se esquecer dele, eu todavia não me esquecerei de ti, diz o Senhor. Eis que o teu nome está travado na palma das mãos do Senhor. O Senhor manda te dizer que o teu nome está na mão dele. Quando ele olha para a mão dele, o teu nome está escrito lá. Coisas grandes vão chegar na sua vida. Eu profetizo isso, Pai. Eu oro também. Toca no coração, Pai, dessa pessoa, para ela estar no dia 1º de maio. Dia 1º de maio foi marcado, Senhor, para a mudança de vida do povo de Minas Gerais. Minas Gerais precisa de ajuda, Pai. Mas quebrando o coração das pessoas que estão ouvindo essa programação, para elas estarem, meu Pai, com a gente dia 1º de maio, meu Deus, onde o teu servo, apóstolo Valdemiro Santiago, a bispa Francileia, vai estar presente, Senhor. E eu creio que uma grande vitória o Senhor vai entregar. Em nome do Pai, do Filho e do Espírito Santo. Amém e graças a Deus, tá bom? Quero agradecer o carinho da sua audiência. Quero agradecer, sabe, por você estar acompanhando. Acompanhando essa programação, e eu tenho a certeza que coisas grandes o Senhor vai entregar na sua vida, tá bom? Deus abençoe a todos, em nome de Jesus.
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0: A paz do Senhor Jesus. Isaías capítulo 45, versículo 18. Porque assim diz o Senhor que criou os céus, Ele é Deus, que formou a terra e a fez, Ele a estabeleceu. Ele não a criou para estar vazia, mas a formou para ser habitada. Ele diz: Eu sou o Senhor e não há outro. 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
3: Olá, graça e a paz do Senhor Jesus, meus irmãos, Deus os abençoe, bom dia, excelente e abençoada madrugada. Que bom que nós estamos juntos mais uma vez. Eu sou Giovanni Gandra e você, onde quer que você esteja, você é muito especial para a gente. Mas é melhor ainda lembrar o quanto você é especial para o Senhor, único, especial para Ele. Ele tem planos para você, Ele tem propósitos para a sua vida. Amém, confie nisso. Vamos passar uma madrugada aqui de muita fé e de muita oração. Eu convido você para estar aqui com a gente, para ficar aqui com a gente, também para participar aqui com a gente, tá bom? Você já sabe, o nosso WhatsApp é o 319-9565-1089. 995651089. Manda sua mensagem aqui para a gente. E se a madrugada é de oração, nós precisamos começar o programa desta madrugada orando ao Senhor. Amém? Pai querido e soberano Deus, em nome de Jesus, nós te agradecemos por este dia, por esta madrugada, por essa oportunidade de louvá-lo, de engrandecê-lo, de aprender a partir da leitura da Tua Palavra e de falar com o Senhor. Nós te pedimos, ó Pai, em nome de Jesus, que nos cure de todas as nossas mazelas, de todos os nossos problemas, deficiências e faltas, que o Teu Espírito Santo de Deus nos aperfeiçoe para a glória do Senhor, que saibamos aproveitar bem cada instante deste novo dia para glorificá-lo e exaltá-lo. Em nome de Jesus. Amém. Bom dia. A nossa madrugada de oração está no ar.

Bom dia. Vamos unir nossa fé agora, consagrar nosso dia para Deus, tá bom? No nome do Senhor Jesus, meu Pai, bendito seja o teu nome, exaltado seja o nome do Senhor, que se ouve maravilhosamente. Eu consagro esse dia ao Senhor, meu Pai, porque tudo é do Senhor. A vontade do Senhor é soberana sobre toda a terra. Então, meu Deus, que o Senhor venha dar alegria para essa pessoa agora que se sente sozinha, desprezada, fracassada. Mas, apesar de todos os pesares, ela te considera como o Senhor da vida dela. Ela te considera como Deus dela. Então, que ela receba essa alegria, essa paz. Que esse dia seja uma bênção. Tudo seja abençoado para a glória do teu santo nome e que seja permanente. Nós consagramos ao Senhor o dia de todos os que oram e trabalham. Em nome de Jesus, amém e graças a Deus.

0: Eu cumprimento os irmãos, né, que está ligado também aí na Rádio Maravilha, né? Eu quero fazer um minutinho de oração, né? E convido a todos a orar comigo em nome de Jesus. E creio que Deus, irmãos, ele vai fazer o impossível em nome de Jesus através desta união, porque a palavra de Deus ela diz: ó, tão bom, suave é que os irmãos vivam em união, né? Senhor, meu Deus, meu Pai Todo-Poderoso, Pai amado, Pai querido, nesta manhã, ó Pai, eu peço ao Senhor, meu Deus, em nome de Jesus, ó Pai, que nos cobre, meu Pai, com teu manto sagrado, meu Pai amado e querido, que o Senhor, nesta manhã, meu Pai, o Senhor possa entrar, meu Pai, em nome de Jesus, Deus amado, Deus querido, nas nossas causas, meu Pai, que muitas das vezes, Deus amado, Deus querido, os nossos olhos, meu Pai, em nome de Jesus, Pai, faz, meu Pai, com que nós enxergamos que tudo, meu Pai, em nome de Jesus, é difícil, tudo é impossível, mas para o Senhor, meu Pai, em nome de Jesus, tudo é possível, porque o Senhor é o Deus, meu Pai, em nome de Jesus, que tem a chave de Davi nas mãos. O Senhor é o Deus, meu Pai, em nome de Jesus, que abre porta, ó Pai. O Senhor é o Deus que cura, que liberta, que salva, ó Pai. Senhor, nesta manhã eu venho pedir ao Senhor, Pai amado, Pai querido, para que possa, meu Pai, em nome de Jesus, abençoar, meu Pai, guardar e proteger, meu Pai, as nossas famílias, meu Pai, em nome de Jesus, Deus amado, Deus querido, nesta manhã, ó Pai, eu venho pedir ao Senhor, meu Deus, em nome de Jesus, Deus amado, Deus querido, para que o Senhor, meu Pai, venha estender, meu Pai, as tuas mãos, santa e poderosa, ó Pai, sobre a nossa casa, sobre a nossa família, ó Deus, que o Senhor, meu Pai, em nome de Jesus, possa vir curar, meu Pai, que o Senhor possa vir salvar, meu Pai amado e querido, aqueles que ainda, meu Pai, em nome de Jesus, Deus amado, Deus querido, não encontrou o caminho, ó Pai, que o Senhor venha abrir, meu Pai, em nome de Jesus, a visão espiritual, ó Pai, para que possa, meu Pai, em nome de Jesus, enxergar o caminho, ó Pai, porque sabemos, meu Pai, em nome de Jesus, que o Senhor, meu Pai amado e querido, é o Deus, meu Pai, em nome de Jesus, o Salvador, ó Pai das nossas almas. Pai, nesta madrugada eu venho pedir ao Senhor, meu Deus, que o Senhor estenda, meu Pai, em nome de Jesus, Deus amado, Deus querido, as tuas mãos, meu Pai, sobre os hospitais, sobre as cadeias, ó Pai. Senhor, nesta manhã visita, meu Pai, os presídios, ó Pai, que o Senhor possa vir visitar, meu Pai, em nome de Jesus, Deus amado, Deus querido, ali, meu Pai, em nome de Jesus, ali, meu Pai, dentro daquela cadeia, meu Pai, em Bangu 1, meu Pai, no estado do Rio de Janeiro, ó Pai, visita, meu Pai, em nome de Jesus, o Júnior, Pai. Senhor, fortalece teu filho naquele lugar. Senhor amado e querido, tu és o Deus, meu Pai, em nome de Jesus, Deus amado, Deus querido, que tem tido, meu Pai, misericórdia, meu Pai, de nós. O Senhor tem estendido, meu Pai, as tuas mãos, para que possamos, meu Pai, em nome de Jesus, ser alcançado, ó Pai, pela tua misericórdia, Senhor amado e querido. Eu venho pedir ao Senhor, meu Deus, que nesta manhã, meu Pai, em nome de Jesus, Deus amado, Deus querido, às 2h47, meu Pai, da madrugada de segunda-feira, que o Senhor venha nos visitar, ó Pai, que o Senhor venha nos guardar, ó Pai, que o Senhor venha guardar, meu Pai, em nome de Jesus, a família, meu Pai, em nome de Jesus, maravilha, que o Senhor venha proteger, venha livrar, meu Pai, em nome de Jesus, Deus amado, Deus querido, como está escrito, meu Pai, no Salmo 91, ó Pai, que nenhum mal, meu Pai, chegarás à nossa casa, porque o Senhor dará ordem, meu Pai, aos teus anjos, ao nosso respeito, ó Pai, para que nos guarde, meu Pai, em todos os nossos caminhos. Pai, que nesta manhã o Senhor possa nos visitar, em nome de Jesus. E assim, meu Pai, eu já te agradeço, em nome do Pai, do Filho e do Espírito Santo de Deus.
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0: Muito bem, meus irmãos, a nossa madrugada de oração. Daqui a pouquinho, o nosso primeiro momento de oração com um convidado na nossa madrugada. E agora é o momento da gente fazer a leitura da palavra do Senhor. Amém? E o que eu leio agora, nesse momento, está escrito no livro de Eclesiastes. Eclesiastes, capítulo 3, versos 1 a 7, para a nossa reflexão nessa madrugada. Para tudo há uma ocasião certa. Há um tempo certo para cada propósito debaixo do céu. Tempo de nascer e tempo de morrer. Tempo de plantar e tempo de arrancar o que se plantou. Tempo de matar e tempo de curar. Tempo de derrubar e tempo de construir. Tempo de chorar e tempo de rir. Tempo de prantear e tempo de dançar. Tempo de espalhar pedras e tempo de ajuntá-las. Tempo de abraçar e tempo de se conter. Tempo de procurar e tempo de desistir. Tempo de guardar e tempo de jogar fora. Tempo de rasgar e tempo de costurar. Tempo de calar e tempo de falar. Tempo de amar e tempo de odiar. Tempo de lutar e tempo de viver em paz. Eclesiastes capítulo 3, versos 1 ao 7, para nossa meditação nesta madrugada, para que a gente pense, reflita sobre nós, sobre o fato de nós talvez estarmos fazendo as coisas fora do tempo. E tudo que se faz fora do tempo tem consequências, e não são boas as consequências que são feitas fora do propósito de Deus, ou seja, no momento errado. Portanto, para que você possa refletir e aproveitar bem o seu tempo, remir o tempo, como diz a palavra do Senhor, que você saiba que tempo é esse que você vive agora. Será um tempo de calar-se ou um tempo de falar? Enfim, vamos refletir sobre isso para que o nosso dia seja uma bênção para a glória do Senhor.
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0: Meus irmãos, na nossa madrugada de oração, nós vamos mais uma vez orar, intercedendo pelas famílias, intercedendo por todos que nos ouvem nesta madrugada. Participe aqui com a gente, se una a gente nesta oração, nessa corrente de oração, em nome do Senhor Jesus. Nós temos mais um convidado para fazer a oração neste momento.
6: Glória a Deus, obrigado pela oportunidade. Vamos orar sim. Oramos porque sabemos que o nosso Deus é um Deus vivo, que ouve e responde orações. Oramos porque reconhecemos a grandeza de Deus, a soberania de Deus e a nossa dependência do Senhor. Oramos porque Deus, Ele conhece o nosso futuro e Ele pode nos ajudar, nos preparar, nos capacitar para vivermos o dia de amanhã. Oramos porque o nosso Deus é o Deus do impossível. Pai, em nome de Jesus, eis-nos aqui, Senhor, nessa programação. Senhor, em nome de Jesus, nós queremos orar, Senhor, interceder por cada vida, Senhor, que tem sido alcançada através dessa rádio. Deus, em nome de Jesus, este homem, ó Pai, que trabalha aí no aplicativo, essa pessoa que se encontra no hospital, Pai, em nome de Jesus, este homem que se encontra angustiado aí na sua casa e agora está ouvindo essa programação, essa mulher que se encontra desesperada, oh meu Deus, muitas vezes abusada. Ah, Senhor, essa pessoa que se encontra, Pai, angustiada, meu Deus, atribulada, meu Deus, por uma ação espiritual do mal. Em nome de Jesus, Pai, nós unimos a nossa fé agora, nós clamamos ao Senhor, Deus, para que o Senhor toque nessa vida. Oh, Pai, em nome de Jesus, alcança agora cada coração, alcança agora, Senhor, cada alma. Pai, em nome de Jesus, que haja o alívio, Pai, alívio do Senhor, refrigério do Senhor, consolo, Pai, em nome de Jesus, que haja o socorro do Senhor, que haja provisão, intervenção, Pai. Senhor, em nome de Jesus, nós clamamos pela sua intervenção, Pai, em cada casa. Oh, Deus, nesse leito de hospital, nesse carro, nesse caminhão, meu Deus, essa pessoa no local de trabalho, às vezes essa pessoa é um vigilante, Pai, nessa madrugada, Pai, em nome de Jesus, toca com seu poder, traz direção, oh Espírito Santo, traz a direção que essa pessoa precisa, Pai, mostra pra ela, revela-te a ela, Pai, meu Deus, a decisão que essa pessoa precisa, que o Senhor possa trazer clareza na palavra, no discernimento, Pai, dá o discernimento espiritual, em nome de Jesus, Deus, oramos por cura, que haja cura, Senhor, do alto da cabeça à planta dos pés. Meu Deus, a tua palavra diz, meu Pai, muito pode em seus efeitos a oração do justo. E eu venho aqui agora, Senhor, através dessa rádio, através dessa programação. Meu Deus, eu te peço que haja cura. Manifesta o seu poder, Pai, que haja libertação. Meu Deus, em nome de Jesus, que haja livramento. Pai, talvez essa pessoa ela está sendo ameaçada, essa pessoa tá, às vezes está sendo perseguida, que haja o livramento do Senhor. Em nome de Jesus, talvez essa pessoa recebeu uma má notícia do desemprego, de um diagnóstico médico contrário. Pai, em nome de Jesus, que haja o livramento do Senhor. Toca, Senhor, toca, toca em cada vida, Senhor, mostra para essa pessoa, meu Deus, o caminho da salvação. Meu Deus, em nome de Jesus, e esse que já conhece o caminho da salvação em Cristo Jesus, que ele venha ser renovado nessa hora, fortalecido nessa hora. Pai, que essa pessoa não venha se desviar nem para a esquerda e nem para a direita, que ela não venha desfalecer na fé. Pai, em nome de Jesus, esse jovem, Pai, que já tentou caminhar, mas tem caído, Ô Senhor, eu vejo agora pessoas, meu Deus, angustiadas porque têm caído no pecado da pornografia, da imoralidade sexual. Ah, meu irmão, eu quero dizer para você que Deus te ama, eu quero dizer para você que Deus te perdoa nessa hora. Então, em nome de Jesus, receba perdão de Deus e que você possa hoje, agora, falar para o Senhor, fala: Deus, eis-me aqui, eu quero permanecer, eu quero continuar nos caminhos do Senhor. Pai, em nome de Jesus, eu abençoo cada vida que nos ouve agora, que haja provisão do Senhor espiritual, emocional e material, em nome de Jesus, para a glória de Deus. Amém, amém e amém.

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1: Aqui na Galileia começou o plano perfeito do Senhor. Incrível! Nasceu em Belém, veio para Nazaré, escolheu morar aqui.

acho que essa música para ele gostaria de ter cantado, de ter louvado aqui na Galiléia. Para ele foi destinada uma morte de cruz. Mas quando o colocaram na cruz, ele falou: não, não, não. Peraí, olha, faz o seguinte, inverte. Eu não sou digno de morrer igual meu Senhor. Vocês não estão entendendo o que aconteceu comigo. Eu era um pescador. Eu era uma pessoa que morava aqui na beira da praia. Eu era uma pessoa que não tinha futuro. Uma pessoa que não tinha...

0: sinais do meu milagre. Salvação é ser livre, é ser livre, é ser livre. Ele me salvou. Aleluia.
1: Olá, bom dia, ouvintes da Rádio Maravilha. Eu sou o Gustavo Gomes, aqui da Comunidade Evangélica Resgatai a Noiva. Que Deus abençoe o seu dia, que você tenha um dia abençoado em nome de Jesus. Vou estar aqui trazendo um versículo para abençoar o seu dia, que está ali em Salmos, capítulo 18, verso de número 2. A palavra do Senhor diz: o Senhor é o meu rochedo e o meu lugar forte, e o meu libertador e o meu Deus, a minha fortaleza em que confio, o meu escudo, a força da minha salvação e o meu alto refúgio. A palavra está dizendo aqui que Ele está no controle de tudo. Você pode descansar nessa fortaleza, pois Ele é a sua proteção e Ele te liberta do mal, e confia nele. Se esse refúgio, ele cuidará de você. O Senhor cuidará de mim, cuidará de você. Não importa o que está acontecendo na minha ou na sua vida, mas nós cremos que Jesus Cristo, Ele pode abrir o caminho, quebrar as correntes, tirar os espinhos e livrar de tudo aquilo que tem nos desanimado, nos distanciado da presença do Senhor. Não esqueça, Jesus Cristo é a nossa força e a nossa fortaleza. Ele está comigo, com você todos os dias, por onde a gente passar, aonde a gente estiver, porque Ele é que nos guia, guia os nossos passos. E a tua palavra diz também que Jesus é luz para o nosso caminho, né? A palavra do Senhor diz: e não importa o que aconteça, Jesus é a base da minha e da sua vida. E que Deus possa grandemente abençoar cada um que vai estar escutando essa palavra hoje. E quero aqui agradecer pela oportunidade de estar aqui na rádio, que pela Comunidade Evangélica Resgatai a Noiva. E que o Senhor possa grandemente abençoar a sua vida e a vida da sua família, em nome de Jesus. Vou estar encerrando como uma oração, em nome de Jesus. Ore comigo, em nome de Jesus. Deus, nós colocamos, meu Pai, a cada ouvinte, a cada pessoa que está escutando nesse dia. E que o Senhor, Pai, venha guiar os caminhos, guiar por onde eles passar, no trabalho, no serviço, no hospital, aonde eles escutar, meu Pai, essa palavra. Que o Senhor venha confortar o coração daquele que está em meio às lutas, está atribulado, mas o Senhor vai conduzir a cada segundo, a cada minuto da vida de cada um deles, em nome de Jesus. Que Deus possa grandemente abençoar a vida da sua família, dos seus familiares, em nome de Jesus. Amém, amém e amém.

0: Olá, bom dia! Bom dia, que bom que você está aqui com a gente na nossa madrugada de oração. Daqui a pouquinho tem mais oração, tem mais a palavra do Senhor para nossa reflexão. Mas agora eu quero abraçar, quero abençoar quem nos ouve. Um grande abraço para os irmãos de Patos de Minas, acompanhando também a programação da Maravilha Barbacena, os irmãos lá do Vale do Aço, de Jampruca, Belo Oriente, Santana do Paraíso e Paba. Bom dia!
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0: A paz do Senhor Jesus. Salmos capítulo 28, versículo 2. Ouve a voz das minhas súplicas quando a te clamar, quando levantar as minhas mãos para o teu santo oráculo. Que as bênçãos de Deus os alcancem nessa hora. 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
1: Bom dia, graça e a paz do Senhor Jesus, irmãos. Eu sou Giovanni Gandra, vamos juntos até às 5, lembrando que às 6 eu volto também com o nosso Bom Dia Maravilha, a maravilha do dia. Amém? E agora nós vamos orar mais uma vez.
2: Olá, bom dia, ouvintes da Rádio Maravilha. Eu sou o Gustavo Gomes, aqui da Comunidade Evangélica Resgatai a Noiva. Que Deus abençoe o seu dia. Que você tenha um dia abençoado em nome de Jesus. Vou estar aqui trazendo um versículo para abençoar o seu dia, que está ali em Salmos, capítulo 18, verso de número 2. A palavra do Senhor diz: o Senhor é o meu rochedo e o meu lugar forte, e o meu libertador e o meu Deus, a minha fortaleza em que confio, o meu escudo, a força da minha salvação e o meu alto refúgio. A palavra está dizendo aqui que Ele está no controle de tudo. Você pode descansar nessa fortaleza, pois Ele é a sua proteção e Ele te liberta do mal. E confia nele. Se esse refúgio, ele cuidará de você. O Senhor cuidará de mim, cuidará de você. Não importa o que está acontecendo na minha ou na sua vida, mas nós cremos que Jesus Cristo, ele pode abrir o caminho, quebrar as correntes, tirar os espinhos e livrar de tudo aquilo que tem nos desanimado, nos distanciado da presença do Senhor. Não esqueça, Jesus Cristo é a nossa força e a nossa fortaleza. Ele está comigo, com você todos os dias, por onde a gente passar, aonde a gente estiver, porque Ele é que nos guia os nossos passos. E a tua palavra diz também que Jesus é luz para o nosso caminho, né? A palavra do Senhor diz: e não importa o que aconteça, Jesus é a base da minha e da sua vida. E que Deus possa grandemente abençoar cada um que vai estar escutando essa palavra hoje. E quero aqui agradecer pela oportunidade de estar aqui na rádio, que pela Comunidade Evangélica Resgatai a Noiva. E que o Senhor possa grandemente abençoar a sua vida e a vida da sua família, em nome de Jesus. Vou estar encerrando com uma oração, em nome de Jesus. Ore comigo, em nome de Jesus. Deus, nós colocamos, meu Pai, a cada ouvinte, a cada pessoa que está escutando nesse dia. E que o Senhor, Pai, venha guiar os caminhos, guiar por onde eles passar, no trabalho, no serviço, no hospital, aonde eles escutar, meu Pai, essa palavra. Que o Senhor venha confortar o coração daquele que está em meio às lutas, está atribulado, mas o Senhor vai conduzir a cada segundo, a cada minuto da vida de cada um deles, em nome de Jesus. Que Deus possa grandemente abençoar a vida da sua família, dos seus familiares, em nome de Jesus. Amém, amém e amém.

0: que ele vai fazer. Eu creio que ele vai fazer.
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2: Senhor, eu te peço que o Senhor nos mostre, ó Deus, nesta hora, onde nós estaríamos, meu Deus. Onde nós estaríamos se não fosse, Senhor? Te agradecemos, meu Deus.

0: Bom dia, que Deus abençoe a todos. Aqui quem está falando é o pastor João Paulo. E nós vamos fazer oração pela sua vida, pela sua casa. E eu tenho certeza que o poder de Deus vai alcançar você poderosamente no nome do Senhor Jesus Cristo, tá bom? Vamos falar com Deus? Vamos entrar na presença desse Deus Todo-Poderoso? Senhor nosso Deus e eterno Pai, nesse momento eu venho orar por todas essas pessoas que estão nos ouvindo agora. E que da mesma forma que eu oro, que o Teu poder venha alcançar essas pessoas. Aonde estiver um aflito, abatido, doente, enfermo, que o Senhor coloque a Tua poderosa mão, toca sobre essas pessoas agora. E que ela possa ser um testemunho vivo das Tuas maravilhas. Para que fique sabido que só o Senhor é Deus. E que só o Senhor transforma vidas. E que só o Senhor liberta o ser humano que está cativo. Eu abençoo essas pessoas em nome do Pai, do Filho e do Espírito Santo. Amém. Graças a Deus.
1: Glória a Deus, aleluia! Chegou o momento de lermos aqui, meus irmãos, mais uma vez a palavra do Senhor para a nossa reflexão nessa madrugada. A gente tem que ler a palavra, irmão. A palavra é lâmpada para os nossos pés. Imagine você andar por um caminho de trevas. Agora imagine você andando num caminho iluminado, onde você vê todas as coisas, enxerga as armadilhas, enxerga as oportunidades. A palavra do Senhor se revela para nós nesta madrugada através da leitura que fazemos. E lembrando que ela revela também os propósitos de Deus para a nossa vida. Tem muita gente querendo ouvir Deus. Eu quero ouvir Deus, revela, me traz uma revelação. Abra tua Bíblia, meu irmão. Está esperando o que para abrir a tua Bíblia? Está esperando que outros homens façam revelações? Sabe-se lá se são de Deus mesmo? Então é melhor você abrir a palavra do Senhor, porque com certeza o Senhor sempre falará conosco através da sua palavra. Amém? Salmo número 27, versos 1 a 3. Salmos 27. O Senhor é a minha luz e a minha salvação. De quem terei temor? O Senhor é o meu forte refúgio. De quem terei medo? Quando homens maus avançarem contra mim para destruir-me, eles, meus inimigos e meus adversários, é que tropeçarão e cairão. Ainda que um exército se acampe contra mim, meu coração não temerá. Ainda que se declare guerra contra mim, mesmo assim estarei confiante. Aleluia! Essa é a madrugada de oração aqui da 89 Maravilha, a rádio de todas as igrejas que toca o som do céu.
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1: Meus irmãos, na nossa madrugada de oração, nós tiramos mais um tempinho para a gente orar. Amém? Temos mais um convidado que faz uma oração intercedendo por mim, por você, por nossas famílias, pelo nosso trabalho. Enfim, vamos orar em nome do Senhor Jesus.

Eu vim profetizar pra alguém aqui nesta manhã, que às vezes pra você acabou hoje, só que Deus tá te dizendo, não acabou. Não acabou, não vai ficar desse jeito. Às vezes o que Deus está precisando é só que você arrume o teu barco. Às vezes você está querendo largar tudo. Pastor, para mim não tem jeito mais. Mas para você pode ter acabado o controle, você pode ter perdido a direção. Mas existe um que se chama Jesus, que vai fazer você pegar a direção hoje, nesta manhã. Existe um que se chama Jesus, que não abre mão de te colocar na direção certa. Existe um que se chama Jesus, que fez um projeto, que fez uma história, que fez uma promessa da tua vida, e quem começou a boa obra, ele é fiel para terminar. Eu vim profetizar para alguém aqui nesta manhã, se o inimigo falou com você que acabou, não acabou, é só o começo do que Jesus vai fazer na tua vida. E a Bíblia vai nos dizer que Simão Pedro, ele desce do barco. E ele descer do barco, ele está dizendo, por hoje chega, por hoje não dá mais. Só que a atitude de Simão Pedro é que me chama a atenção aqui, pastor. O que é? É quando ele sai do barco, ele começa a lavar a rede. E você só lava algo que está sujo. Quando Simão Pedro sai do barco, ele está dizendo assim, eu não aceito o jeito que está o meu barco. Eu vou preparar, eu vou me capacitar, eu vou criar uma estrutura para amanhã vai dar certo. Eu vim profetizar para alguém, às vezes o não de Deus na sua vida está sendo para Deus te preparar. Às vezes o não de Deus na tua vida hoje está sendo para Deus te capacitar. Eu vim profetizar, às vezes a porta fechada na tua vida é Deus requerendo mais de ti, que se chama posicionamento. Porque primeiro Deus te prepara, primeiro Deus te ensina para depois ele realizar. Eu estou dizendo para alguém que nesta manhã é uma manhã de socorro de Deus para a tua vida. É uma manhã de socorro e de direcionamento de Deus. Não vai ficar da maneira que está. É uma manhã que Deus vai te surpreender. É uma manhã que Deus vai fazer você limpar o teu barco. É uma manhã que Deus vai fazer você limpar a tua rede. É uma manhã que Deus vai te dar uma direção nova. Eu vim profetizar para alguém. Nesta manhã vai ter direcionamento de Deus. Nesta manhã vai ter socorro de Deus, nesta manhã Deus vai te surpreender. E assim que Simão Pedro ele desce do barco, pastor Robson, a Bíblia vai nos ensinar que quando ele começa a lavar a rede, Jesus vai ver dois barcos. E assim que Jesus ver dois barcos, Jesus entra no barco de Simão Pedro. Isso aqui é muito importante, porque Jesus só vai ver o barco quando está limpando. Jesus não entra no lugar que está sujo. Às vezes você não entendeu o porquê que o milagre de Deus não aconteceu na sua vida. É porque é uma manhã que Deus está dizendo, limpa o teu barco, limpa a tua rede. Por quê? Porque Deus não vai te entregar algo que você vai jogar fora. Primeiro ele vai te dar estrutura, primeiro ele vai te capacitar para depois te entregar a promessa de Deus. E nesta manhã é uma manhã de você tirar do teu barco tudo que tem atrapalhado de Jesus entrar. Seja o que for, mas hoje é necessário uma limpeza. Hoje é necessário você colocar tudo no devido lugar. Por quê, pastor? Porque quando Simão Pedro, ele limpa a rede, Jesus vê o barco dele. Eu estou dizendo que Jesus viu um barco de uma pessoa que foi a noite toda frustrada. Eu estou dizendo que Jesus viu um barco de uma pessoa que está cabisbaixa. Jesus viu um barco de uma pessoa que passou por uma decepção. A pessoa está cabisbaixo. Só que o mais bonito não é Simão Pedro que vê Jesus, é Jesus que vê Simão Pedro. Eu vim profetizar para alguém. Às vezes você está num quarto me ouvindo agora e está achando que as suas orações não têm efeito. Às vezes você está dizendo, pastor, acabou tudo para mim. Não, eu vim profetizar para a tua vida que existe um que se chama Jesus, que ele nunca vai te esquecer, ele nunca vai te abandonar. Ele chega na hora certa, no momento certo. E é hoje o dia certo. Esta palavra pro meu coração e pro teu coração. Ele tá te dizendo, não vai acabar a tua história desse jeito. Não vai terminar desse jeito. Por quê? Porque ele começou uma grande obra. E ele é fiel para terminar ela.

Bom dia! Você venha realmente ver nesse dia a mão de Deus te abençoando. Aliás, só não vê realmente quem não tem olhos espirituais abertos, porque a mão de Deus está sempre trabalhando, é só você ver o dia. Ele vem sem que ninguém faça nada. Não importa qual tempo, qual momento o mundo vive, o dia sempre vai clarear. No nome do Senhor Jesus, meu Pai, eu te agradeço por esse dia. E eu peço, meu Pai, porque é a nossa fé. A nossa fé não está em mais ninguém. A nossa fé não é dividida com outro Deus, ou com outro santo, ou com qualquer pessoa que as religiões nos apresentam. A nossa fé está no único Deus, Criador de tudo, Senhor de tudo. E a Ti eu te peço, meu Pai, abençoe essa pessoa que quer tanto me dar, mas a natureza dela vem travando, atrasando esse processo de mudança, de progresso, de salvação. Dá força, meu Deus. Anima ela. Ilumina os pensamentos dela. Guarda. Guarda da maldade desse mundo. Guarda ela dela mesma. Das más decisões. Dos maus hábitos. De tudo que possa corromper a consciência, o corpo, macular o corpo, a alma. Para que ela venha experimentar do que é bom. Que é a Tua vontade boa, perfeita e agradável. Nós consagramos esse dia ao Senhor em nome de Jesus. E você que crê, diga amém e graças a Deus.

0: Alô, alô, Deus abençoe os irmãos de Vespasiano, Lagoa Santa. Grande abraço, Brumadinho, bom dia.
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7: A paz do Senhor Jesus. 1 Coríntios, capítulo 13, versículos 4 a 7. O amor é paciente, o amor é bondoso. Não inveja, não se vangloria, não se orgulha. Não maltrata, não procura seus interesses. Não se ira facilmente, não guarda rancor. O amor não se alegra com a injustiça, mas se alegra com a verdade. Tudo sofre, tudo crê, tudo espera, tudo suporta. Que as bênçãos de Deus os alcancem nessa hora.
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0: É chegado mais uma vez, meus irmãos, o nosso momento de oração, o momento em que a gente para elevar os nossos pensamentos, para levar os nossos pensamentos ao Senhor, falar com Ele, abrir o coração com sinceridade, em nome de Jesus. Vamos orar.
8: Boa noite, meu irmão, você que está por todo o Brasil, você que está por toda Belo Horizonte, Minas Gerais, me chamo Pastor Marcelo, vou estar fazendo oração por você nessa noite, pela Rádio 89.1 Maravilha. Deus, eu te peço nesse momento, Pai querido amado, vai de conta a cada alma que está ouvindo essa oração, Senhor. Vai de conta a cada vida, Pai querido amado, que nesse momento, Pai querido amado, ligou o rádio para ouvir, Pai querido amado, a Tua voz, Pai querido amado, refletindo a vida dela, Senhor. Abençoe, Pai querido amado, a mãe de família, abençoe em nome do Senhor Jesus, o pai de família, abençoe, Senhor Jesus, que o Senhor possa ser a força, Pai, daquele que necessita força, Senhor. Que o Senhor possa ser a cura daquele que necessita cura. e que o Senhor possa ser a resposta daquele que sempre te pergunta, Pai, algo que sempre quer ouvir da tua parte, Senhor. Eu te peço que nessa noite, em nome do Senhor Jesus, Pai querido amado, que o Senhor possa trazer livramentos, Pai, que o Senhor possa trazer restauração e salvação a esta alma, Senhor, em nome do Senhor Jesus, Pai querido amado, que cada lar ou carro que está com a rádio ligado nesse momento, ou alguma pessoa no fone de algum celular, Senhor, que o Senhor possa abençoar em nome do Senhor Jesus, Papai, aonde essa oração chegar, em nome do Senhor Jesus, Pai querido amado, que a tua presença vá junto e que teu Espírito Santo esteja presente, Pai. Pai querido amado, que o Senhor também, Pai querido amado, possa ser a luz, Pai, para esta alma. Que o Senhor, Pai querido amado, possa ser, Pai querido amado, a esperança para essa vida, Senhor. Eu te peço em nome do Senhor Jesus, Pai querido amado, que o Senhor abençoe esta alma carente, essa alma sedenta pela tua palavra, Senhor. Que o Senhor, Pai querido amado, seja a resposta para essa pessoa que está no leito de um hospital, para essa pessoa que neste momento, Pai, necessita te ouvir. Eu te peço em nome do Senhor Jesus, Pai, porque a tua palavra diz, Pai querido amado, tudo que pedimos por intermédio do Senhor Jesus nos seria dado, Senhor. Eu te peço nessa noite, Pai, no nome do Senhor Jesus, nesse momento que essa oração, Pai querido amado, está sendo ouvida, Senhor, que o Senhor possa ser a esperança para todos aqueles que estão, Pai querido amado, desiludidos por aí. Que o Senhor possa, Pai querido amado, ser a esperança para trazer eles, Senhor, de volta à tua casa. Em nome do Senhor Jesus. Amém.

Bom dia, que Deus abençoe a todos. Aqui quem está falando é o pastor João Paulo. E nós vamos fazer oração pela sua vida, pela sua casa. E eu tenho certeza que o poder de Deus vai alcançar você poderosamente no nome do Senhor Jesus Cristo, tá bom? Vamos falar com Deus? Vamos entrar na presença desse Deus Todo-Poderoso? Senhor nosso Deus e eterno Pai, nesse momento eu venho orar por todas essas pessoas que estão nos ouvindo agora. E que da mesma forma que eu oro, que o Teu poder venha alcançar essas pessoas. Aonde estiver um aflito, abatido, doente, enfermo, que o Senhor coloque a Tua poderosa mão, toca sobre essas pessoas agora. E que ela possa ser um testemunho vivo das Tuas maravilhas. Para que fique sabido que só o Senhor é Deus. E que só o Senhor transforma vidas. E que só o Senhor liberta o ser humano que está cativo. Eu abençoo essas pessoas em nome do Pai, do Filho e do Espírito Santo. Amém. Graças a Deus.

0: Amém. Glória a Deus. Nós glorificamos, exaltamos o nome do Senhor. Agradecemos pela sua bondade e misericórdia que se renovaram agora, nessa madrugada, nesta manhã, em nome do Senhor Jesus, causa de não sermos consumidos. Vamos ler a palavra do Senhor mais uma vez. Agora, o profeta Isaías, capítulo 53. Isaías, capítulo 53, a partir do verso 4. Certamente ele tomou sobre si as nossas enfermidades e sobre si levou as nossas doenças. Contudo, nós o consideramos castigado por Deus atingido e afligido. Mas ele foi transpassado por causa das nossas transgressões. Foi esmagado por causa de nossas iniquidades. O castigo que nos trouxe paz estava sobre ele, e pelas suas feridas fomos curados. Todos nós, tal qual ovelhas, nos desviamos. Cada um de nós se voltou para o seu próprio caminho, e o Senhor fez cair sobre ele a iniquidade de todos nós. Ele foi oprimido e afligido, e contudo não abriu a sua boca. Como um cordeiro foi levado para o matadouro, e como uma ovelha que diante de seus tosqueadores fica calada, ele não abriu a sua boca. Foi por mim, foi por você. Aleluia! Glórias a Deus pela vida de Jesus, pelo sacrifício de Jesus, pelo plano redentor e salvítico de Jesus sobre as nossas vidas. Valorize o sacrifício de Jesus, irmãos. Viva para a glória dele. Amém? Essa é a nossa madrugada de oração.
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0: Meus queridos irmãos, antes do encerramento da nossa madrugada de oração, vamos a mais um momento. É mais um momento que a gente para tudo que está fazendo para falar com nosso Pai, em nome de Jesus.

Olá, meu irmão, minha irmã, caro ouvinte da Rádio Maravilha, eu sou o pastor Paulo Alexandre e eu quero neste momento orar pela sua vida. Senhor Jesus, Deus forte e poderoso, eu oro nesse momento por esse irmão, por essa irmã que está nos ouvindo. Ó Pai, eu te peço em nome de Jesus, vá até essa pessoa agora, onde ele estiver, e supra, ó Pai, a sua necessidade. O Senhor é Deus que sonda os nossos corações e conhece cada um de nós. Ó Pai, eu já te peço que a necessidade possa ser suprida. Existem pessoas que estão me ouvindo agora, Senhor, que elas necessitam de uma porta aberta, necessitam de um emprego. Ó Pai, eu oro nesse momento pela vida dela. Ó Pai, que essa porta de emprego possa ser aberta em nome de Jesus Cristo. Que esse lar possa ser suprido pela tua presença e que a necessidade desse lar possa dar espaço a uma mesa cheia, a uma geladeira cheia, em nome de Jesus Cristo. Senhor, eu te peço nesse momento sobre esse irmão, sobre essa irmã que está desempregado. Ó Pai, abre a porta de emprego em nome de Jesus. Ó Deus, essa pessoa que está orando, pedindo que o Senhor prospere a vida dela, prospere a vida dele. Eu te peço, ó Pai, abre as comportas do céu e faz um derramar diferente sobre essa pessoa, em nome de Jesus Cristo. As empresas, ó Pai, que necessitam de vendas, eu te peço em nome de Jesus, envia clientes até aquele local, até aquele empreendimento. Ó Pai, que pessoas possam vir e indicar outras pessoas em nome de Jesus Cristo. Ó Pai, eu te peço em nome de Jesus que prospere essa casa, prospere esse lar, que as crianças possam crescer de forma ordenada, debaixo de graça e de obediência. Ó Pai, eu te peço em nome de Jesus que essa pessoa que está querendo uma vaga melhor no emprego, uma promoção, que ela possa adquirir essa promoção em nome de Jesus Cristo. Ó Pai, eu te peço que a tua graça, o teu amor incondicional e a tua presença possa ser algo abundante em nome de Jesus. E você que está me ouvindo, acredita nisso, diga amém. Que o Senhor te abençoe e que a graça dele esteja sobre a sua vida.

Alô, bom dia. Daqui a pouquinho tem o Sertanejo Maravilha. Eu quero abençoar agora os irmãos que nos ouvem em Sete Lagoas, também Matozinhos, Ouro Branco, Itaúna e na cidade de Divinópolis. Bom dia.

Pois bem, meus amados irmãos, que a doce e gloriosa paz do Senhor Jesus esteja com todos vocês. Eu sou o pastor William Eustáquio, da Igreja Evangélica Aliança com Deus, aqui bem no centro de Belo Horizonte. E convido você a fazer uma oração comigo, a oração da paz interior, a oração da tranquilidade. O Salmos 23, ele diz que nós teremos paz, que nós estaremos em pastos verdejantes, em águas tranquilas. E eu quero liberar isso na sua vida, em o nome de Jesus. Que você creia, que você confie, que você tome posse da sua vitória e possa viver o sobrenatural de Deus. Se possível for, feche os teus olhos e vamos falar com Deus. Pai amado, querido e santo, eu oro agora por todos que vão receber este clamor. Que receba cura, receba paz, receba alegria. Que de fato verdade o Salmo 23 venha, meu Deus querido, estar liberado na vida dos teus filhos. Águas tranquilas, pastos verdejantes, lugar de tranquilidade e paz. No mundo que estamos vivendo com tanta dor, tanto sofrimento, tanta angústia, que essas pessoas possam viver a paz da parte do Senhor. Eu ministro agora e eu declaro, e eu profetizo que todas as armas do mal já foram bloqueadas, já foram repreendidas. Toda a enfermidade psíquica já caiu por terra. Toda a maldição que foi lançada já caiu por terra também em nome de Jesus. Eu declaro a paz que o mundo precisa, que a paz que este homem e esta mulher precisa, que a paz que a sociedade precisa, venha alcançar através do Senhor Jesus. Oh, meu Pai, que o Senhor entre agora com provisão, que o Senhor entre agora com a Tua mão, que o Senhor desfaça todo espírito maligno, tudo que não provém do Senhor seja desfeito, seja arrancado, seja repreendido. Oh, grande Deus, entra nesta casa, entra nesta família, entra, meu Deus querido, nesta empresa, nestes negócios, que haja paz. Que haja paz, meu Deus, da parte do Senhor, e que os teus filhos possam viver o sobrenatural. Eu declaro agora, eu ministro, e que todas as afrontas do inimigo já caíram por terra, e tudo que não provém do Senhor já foi repreendido. Ó, grande Deus e poderoso Pai, Senhor Jesus Cristo, eu declaro agora que o Senhor venha transformar, venha trazer saúde, venha trazer alegria. Que essa pessoa que está desesperada, aflita, ela receba a bênção, a graça, a unção e a misericórdia. Eu declaro agora, em nome do Pai, do Filho e do Espírito Santo de Deus. Que o Senhor te abençoe, que o Senhor te guarde, que você venha estar debaixo da promessa de Deus, que você venha ser feliz, que a paz do Senhor reine sobre a tua vida. E que o Senhor te abençoe de uma forma poderosa, em nome de Jesus.

0: Glória a Deus.
1: Meus queridos irmãos, a nossa madrugada de oração fica por aqui, mas daqui a pouquinho, já já, tem o sertanejo Maravilha.
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1: A paz do Senhor Jesus. Salmos, capítulo 23, versículos 1 a 3. O Senhor é meu pastor, nada me faltará. Deitar-me faz em verdes pastos, guia-me mansamente a águas tranquilas. Refrigera minha alma, guia-me pelas veredas da justiça, por amor do seu nome. Que as bênçãos de Deus os alcancem nessa hora. 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
4: Bom dia na graça e na paz de nosso Senhor e Salvador Jesus Cristo. Quem vos saúda é o seu irmão em Cristo, Bispo Josiel Santos. E nós estamos no Culto da Manhã aqui na Rádio Maravilha, para juntos nós

recebermos as bênçãos de Deus neste dia de hoje. Quero profetizar que o seu dia será uma bênção em nome de Jesus. Tem portas abertas para você hoje, tem milagres para a sua vida hoje, tem livramento para a sua família hoje, em nome do Senhor Jesus. Eu estou aqui debaixo de uma fé ativada, eu estou aqui mergulhado no azeite para profetizar a sua vitória e a derrota dos seus inimigos, em nome de Jesus. A palavra profética do culto de hoje é esta: superando limites. Repita comigo agora: superando limites. É isto que Deus vai te usar para fazer neste mês. Você vai superar os seus limites. Eu sei que nós, seres humanos, somos limitados. A nossa inteligência é limitada. As nossas forças físicas são limitadas. A nossa paciência, muitas das vezes, é limitada, não é verdade? Mas olha o que a palavra de Deus nos diz aqui na Escritura Sagrada, no livro de João, o capítulo 16 e o versículo 33. Jesus disse assim: eu disse essas coisas para que em mim vocês tenham paz. Neste mundo vocês terão aflições, contudo, tenham ânimo, eu venci o mundo. Ou seja, queridos, o nosso Mestre, o Senhor Jesus, quando ele veio aqui para esta terra, ele se fez ser humano e ele superou os limites. Jesus não veio como Deus, ele veio como ser humano, porque a Bíblia diz que o Verbo se fez carne e habitou entre nós. Jesus, ele nasceu da Virgem Maria, que era casada com José. Jesus, ele teve uma vida normal como qualquer outro ser humano. Jesus, ele foi batizado nas águas, mesmo não precisando batizar, porque ele, sendo Deus, não tinha pecado, mas como ser humano, ele se batizou. Jesus, como Deus, não precisava orar, porque ele era o próprio Deus. Para que ele ia orar? Não, ele orou. Ele também jejuou. Ele orava nos montes. Jesus também teve sede. Jesus também teve fome. Jesus também passou tribulações. Também foi traído. Também teve angústia. Também ficou deprimido. Jesus passou por tudo que nós, seres humanos, passamos. Teve uma vez em que uma pessoa disse: bom mestre. Jesus, como ser humano, disse: por que me chama de bom? Bom é só um, que é Deus. Então Jesus, como ser humano, ele se entregou para ser crucificado. Mas ele, como Deus, ele jamais ia ser humilhado pelos homens. Então entenda bem, Jesus, ele superou limites aqui na terra. E ele disse assim: neste mundo tereis aflições. Ele nunca disse que neste mundo nós só teríamos só alegria. Não, ele disse: olha, vocês vão ter momentos de tristeza. Ele não disse que ia ser só vitória, ele falou: vai ter lutas também. Ele disse que nós iríamos passar momentos difíceis, mas ele disse: tenha bom ânimo, porque eu venci. Aleluia. Então Jesus diz: nunca desanime da oração, nunca desanime na sua fé, nunca desanime de buscar a Deus. Aleluia. E eu estou aqui hoje para falar para você: Jesus, ele veio deixar um exemplo para nós, um exemplo de fé, um exemplo de perseverança, um exemplo de fidelidade. Aleluia, porque ele venceu e você também vai vencer. Você, como seguidor de Jesus, você, como discípulo de Jesus, está passando o mesmo que Jesus passou. Você está passando o mesmo que Abraão passou. Você está passando o mesmo que Jó passou. Você está passando o mesmo que Ana, que Esté, que Daniel passou. Você está passando o mesmo que Davi passou. Você está passando o mesmo que Elias passou. Todos estes homens passaram aflições, tribulações, mas eles venceram. Josué venceu, Moisés venceu, José venceu, porque eles confiaram em Deus.
e não desanimaram, não voltaram atrás, mas seguiram em frente, confiando na promessa do Senhor. Aleluia! E eu estou aqui hoje para dizer para você, Deus hoje está derramando sobre a sua vida esta unção, este poder, esta graça, esta autoridade, para você superar os limites na sua vida. Tem pessoas que Deus está me revelando, que você está me escutando aí agora, você precisa superar essa depressão, você precisa superar esta ansiedade, você precisa superar esse desânimo, você precisa superar este vício, você precisa superar essa perda que você teve de um ente querido, você precisa superar essa perda financeira que você teve, você precisa superar o abandono que você teve na sua vida, você precisa superar a traição que você sofreu na sua vida, Rabandarassúbia. Você precisa superar o erro que você cometeu. Você não se perdoa, você tem que se perdoar. Deus já te perdoou, as pessoas já te perdoaram, mas você mesmo não se perdoa. Você tem que superar esse pecado, você tem que superar essa dívida, você precisa superar os teus limites. Você acha que você não vai vencer porque você não tem capacidade, você acha que para você acabou, que você não vai passar daí, que você não vai crescer mais, que você não vai produzir mais, que você não vai prosperar mais, que você não vai ser feliz mais. Não, Deus está dizendo que você vai muito além do que você já chegou na sua vida. Você vai muito além. Você acha que você já fez tudo na sua vida? Você acha que você já ganhou todas as almas que você tinha que ganhar? Você acha que você já fez a obra de Deus completa? Você acha que já ganhou todo o dinheiro que tinha que ganhar? Você acha que você já possui todos os bens que você deveria possuir? Não. Deus está dizendo, você vai superar limites na sua vida. Tem pessoas que Deus está me revelando, o diabo colocou limites na sua vida. O diabo diz, daqui você não passa, daqui você não vai além. E você está acreditando nisso, porque você muitas das vezes está debaixo de uma maldição. Teu pai talvez, tua mãe talvez disse, olha, você não vai passar disso, você não vai ser ninguém na vida. Talvez alguém lançou uma maldição, disse que você nunca ia conseguir os seus objetivos, realizar os teus sonhos, mas hoje Deus está quebrando toda corrente do inimigo. Hoje Deus está quebrando toda palavra de maldição e você vai superar todos os limites, o limite que a inveja impôs em você, o limite que a macumba impôs em você, o limite que a doença colocou em você. Você fala assim, Bispo Josiel Santos, eu sou uma pessoa limitada, eu não posso caminhar direito, eu não posso fazer um exercício, eu não posso trabalhar, eu não posso produzir, eu não posso ter uma vida social, eu não posso estar com a minha família, eu não posso viajar, eu não posso passear. O inimigo colocou limites através de doenças, através de enfermidades na sua vida. Mas hoje, o Senhor Deus está dizendo que todo o limite que o inimigo colocou na sua vida, Deus vai quebrar, Deus vai tirar da sua vida. Você crê nisto? Crê mesmo? Então vem comigo nesta fé. Eu quero fazer esta oração hoje. Eu quero que você coloque isso no teu coração. Eu posso superar limites. Você pode ganhar muito mais do que você está ganhando. Você pode fazer muito mais do que você está fazendo. Você pode viver muito mais do que você está vivendo. Assim diz o Senhor. Você crê nisto? Então vem comigo nessa fé, porque eu quero fazer uma poderosa oração para você superar os limites em nome do Senhor Jesus. Preste bem atenção no que nós vamos fazer. Eu vou neste momento passar para você o número do meu WhatsApp. Você vai agora pegar o seu telefone e você vai salvar aí, Bispo Josiel Santos. Você vai deixar salvo, deixa salvo aí no seu contato de WhatsApp, Bispo Josiel Santos. Por quê que tem que deixar salvo? Porque eu vou estar orando por você todo dia que tem o meu contato salvo.
Então você vai salvar aí Bispo Josiel Santos no seu WhatsApp e você vai enviar para mim uma mensagem de texto ou um áudio com o seu nome, pode ser só o primeiro nome. Se quiser mandar o nome completo, fique à vontade. Se quiser mandar o nome da família, fique à vontade. Se você quiser enviar também um pedido de oração, você fala assim: Bispo, ora pela minha saúde, ora pelo meu casamento, pela minha empresa, pelo meu trabalho, ora pelo meu ministério. Você pode mandar também o seu pedido de oração, porque eu estou em campanha. Eu estou em campanha de jejum e oração e eu vou incluir você. Não importa a sua religião, não importa a sua denominação, eu quero orar por você. Deus me coloca na sua vida como profeta para te abençoar nesse dia de hoje. Anote aí o número do WhatsApp. O DDD é 31. Você que está em outras cidades, em outros estados e outros países, nos ouvindo pela internet, o DDD é 31 99941 2498. DDD 31 99941 2498. Isso, pare um pouco o que você está fazendo. Eu sei que tem muitas pessoas que neste momento já estão no seu local de trabalho. Para aí um minutinho, salva aí este WhatsApp, que é o WhatsApp da oração, da intercessão. Manda para mim o seu nome e a palavra profética, superando limites. Você que está se preparando também para sair, para ir trabalhar, para um pouco agora, antes de você trabalhar, manda o seu nome aqui agora e a palavra profética, superando limites. Você que chegou do serviço agora, está se preparando para descansar, você trabalhou a noite inteira, né? Antes de você deitar para dormir e descansar, manda para mim aqui o seu nome e a palavra profética, superando limites. Você que diz assim: Bispo Josiel, eu estou no limite, eu estou vendo a hora de eu ficar louco, eu estou vendo a hora de eu explodir, eu estou vendo a hora de eu morrer, eu estou vendo a hora de eu fazer uma bobagem, porque eu estou no meu limite emocional, eu estou no meu limite físico, eu estou sob uma pressão muito grande. Deus hoje vai te ajudar, Deus vai te fortalecer. Esta oração que eu vou fazer hoje é para isto, é para Deus fortalecer você, encher você do poder, encher você da graça, da unção do Espírito Santo. Anote aí o número do WhatsApp: DDD 31 99941 2498. DDD 31 99941 2498. DDD 31 99941 2498. Mande o seu nome e a palavra profética, superando limites. Para você superar os limites, você precisa estar cheio do Espírito Santo, está cheio do poder de Deus, da graça de Deus, está cheio de fé. E é isso que Deus vai fazer nesta oração de hoje. Deus vai nos capacitar, Deus vai nos dar sabedoria, Deus vai nos dar ânimo, Deus vai nos dar ousadia, autoridade. Você vai pisar na cabeça da serpente, vai esmagar em nome de Jesus. Você vai vencer esta dor, você vai vencer esse sofrimento, você vai vencer esta angústia, você vai vencer este câncer, você vai vencer esta bactéria, esta infecção, você vai vencer, aleluia, esta ameaça, você vai vencer este mal na autoridade, no poder do nome de Jesus Cristo. E se você já tem o meu WhatsApp, você já é meu ouvinte, então você manda agora a palavra profética. Você fala: Bispo Josiel, eu já tenho o seu contato, então manda para mim a palavra profética, superando limites, porque já, daqui a pouco, nós vamos estar entrando em oração. DDD 319-9941-2498. É o WhatsApp. Você vai mandar para mim uma mensagem de texto ou um áudio
aqui neste número de WhatsApp. Salva aí, Bispo Josiel Santos. Mande o seu nome, o nome da família, o pedido de oração e a palavra profética superando limites. Aleluia! Ô, glória! DDD 319-9941-2498. 319-9941-2498. É o povão de Deus, é o povo do Brasil inteiro, o povo de Minas Gerais inteira, mandando para mim aqui o seu nome e a palavra profética superando limites. Eu vejo empresários, na visão que Deus me mostra, eu vejo empresários superando limites. Eu vejo também estudantes superando limites. Aleluia, oh glórias! Eu vejo pessoas que estão enfermas, doentes, tomando muito remédios. Eu vejo essas pessoas superando limites. Glória a Deus! Deus me revela pessoas que estão fazendo campanhas de oração. Deus me revela pessoas que estão fazendo campanhas de oração e até de jejum. Deus me revela pessoas fazendo corrente de oração até de madrugada. Oração meia-noite, oração 3 da manhã. Eu vejo pessoas fazendo campanhas, fazendo votos com Deus, propósitos com Deus. E Deus está dizendo que você vai superar limites. Aleluia! Deus me revela pessoas que estão me escutando neste momento. Vocês estão lutando por uma mudança. Vocês estão lutando por uma transformação na sua vida. E Deus está dizendo, você vai superar limites. Aleluia! Oh, glória! Eita, glória! É tremendo o que Deus está fazendo hoje, hein? É tremendo o que Deus está fazendo hoje através desta palavra profética. Se você ligou o rádio agora, preste bem atenção. Deus nos deu uma palavra profética hoje, aqui no culto da manhã. João capítulo 16, versículo 33. Disse Jesus: eu vos disse estas coisas para que em mim vocês tenham paz. Neste mundo tereis aflições. Contudo, tenham ânimo, porque eu venci o mundo. Oh, glória! Aleluia, aleluia! Jesus venceu o mundo. Jesus venceu o diabo lá no deserto. Jesus venceu a hipocrisia dos fariseus. Jesus venceu a traição de Judas. Jesus venceu a negação de Pedro. Jesus venceu o mar. Jesus venceu o vento, a tempestade. Oh, glória! Jesus venceu a morte, porque ao terceiro dia ele ressuscitou. E é esse mesmo Jesus que hoje está falando para nós que estamos nesta fé, que nós vamos superar limites também. Eu sei, você reconhece isso. Isso é muito importante, nós reconhecermos as nossas fraquezas, reconhecermos que nós somos humanos, falhos, mas também nós podemos tomar posse desta palavra, ter ânimo, aleluia. Não vamos nos render ao inimigo, não vamos nos conformar com este mundo e dizer, não é assim mesmo, não tem jeito, não. Nós não vamos deixar, aleluia, o mundo nos desanimar. Vamos ter ânimo, porque nós vamos vencer o mundo em nome de Jesus. Nós não vamos vencer só uma luta, não. Nós vamos vencer todas as lutas. Vamos vencer, aleluia, todas as represálias, todas as retaliações, todas as setas, todos os ataques do inimigo. Nós vamos vencer na autoridade, no poder do nome de Jesus. Você que está me ouvindo agora, envia para mim o seu nome, o nome da sua família e a palavra profética superando limites. Eu estou numa campanha de 7 dias de oração e jejum, e eu vou apresentar todas as pessoas que estão neste momento sintonizadas comigo, estão me escutando e estão me enviando seus nomes, independente da sua religião ou da sua denominação. Nós somos todos irmãos em Cristo Jesus, e aqui é assim, é irmãos orando pelos irmãos,
orai uns pelos outros para que sareis, disse o Senhor Deus. Então, eu oro por você, você ora por mim, e nós oramos uns pelos outros, e assim nós vamos vencendo o mundo, a igreja vencendo o mundo. Aleluia, glória a Deus. Anote aí o número do WhatsApp, DDD 319 9941 2498, 99941 2498, 99941 2498. Você que está me ouvindo neste momento, eu quero também te convidar a participar comigo das orações que nós temos todos os dias, o devocional no nosso Instagram. Você tem Instagram? Você está me ouvindo aí agora? Então entra aí no seu Instagram e procura aí, Bispo Josiel Santos. Você vai ver lá o meu Instagram e você vai me seguir no Instagram, porque todos os dias eu tenho uma palavra profética no Instagram. Todo santo dia eu tenho uma palavra profética para todos que me seguem no Instagram. Então, se inscreva também no canal do YouTube. Nós temos orações, campanhas de oração. Nós temos o devocional também pelo YouTube. YouTube, Bispo Josiel Santos. Inscreva-se no canal, ative o sininho para receber as notificações, porque nós temos todos os dias a oração às 4 da manhã e também a oração da noite às 18 horas. Inclusive, nós estamos em campanha de oração no YouTube e muitas pessoas têm participado das campanhas no YouTube, pessoas de todo o Brasil e do mundo, e têm recebido bênçãos. As pessoas enviam para mim lá nos comentários, lá no YouTube, os pedidos de orações, e nós fazemos as campanhas e Deus tem abençoado. Muitas pessoas têm sido curadas, têm sido libertas, Deus tem abrido as portas. Tem sido uma bênção, entendeu? Então, nos segue aí também no Instagram e se inscreva também no canal do YouTube Bispo Josiel Santos. E você que é de Belo Horizonte e região metropolitana, neste domingo eu estarei pregando a palavra de Deus às 9 horas da manhã na nossa igreja evangélica Hora Profética, que fica localizada no centro de Belo Horizonte, ali mesmo na Avenida Santos Dumont, número 360, Avenida Santos Dumont, número 360, Avenida Santos Dumont, número 360, bem no centro de Belo Horizonte, a poucos metros da Praça da Estação, a poucos metros da rodoviária de Belo Horizonte. Bem no centrão de Belo Horizonte está localizada a nossa igreja evangélica Hora Profética. E neste domingo próximo, às 9 horas da manhã, eu estarei ministrando a palavra de Deus, estarei orando pelos milagres, orando pelos dons do Espírito Santo. Nós estaremos ali aprendendo com a palavra de Deus, um culto de louvor, culto de adoração, abençoando a nossa vida espiritual e abençoando também a nossa família. Venha, traga a sua família, vai ser um prazer te receber na nossa igreja no centro de Belo Horizonte. E nós já vamos nos preparar para fazer a poderosa oração com o tema Superando Limites. Anote o número do WhatsApp, DDD 319 9941 2498, 99941 2498, 99941 2498. Nós iremos ouvir uma linda canção e logo após esta canção nós já vamos entrar em oração. Prepara aí um copo com água, porque Deus vai ungir essa água e você vai beber da água ungida em nome de Jesus.

0: Então vamos falar com Deus. Senhor, nosso Deus eterno e soberano Pai, aqui nós estamos, Senhor, diante da Tua santa e gloriosa presença. Neste dia de hoje, nós queremos Te louvar, Te adorar, exaltar, engrandecer, enaltecer o Teu santo nome. Ó Deus, nós Te amamos com todo o nosso coração, com nossa alma e com o nosso espírito. Senhor Deus, a Tua palavra foi ministrada no livro de João, capítulo 16 e o versículo 33. O Senhor nos disse: neste mundo tereis aflições, mas tende bom ânimo, eu venci o mundo. Meu Deus, é verdade, tem pessoas que neste momento estão orando comigo e estão passando por aflições, mas eu creio que o Senhor, meu Pai, é o Deus que livra, porque a Tua palavra também nos diz: muitas são as aflições do justo, mas Deus livra de todas. E eu quero pedir, meu Pai, o livramento. Meu Deus, quem estiver desanimado, que o Senhor venha animar, venha renovar, venha fortalecer. Derrama, Senhor, o Teu Espírito Santo, derrama do Teu poder, derrama da Tua glória nesse dia de hoje. Aqueles que estão caídos, eles vão se levantar. Aqueles que estão fracos vão se fortalecer. Em nome de Jesus Cristo, aqueles que estão doentes, que sejam curados agora. Agora, agora, agora, que o Senhor libera uma unção de cura. Ó, meu Deus, restaura a saúde desta mulher, deste homem, desta criança, deste idoso. Meu Deus, restaura a saúde ali no hospital, Senhor. Vai de encontro, meu Deus, a cada vida que precisa, Senhor, da Tua cura. Ó, meu Deus, cura emocional, cura espiritual, cura física. Meu Deus, tem pessoas que neste dia de hoje precisam também de um milagre financeiro, precisam de um emprego, precisam de um contrato assinado, precisam de clientes, precisam de efetuar vendas, bater metas. Abençoe, meu Pai, os agricultores, os pecuaristas, abençoe os fazendeiros, abençoe, meu Pai, os empresários, os trabalhadores, os aposentados. Abençoe, meu Deus, em nome de Jesus, ó Pai, com as bênçãos espirituais e materiais. Meu Deus, repreenda o devorador, repreenda a maldição, repreenda a inveja, repreenda a macumba, a feitiçaria, o mal-olhado, o olho gordo, toda oração contrária, toda retaliação, toda seta, toda mortandade, toda afronta, toda perturbação, tentação, perseguição. Vai jogando por terra, meu Deus, para que esta pessoa venha superar os limites. Porque eu sei, meu Pai, que tem pessoas que estão vivendo no limite. Tem, meu Deus, esposas que já estão no limite. Tem esposas já querendo o divórcio porque não aguenta mais este marido. Assim também como tem marido que já não aguenta mais conviver com a sua esposa. Já está no limite, Senhor, no limite da separação. Ó, meu Deus e meu Pai, tenha misericórdia dessa família que tem um parente viciado, que não aguenta mais tentar ajudar essa pessoa, e essa pessoa não reconhece, não se esforça, não luta para sair do vício, e essa mãe está no limite. Meu Deus, essa esposa está no limite. Ó, meu Pai, em nome de Jesus, venha trazer a libertação na família, Senhor. Venha trazer livramentos para aqueles que estão em perigo, Senhor. Ó, meu Deus, essa pessoa que está passando uma perseguição no trabalho, está vindo a hora dela entregar, pedir conta, sair, porque ela não aguenta mais trabalhar do lado de pessoas falsas, pessoas que perseguem. Ela está no limite, Senhor, ela só não saiu ainda porque ela precisa defender o seu pão de cada dia. Então, meu Deus, que o Senhor venha fechar a boca do leão, meu Pai. Venha amarrar o inimigo, venha expulsar o mal e venha trazer a tua paz. Venha trazer, meu Deus, a libertação, a providência divina para esta pessoa que me escuta agora pelo rádio, pelo celular, pela internet. Abençoe todos os motoristas de aplicativos, caminhoneiros. Abençoe a todos, meu Pai, que me enviaram também os seus nomes e me enviaram o pedido de oração aqui no WhatsApp. Abençoe.
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4: 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Que as bênçãos de Deus os alcancem nesta hora.
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27: Olá, bom dia! Estamos chegando com o seu Maravilha Agro. Você já sabe, né, meu amigo, minha amiga? Este é o jornal que apresenta as principais notícias e informações do mundo rural e do agronegócio. Começando mais uma semana, hoje, segunda-feira, 28 de setembro de 2026. Eu desejo para você um bom dia especial, uma semana maravilhosa e seja abençoada para todos nós. Mais uma vez, obrigado pela audiência e pela companhia, você que nos acompanha por esses quatro cantos de Minas Gerais, por todas as emissoras da Rede 89 Maravilha. E vamos direto juntos agora saber os destaques de hoje.
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27: Está no fim o prazo para a declaração do ITR. Saiba os ajustes que a Receita Federal fez no sistema. Moagem de cana no centro-sul do Brasil deve ficar abaixo do previsto nesta safra. E também na edição de hoje, tecnologia. Visão computacional está ampliando o uso da inteligência artificial no campo. Estas e outras informações agora no Maravilha Agro, que está no ar.
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27: Sejam todos bem-vindos mais uma vez ao Maravilha Agro desta segunda-feira e a gente começa o programa explicando para todo mundo que está nos acompanhando que a Receita Federal corrigiu o sistema usado para a declaração do Imposto sobre a Propriedade Territorial Rural, o ITR 2026, após os produtores de diferentes regiões relatarem dificuldades para acessar e preencher as informações das propriedades. A atualização do Programa Gerador da Declaração, o PGD, permite o recebimento normal dos dados dos imóveis rurais. A correção ocorreu após articulação da Confederação da Agricultura e Pecuária do Brasil, a CNA, com a Receita Federal, diante de relatos de falhas, divergências cadastrais e problemas em procedimentos digitais. O prazo para entregar a declaração termina agora, em dia 30 de setembro. Segundo a CNA, os produtores devem conferir a situação cadastral das propriedades e regularizar as declarações o quanto antes para evitar problemas na reta final do prazo. A entidade informou ainda que continuará acompanhando os canais de transmissão do ITR junto à Receita Federal até o encerramento do período de entrega. Minha gente, a moagem de cana no centro-sul do Brasil deve ficar abaixo do inicialmente previsto nesta safra, mas as chuvas podem favorecer uma produção recorde no ciclo 27-28. A estimativa é da Stonex, consultoria e corretora que acompanha o mercado de açúcar e etanol. Para a safra 26-27, a projeção de moagem foi revisada de 640 milhões e 100 mil toneladas para 635 milhões e 300 mil toneladas. Mesmo com a redução, o volume ainda representa alta de 3,9% em relação ao ciclo anterior. O excesso de chuvas tem dificultado as operações de colheita e reduzido a área efetivamente colhida, estimada em 7 milhões e 960 mil hectares, uma queda aí de 3,1%. Olha só, pessoal, a produtividade, porém, ajuda a compensar parte dessa perda aí que foi apontada. A previsão é de 79,8 toneladas de cana por hectare, contra 74,4 toneladas na safra passada. E para 27-28, a Stonex projeta uma moagem de 662 milhões e 100 mil toneladas. Segundo a consultoria, o volume maior de chuvas pode melhorar o rendimento dos canaviais e elevar a quantidade de cana disponível. Ainda nesse assunto aí, minha gente, esse cenário também deve mudar a decisão das usinas sobre quanto da cana será destinado à produção de açúcar ou de etanol. Com os preços do açúcar mais vantajosos em relação ao etanol, a estimativa é de que mais de 49% da cana seja direcionada para a fabricação de açúcar no próximo ciclo, um aumento de 3,1 pontos percentuais. Aí, com isso, a produção brasileira de açúcar em 27-28 é estimada em 42 milhões e 400 mil toneladas, uma alta de mais de 11,5% sobre a safra 26-27. As exportações pelo Centro-Sul podem chegar a 33 milhões e 800 mil toneladas entre abril de 2027 e março de 2028. E mesmo com o maior direcionamento da cana para o açúcar, a produção total do etanol deve também bater novo recorde, viu gente? A Stonex prevê 40 bilhões e 500 milhões de litros, considerando etanol de cana e de milho uma alta de mais de 7%. O principal avanço vem do etanol de milho, pessoal, cuja produção deve crescer quase 30%, chegando a 13 bilhões e 600 milhões de litros. A expansão está relacionada à entrada em operação de 8 novas unidades e à ampliação da capacidade de outras 5. A projeção é que a capacidade de produção de etanol de milho passe de 38.900 metros cúbicos por dia em abril de 2027 para 51.200 metros cúbicos por dia ao final de março de 2028. Minha gente, ouçam só essa notícia. O cultivo de cenoura durante o verão brasileiro exige cada vez mais controle sobre os riscos provocados pelo clima, né? Temperaturas elevadas, chuvas irregulares e períodos de alta umidade podem favorecer doenças e comprometer a produtividade e também a qualidade das raízes. E nesse cenário, produzir mais por hectare não significa necessariamente obter maior retorno. Para o produtor, também pesa quanto da colheita consegue atender aos padrões exigidos pelo mercado. Segundo o especialista em bulbos e raízes, Samuel Santana, ouvido por uma reportagem do site Notícias Agrícolas, uma lavoura pode apresentar boa produtividade e, ainda assim, ter perdas quando parte das cenouras não alcança o padrão comercial. No verão, a combinação de calor, chuva e umidade favorece doenças como o complexo de queima das folhas, associado a diferentes patógenos, além dos nematóides. Os problemas atingem principalmente a parte aérea das plantas, mas podem prejudicar o desenvolvimento das raízes e reduzir aí a produtividade das cenouras. As perdas também podem ocorrer depois da colheita, durante o transporte, a lavagem, a classificação, a embalagem e até a distribuição. Tamanho, formato, uniformidade e aparência influenciam sim o aproveitamento comercial das cenouras. Raízes fora do padrão podem ser descartadas ou receber menor valorização, né? A busca por eficiência também tem aumentado a mecanização da cultura, principalmente diante da escassez de mão de obra. Com isso, características como arquitetura das plantas, porte e uniformidade ganham muita importância nas operações de campo e também de colheita. Fica aí a dica para os amigos agricultores sobre a produção da cenoura para este verão.
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27: E ouçam só essa informação. O mercado pet brasileiro deve movimentar 81 bilhões e 240 milhões de reais em 2026, segundo projeção da Associação Brasileira das Empresas do Setor de Animais de Estimação, a Abenpet. O valor representa crescimento nominal de 4,21% em relação aos 77 bilhões e 900 milhões de reais registrados no ano passado. A alimentação para cães e gatos continua sendo o principal segmento, com previsão de faturamento de 42 bilhões e 940 milhões de reais, mais da metade de todo o mercado. A produção de alimentos para esses animais deve chegar a aproximadamente 4 milhões e 150 mil toneladas em 2026, segundo o levantamento do Sindrações. Esse mercado está diretamente ligado à indústria de nutrição animal e a diferentes cadeias do agronegócio, né, gente? A produção brasileira de rações, considerando aí todas as espécies, deve se aproximar de 98 milhões de toneladas neste ano. E o Brasil tem uma população estimada em 166 milhões e 800 mil animais de estimação. São 62 milhões e 500 mil cães, 44 milhões e 300 mil aves, 33 milhões e 300 mil gatos, além de peixes ornamentais, pequenos mamíferos e répteis. O Sudeste concentra quase metade dessa população, com mais de 48%. A projeção da Abenpet, então, mostra um mercado que continua crescendo e que tem na alimentação o principal elo com a indústria de nutrição animal. Para 2026, a estimativa é de mais de 81 bilhões de reais movimentados em toda a cadeia pet brasileira. E vamos falar agora de tecnologia para o agro. A visão computacional está ampliando o uso da inteligência artificial no campo e permitindo que máquinas agrícolas passem a identificar o que está à frente antes de executar uma operação. Ouça só que coisa interessante, hein, gente? Uma revisão científica publicada numa revista internacional especializada em ciências e computação reúne aplicações que vão do plantio ao pós-colheita, incluindo identificação de plantas daninhas, doenças, estimativa de produtividade, pulverização localizada, navegação autônoma e colheita robotizada. Na prática, pessoal, funciona mais ou menos assim. Câmeras e outros sensores captam informações sobre as plantas, o solo e também os frutos. Algoritmos analisam características como cor, formato e textura para identificar o que está diante da máquina. E sistemas mais avançados também utilizam imagens multiespectrais, hiperespectrais e termografia, capazes de encontrar características que nem sempre são percebidas pelo olho humano. Quer saber mais? Então vamos lá. Uma das aplicações é o controle de plantas daninhas. Em vez de aplicar herbicida uniformemente em toda aquela área percorrida, o sistema pode localizar a planta invasora e indicar ao equipamento exatamente onde realizar a pulverização. O possível ganho depende, entre outros fatores, do nível de infestação, da velocidade da operação, do custo do equipamento e da precisão do sistema. A tecnologia também vem sendo usada para identificar sinais de doenças e estimar a produção. Imagens podem ajudar a contar frutos e indicar áreas com estresse nas plantas, fornecendo informações para o planejamento de mão de obra, transporte, armazenamento e comercialização. Pessoal, tecnologia chegou para valer mesmo, hein? Na colheita robotizada, o desafio é ainda maior. A máquina precisa identificar o fruto, calcular sua posição, avaliar o ponto de maturação e retirar o produto sem danificar a planta ou outros frutos. E já no pós-colheita, sensores podem detectar defeitos internos que não aparecem externamente, inclusive com o uso de imagens de raio-x. Agora, claro, né, minha gente, que levar essa tecnologia para uma lavoura comercial ainda apresenta limitações. Mudanças na iluminação, poeira, vibração, folhas sobrepostas e diferenças entre cultivares podem reduzir a precisão desses sistemas aí, né? E um outro desafio é a velocidade. Em uma pulverização localizada, por exemplo, a identificação precisa acontecer em tempo suficiente para que a máquina consiga agir sobre o alvo. Por isso, a tendência ainda é desenvolver sistemas capazes de processar as informações diretamente na própria máquina, sem depender o tempo todo de uma conexão com servidores externos. Esse modelo pode reduzir o tempo entre a identificação de um problema e a tomada de decisão. E nesse contexto todo aí, pessoal, para o produtor, a questão central não é apenas ter a inteligência artificial no equipamento, mas saber se a tecnologia entrega resultado na propriedade. Precisão em condições reais, economia de insumos ou mão de obra, redução de perdas, confiabilidade e retorno sobre o investimento são alguns dos fatores que precisam ser avaliados e serão avaliados ao longo do tempo com a chegada aí dessa tecnologia, né? A mudança, portanto, está em fazer com que máquinas agrícolas não apenas executem operações, mas também consigam observar o ambiente e tomar decisões operacionais a partir dessas informações. Minha gente, o consumo de café no varejo brasileiro cresceu quase 5% entre maio e agosto deste ano, com cerca de 7 milhões de sacas comercializadas no período. O avanço foi maior que o registrado no primeiro quadrimestre, quando o crescimento acumulado era de 2,44%. Segundo a Associação Brasileira da Indústria do Café, a alta foi favorecida pelas temperaturas mais amenas e pela queda nas cotações do café arábica e do conilon diante da expectativa de uma grande safra. Com matéria-prima mais barata, as indústrias reduziram os preços repassados ao varejo, o que ajudou a estimular a demanda. No acumulado de janeiro a agosto, as vendas chegaram a aproximadamente 13 milhões e meio de sacas, 2,29% acima do mesmo período de 2025. Junho para julho teve o maior avanço mensal do ano, com 5,80%. A redução de preços também aparece nos dados de agosto. O café tradicional e extra forte teve queda de mais de 21% no preço médio por quilo, de R$ 62,83 para R$ 49,50. O café solúvel recuou mais de 19%. A ABIC também aponta melhora no abastecimento de matéria-prima para as indústrias. Desde o fim de maio, a oferta de café arábica e canéfora passou de uma situação considerada seletiva para a normalidade. E para os próximos meses, a indústria mantém uma cautela, viu? A preocupação está relacionada ao El Niño e à possibilidade do fenômeno provocar maior volatilidade nos preços.

0: predomínio de sol entre nuvens na maior parte do estado. No sul de Minas, a tendência é de aumento das temperaturas, com períodos de nebulosidade e baixa possibilidade de chuva. Campo das Vertentes e Zona da Mata também devem ter variação de nuvens, mas sem indicação de chuva generalizada. No Triângulo Mineiro e Alto Paranaíba, o calor ganha força, com predomínio de sol e pouca possibilidade de chuva. No norte de Minas e Jequitinhonha, o tempo permanece mais seco e quente, com temperaturas elevadas. Na Grande Belo Horizonte e região central, a previsão aponta sol entre algumas nuvens e temperaturas próximas dos 30 graus. Meus amigos e amigas, obrigado pela audiência e pela companhia. O Maravilha Agro de hoje fica por aqui. Daqui a pouco tem mais informações e outras notícias da manhã com o Uai Maravilha, primeira edição. Já já, quem chega na programação é o Giovanni Gandra e o Bom Dia Maravilha. Amanhã estou de volta com mais um Maravilha Agro às 5h40 da manhã. Uma ótima segunda-feira, uma excelente semana para todo mundo e bons negócios no agro.
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5: A paz do Senhor Jesus. Salmos, capítulo 27, versículo 1. O Senhor é a minha luz e a minha salvação, a quem temerei? O Senhor é a força da minha vida, de quem me recearei? Que as bênçãos de Deus nos alcancem nessa hora.
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7: Bom dia, paz, meus irmãos. Vamos lá, na força do Senhor, com alegria, coragem, esperança e fé, viver esse dia, aproveitar bem cada minuto, né? É verdade, cada minuto é importante. Desde que nós nos proponhamos, tenhamos como o objetivo, o propósito de agradar o Senhor, né? Então vamos nos propor a isso, a viver cada minuto para a glória do Senhor, amém? Deus abençoe você onde quer que você esteja. Eu sou Giovanni Gandra, essa é a 89 Maravilha, a rádio de todas as igrejas que toca o som do céu. A partir de agora está no ar o nosso Bom Dia Maravilha.
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7: 6:04, qual é a sua prioridade para hoje?
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0: se fala mais nisso.
1: Amém, amém. Deus e eu, Deus e eu, tá bom, não tá? Tá bom, Deus e eu, tá bom demais. Glória a Deus. 6:08, bom dia, Deus os abençoe. Daqui a pouquinho, a maravilha do dia, quero refletir a luz da palavra com os irmãos nesta manhã. 6:08.

0: Amém, glória a Deus. Esse é o Kemuel com algo novo no nosso bom dia maravilha, glória a Deus. Ô meu irmão, minha irmã, ouça só com muita atenção, esse é o momento, aquele momento que a gente tira pra gente ter uma conversa bacana aqui com a Polly, né, começar bem o dia. A Polly já tá aqui com a gente toda manhã, aliás, nesses últimos dias, né, e nos próximos também, pra gente falar de uma dica muito especial pra você que anda sofrendo aí com inflamação, né, esse joelho inflamado, essa coluna inflamada, não te deixa fazer nada, te tira alegria, te tira a disposição de fazer qualquer coisa, né? 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
1: Não, o corpo humano é uma máquina, né, Giovanni? E aí, por que que eu tô explicando isso? 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
0: Muito
1: e ainda
0: bom.
1: 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Então, vai diminuir crise de nervo, vai diminuir a ansiedade, o estresse, ajuda você a regular teu sono. Olha que maravilha.
0: Muito
1: e
0: bom.
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0: 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Uma semana abençoada para você, Polly.
1: Se Deus quiser para você.
0: Amém.
1: Também, amado. Fica com Deus, Giovanni.
0: Amém. Valeu, querida.
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0: Amém, aleluia. Maravilhosa é a palavra do Senhor, irmãos. Nada faz sentido, nada traz resultado, nada importa se você não meditar à luz da palavra do Senhor, se você não conhecer o seu Senhor através da palavra dEle. Se você não deixar que Ele fale ao seu coração através da palavra dEle. Amém? Então vamos à palavra. Hoje eu leio o que está escrito no livro de Tessalonicenses capítulo 5, a partir do verso 14. Exortamos vocês, irmãos, a que advirtam os ociosos. Algumas versões vai dizer que advirtam os insubordinados. Confortem os desanimados, auxiliem os fracos, sejam pacientes com todos. Tenham cuidado para que ninguém retribua o mal com o mal, mas sejam sempre bondosos uns para com os outros e para com todos. Alegrem-se sempre, orem continuamente, deem graças em todas as circunstâncias, pois esta é a vontade de Deus para vocês em Cristo Jesus. Não apaguem o Espírito. Não tratem com desprezo as profecias, mas ponham à prova todas as coisas e fiquem com o que é bom. Afastem-se de toda forma de mal. Que o próprio Deus da paz os santifique inteiramente. Que todo o espírito, a alma e o corpo de vocês sejam preservados irrepreensíveis na vinda de nosso Senhor Jesus Cristo. Aquele que os chama é fiel e fará isso. Amém. Meus irmãos, o que me chama muito a atenção aqui é a recomendação para o nosso modo de proceder diante de outros irmãos, juntamente de outros irmãos. Os irmãos precisam ser tratados como irmãos verdadeiramente. Até a vinda de Jesus Cristo, e Ele é fiel, fará isso, Ele vai voltar. Se Ele nos garantiu, se Ele prometeu que vai voltar, Ele vai voltar em glória. Até lá, meus irmãos, a palavra do Senhor nos adverte, nos exorta, para que nós estejamos atentos às necessidades de nossos irmãos. E ele vai falando aqui de uma série de coisas, de comportamentos que nós precisamos ter diante dos irmãos, porque os irmãos são diferentes uns dos outros, nós não somos iguais. Todos nós dependemos de Cristo, mas cada um tem um modo de viver, uma criação, né? Tem um caráter diferente, uma personalidade diferente. Por isso, os irmãos são diferentes, mas a palavra nos fala como tratar cada um deles. A primeira coisa é advertir os ociosos ou os insubordinados. com amor, ainda que seja com amor, chamar-lhes a atenção para o seu modo de proceder. Apontar-lhes o que está errado, o que deve ser corrigido. Confortar irmãos desanimados. Alguns são mais fracos mesmo, né? Alguns têm mais dificuldade para entender as coisas ou para suportar as coisas. E a palavra nos diz que nós precisamos confortar esses irmãos que estão desanimados, auxiliar esses irmãos que são mais fracos, porque alguns realmente são mais fracos. Mas enfim, a palavra nos diz, fechando este verso número 14, sejam pacientes para com todos. Tenham cuidado para que ninguém retribua o mal com o mal, mas sejam sempre bondosos uns para com os outros e para com todos. Nós somos uma comunidade, irmãos. Como igreja, nós somos um corpo, uma comunidade. Nós precisamos estar atentos com a maneira, sobre a maneira como tratamos uns aos outros. Nós não podemos nos descuidar disso ou nos dedicar a atender, a tratar bem apenas um pequeno grupo de pessoas. Esse negócio de panelinha, isso é inaceitável dentro da Igreja de Cristo. Isso é inconcebível. Isso não pode existir, de forma alguma. Porque se dedicar a ter atenção apenas a um pequeno grupo, um resumido grupo de pessoas, se somos todos partes de um só corpo? Por quê? E entre esses cuidados que devemos ter uns com os outros, a palavra nos adverte também que devemos orar continuamente, intercedermos pela vida uns dos outros. Não apaguem o Espírito, não tratem com desprezo as profecias. Mas a mesma palavra que diz que não devemos tratar com desprezo as profecias também nos diz o seguinte, que é para a gente ficar atento, que é para colocar à prova todas as coisas e ficar, reter o que é bom, ficar com o que é bom, guardar o que é bom. Nem tudo que a gente ouve é bom. Nem toda profecia é realmente, verdadeiramente profecia. Nem toda profecia é da parte de Deus. Precisamos estar atentos, sermos zelosos, cuidadosos. Que todo o espírito, a alma e o corpo de vocês sejam preservados e irrepreensíveis na vida de nosso Senhor Jesus Cristo. Aquele que os chama é fiel e fará isso. A gente precisa ficar ligado, irmão, ficar atento em relação ao nosso proceder, ao proceder dos outros, atentos em relação às coisas de Deus, zelar pelo corpo, pela unidade, pela comunidade, em nome de Jesus, uns pelos outros, para a glória do Senhor. Pai querido e soberano Deus, em nome de Jesus, nós te agradecemos por este dia, por todas as oportunidades que surgirão ao longo do dia, para que nós estejamos tratando uns aos outros conforme a tua vontade, conforme o teu exemplo, conforme a tua palavra nos mostra, nos exorta, nos adverte. Ajude-nos, ó Pai, em nome de Jesus, a não falharmos no trato, no zelo, no modo como nós nos tratamos uns aos outros, teu povo, tão precioso para o Senhor. Em nome de Jesus. Amém. Meus irmãos, o nosso Bom Dia Maravilha fica por aqui. Muito obrigado pela sua companhia e audiência. É rapidinho, mas amanhã tem mais e a gente faz sempre com muita alegria e sempre para a glória do Senhor. Continue aqui com a gente. Um grande abraço. Que o Senhor te abençoe e te guarde.
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0: Muito bem, vamos às primeiras informações do trânsito nessa manhã. Hoje nós começamos aqui com as informações de Iago Proença. Bom dia, Iago.
3: Muito bom dia para você também, Giovanni. O destaque, o anel rodoviário no caminho para o Rio tem ponto de atenção para o motorista no Bom Sucesso. Lentidão desde o viaduto sobre a Avenida Tereza Cristina, opção de desvio, passando por vias internas da região Centro-Sul e MGC 356, compensam. 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Iago Proença para 89 Maravilha FM.
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13: Olá, ótimo dia para você ligado no MG News desta segunda-feira, abrindo sua semana, dia 28 de setembro de 2026. Meu nome é João Vitor Bedran e agora vamos para os destaques das principais notícias de Minas Gerais. Coca-Cola abre vagas temporárias em Minas Gerais. O mercado de sorvetes movimenta dinheiro e empregos em Minas Gerais, com o estado sendo o segundo maior consumidor do produto no país. E foi sancionada a lei que transforma o Cefet de Minas Gerais em Universidade Federal.
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13: A justiça suspendeu um acordo que alterou a obra prevista para o acesso a um loteamento em Uberlândia, no Triângulo Mineiro. A decisão atende a um pedido do Ministério Público de Minas Gerais e interrompe a validade da mudança que substitui um trevo e uma via marginal por uma solução viária mais simples. Segundo o Ministério Público de Minas Gerais, a alteração ocorreu sem procedimento administrativo e sem estudos técnicos que comprovassem a equivalência entre as obras. A liminar também impede o recebimento definitivo do acesso e mantém as garantias ligadas ao empreendimento. O Ministério Público afirma que o trevo era uma exigência para reduzir os impactos do loteamento no trânsito da região. A ação ainda vai ser julgada no mérito. Um jovem de 22 anos foi preso na BR-050 entre Delta e Uberaba com eletrônicos e medicamentos trazidos do Paraguai sem a documentação. A Polícia Militar Rodoviária encontrou dois iPhones 18 Pro Max, um iPad, um PlayStation 5, 8 ampolas de Tirz Hepatida e uma ampola de anabolizante. Segundo os militares, o rapaz afirmou que os produtos eram para uso próprio, mas não apresentou comprovantes da entrada regular no país. A abordagem ocorreu durante uma fiscalização na tarde de quinta-feira e o jovem foi preso em flagrante por descaminho e levado para a sede da Polícia Federal em Uberaba. A BR-262 vai ser duplicada entre Nova Serrana e o Trevo de Moema, no centro-oeste de Minas Gerais. A Way 262 anunciou a obra na última sexta-feira durante reunião com a Prefeitura de Nova Serrana. A duplicação está prevista para começar em março do ano que vem e também inclui uma passarela entre os bairros de Nova Serrana. A estrutura vai ser construída perto dos postos Estradão e Oásis, ligando Santo Antônio, São José e José Silva de Almeida. O projeto prevê ainda iluminação entre gamas e veredas, trecho usado por motoristas durante a noite. A concessionária ainda não informou o prazo de conclusão nem o valor do investimento. A prefeitura afirma que a duplicação é uma demanda antiga do município. E olha só, criminosos criaram 480 sites falsos para cobrar tarifas de pedágios pelo sistema Free Flow desde o início deste ano. A Kaspersky identificou as páginas que imitam canais oficiais e podem usar dados reais dos veículos para convencer os motoristas. O golpe costuma começar em anúncios patrocinados ou links encontrados na internet. Ao informar a placa, o motorista encontra uma suposta dívida e é levado a uma página de pagamento, principalmente por Pix. Lembrando que o Free Flow identifica veículos por placas ou tags sem cancela física. Para evitar fraude, a orientação é consultar a passagem diretamente nos canais oficiais das concessionárias ou pelo aplicativo CNH do Brasil. Antes do pagamento, o motorista também deve conferir o destinatário do Pix. E a confiança da construção recuou no mês de setembro, de acordo com a FGV. Léo Rocha com as informações.
14: O índice de confiança da construção recuou 1,4 ponto em setembro e chegou a 9,5 pontos, segundo a Fundação Getúlio Vargas. Na média móvel trimestral, a queda foi de 0,4 ponto. O resultado confirma a trajetória de queda na confiança do setor observada nos últimos meses. A maior retração mensal foi no segmento de obras de infraestrutura. O nível de utilização da capacidade instalada da construção também caiu 0,7 ponto percentual para 71%. O indicador de expectativas recuou em todos os segmentos, o que reflete mais cautela das empresas em relação à demanda futura e projeções menos otimistas para o emprego.
13: As exportações brasileiras do agronegócio para os países árabes somaram 9 bilhões e 800 milhões de dólares entre janeiro e agosto, uma alta de 6,8% em relação ao mesmo período do ano passado, segundo a Câmara de Comércio Árabe Brasileira. Os embarques foram puxados por carnes, açúcar, cereais e soja. A carne bovina foi quem puxou a fila e somou 1 bilhão e 700 milhões de dólares no período, alta de 20%, com destaque para a Arábia Saudita, que cresceu 56%, e o Egito com 28%. Já a carne de frango faturou 2 bilhões e 100 milhões de dólares, uma queda de 4,5%, mas a Arábia Saudita, maior compradora da proteína na região, subiu 10%. E Bocaiúva abriu concurso para preencher 183 vagas efetivas no Hospital Municipal Dr. Gil Alves em 23 cargos. As oportunidades incluem 74 vagas para técnico em enfermagem, 24 para enfermeiro e 8 para motorista. O maior salário é de R$ 7.950 para médico clínico geral, com jornada de 24 horas semanais. As inscrições podem ser feitas pela internet entre os dias 27 de novembro e 28 de dezembro. A taxa varia de R$ 65 a R$ 95,00, conforme o cargo. A prova objetiva está prevista para o dia 31 de janeiro do ano que vem. O edital também prevê reserva de 10% das vagas para pessoas com deficiência nos encargos com pelo menos 5 oportunidades. E a gente segue falando do mercado de trabalho porque os mineiros acima de 16 anos têm a oportunidade de ingressar ou voltar ao mercado de trabalho com 1.000 vagas temporárias que foram abertas na Coca-Cola. As vagas são durante o fim do ano e o início do verão. Em Minas Gerais, são cerca de 300 vagas em 20 cidades, entre elas Belo Horizonte, Contagem, Divinópolis, Itabirito, Juiz de Fora, Montes Claros, Pouso Alegre e Três Corações. As contratações são para as áreas administrativa, financeira, comercial, de operações e manufatura, com cargos como ajudante operacional, motorista entregador e operador de máquina. Os salários vão de R$ 1.000 a R$ 5.000 em jornada integral e presencial. As candidaturas podem ser feitas pelo site da Coca-Cola e, além de Minas, as vagas também estão abertas no Paraná, Rio Grande do Sul, Santa Catarina e na Grande São Paulo. O mercado de sorvetes movimenta dinheiro e empregos em Minas Gerais e o estado é o segundo maior consumidor do produto no país. Minas reúne 484 fabricantes e mais de 3 mil empregos formais. Os detalhes agora na reportagem do Guilherme Viana.
15: Minas Gerais é o segundo estado que mais consome sorvete no Brasil. E esse consumo também movimenta a economia. O estado reúne 484 fabricantes e mais de 3 mil empregos formais. Nos primeiros três meses deste ano, foram abertas 51 vagas no setor em Minas, enquanto o Brasil fechou 181 postos. A maior parte das empresas mineiras é formada por micro e pequenos negócios, mas o mercado também tem espaço para produtos de maior valor. Para Vander Bertolassi, presidente do Sinto Sorvete MG, o consumidor está cada vez mais exigente e busca novos tipos de produto.
16: O mercado, todos nós sabemos que ele está numa evolução muito rápida, né? O setor de sorvete, ele vem contribuindo aí, trazendo sorvetes proteicos, fibras, né? E o consumidor, ele vai aderindo, né? Porque o consumidor está cada vez mais exigente, não só por produtos mais enriquecidos, né? Mas também por essas mudanças aí de sorvetes proteicos, né?
15: Uma pesquisa da Abra Sorvete com a Fundação Getúlio Vargas, que ouviu 2.500 pessoas em todo o país, mostra que mais da metade dos consumidores toma sorvete pelo menos uma vez por semana. E 57% já experimentaram produtos premium ou gourmet nos últimos 6 meses. Em Belo Horizonte, a tradição também virou negócio. A Sorveteria Universal foi fundada em 1928 e mantém até hoje uma receita produzida com frutas e leite da própria fazenda. A proprietária, Aline Lacorte, conta como a receita artesanal atravessa gerações.
17: A gente sempre trabalhou, né, desde a época do meu bisavô, a gente faz a mesma receita até hoje, com produtos naturais. Então, hoje, antigamente, chega a fruta, a gente faz o doce da fruta para poder fazer o sorvete, o leite vem da fazenda. Então, desde sempre, a sorveteria trabalhou com uma receita bem artesanal e bem natural.
15: Além das mudanças no perfil do consumidor, as empresas enfrentam a queda nas vendas durante os meses frios. Segundo o Sinto Sorvete MG, o movimento pode cair até 70% nesse período. No comércio exterior, as exportações brasileiras de sorvetes e preparações para sorvetes somaram 14 milhões de dólares no primeiro semestre. O setor respondeu por 37% das vendas externas da indústria de laticínios e o valor exportado foi mais de 4 vezes superior ao importado.
13: E o novo preço de referência do ICMS sobre os combustíveis começa a valer em Minas nesta semana. Vitor Duarte com as informações.
18: Minas Gerais vai adotar novos preços de referência para o cálculo do ICMS sobre combustíveis a partir de 1º de outubro. O valor do etanol hidratado foi fixado em R$ 4,28 por litro, enquanto o querosene de aviação passa a ter preço de referência de R$ 8,02. Os valores são definidos pelo Conselho Nacional de Política Fazendária e servem de base para a cobrança do imposto pelos estados. Eles não representam necessariamente o preço que o consumidor vai encontrar nas bombas. A autorização vale para todos os estados e o Distrito Federal.
13: Romeu Zema, do Novo, liberou políticos de seu partido e aliados a apoiarem o senador Flávio Bolsonaro, do PL. Com a liberação, o governador e candidato ao governo de Minas, Matheus Simões, do PSD, deve tentar uma aproximação com Bolsonaro nos próximos dias, bem perto da eleição. Matheus não conseguiu chegar aos 2 dígitos nas pesquisas e, há 9 dias da eleição, a avaliação da campanha é de que a aproximação seria natural, uma vez que Matheus sempre demonstrou uma proximidade com a pauta bolsonarista. A justificativa é que a aproximação com Zema, até agora, se deu por uma admiração pessoal. Matheus foi vice de Zema e assumiu a chefia do executivo após o candidato do Novo se desincompatibilizar para a disputa da presidência. A revista britânica The Economist publicou um editorial com críticas ao cenário econômico da eleição brasileira. O texto afirma que uma eventual combinação de aumento da dívida e dos juros pode pressionar o real, elevar a inflação e dificultar o crescimento. A publicação questiona as propostas de Lula e Flávio Bolsonaro para enfrentar os gastos públicos e aponta a necessidade de reformas estruturais. O editorial também cita Renan Santos, do Partido Missão, e destaca a defesa de cortes de despesas e mudanças na economia. A revista afirma que o Brasil tem grande potencial em áreas como petróleo, agricultura, energia e minerais estratégicos, mas apresenta baixo crescimento econômico nas últimas décadas. Lembrando que o texto é uma avaliação editorial da revista e não uma análise consensual sobre os candidatos. Com a aproximação das eleições deste ano, o Tribunal Regional Eleitoral de Minas Gerais reforça algumas orientações importantes para os eleitores no dia da votação. Entre elas estão os documentos que podem ser apresentados, o uso da chamada colinha e a proibição de levar o celular para a cabine. O repórter Rafael Mendonça tem mais informações.
19: O primeiro turno das eleições está chegando, já no próximo dia 4 de outubro. Com isso, o Tribunal Regional Eleitoral reforça as orientações ao eleitor sobre as regras que devem ser cumpridas no dia da votação, bem como as recomendações para que o processo aconteça da forma mais confortável possível. Neste ano, serão 6 votações: deputados estadual e federal, 2 senadores, Governador e presidente, o TRE orienta o uso da colinha para que não haja o esquecimento do número de nenhum candidato. Neste ano, o tribunal vai distribuir em todos os cartórios eleitorais a colinha eleitoral, com espaço para que os números sejam preenchidos. Lembrando que não é permitido o uso de celular, como explica o desembargador Carlos Henrique Perpétuo Braga, presidente do TRE Minas.
20: Essas colinhas estão sendo disponibilizadas, volto a insistir, é importante que vocês atenham, que o eleitor atenha. Se eventualmente não chegar às suas mãos, façam a sua anotação em qualquer papel. Lembrando que não é possível, em hipótese alguma, ir com celular na cabine de votação, máquina fotográfica ou coisa que o valha. Isso para garantir a lisura da votação. O celular vai ser deixado, caso ele esteja portando, na mesa do presidente da sessão. Então a orientação é deixar esse celular na mesa, porque ele não pode levar a cabine.
19: No dia da votação, o eleitor também deve apresentar documento com foto para poder ir até a cabine. O secretário de eleições do TRE Minas, Pablo Aragão, destaca a possibilidade de utilização do aplicativo e-título e a necessidade de atualização do app antes do dia da votação.
21: A legislação prevê que para o exercício do voto o eleitor tenha que apresentar um documento oficial com foto. E aí para isso vale inclusive o e-título. Então o e-título, carteira de trabalho impressa, documentos de identidade, passaporte, tudo isso é válido para a votação. Lembrando que o documento tem que conter uma foto e tem que ser um documento oficial. Então é muito importante que haja agora nessa reta final uma atualização pelo eleitor que ainda não tem o e-título. Pode baixar lá na loja de aplicativo do celular para que os dados estejam atualizados. Então, aquelas pessoas que solicitaram transferência temporária, aquelas pessoas que tiveram o local de votação alterado, precisam atualizar o e-título para que o dado esteja ali conforme o dia da votação, ou seja, o dado esteja atualizado.
19: O uso de adereços de candidatos é permitido desde que de forma individual. Estão proibidas as aglomerações com manifestações políticas e a distribuição de colas ou santinhos nas portas das zonas de votação, que caracteriza crime eleitoral. O TRE ainda reforça a completa segurança das urnas eletrônicas e que o processo foi aprimorado nos últimos anos para que o resultado saia da forma mais rápida possível. Vale lembrar que, em Minas, neste ano, mais de 16 milhões de pessoas estão aptas a votar, o que equivale a mais de 10% do eleitorado brasileiro.
18: E os candidatos a deputado estadual e federal são alvo de 69% das denúncias ao TSE. Débora Elisa tem as informações.
22: Candidatos a deputado estadual e federal concentram 69% das denúncias de possíveis irregularidades na campanha eleitoral de 2026, recebidas pelo aplicativo Pardal do Tribunal Superior Eleitoral. Até essa quinta-feira, o sistema reunia 45.408 denúncias, sendo 31.428 delas relacionadas às duas disputas proporcionais. A principal queixa é sobre propaganda em vias públicas, com 19.477 registros, o equivalente a 43% do total. Entre os relatos estão materiais que dificultam a circulação de pedestres, cadeirantes e ciclistas. O TSE cita também reclamações sobre estruturas como bandeiras e wind banners que podem prejudicar a visibilidade no trânsito. O número de denúncias acumuladas em 2026 já supera 17% o total recebido pelo Pardal durante todo o primeiro turno de 2022.
18: A Meta restringiu na última sexta-feira os anúncios de campanha de Lula no Facebook. A conta usada pelo presidente para publicidade foi desabilitada temporariamente e a campanha recorreu da decisão. A equipe de Lula afirma que não recebeu justificativa para a interrupção dos anúncios e aguarda uma resposta da empresa. A restrição ocorreu na reta final do primeiro turno, quando as campanhas intensificam a publicidade nas redes sociais. Até o momento, a Meta não informou o motivo da suspensão e a conta que é usada para impulsionar publicações relacionadas à candidatura de Lula segue suspensa.
0: Mais de 4 milhões de brasileiros com deficiência já sofreram violência doméstica ou familiar cometida por um homem, segundo pesquisa do Data Senado. O número corresponde a 38% das mulheres com deficiência no país. O levantamento também mostra que 83% das vítimas com deficiência não procuram ajuda após as agressões. Entre as mulheres que inicialmente disseram nunca ter sofrido violência, 34% relataram situações que se enquadram nesse tipo de crime. Só 7% reconheceram essa experiência como violência e o estudo ouviu mais de 21 mil mulheres em todo o país. Cerca de 2.800 delas declararam ter alguma deficiência. A concessionária Eco 050 vai ter de recuperar uma área no Triângulo Mineiro após cortar 200 árvores nativas sem autorização ambiental. O acordo foi firmado com o Ministério Público Federal e prevê a destinação de R$188 mil para equipamentos de combate a incêndios florestais. Os materiais vão ser usados no Parque Estadual do Pau Furado e a concessionária também vai ter que plantar 200 mudas de espécies do Cerrado e instalar 1.000 metros quadrados de grama no Campus Glória da Universidade Federal de Uberlândia. O plantio vai ser acompanhado pelo Ibama e a empresa deverá cuidar das mudas durante 6 meses. O acordo também prevê uma multa diária de R$1.000 se as obrigações não forem cumpridas. A Pronatec oferece mais de 1.500 vagas gratuitas em cursos ligados ao meio ambiente e à sustentabilidade com oportunidades também em Minas Gerais. As formações vão ser realizadas em outubro em 11 cursos presenciais e à distância distribuídos por 11 estados. Entre as opções estão a instalação de sistemas fotovoltaicos, horticultura orgânica, biocombustíveis e manutenção de veículos elétricos. Em Minas, as vagas fazem parte da oferta de instituições da rede federal e estadual. Os interessados podem consultar as oportunidades no painel do Pronatec no endereço www.gov.br/mec/pt/pronatec. Após acessar o site, é preciso selecionar o filtro Vagas Verdes e o mês de outubro. E as chuvas melhoram a geração de energia e tiram a cobrança extra da conta de luz no mês de outubro. Ludmila Souza com as informações.
2: A conta de luz vai ficar sem cobrança adicional em outubro com a bandeira tarifária verde. A decisão da ANEEL considera melhora nas condições de geração de energia favorecida pelas chuvas em setembro. O ministro de Minas e Energia, Alexandre Silveira, atribuiu a mudança às chuvas e ao planejamento do setor elétrico ao longo do ano. Segundo ele, as condições climáticas foram importantes para melhorar o cenário de geração de energia, principalmente diante dos efeitos esperados do El Niño. A bandeira verde significa que o consumidor não vai pagar nenhum valor extra sobre o uso de energia elétrica. A mudança também representa uma redução em relação aos meses anteriores, quando foram aplicadas bandeiras com cobrança adicional. A bandeira para os próximos meses ainda vai depender das condições dos reservatórios, das chuvas e do custo de geração de energia.
0: O Cefet de Minas Gerais agora é a Universidade Federal e a mudança vale para 11 unidades da instituição e altera a estrutura acadêmica sem interromper os cursos já oferecidos. Os detalhes na reportagem do Guilherme Viana.
4: Presidente Lula sancionou a lei que transforma o Cefet-MG em Universidade Federal. A mudança inclui as 11 unidades da instituição em Belo Horizonte e no interior de Minas. Alunos e servidores vão ser transferidos automaticamente para a Universidade Federal de Ciência e Inovação de Minas Gerais, sem novas exigências. Os cursos e as unidades acadêmicas atuais também passam para a nova estrutura. A universidade vai manter o ensino técnico de nível médio e outras modalidades, conforme explicou a diretora-geral do Cefet-MG, Carla Chamon.
23: Importante reforçar que a Universidade Federal de Ciência e Inovação manterá os cursos hoje em funcionamento no Cefet-MG, do técnico à pós-graduação, sem nenhuma descontinuidade. Ao mesmo tempo, e que terá melhores condições de ampliar vagas, abrir novos cursos, avançar na pesquisa de ponta, na inovação e na produção do conhecimento científico e tecnológico. Essa conquista, há muito aguardada, significa muito para Minas Gerais. Significa a implantação de uma universidade com atuação prioritária na área tecnológica e na pesquisa aplicada e que terá campus em 9 cidades mineiras, ampliando e consolidando a nossa presença.
4: Rodrigo Lopes, cientista político e professor, pondera que a medida não agradou por completo o sindicato de docentes da instituição.
24: O Sindicefet alega que o processo foi atropelado e que o que foi aprovado hoje é pior do que aquilo que foi proposto lá atrás por Patrus Ananias. 95%, segundo o Cefet, esse Sindicefet, não foi consultado, não houve ali o devido trâmite, foi um processo muito acelerado e, claro, né, coincide aí de novo com a agenda da eleição. Então, polêmicas à parte, o CEFET ganha esse novo patamar, mas há dúvidas e há preocupações. O ensino técnico pode ser colocado de lado nesse novo modelo? Como que fica a carreira desse profissional? E são questões que não ficaram claras no processo aprovado agora, que já estavam resolvidas lá atrás, mas que agora vem com essas lacunas.
4: A implantação depende de recursos no orçamento da União. O reitor e o vice-reitor vão ser nomeados inicialmente pelo Ministério da Educação.
0: Minas Gerais deve ter esta segunda-feira de calor com chuva isolada em diferentes áreas do estado, segundo o Instituto Nacional de Meteorologia. No norte mineiro, a tendência é de tempo mais estável e seco. Já no centro-oeste, sul do estado e zona da mata, há possibilidade de pancadas de chuva, principalmente durante a tarde e a noite. As temperaturas sobem em boa parte de Minas com a chegada da primavera e podem passar dos 30 graus em várias cidades. A previsão também indica baixa umidade em áreas do interior, principalmente durante as horas mais quentes. E o cenário é de chuva irregular, sem previsão de grandes volumes concentrados no estado nesta segunda-feira. Este foi o MG News desta segunda-feira, dia 28 de setembro de 2026. Meu nome é João Vitor Bedran e amanhã estou de volta trazendo mais informações de Minas Gerais. Um abraço e até lá.
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6: MG10 com trânsito intenso no caminho para o centro, desde o trevo do bairro Serra Verde até o hospital Risoleta Neves. Opção de desvio para o motorista ganhar tempo, passando por vias internas do Serra Verde, como a Avenida Salamanca compensa. 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
4: A paz do Senhor Jesus. João capítulo 14, versículo 6. Disse-lhe Jesus: Eu sou o caminho e a verdade e a vida. Ninguém vem ao Pai senão por mim. Que as bênçãos de Deus os alcancem nessa hora.
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2: Giovanni Anel, rodoviário segue com trânsito complicado no caminho para o Rio, ainda reflexo de ocorrência que envolveu dois veículos e motocicleta, motoristas em velocidade reduzida desde o Dom Bosco. Quem deixa a capital, opção de desvio, passando por vias internas da região Centro-Sul e MGC 356 compensa. 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Iago Proença para 89 Maravilha FM.
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14: Bom dia! Em parceria com o Portal Uai, começa agora o seu Jornal Uai Maravilha, primeira edição. Eu sou Leonardo Batista. Bom dia, Lucélia Ribeiro.
15: Bom dia a todos.
14: Bom dia, Pamela Dias.
15: Muito bom dia, Leonardo. Bom dia, Lucélia. Bom dia, ouvinte 89 Maravilha. Eu sou a Pamela Dias e vamos aos destaques desta segunda-feira.
14: Anatel diz ao STF que internet grátis pode derrubar rede móvel durante as eleições.
15: Pesquisa Datafolha aponta que 47% dos eleitores avaliam negativamente o STF.
14: Aumento do consumo de água em Minas preocupa a Copasa.
15: Acidente mata 10 pessoas que saíram de Minas em direção ao Espírito Santo.
14: Feijão fica mais caro em meio à safra com menor produção.
15: 10 pessoas desapareceram após avalanche no Nepal.
14: E no esporte, Ancelotti repete escalação no treino e seleção brasileira enfrenta novamente a Austrália nesta terça-feira.
15: Cruzeiro volta a treinar e negociação com Paulinho avança. Já o Atlético enfrenta o Bragantino neste sábado.
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14: Agora 7 horas 31 minutos. Seja muito bem-vindo, muito bem-vinda ao seu jornal Uai Maravilha, primeira edição. O debate sobre o acesso à internet móvel durante as eleições 2026 chegou ao Supremo Tribunal Federal. Uma ação pede a liberação do acesso à internet para usuários de planos pré-pagos que tenham esgotado a franquia de dados durante o período eleitoral. A Confederação Nacional de Trabalhadores em Educação argumentam que, quando a franquia acaba, a velocidade da conexão é reduzida e alguns aplicativos continuam funcionando por serem patrocinados pelas operadoras.
15: Essa limitação poderia dificultar o acesso dos eleitores a informações e a checagem de notícias falsas antes da votação, afetando principalmente a população de menor renda. A Agência Nacional de Telecomunicações, a Anatel, apresentou argumentos contrários ao pedido. A Anatel afirma que o combate à desinformação envolve questões sociais e regulatórias que não dependem exclusivamente da conectividade móvel.
14: Segundo uma pesquisa da própria agência, realizada em 2025, 70% dos usuários de planos pré-pagos acessam a internet por conexões Wi-Fi fixas para economizar a franquia de dados. O órgão também alerta que uma liberação geral e simultânea poderia provocar um aumento intenso no consumo de dados e sobrecarregar as redes móveis que dependem de um espectro limitado de transmissão.
15: Na avaliação técnica da Anatel, isso poderia causar congestionamentos e até comprometer a comunicação durante o período eleitoral. Antes de analisar o pedido de liminar, o ministro Cristiano Zanin deverá receber o parecer da Procuradoria-Geral da República sobre o caso.
14: Agora, 7 horas 32 minutos. Pesquisa Datafolha aponta que 47% dos eleitores avaliam negativamente o STF. Mais informações com o repórter Jean Brito.
16: A avaliação negativa do trabalho dos ministros do Supremo Tribunal Federal chegou a 47%, segundo pesquisa da Datafolha. É o maior índice da série histórica iniciada em 2019. Outros 31% consideram o desempenho da corte regular, enquanto 18% avaliam como ótimo ou bom e 4% não responderam. Em maio, a avaliação negativa era de 40%. O levantamento ouviu mais de 2 mil pessoas entre os dias 22 e 23. 24 de setembro, com margem de erro de 2 pontos percentuais. O Datafolha também perguntou sobre condutas de ministros. Para 88%, é inaceitável julgar processos de pessoas cujo advogado seja parente do ministro. Outros 85% rejeitam convites para eventos pagos por empresas com ações no tribunal. E 82% consideram inaceitáveis decisões que beneficiem ou prejudiquem candidatos durante o período eleitoral. Sobre a criação de um código de ética para ministros do STF, 45% são favoráveis e 36% contrários. A pesquisa ainda apontou que 77% dos entrevistados já ouviram falar das suspeitas envolvendo ministros e o caso Banco Master. Entre esses, 68% acreditam que há envolvimento de integrantes da corte. Esses dados medem a percepção dos entrevistados e não comprovam por si só a existência de irregularidades. Repórter Jean Brito.
15: Obrigada, Jean, pelas suas informações. Agora são 7 horas e 34 minutos. Olha, a Agência Nacional de Vigilância Sanitária, a Anvisa, proibiu neste final de semana a propaganda da Semav, medicamento à base de semaglutida, fabricado pela Cosmed do grupo Hypera Pharma. A decisão foi tomada depois que a agência identificou publicidade do produto em painéis eletrônicos no aeroporto de Congonhas, em São Paulo, além do site da Semav e de contas nas redes sociais.
14: A Semav é um medicamento de tarja vermelha indicado pela Anvisa para o tratamento de diabetes tipo 2 insuficientemente controlado. Por exigir, né, prescrição médica, a legislação brasileira proíbe que medicamentos dessa categoria sejam anunciados diretamente ao público em geral. A divulgação é permitida apenas para profissionais habilitados a prescrever ou dispensar estes produtos.
15: A decisão da Anvisa está prevista na resolução número 3.750, publicada no Diário Oficial da União. A medida suspende a publicidade direcionada ao consumidor, mas não proíbe a venda do medicamento. A Semav continua autorizada para a indicação prevista em seu registro e só pode ser comercializada diante de receita médica, cuja retenção é exigida em 2 vias.
14: Em nota, a Hypera informou que mantém diálogo com a Anvisa e que adotou as medidas necessárias em relação às comunicações da linha Semav. A empresa também afirmou que seguirá as determinações da autoridade sanitária e reforçou o compromisso com o uso adequado e responsável dos medicamentos.
15: Agora são 7 horas e 35 minutos. Calor intenso aumenta consumo de água e preocupa Copasa em Minas Gerais. As informações agora com o repórter Marcos Garcia.
0: O preço do feijão vive um cenário de incerteza no mercado brasileiro. Uma safra considerada atípica, marcada por redução no plantio e problemas climáticos e fitossanitários, diminuiu a oferta do produto e provocou oscilações nas cotações ao longo do ano. O comportamento dos preços, agora, depende principalmente da oferta nos próximos meses. No Paraná, maior produtor de feijão do país em condições normais, a produção caiu 40% e a área plantada teve redução de 20%. Com isso, Minas Gerais passou a ocupar a liderança nacional na produção. Na avaliação de especialistas, a menor oferta ajudou a elevar os preços, enquanto a baixa rentabilidade da cultura também tem levado produtores a optar por outras plantações. O feijão carioca apresentou variações diferentes entre as regiões. Em Belo Horizonte, os grãos de melhor qualidade tiveram valorização de 7,61%. Já no Triângulo Mineiro e Alto Paranaíba, houve queda de 0,28%. O feijão preto também segue com preços mais firmes durante a entressafra, principalmente entre os grãos de melhor qualidade. Para a próxima safra, a expectativa é de aumento de 15% na área plantada no Paraná. A previsão, segundo especialistas, é de maior estabilidade nos preços, mas ainda existe cautela por causa das condições climáticas. Um possível El Niño também pode afetar a produção, embora os impactos ainda não possam ser determinados. Por isso, o mercado deve acompanhar a evolução da safra 2026-2027, antes de definir uma tendência para os preços. Para o Jornal Uai Maravilha, primeira edição, repórter Marcos Garcia.
14: O Marcos Garcia que falava com a gente aqui sobre o feijão, né? Fica mais caro em meio a essa safra com a menor produção. E também o Marcos Garcia traz outra notícia importante, né? Ele também com teor importantíssimo para toda a sociedade, que é o calor intenso, que aumenta o consumo de água e preocupa a Copasa em Minas. Mais informações com ele, Marcos Garcia.
17: A Copasa fez um apelo para que moradores da região metropolitana de Belo Horizonte usem a água de forma consciente durante a onda de calor. A orientação ocorre diante do aumento do consumo provocado pelas altas temperaturas e tem como objetivo evitar oscilações na pressão da rede de abastecimento. Segundo a companhia, os principais sistemas responsáveis pelo abastecimento da Grande BH, como Paraopeba e Rio das Velhas, estão com volumes e níveis de reservação dentro da normalidade para esta época do ano. As estações de tratamento e os sistemas de bombeamento também operam em capacidade máxima. A preocupação está nos reservatórios de distribuição localizados nos bairros. Com o consumo elevado e concentrado nos horários mais quentes, essas estruturas podem perder água rapidamente e não conseguir recuperar o volume durante a noite. A situação pode provocar oscilações de pressão, principalmente em regiões mais altas e afastadas da rede. A Copasa recomenda evitar lavagens não essenciais, reduzir o tempo de banho, fechar a torneira durante atividades, como escovar os dentes e comunicar vazamentos. A companhia também orienta que jardins e plantas sejam regados no início da manhã ou no fim da noite, quando a evaporação é menor. Para a Rede 89 Maravilha, repórter Marcos Garcia.
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19: 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Pessoas idosas também podem ser doadoras vivas de órgãos no Brasil. O alerta faz parte da campanha Setembro Verde, que conscientiza sobre a importância da doação. Segundo o Ministério da Saúde, não existe uma idade máxima automática para a doação em vida. A decisão depende das condições de saúde e de uma avaliação médica individualizada. De acordo com os especialistas, a avaliação de pessoas com mais de 60 anos precisa ser ainda mais cuidadosa. São analisados fatores como pressão arterial, diabetes, função dos rins, condições cardiovasculares, exames de sangue e de urina, além de exames de imagem. O objetivo é garantir que a retirada do órgão não represente riscos considerados inadequados para a saúde do doador. E a Prefeitura de Belo Horizonte, em parceria com a Universidade do Estado de Minas Gerais, a UENG, oferece uma especialização em linguagem, alfabetização e letramento para a educação básica. O curso é voltado para professores da rede municipal e pedagogos efetivos. As aulas começam nesta segunda-feira, às 19h, na sede da Secretaria Municipal de Educação.
15: Agora são 7h40. Obrigada, Lucélia, pelas suas informações. E olha, duas crianças são resgatadas após afogamento em Lagoa de Betim. Os detalhes agora com o Marco Antônio Alves.
20: Duas meninas de 9 e 7 anos foram socorridas depois de se afogarem na Lagoa Várzea das Flores, em Betim, na região metropolitana de Belo Horizonte. O caso aconteceu na tarde deste domingo. Segundo informações preliminares do Corpo de Bombeiros, as crianças foram encontradas desacordadas dentro da água. As meninas foram retiradas da lagoa por outros banhistas, que acionaram as equipes de emergência. O Corpo de Bombeiros e o Serviço de Atendimento Móvel de Urgência, o SAMU, foram chamados para atender a ocorrência. As equipes realizaram os procedimentos de reanimação e conseguiram recuperar os sinais vitais das duas crianças. Depois do atendimento no local, as meninas foram encaminhadas para o Hospital Regional de Betim para receber cuidados médicos. Até a atualização mais recente da ocorrência, não haviam sido divulgadas informações sobre o estado de saúde das crianças após a chegada ao hospital. As circunstâncias do afogamento também não foram detalhadas pelas autoridades. Direto da redação, Marco Antônio Alves.
14: Obrigado, Marco Antônio, por as informações. Agora 7h42. 9 pessoas morreram em um acidente com um ônibus de turismo na madrugada desta segunda-feira na BR-262 em Ibatiba, na região do Caparaó, no Espírito Santo. Segundo a Polícia Rodoviária Federal, a ocorrência foi registrada no trecho conhecido como Curva da Ferradura. O ônibus tombou na estrada.
15: As vítimas saíram de Belo Horizonte e seriam de Belo Horizonte de 5 cidades da região metropolitana. O veículo havia saído de Minas Gerais com destino ao Espírito Santo. Equipes de resgate e de segurança foram acionadas para atender a ocorrência e socorrer os feridos. As circunstâncias do acidente e a identificação das vítimas devem ser apuradas agora pelas autoridades.
1: Economia.
14: Agora 7h43, Minas Gerais encerra 2026 com 245 novas experiências turísticas e crescimento médio de 22% no faturamento dos pequenos negócios participantes do programa Check-in Turismo do Sebrae Minas. A iniciativa foi realizada ao longo dos últimos 4 anos em parceria com o governo de Minas e alcançou 75 municípios e 570 empresas.
15: O programa recebeu investimento total de R$ 21 milhões de reais e ofereceu mais de 70 mil horas de consultorias para qualificar os empreendimentos e fortalecer o turismo no estado. Os pequenos negócios também participaram de 130 feiras em diferentes regiões do país e as rodadas de negócios geraram mais de 10 milhões de reais em expectativas de negócios.
14: Entre as novas experiências turísticas estão roteiros de café, queijo artesanal, natureza, aventura, gastronomia, cicloturismo e produção de azeites. Entre os destinos e rotas estruturados estão a Rota do Café do Cerrado Mineiro, que passa por Patrocínio, Pato de Minas e também Monte Carmelo. E as Rotas da Canastra, com experiências em São Roque de Minas, Vargem Bonita, São João Batista do Glória e Delfinópolis.
15: Segundo a Sebrae Minas, a estratégia busca transformar recursos naturais, culturais e gastronômicos dos territórios em produtos e experiências turísticas, ampliando as oportunidades para os empreendedores e movimentando, então, a economia dos municípios. O programa também estruturou rotas como o destino Peruaçu e Caparó Mineiro, a Rota Vulcânica e a Rota Azeites do Sul de Minas.
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19: Rádio 89 Maravilha 745. Segundo a Defesa Civil de Minas Gerais, o tempo continua estável. A previsão indica sol entre nuvens em todas as regiões do estado. A mínima foi de 18 graus e a máxima pode chegar aos 39 graus no norte de Minas. A umidade relativa do ar permanece em alerta, com índices abaixo dos 30%. E após registrar 35,6 graus no domingo, maior temperatura de 2026, Belo Horizonte deve continuar com calorão e bater novo recorde nessa semana. O fenômeno é causado por uma massa de ar quente e seco. A capital está em alerta para pancadas de chuva, acompanhadas de raios e rajadas de vento de até 40 km por hora. Segundo a Defesa Civil Municipal, a previsão é de céu claro durante todo o dia. A mínima foi de 20 graus, a máxima pode ultrapassar os 33 graus e a umidade permanece em alerta abaixo dos 25%.
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14: Agora 7h46 e o Nepal registra avalanche com 10 desaparecidos. Mais detalhes com o repórter Sérgio Monteiro.
21: Uma avalanche atingiu neste domingo o acampamento base do Rinlung Himal, uma montanha de 7.126 metros localizada no Nepal. O deslizamento deixou inicialmente 10 alpinistas e integrantes das equipes de apoio desaparecidos. As vítimas estavam na base da montanha, em uma região remota do distrito de Manang. A ocorrência foi confirmada pela Associação de Operadores de Expedições do Nepal. Entre os desaparecidos estavam 8 integrantes da empresa Himalayan Holidays Nepal e 2 funcionários da Imagine Nepal. A avalanche atingiu a estrutura montada no acampamento em meio a um período de chuva e fortes nevascas na região. Segundo autoridades locais, a maior parte dos alpinistas e equipes de apoio de outras expedições já havia descido para áreas mais seguras após alertas sobre as condições meteorológicas. 2 helicópteros e equipes de busca e resgate foram mobilizados para tentar localizar as vítimas. No entanto, as condições climáticas adversas dificultaram o início das operações. Informações divulgadas posteriormente apontaram que parte dos desaparecidos conseguiu ser localizada, enquanto as equipes continuavam trabalhando na busca pelos demais. O acidente acontece em um momento de forte instabilidade climática no Nepal. Desde a última quinta-feira, dia 24, regiões montanhosas do país enfrentam chuvas e nevascas persistentes que também provocaram inundações, deslizamentos e danos à infraestrutura. O Nepal abriga 8 das 14 montanhas mais altas do mundo e é um dos principais destinos para expedições de montanhismo. Repórter Sérgio Monteiro.
14: Obrigado, Sérgio, pelas informações. Agora 7h48 e tá na hora do esporte.
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0: O nosso jornal com todas as informações do esporte, falando sobre seleção brasileira. Já que o Brasil joga amanhã novamente contra a Austrália. Já tem Lucas com Atlético e Cruzeiro, hein? Agora o técnico Carlo Ancelotti repetiu a escalação do treino e deu indícios fortes de que o Brasil terá mesmo 7 novidades no reencontro contra os australianos, em relação, claro, ao time do empate de sexta-feira. Rafinha, meus amigos, de centroavante, e o esquema de 4-3-3 são mudanças relevantes. O treinador italiano escalou o time titular com Otávio. Olha, o goleiro cruzeirense tendo oportunidade, hein? Falei sobre ele nos últimos momentos esportivos aqui dentro do nosso jornal. E pode ser a cara nova embaixo da meta. Então, Otávio, como titular. Wanderson, Jair, Gabriel Magalhães e Mauro Júnior. Falei das mudanças nas laterais também, hein? Danilo, Bruno Guimarães e Gabriel Bontempo. Bontempo pode ser a camisa 10 que tanto procura a seleção. Rayan, Rafinha e Vini Júnior. A comissão comandou um trabalho coletivo no estádio, tá? Com foco em pressão alta e também boa parte do tempo. Já o time reserva foi escalado no 3-5-2, com Hugo, Vitor Reias, Marquinhos e Arthur Dias, Mateuzinho, Estevão, Andrei Santos, Douglas Luiz e Douglas Santos, Samuel Lino e Hendrick. Já Martinelli, Bidon e Pedro ficaram fora para o rodízio. Lembrando que, mais uma vez, a seleção tem esse amistoso importante contra a Austrália. E depois pensa, meus amigos, no jogo contra a Índia. Claro que são testes, é um momento de observação e de alterações do técnico Ancelotti. Por isso, deve se esperar um time diferente contra a Austrália nessa segunda partida. E ele vai pensando, ele vai vendo qual vão ser as peças a serem mais utilizadas a partir deste momento, já que é uma renovação da seleção e tem que ser assim realmente. Boa sorte ao Otávio. O goleiro cruzeirense demonstrou toda a sua qualidade enquanto o Cássio estava contundido. Com certeza pode agarrar com unhas e dentes esse momento de titular e, quem sabe, daqui para frente se tornar um titular da posição. Claro que eu desejo de todos os nossos mineiros. E também, claro, não ficando somente em Minas, né? A gente pode ficar somente pensando no nosso estado, já que é a seleção brasileira. O Bontempo também do Santos pode ser esse camisa 10, como eu ressaltei. As mudanças nas laterais, é disso que o Brasil precisa. Renovação, fôlego, vontade. Quem quer jogar e sabe jogar bem e tem essa técnica para demonstrar. E, claro, querer vestir a amarelinha, a gente sabe que é muito importante. Brasil e Austrália amanhã às 10 da manhã. A gente vem com as informações sempre aqui na 89 Maravilha. Mas vamos com o Lucas, hein, para falar mais sobre Atlético e Cruzeiro e muito mais. Diga aí, Lucas!
1: É isso mesmo, Roger. Bora falar de Cruzeiro, bora falar de Atlético nesta segunda-feira, começando a semana, com informações dos times de Minas. Bora começar falando do Cruzeiro, que voltou a treinar no dia de ontem, no domingo, e tem negociação avançada com Paulinho, ex-jogador de Corinthians, Barcelona, também de Tottenham, e tá com negociações avançadas para fechar com o Cruzeiro, para vir como um diretor esportivo, uma função ali para dar uma liga entre diretoria e também os jogadores, os atletas, né? Uma função muito importante, que o Cruzeiro não tem esse ex-jogador na sua diretoria desde 2024. Então é realmente uma função que está em falta e é muito importante. Esse cara que chega no vestiário, os jogadores sabem quem é, os jogadores têm o respeito, sabem onde jogou, qual a história. Paulinho é jogador de Copa do Mundo. Então é realmente muito importante essa função dentro do elenco, e principalmente do Cruzeiro, que a gente sabe, vem com o mental abalado dessas últimas eliminações. A gente sabe que o grupo estava passando por um momento difícil, agora com essa virada para cima do Vitória, né, na última partida antes da data FIFA, o Cruzeiro deu uma respirada boa. Esse período de mini-férias também fez os atletas darem uma recuperada no mental, na cabeça, descansarem um pouco, desligarem um pouco do futebol, né, que também é importante. E agora o Paulinho pode vir para dar mais essa ajuda, essa assistência dos jogadores com a diretoria. Vai tratar diretamente com o Bruno Spindel, com o Pedro Júnior, com o próprio Pedrinho, com o Joaquim Pinto. Então é o Paulinho que entende mais este lado do jogador. O Cruzeiro continua treinando nesta segunda-feira, foco total na partida contra o São Paulo, dia 7 de outubro, uma quarta-feira, às 9 horas da noite. Lembrando que a Raposa ocupa a sexta colocação do Campeonato Brasileiro. O foco, claro, é o G5, vaga direta na Copa Libertadores. Neste último jogo, antes da data FIFA, não foi possível por conta de uma vitória do Fluminense. Se o Fluminense tivesse perdido, o Cruzeiro assumiria essa quinta colocação, mas como venceu, o Cruzeiro está em sexto com 45 pontos, o Bahia à frente com um pontinho a mais, 46, o Fluminense em quarto com 2 pontos a mais, com 48, e o Atlético Paranaense em terceiro a 49 pontos com 3 pontos na frente. Então é realmente o Cruzeiro coladinho nesse G3 do Campeonato Brasileiro, focando, claro, buscar essa vaga direta para a Copa Libertadores. Agora, falando do Galo, falando do Atlético, que também treinou ontem na cidade do Galo, o Atlético está treinando desde quinta-feira, foco máximo nessa partida contra o Bragantino, que é um jogo atrasado no Campeonato Brasileiro. Caso vença, o Galo vai a 43 pontos e fica só 2 pontos atrás do Cruzeiro. Galo, nesse momento, é o 7º colocado e o Cruzeiro é o 6º. Então, é o Atlético também focando essa vaga na Copa Libertadores. Porém, a gente sabe que o foco do Galo são principalmente as Copas. Tanto a Copa Sul-Americana quanto a Copa do Brasil. Lembrando, para você que não tá ligado, refrescar a memória. O Galo enfrenta na Copa do Brasil o Grêmio e na Copa Sul-Americana enfrenta o Torque, time de 20 anos de idade, mais ou menos, estreante. E o Grupo City, o que manda no Manchester City, também no Bahia, em vários times ao redor do mundo, comprou o time e vem fazendo esse investimento e agora já vem dando resultado, né? Semifinal de Copa Sul-Americana com tão pouco tempo de trabalho é realmente um grande feito. Então o Galo também vem treinando nesta semana e o foco total, por enquanto, na partida contra o Bragantino. Se mantém também nas cabeças do Campeonato Brasileiro. Mas claro, sempre focando as Copas Sul-Americana e também a Copa do Brasil. Fechou, meu povo? Vou ficando por aqui com as informações de Cruzeiro, de Atlético. Eu volto a qualquer momento com mais detalhes aqui na 89 Maravilha.
2: Agora 7h55 e termina aqui o seu Jornal Ai Maravilha, primeira edição. 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
3: E a seguir você fica com o Bom Dia Vida com William Jorge. Eu sou Pamela Dias e ao meu lado Leonardo Batista e a gente volta amanhã.
2: Uma excelente semana.
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6: Trânsito liberado no anel rodoviário no caminho para o Rio. Mais cedo falamos sobre ocorrência depois do trevo do Betânia envolvendo carros e motocicletas. Neste momento, o motorista ainda enfrenta ponto de lentidão, mas vale a pena insistir. No sentido inverso, anel rodoviário com o trânsito livre no caminho para Vitória. 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Iago Proença para 89 Maravilha FM.
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7: A paz do Senhor Jesus. Provérbios, capítulo 8, versículo 34. Bem-aventurado o homem que me dá ouvidos, velando as minhas portas cada dia, esperando as ombreiras da minha entrada. Que as bênçãos de Deus os alcancem nessa hora.
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9: É interessante, sabe, irmão, irmã, porque a irmã nos trouxe agora, a irmã Cláudia Cruz, a palavra da hora, o versículo da hora, que fala de Provérbios capítulo 8. E aqui um encorajamento a todos os irmãos que nos ouvem e aqueles irmãos que não nos ouvem também. Existe um chamamento, Provérbios capítulo 8. O Senhor nos chama para que nós possamos entender quem é a sabedoria. Ali nós temos os ensinos, inclusive aquilo que o Senhor odeia. Ali, Provérbios capítulo 8 fala muito do Senhor, dá o chamamento do Senhor. Vinde. Não, lembra? Vinde a mim, cansados, sobrecarregados, eu vos darei descanso. E ali diz que a sabedoria clama. Chama a todos, nós vamos vendo ali algo de muito tremendo, maravilhoso. É o Senhor Deus nos chamando em Cristo. É Provérbios capítulo 8 que diz assim, eu a sabedoria. É Provérbios capítulo 8 que nós confirmamos, o Senhor ele identifica ali algumas coisas que ele realmente não gosta, coisas que ele odeia. Né? Entre elas o orgulho, né? Entre elas a soberba, entre elas a prática daquilo que é mal, enfim, são os ensinamentos do Senhor. E é interessante porque eu a sabedoria, né? O Senhor ali se identifica, eu a sabedoria. Então esse chamamento do nosso Senhor, ele vai continuar também no capítulo 9. E aí nós vamos ver que o Senhor chama todos, porque o desejo do Senhor é que ninguém se perca, mas que todos venham a se arrepender. Então, ouvir uma palavra dessas agora pela manhã é muito maravilhoso, irmão, porque nós temos a plena convicção de que esse Senhor Deus, o único Deus, o Todo-Poderoso Deus, ele vai nos acompanhar, nos dirigir, ele vai habitar em nós, sabia disso? Habitar, morar em nós. E nós queremos, em nome do Senhor Jesus, aproveitar esse instante, esse momento, e falar um pouco disso. Antes, porém, 8:02, a sabedoria clama. O entendimento ergue a sua voz. Aí veja bem, sobre os montes mais elevados, junto ao caminho dos cruzamentos, ouve-se a voz do discernimento. Ao lado dos portais, à entrada da cidade, portas adentro, ela conclama em alta voz, a todos vós, homens, suplico, dirijo a minha convocação a toda a humanidade, entendei, ó imprudentes, a prudência, e vós, insensatos, compreendei a sabedoria. Os irmãos perceberam como aqui o Senhor nos chama a todos, em nome do Senhor Jesus, nos chama a todos, irmãos. Porque o desejo do Senhor Deus, ô Pai Celestial, que maravilha poder pronunciar isso, poder viver isso, trazer esse entendimento ao meu coração, ao coração dos irmãos, né? Essa habitação, essa casa, casa de Deus. Então, aleluia pelo dia de hoje. O dia que esse Senhor Deus, em sabedoria, né? Em discernimento, em entendimento, em conselho, em orientação, enfim, esse dia que ele nos presenteou com ele. Por isso, em nome do Senhor Jesus, às 8:03, é uma alegria, em nome do Pai, do Filho e do Espírito Santo, dizer ao irmão, à irmã, eu já falei que te amo hoje, não é?
10: Bom dia,
9: tá bem?
10: Sempre um bom dia pra você.
11: Vem aí, bom dia, vida, no comando.
12: William Jorge e você.
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9: Bom dia, um feliz ano novo pra todos nós. Aleluia.

Começou não sei quando, aconteceu não sei como, e não haverá mais fim. A partir de agora, vamos juntos, fortes, unidos, amigos, para mais um dia de fé, alegria, vontade, amizade, esperança, para mais uma manhã em que cremos, acreditamos e benzemos o nome daquele, daquele que na rua de cruz o Calvário se deu por nós, aquele que não muda, que é o mesmo ontem, hoje e sempre, engrandecido seja o Rei dos Reis, o Rei da Glória, o Senhor dos Senhores, aquele que era, que é, aquele que há de vir, aquele que não muda, que é o mesmo ontem, hoje e sempre, em paz, em tranquilidade, nós confessamos o Rei da Glória, o Senhor dos Senhores, o Filho amado do Deus vivo, porque o Todo Soberano Deus, ele trouxe a sua voz majestosa do céu e disse: esse é o meu Filho amado em quem me comprazo, a ele ouvi. A grande dádiva do Senhor, porque a todos quantos creram foi-lhes dado o poder de serem chamados filhos de Deus. Hoje, nessa aceitação plena dessa paternidade maravilhosa e eterna, Senhor Deus, aleluia, glórias ao Senhor Jesus em Cristo, porque é nele que te glorificamos, em nome do Senhor Jesus. Irmão, irmã, é com Deus, só com Deus, que nós podemos tudo, hoje, aqui, agora.

Deus aos nossos filhos, aos nossos irmãos e irmãs em Cristo Jesus, aos nossos pastores, aos pastores, aos nossos pastores, a Deus, o maior amigo de todos, pela chance,

0: Cativantes em Vem, a banda do seu Deus e Pai. Vem, a banda da igreja, irmãos e irmãs, a uma só fé, a um só Senhor.
1: Diga bem forte, amém.
0: Amém. Nome santo do seu Jesus, aleluia. Nós podemos dizer então, aleluias, amém?

0: Shalom. Shalom. Shalom é paz, é descanso, é segurança, que a paz que desafia todo o entendimento. O amor do Senhor, a paz, o amor seja no coração dos irmãos, em nome do Senhor Jesus. Onde há o Espírito, há a liberdade. Se o Filho vos libertar, verdadeiramente sereis livres. Em Cristo Jesus, a boa confissão, Senhor Jesus, tu és o Cristo, o Filho do Deus vivo. Obrigado, Senhor. Nós oramos pedindo que, em nome do Senhor Jesus, o Senhor traga, sabe, Senhor Deus, pela bondade, pela misericórdia, pela graça, por meio desse Filho, né, na unidade com o Senhor, porque eu em ti, eles em mim, para que o mundo creia que nós somos um, a unidade do Espírito, né, a um só corpo, a uma só fé, a um só batismo, a um só Espírito, o batismo da fé, que de uma vez foi dado aos santos, um gratuito do Senhor Deus, nessa confiança que nós temos e é no Senhor. Obrigado, Senhor. Pai Celestial, Pai das Luzes, Pai da Glória, Pai das Misericórdias, Pai dos Espíritos, Pai do nosso Senhor Jesus Cristo, nosso Pai. Em nome do Senhor Jesus, glórias ao Senhor Deus por isso. Irmãos, os irmãos sabem que em Efésios diz assim... Tudo converge em Cristo. Aliás, são muitos os ensinamentos. Tudo converge em Cristo. O Evangelho de João nos diz que nós somos um com Cristo pela unidade, a oração da unidade, que o Senhor Jesus, o Filho de Deus, aquele que é a vida. Não é só uma questão de viver, Ele é a vida que vence, a vida vitoriosa, e nada pode nos separar do amor do Senhor Deus, que está em Cristo Jesus. Ai, é assim, acabou. Então, eu queria, em nome do Senhor Jesus, com muito temor, diante dos irmãos, três momentos da palavra do nosso Senhor Deus, às 8h10, nessa segunda-feira, essa nova semana, que, aleluia, o Pai possa nos trazer mesmo, por meio do Filho, né, as palavras do Espírito Santo em nós. Né? E veja, o Senhor, Hebreus capítulo 3, diz assim, atenção a isso, sendo assim, santos irmãos. Agora há pouco, o Senhor permitiu de falar de paternidade. Santos irmãos, nós somos irmãos em Cristo. E é tão interessante, né, porque isso não é algo meu, nem algo nosso, foi estabelecido pelo próprio Senhor Deus. Nós somos um com o Senhor, porque o Senhor Jesus orou dizendo assim, e Ele é a verdade, na verdade nós podemos crer, nós podemos acreditar. Então, santos irmãos, a palavra do nosso Senhor nos diz assim, Hebreus capítulo 3, né, diz assim, olha, assim proclama o Espírito Santo hoje, e aí os irmãos vão ver ali, hoje com letra maiúscula. Então são 8h11, hoje, é dia 28, não é isso? 28 de setembro, hoje. Assim como proclama o Espírito Santo hoje, agora, nesse momento, nesse instante, se ouvides a sua voz, a voz do Senhor, não endureçais o vosso coração. Aí de novo, um pouco mais à frente, o Senhor nos diz assim, atenção, sabe, atenção a isso. Pelo contrário, exortai-vos uns aos outros, exortar é encorajar. Encorajai-vos uns aos outros mutuamente. Puxar a orelha é admoestar. Exortai mutuamente uns aos outros todos os dias durante o tempo que se chama hoje. E isso para que nenhum de nós tenha o coração embrutecido, né? Porque o coração duro, petrificado, dá lugar ao engano, ao pecado. Mas aí, em outro momento, o Senhor também vai dizer, hoje, de novo, novamente, se ouvires a sua voz, não endureçais o vosso coração. Mas há algo aqui, irmão, que em nome do Senhor Jesus eu queria considerar com os irmãos. É um programa de rádio, são 8 horas e 3 minutos. Quantas coisas a serem realizadas no dia de hoje, sendo da vontade, da permissão do Senhor Deus. Nós vamos juntos durante o período, inicialmente até 11 horas, depois o debate até o meio-dia, enfim. 11h55, enfim. Veja, preste atenção nisso. Atenção a isso. O Senhor Jesus, o Cristo, o Filho de Deus, ele foi considerado digno de maior glória que Moisés. E pelo mesmo princípio que o construtor de uma casa, ele possui mais honra do que a própria casa. Não é isso, irmão? O construtor de uma casa, ele tem mais honra do que a própria casa. Tão interessante, né? Nós passamos, vemos algumas casas bonitas, alguns palácios, né? Isso de alguma maneira, né, nos remete a Salomão. E os irmãos vão entender já já aquilo que o Senhor traz ao coração. E é tremendo aquilo que o Senhor está dizendo. Em nome do Senhor Jesus. Porque nós devemos nos manter na palavra de Deus. Entender a palavra de Deus. Então veja, preste atenção. Toda casa é construída por alguém. Só que o Senhor nos ensina que o supremo construtor é o próprio Senhor, é o próprio Deus. Então o Moisés, ele foi leal como servo em toda a casa de Deus, dando testemunho do que haveria de ser revelado no futuro. Cristo, o Senhor Jesus, o Filho de Deus, Cristo, no entanto, ele veja bem, ele é fiel como filho. Muda, irmão, muda. Tem uma imagem passando lá agora, não sei o que está acontecendo, sabe, Lu? Na televisão, que é uma casa desmoronando, é uma casa caindo. Eu não sei qual o título da matéria que está ali.
1: É uma enchente que ocorreu no Nepal.
0: Aí a gente vê uma casa impressionante, irmão, uma casa bonita. Olha lá, pode ver lá, Lu. Casa bonita, aí essa casa ela vai abaixo. E aí o Senhor nos ensina que Moisés, ele foi leal como servo em toda a casa de Deus, dando testemunho do que haveria de ser revelado no futuro. Cristo, no entanto, é fiel como filho sobre a casa de Deus. Está acima da casa e é filho. Está assentado à direita de Deus. Aí o Senhor nos ensina o seguinte: Cristo, no entanto, é fiel como filho sobre a casa de Deus. E essa casa, precisamente, somos nós. Isso é se efetivamente retivermos com fé perseverante, com coragem, a esperança da qual nos gloriamos. E aí? O Senhor nos diz que o construtor, ele tem mais honra do que a própria casa. Mas aí, de alguma maneira, sabe, irmão, em nome do Senhor Jesus, hoje o Senhor, por graça, misericórdia, nos lembra. Nós poderíamos falar aqui de Coríntios, 1ª carta, capítulo 6. Não sabeis vós que sois templo do Espírito Santo de Deus? E aí vem Hebreus e abre tudo. Cristo, no entanto, é fiel como filho sobre a casa de Deus. E essa casa, precisamente, somos nós. Isso é se retivermos com fé, perseverante, com coragem, a esperança da qual nos gloriamos. Aí, os irmãos vão ver a misericórdia do nosso Senhor, triunfante. Porque há pouco, sabe, Lu, você ainda não estava no estúdio, e a querida irmã, ela nos trouxe a palavra de Provérbios, capítulo 8, no versículo da hora, irmã Cláudia, e falou do 8, onde, preste atenção, a sabedoria clama, o entendimento ergue sua voz. Sobre os montes mais elevados junto ao caminho, nos cruzamentos, ouve-se a voz de discernimento. Ao lado dos portais, à entrada da cidade, portas adentro, ela conclama em alta voz: a todos vós, ó homens, suplico, dirige a minha convocação a toda a humanidade. Entendei, ó imprudentes, a prudência, e vós, insensatos, compreendei a sabedoria. Aí lembra daquilo que nós falamos agora? Casa de Deus, a sabedoria nos chama. Ah, então não vai ter luta, não vai ter dificuldade, nada disso. Mas, irmão, o Paulo um dia ele disse assim: eu sei em quem eu tenho crido. Sabe? E é dessa maneira, em nome do Senhor Jesus, com regozijo no coração, com alegria no coração. Eu queria, em nome do Senhor Jesus, fazer uma coisa aqui que é muito própria, que alegra o coração do Senhor, porque tem festa do céu. Senhor, Pai Celestial para as luzes, confesso o Senhor Jesus, em paz, em tranquilidade, em segurança, não como religião, mas a pessoa, o Filho, o Amado, como Senhor e Salvador, único da minha vida, das nossas vidas. Ele é a propiciação, a expiação pelos nossos pecados. Receba, Senhor, a nossa oração, em nome do Senhor Jesus. Amém.

Paz. O Senhor te abençoe e te guarde. O Senhor faça resplandecer o seu rosto sobre ti e tenha misericórdia de ti. Que o Senhor sobre ti levante o seu rosto e te dê a paz. A graça do Senhor Jesus Cristo, o amor de Deus, a comunhão do Espírito Santo seja com todos nós. Amém, irmãos.

0: guardados em paz, guardados em Cristo, Filho de Deus, e nele nós somos filhos. Nossa atenção, irmão. Bem-aventurados os pacificadores, esses serão chamados filhos de Deus. Em nome do Senhor Jesus, Senhor Deus e Pai nosso, que estás no céu, santificado seja teu nome, Senhor, e venha a nós o teu reino. E seja feita a tua vontade, assim na terra como no céu. O pão nosso de cada dia nos dai hoje, perdoa as nossas dívidas, assim como nós perdoamos aos nossos devedores, e não nos deixe cair em tentação, mas livra-nos do mal, pois teu é o reino, o poder e a glória para sempre. No nome santo do Senhor Jesus, louvado seja, engrandecido seja o Senhor. Às 8 horas e 22 minutos, como é que se diz?
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0: falei que eu te amo hoje, não, hein?
1: Acabou de falar.
0: Então, são 8 horas e 22 aqui. Querido irmão, irmã, vamos nós?
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0: Viva o vosso coração. Que prazer em começar o dia de hoje do lado de alguém tão especial, alguém que vai à luta, que sabe aquilo que quer, que vai com vontade, amizade, integridade, justiça, paz no coração. Hoje já deu tudo certo, porque nós cremos, acreditamos e verdadeiramente o Senhor Jesus, Ele é o Cristo, é Senhor, Salvador. Então, pisaram no seu pé, calma, tranquilidade, desculpe, afinal, quem tem Deus dentro do coração e definitivamente, em nome do Senhor Jesus, é assim que temos a chance de perdoar o tempo inteiro.
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0: Vamos nós então, irmão.
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1: 8h23, Hospital Belo Horizonte retoma pronto atendimento após meses de suspensão.
0: Glória a Deus por isso, em nome do Senhor Jesus, graças a Deus, tá? Olha, a Contagem abre licitação para 2 quiosques de alimentação na Praça do Divino.
1: Em Ipatinga, 120 mil pessoas ficaram sem energia depois de temporal que atingiu a cidade.
0: Agora, cerca de 32 mil famílias podem ter desconto na conta de luz em Uberlândia. Hoje, 20 de setembro de 2026, hoje é segunda-feira, e você ligado, por nós temos o céu claro, 24 graus de temperatura, tá? Umidade relativa do ar em 64% e ventos a 11 km por hora. Hoje tem música e informação. Hoje nós temos também as dicas de emprego, a palavra bíblica está escrito. Hoje nós temos o Aprender de Mim. Hoje tem o debate Maravilha, irmão e irmã.
3: Bom dia.
0: Chegou o nosso...

0: Esse sou convosco todos os dias, até a consumação da era, diz o seu Jesus, o amado, amém. Sim, olha, 8 horas 25, vai ensaiando aí. 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O Super Luna, já, então, tá?
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0: Agora são 8 horas 25.
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0: Ô Igor, já falei que eu te amo hoje. Igor Proença, um abraço, bom dia.
2: Acabou de dizer, William Jorge. BR-040, com trânsito intenso no caminho para Belo Horizonte. Filas do Jardim Bandeirantes até o acesso ao anel rodoviário. Opção de desvio, passando pela via teleférico e via expressa, compensa. 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Iago Proença para 89 Maravilha FM.
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0: Ah, mas já são 8 horas e 30 e saiu? 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
2: Bom dia, vida. Bom dia, meu irmão.
3: 8h31, três pessoas não resistiram em um acidente com um ônibus de turismo na BR-262 em Ibatiba, no Espírito Santo. Entre as vítimas está uma criança de 7 anos. O motorista e uma passageira também faleceram. Segundo o Corpo de Bombeiros, o ônibus tombou na curva da Ferradura e transportava 47 pessoas. Outras 44 ficaram feridas e foram levadas para os hospitais da região. O veículo havia saído de Itaoca, no litoral sul do Espírito Santo, com destino à Contagem, na região metropolitana de Belo Horizonte. Uma testemunha relatou que um possível problema mecânico teria causado o incidente, mas a causa da batida ainda será investigada.
1: Olha, irmão, são 8 horas e 31 minutos e assim, né, nós, em nome do Senhor Jesus, com todo o respeito mesmo, né, é as famílias. Nós estamos falando do estado de Minas Gerais, Contagem, região metropolitana. Ô, Senhor, leva conforto, Senhor. Leva consolo. Nós cremos na vida eterna. E é tão interessante, é a prova como a vida eterna, ela se chega a nós. A vida eterna é Jesus, o Cristo. E o Senhor, ele poderia resolver toda a questão num piscar de olhos, num estalar de dedos. Mas ele nos amou de tal maneira que nos deu o Filho. E aí o Senhor nos garante, graças a Deus por isso, é que naquele dia não tem mais morte, choro, dor, não tem mais pranto, porque tudo isso passou. Então nós não sabemos, em nome do Senhor Jesus, não sabemos, irmãos. A dor no coração de uma mãe, de um pai, não é isso? A dor no coração do avô, da avó, a dor no coração de uma esposa, enfim. Isso é tão próprio, né, irmão? Mas veja, lá na cruz, ele disse assim, está tudo consumado. Ele vem, irmão. Eu estou falando aqui com muito temor, tremor e com fé. Ele vem, o Senhor Jesus, ele vem, irmão. Não para, não é aqui. Sabe, é eterno. Sabe, é eterno. Né? Essa é a promessa que ele nos fez. E fiel é Deus para cumprir aquilo que ele promete. E isso está tudo relatado na palavra de Deus. A promessa que ele nos fez, a vida eterna. Senhor Jesus, o Cristo, o Filho do Senhor Deus. Amém.

0: luz veio ao mundo, né, irmão?
1: É, o Senhor não existiu, né? Os irmãos falam de Jeová Jirê, Jeová Jirê. Irmão, o Senhor nos deu o Cristo. O Senhor Jesus é a provisão dele. Sabe, a palavra nos ensina que Ele é tudo em todos. Sabe, em nome do Senhor Jesus, glórias ao Senhor Deus por isso.

0: sabe, o Senhor Jesus na cruz, ele disse assim: está tudo consumado, né? E agora a fé? A fé que de uma vez foi dada ao céu, sabe? Né? Cuidado, porque muitas das vezes a gente pode ter o coração ingrato, né? A gente quer, e o Senhor do alto diz assim: esse é meu filho amado, em quem me comprazo. A ele ouça, ele foi dado na cruz por nós. Ninguém tem amor maior do que esse, de dar a sua vida pelos seus irmãos, sabe, pelos seus amigos, pelos seus irmãos. Isso o Senhor Jesus nos diz, tá? Já a Lu tem algumas recomendações importantes também, né, Lu? Mas antes, nós já vamos estar recebendo a Poliana. A Poliana, a partir de hoje, ela vai nos trazer aqui uma... Eu queria falar disso assim de uma maneira muito calma, tranquila, porque, irmão, o diabetes, nós vamos falar a partir de hoje do glicotrate. Preste atenção naquilo que vai ser dito. E o diabetes, ele, eu falo porque eu tenho o problema de diabetes tipo 2. E é um cuidado que as pessoas têm que ter no dia a dia, irmão, porque tudo vira açúcar, né? Você vai começar com os médicos, né, um endocrinologista, ele vai dizer para você, fala só, a questão do arroz, das massas, da farinha, sabe, o açúcar, enfim, isso vai trazer um prejuízo muito grande no organismo. E eu falo, não, mas eu não como doce. Mas, irmão, no nosso dia a dia, são muito, nós acabamos de colocar algumas situações importantes, batata, enfim, sabe, isso foi uma coisa que às vezes até negligencia, confessa aos irmãos, mas isso não pode, porque a tipo 2 pode virar o tipo 1, e aí nós temos muitas questões sérias envolvidas, como a cegueira, a amputação de membros. Oh, irmão, em nome do Senhor Jesus, eu me lembro que algumas décadas atrás o Senhor permitiu de estar numa... Eu fui convidado para isso, né? Nessa época eu nem imaginava nada, e eu fui. E era um encontro aqui no Círculo Militar, um clube, né, de policiais militares aqui na Rádio Gabaglia, né? E era um encontro para falar disso, né, do diabetes, enfim, relacionado a crianças, sabe? E você lidar, né, eu fui naquela situação, enfim, né, compartilhar com aquelas pessoas um pouquinho a respeito do tema, e da hora que você olha e começa a ver, sabe, é interessante, né, porque eu tenho, isso tem muitos anos, décadas, e eu me lembro disso nitidamente, né, as crianças, quantas são as crianças que têm esse tipo de problema. Então, a Poliana vai nos trazer aqui algumas informações, vai falar um pouquinho do glicotrate, né? Muitas pessoas tomam glifage, eu, por exemplo, tomo glifage, tomo foxiga, né, todos os dias. Eu tomo 5 remédios por dia, 5 comprimidos por dia em relação ao diabetes. Eu falo isso abertamente, porque desde quando foi, quando isso foi descoberto, veja, 1997, nós estamos em 2026. Então, quantos anos vem que, graças a Deus, né, o Senhor Deus, em nome do Senhor Jesus, Jesus, por misericórdia, quanto o Senhor tem ajudado, quanto o Senhor tem auxiliado. E o glicotrate não é para as pessoas pararem de tomar, não, vou parar de tomar, não, mas ele tem, são 20 ativos, e os irmãos vão entender como ele vai colaborar para que, obviamente, se ganhe qualidade de vida. Não é verdade, Poliana? Um abraço, bom dia!
1: Bom dia, meu amado! Olha, William, eu não fazia ideia, né, que você também sofre com essa doença. E assim como você, já parou para pensar quanta gente que está acompanhando a gente agora pela manhã e já levantou, tomou o cafezinho e comeu um pãozinho de queijo. Quando a gente associa diabetes somente ao açúcar, é o que você falou, é aí que a gente vê a doença avançando. A gente não consegue resolver tomando glifage, tomando metformina. Poliana, não tomo café com açúcar. E mesmo assim, tomo café, vou medir, menina, tá lá em cima a minha glicemia. Você sabe que é exatamente o que você falou, William. O nosso carboidrato, que é tão gostoso, o nosso pãozinho de queijo, que a gente não fica sem, o pãozinho francês, gente, ele tem o equivalente a 5 colheres de açúcar de chá num pão francês. William, o Ministério da Saúde, a recomendação é até 12 colheres de chá. Então imagine que com apenas um pão, você já comeu quase metade do açúcar do teu dia. Sim. E aí você tem o almoço, você tem o café da tarde, você tem o jantar. É por isso que mesmo você usando medicamento, atenção diabético, do tipo 1 ou do tipo 2, saiba que o glicotrate pode ser um verdadeiro aliado. Ele é o inimigo do açúcar, inimigo
0: Sim.
1: número um. E por quê, William? Nós colocamos 20 ativos, todos com a mesma função dentro de uma única cápsula. É o que você falou, você toma 5 medicamentos.
0: Sim.
1: Então, para a gente não colocar mais, encher você de cápsula, é apenas uma cápsula por dia. E eu posso afirmar, William, porque eu tenho minha avó, que também faz uso do glicotrate. E ela já é uma senhora de 84 anos.
0: Sim.
1: E às vezes ela esquece de tomar. Não pode. Esses dias atrás ela esqueceu. E aí ela me relatou. Ela falou, Poli do céu. A avó esqueceu de tomar e a diabetes subiu. Comecei a passar mal, a avó foi lá e tomou a cápsula. Quando a avó foi medir, já estava em 98. De 540, a minha avó tem diabetes altíssima.
0: Sim,
1: é importante tomar todo dia. Em apenas 2 horas, William, 2 horas após ela ingerir a cápsula do glicotrate, baixou para 98. Então, gente, não tem milagre, é tomar todo dia, né, William?
0: Exatamente.
1: Dá o passo certo que você não se arrepende.
0: Isso, e sem, obviamente, consultando o médico, se mantendo a tomar os outros
1: claro.
0: Medicamentos, né? 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
0: 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Abraço grande, daqui a pouco a Poliana volta conosco então. Sim, agora são 8:50, 8:50, Lu, pois não?
2: Os aeroportos do Brasil operam normalmente, os terminais aéreos de Minas Gerais, uma partida e uma chegada foram canceladas. Confira com sua companhia aérea o status do seu voo. 8h50, as bolsas iniciam a semana em queda e o dólar começa o dia valendo R$5,18.
0: E agora, então, o nosso Bom Dia Vida, 10 minutinhos para as 9 horas. E é um momento importante, sabe? Bem importante mesmo, né?
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0: Eu em Santa Luzia, na querida irmã Fátima, já falei que eu te amo hoje, querida. Em nome do Senhor Jesus, vamos ouvir, querida irmã. Amém?
4: A paz do Senhor, gostaria de agradecer a Deus, né, pelas maravilhas que o Senhor tem feito na minha vida. Há 2 anos atrás eu adoeci e através do poder da oração, pela graça de Deus, né, paz, alegria, para a glória do Pai, do Filho e do Espírito Santo.
0: Amém, irmão. Pela oração. E é como o irmão considera, né, irmão? A oração, em nome do Senhor Jesus, uma oração de gratidão, né? Isso agrada ao nosso Senhor. Gratidão. Em nome do Senhor Jesus, Senhor Deus. Ele vem. Abençoe.

0: novos céus, nova terra. Aleluia. O Espírito e a noiva dizem: vem, Senhor Jesus. Ele diz assim: é, aquele que tem sede, venha e beba de graça da água da vida, sabe? Nome do Senhor Jesus, glórias ao Senhor Deus por isso. Bom, já nós temos então as informações, não é isso? A Lu já está conosco, então.
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2: 8h55, cerca de 32 mil famílias podem ter desconto na conta de luz em Uberlândia.
0: Já é de saque, então, sabe? Às 8h55, você nos acompanha no nosso Bom Dia Vida pela Rede 89.
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4: Gentileza! Super Luna, fazendo sempre o melhor pra você.
0: 8h55.
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0: 8h55.
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0: Ô Iago, vamos nós então?
6: Avenida Cristiano Machado, no caminho para o centro, com trânsito intenso desde o bairro da Graça até o complexo da Lagoinha. No detalhe sobre o corrimento de veículos, opção de desvio, passando pela rua Jacuívias, internos do bairro Floresta, com pensão. 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Iago Proença para 89 Maravilha FM.
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0: Não temas, porque eu sou contigo. Não te assombres, porque eu sou o teu Deus. Eu te fortaleço e te ajudo e te sustento com a minha destra fiel. Que as bênçãos de Deus os alcancem nessa hora.
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2: Bom, nós temos agora 9 horas todo dia. É verdade, né, irmão e irmã? Todo dia de...
3: William Jorge e você.
2: E às 9 horas...
1: Notícias. 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
4: 9 horas. O número de famílias beneficiadas pela tarifa social da CEMIG cresceu 18,3% neste ano em Uberlândia. De janeiro a agosto, o programa alcançou 34.683 unidades consumidoras, com uma economia média de cerca de R$ 70,00 por fatura. Mesmo com o aumento, aproximadamente 32 mil famílias que atendem aos critérios de renda ainda não recebem o benefício. Segundo a companhia, entre os principais obstáculos estão a falta de atualização do cadastro único e divergências entre o endereço cadastrado e o da conta de luz. Para ter direito à tarifa social, é necessário estar com o CadÚnico atualizado há pelo menos 2 anos, ter renda familiar por pessoa de até meio salário mínimo. A conta de energia também deve estar no nome de alguém da família e o endereço precisa coincidir com o cadastro. Desde janeiro, outro auxílio está disponível, o desconto social, que já atende cerca de 12 mil famílias em Uberlândia e garante abatimento de até R$ 20,00 na conta. Para participar, acesse cemig.com.br. cemig.com.br.
2: Você fala de energia.
4: Isso.
2: Você fala de luz.
4: Sim.
2: É um momento importante, em nome do Senhor Jesus, né, irmão? Porque...
1: Aprendei de mim.
2: A luz veio ao mundo. A luz é de graça.
4: Amém.
2: Na tua luz vemos a luz. A tua palavra é lâmpada para os meus pés. Mas quem deu crédito? Ainda na semana passada, a irmã conversava aqui no estúdio comigo, né? Ela dizia uma coisa muito interessante. Fora do ar, a gente conversando, mas eu também, né? Que é uma coisa que já há um tempo é no meu coração, né? Nós temos muita dificuldade com aquilo que é de graça. O amor é graça. Aí a gente tem dificuldade. A gente é indiferente, não se importa com o outro, né? Porque o amor é de graça, né? Faz isso não. Estou falando e ouvindo. Pensa nisso. Porque só o Senhor Jesus é graça. E aí, como os irmãos veem, né? Oh, que maravilha, né? É a energia elétrica, não é isso? Mas, irmão, a luz do Senhor no nosso coração é vida. É um pouco diferente. É vida. Ah, em nome do Senhor Jesus. Ô Senhor, nos ajuda. Nos auxilia. Nos fortalece, porque nós somos necessitados de Ti. Esse hino se chama assim, Eu Sou Humano, né? Que momento oportuno para dizer assim, Senhor, perdoa os meus pecados. Perdoa as minhas maldades, perdoa as minhas bobagens, Senhor, em nome do Senhor Jesus. Santo Deus perdoador, em Cristo Jesus, o nosso perdão, nós oramos ao Senhor. Amém e amém.

ensina a ter santidade. 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

0: são 9:15, então, né? Bem-aventurado, irmão. Aquele que começa o dia dizendo: Senhor Jesus, eu te amo, glórias ao Senhor Deus.
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Nós estamos aqui no seu colo, Pai. 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Confiamos em Ti.

0: Espírito Santo possa discernir todas as coisas. Em nome do Senhor Jesus, glórias ao Senhor Deus em tudo, desde agora eternamente. Amém? Bom, nós temos agora às 9h19, uma alegria muito grande e toda atenção naquilo que vai ser dito, porque nós vamos conversar com o Rubens. O Rubens, como os irmãos sabem, ele é naturalista, de uma maneira excelente, nos traz aqui uma contribuição. Preste atenção naquilo que ele vai falar, porque primeiro nós vamos falar do magnésio esquelato, é claro, da joia, enfim. Mas muita gente aproveita fim de semana e tem come muito, vem a questão da gordura, fritura, né, irmão? 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Exagerar na alimentação, né, acabar comendo de maneira incorreta, pode causar uma questão uma questão inflamatória no organismo. É isso mesmo, a gordura do fígado. Um abraço, bom dia!
1: Bom dia, meu amigo. Boa segunda, boa semana para todo mundo que ouve o programa aí.
0: Amém.
1: E é verdade, não sei se vocês já fizeram um teste em casa, um mês só de salada e um bifezinho, uma proteína, perde peso, legal, melhora, mas no final de semana você vai comer um pudim, vai tomar um copo de refrigerante, parece que você engorda tudo aquilo que você perdeu no mês. Já notaram isso? Isso chama síndrome metabólica. A gente tem resistência insulínica, a gente, tudo que é doce que a gente come, aquilo ali parece que é difícil demais de ser metabolizado. Mas o que eu preciso do meu corpo? Primeiro, persistência. Segundo, cuidado. Né? Como diz, o peixe morre pela boca, e comer é bom demais. Né? O pecado começou pela comida. Né? Começou ali com a maçãzinha. Né? Então a gente tem que tomar cuidado, né? Cuidar mesmo da saúde, exercício físico, tomar água, banho de sol. O magnésio é um dos melhores minerais que tem para a estrutura do seu corpo, para a sua síndrome metabólica. 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Né? 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
0: Agora, Rubens, Tadeu, né? Ele mandou um abraço a você, enfim. 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
0: 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Irmãos, a tempestade que atingiu o Vale do Aço deixou cerca de 120 mil pessoas clientes sem energia elétrica na região metropolitana. Tá? Segundo, e aí toda atenção, segundo a CEMIG, 78 postos foram gravemente danificados e precisam ser substituídos. Outros 58 cabos também foram rompidos durante o temporal. A companhia registrou ainda cerca de 120 podas e quase 50 supressões de árvores. Os problemas afetaram municípios como Ipatinga, Fabriciano, Timóteo, Santana do Paraíso. Veja, cerca de 290 profissionais estão em ação. Entre técnicos, engenheiros, eletricistas, todos trabalhando para, obviamente, restabelecer o fornecimento o mais rápido possível. Tá? A empresa alerta que árvores e objetos lançados contra a rede podem provocar curtos-circuitos e rompimentos de cabos. Agora, toda atenção, em caso de ocorrência, você, cliente, você que nos ouve agora também nessa região, você pode acionar, tá, a companhia, né, a CEMIG, pelo 116, que é o WhatsApp, né? Tem também o aplicativo da CEMIG, enfim. Agora, você só não pode tomar nenhuma atitude, enfim, porque é sempre muito perigoso mexer com energia diante de um problema tão sério, tão grave, tá? Em nome do Senhor Jesus, que Deus abençoe os irmãos. São 9h25.
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12: Nós estamos agora 9h30, então.
5: Está escrito.
12: Só uma palavra do nosso Senhor, né? Um dia, isso é Lucas, ou me perdoe, Mateus, capítulo 8, o Senhor Jesus, ele desce do monte, né? Nós temos ali o sermão do monte, então ele desce do monte, multidões o seguiam, enfim, mas eis que um leproso, tendo se aproximado, ele o adorou de joelhos e clamou: Senhor, se era a tua vontade, pode purificar-me. E não foi uma pergunta, foi uma afirmação. Se é da tua vontade, pode purificar. E ele é o nosso perdão, né, irmão? Então ele faz isso. Mas é fé, né? Foi isso que, né? O Senhor Jesus, ele disse a ele, estendendo a mão, ele toca e ele diz: eu quero ser limpo. Eu quero ser limpo. Ele é o nosso perdão. Glórias ao Senhor Deus. Que dos nossos pecados eu lembro mais. É isso que a palavra nos relata, né, irmãos?

0: Agora são 9:41, 20 minutinhos para as 10 horas. O nosso bom dia, vida, vida é o Senhor Jesus, o Cristo, e é uma alegria chamar você, irmão, irmã, santos irmãos, né? Aleluia. Tá bem? 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
3: 9:42. Segundo a Defesa Civil de Minas Gerais, uma massa de ar quente e seco predomina no estado. O dia será de sol entre nuvens em todas as regiões. A mínima foi de 17 graus e a máxima pode chegar aos 39 graus no norte do estado. A umidade relativa do ar continua em alerta, com índices abaixo dos 30% no Triângulo Norte e Nordeste. Já Belo Horizonte começa a semana com forte calor e tempo muito seco. A capital bateu recorde de temperatura neste domingo, com 35,6 graus. Nessa segunda-feira, o céu fica de claro a parcialmente nublado, com temperatura elevada e umidade relativa do ar em queda ao longo do dia. À tarde, o índice pode chegar aos 20%. A mínima foi de 19 graus e a máxima pode ultrapassar os 34 graus. A previsão indica tempo aberto ao longo de todo o dia.
0: Você sabe, irmão, uma palavra de Hebreus, e a gente, poxa, coração grato, né, irmão? O Senhor nos diz que, havendo Ele antigamente falado aos pais, por intermédio dos profetas, nesses últimos dias Ele nos fala pelo Filho. E o Filho é o Senhor Jesus, sabe? E o Filho nos garantiu e trouxe da parte do Pai o Espírito
4: Santo. Quem pintou o mundo, quem escolheu a cor,

nosso lema. Eu vos darei descanso. E podemos crer, ele é a verdade não mente. Nada podemos pela verdade, contra a verdade, nada podemos. Em teus braços, com as mãos furadas, nós cremos no teu descanso, porque o Senhor é o descanso. Jesus, o Filho do Senhor Deus. Amém? São, glória a Deus por isso, né? 10 horas e 53, está na hora, hein? Vamos!

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2: Bom dia, vida! 9h54, Contagem abre licitação para dois quiosques de alimentação na Praça do Divino.
1: É, destaque já já, você que nos acompanha em todo o estado de Minas Gerais, pelo nosso...
3: Bom dia, vida!
1: Ah, é verdade, né?
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0: A paz do Senhor Jesus. Provérbios, capítulo 8, versículo 34. Bem-aventurado o homem que me dá ouvidos, velando as minhas portas cada dia, esperando as ombreiras da minha entrada.

0: de alimentos continuarão pertencendo ao município e poderão ser utilizados por até 5 anos com possibilidade de prorrogação. Um novo edital com informações atualizadas será publicado nesta terça-feira, dia 29, no Diário Oficial de Contagem. A sessão pública está marcada para 21 de outubro, às 9h30 da manhã, no Parque Gentil Diniz. Os interessados podem entregar os documentos antecipadamente até o dia 20 de outubro.
1: Bom, então a informação, né, município de Contagem. Você sabe, bom, um dia quando o povo estava com fome, o Senhor Jesus, ele disse assim: dá-lhes de comer. E eu venho um constrangimento daquelas pessoas assim: mas como é que nós vamos fazer? Olha quanta gente, né? Enfim. Mas o Senhor Jesus, ele levanta os olhos ao céu e tem ali um irmãozinho que, bom, provavelmente viu toda aquela circunstância, aquela situação, mas teve fé. Já parou para pensar nisso? Porque ele entregou os pãezinhos e os peixinhos. E houve a multiplicação. Mas, veja, dá-lhes de comer. E, por óbvio, o Senhor, ele estava falando para aquelas pessoas, para aqueles irmãos, para aqueles seguidores, aqueles discípulos: dá-lhes de mim o pão da vida. O pão que desceu do céu. Então esse é o momento que nós compartilhamos os escritos McIntosh, do irmão McIntosh, da série de notas sobre o Pentateuco. E nós estamos em Levítico, no capítulo 23, sabe, querido irmão e irmã, versículos 6 a 8, em que o irmão lhe trata das festas, né? a festa dos pães asmos, né? Jesus Cristo. Os frutos de justiça são do Senhor Jesus. É interessante, né? Frutos. E esses frutos, eles são produzidos na vida do cristão, na vida do que crê. Não é crer de aparência, não é. É lá no fundo, é lá no coração. Sabe? Nenhum poder da terra, nenhum poder do que é mal pode impedir a fragrância subindo, o bom perfume de Cristo, ou o holocausto que sobe até o trono de Deus, né? O holocausto significa todo queimado. Então, irmão, é necessário ponderar seriamente o contraste entre a obra servil e a manifestação da vida. Aquilo que eu faço porque tenho que fazer, mas aquilo que eu faço de coração. Um coração purificado, não meu, não, mas um coração que entendeu, que entregou e que permite que o Senhor vá fazendo todas as coisas. E essa permissão vem por meio da obediência. Obediência à palavra do nosso Senhor. Dá-lhes de comer. É, Senhor. Se o meu povo se chama pelo meu nome, me ouvisse, né? Em nome do Senhor Jesus, façamos nós ouvir do Senhor, aprender do Senhor, obedecer ao Senhor. E é maravilhoso, irmão, ter unidade com o nosso Senhor. Comunhão, unidade com o Pai. E isso é só pelo Filho, o Senhor Jesus Cristo. Amém. Você sabe que nós estamos começando a semana e nós queremos começar de uma maneira, uma maneira maravilhosa. Sabe por quê, querido irmão e querida irmã? Porque, olha só, nós tivemos agora, na semana passada, o Anderson Soares. O Anderson, ele mora no Piratininga, região de Venda Nova, e ele aniversariou. Então, nosso grande carinho, nosso abraço, que em nome do Senhor Jesus, Deus abençoe o irmão, tá? A exemplo da querida irmã, né? A Amanda. Amanda é lá de João Pinheiro, né? A igreja, João Pinheiro, os irmãos. A Josiane, mandando um abraço grande, então, para Amanda. Né? Vida eterna, né? Vida eterna, né? É mais um ano de uma vida eterna. É o irmão que mora em Belo Horizonte, irmão Fábio Lourenço, né? Também aniversariou agora no último dia 26. Parabéns para você em nome do Senhor Jesus. Né? A nossa irmã, a Gisdene Maria Batista. Ô, Gisdene, aniversário dela agora no último dia 26. Estamos aqui mandando um abraço para a irmã, e o nosso desejo é a vida eterna, que já é também, inclusive, porque o preço foi pago, tá? Então nós queríamos comemorar com vocês e todos os aniversariantes de hoje, a todos nós que nascemos de novo, em nome do Senhor Jesus, vamos comemorar isso.

Meu querido irmão, minha querida irmã, irmão Josino Gomes, vamos nós então. Josino Lopes, né? É, Josino é de Contagem, né? Igreja em Contagem, nosso carinho, nosso...

não sabeis vós se sois templo do Espírito Santo de Deus, irmãos. E aquele que habita a sombra do Todo-Poderoso descansa, sabe? Em nome do Senhor Jesus, Senhor Deus, amém. E amém, Senhor.

quando o Senhor nos ensina, né, aquietai-vos, é saber que eu sou Deus. Irmão, nada é em vão, nada é por acaso, sabe? Aquietai-vos, né? Fica quieto. Aí tem aquelas horas, né, que vem aquilo, você, não, calma, tranquilidade, né? A palavra do Senhor nos diz que Ele vai à nossa frente e a nossa retaguarda, que Ele é escudo, é fortaleza, Ele é porto seguro, Ele é socorro bem presente na angústia. Não, o Senhor é Deus. Em nome do Senhor Jesus, Senhor Deus, a nossa oração, amém. Né?

0: Sabe, irmão, diante do Senhor, toda carne se carne, né? Diante do amor, calemos todos. O amor constrangedor do nosso Senhor. Tá bem? Bom, a Poriana está agora conosco, ela vai nos trazer uma informação muito importante. Queríamos que todas as pessoas prestassem atenção, porque às vezes não é com você. Ou pode ser com você, né? Acha que está muito bem fisicamente, mas vem tendo uma perda de massa muscular, ou seja, perdendo força. E isso é muito sério. 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
0: 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São 10 horas 26. Abraço grande.
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0: Às 10 horas e 29 minutos, 10 e 29 então, irmão e irmã.
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0: Primeiro, o nosso encorajamento para que você, em nome do Senhor Jesus, participe conosco também. Nos traga uma palavra do nosso Senhor, uma palavra bíblica. O nosso zap é o 319-9565-1089. Nós vamos confirmar, claro, tá? Você anotando conosco o 31, né? 9-9565-1089. Sim? E é uma alegria, sabe, irmão? É compartilhar a palavra do nosso Senhor, né? Porque a palavra é uma pessoa, né? É a pessoa do Filho de Deus, é o Senhor Jesus, o Cristo. Hoje nós temos o querido irmão Oséias, né? E Oséias, ele mora em Esmeraldas. Esmeraldas, né, irmão, é conhecido, ou conhecida, me perdoe, pelo pão de queijo assado na folha de bananeira. Né? Querido irmão, já falei que eu te amo em Cristo hoje, bom dia!
8: Quero deixar uma palavra que está lá no livro de Salmos, capítulo de número 37, no versículo 4 e 5, onde que a palavra do Senhor vai nos dizer: deleita-te, pois, no Senhor, que Ele concederá o que deseja o teu coração. Entrega o teu caminho ao Senhor, confia nele, e tudo Ele fará. Quero orar pela família e pelo fortalecimento espiritual da humanidade, né? Que hoje está muito complicado da gente ouvir e praticar a palavra de Deus, né? Que nós não sejamos somente ouvintes, mas que sejamos praticantes da palavra do nosso Senhor Jesus Cristo.
0: Exatamente.
8: Amém?
0: É isso que está escrito, né, na carta de Tiago, né? Não é só ouvir a gente esquece. Não, mas aí quando eu ouço a palavra, não, Senhor, eu como do pão na vida, essa palavra eu tenho que guardar. Sabe, essa eu quero guardar, porque eu quero praticar, ser participante da palavra de Deus.
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0: A palavra de Jesus, o Cristo, o Verbo de Deus, glória a Deus. Sobre

0: Nós temos então, e confirmamos para você, 10 horas e 40 minutos, 10 e 40, o nosso bom dia, vida, né? De paz, alegria. Nós temos um Senhor, nós temos um Salvador. E nós temos a unidade com Deus Pai. Nós só devemos chamar o Senhor Deus de Pai. Aleluia por isso. Bom, 10 horas e 40, nós vamos falar do Centro Avançado de Odontologia e Implante Dentário. 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
2: 10h42, segundo o Instituto Nacional de Meteorologia, a terça-feira será de calor intenso em Minas. A onda de calor deve manter as temperaturas elevadas em grande parte do estado, com destaque para o Triângulo Norte e Noroeste, onde os termômetros podem se aproximar dos 40 graus. A umidade relativa do ar também fica baixa, principalmente durante a tarde, com índices abaixo dos 25%. No sul, Campo das Vertentes e Zona da Mata, há possibilidade de pancadas de chuva e trovoadas isoladas. Nas demais localidades, o tempo segue quente e seco. Os termômetros ficam entre 19 e 37 graus. Em Belo Horizonte, o sol predomina entre poucas nuvens e o calor aumenta. A temperatura pode variar entre 20 e 37 graus. Se a previsão se confirmar, a capital pode registrar um novo recorde de temperatura na terça-feira.
0: É ainda há pouco que o irmão trazia o Salmo 37. E o Salmo 37... É o salmo que também nos diz que nós devemos descansar. Porque você falou agora 37 graus.
2: Isso mesmo.
0: Isso é muito calor. Mas a sombra do Todo-Poderoso, o Senhor Jesus, o Cristo, é descanso. Glória a Deus, sabe? Amém.

0: agora são 10 horas e 51, então, né? Bem-aventurado aquele que começa o dia dizendo: Senhor Jesus, eu te amo.
1: Que precisamos,
0: glórias ao Senhor Deus, meu Deus, que é luz e é o que é amor.

0: Agora são 10 horas e 54. Que maravilha, né?
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2: O Cine de Belo Horizonte está com 2 vagas para churrasqueiro. Os candidatos devem ter ensino médio incompleto e experiência. O salário é de R$ 2.500 mais benefícios. Para consultar as vagas é preciso agendar antes pelo site agendamentoeletronico.pbh.gov.br. agendamentoeletronico.pbh.gov.br.
0: Às 10 horas e 54, já o debate maravilha então, mas antes, nós só queremos lembrar a você que no Brasil, toda pessoa com mais de 65 anos de idade e que não tem renda, essa pessoa tem direito a um salário mínimo mensal, é verdade, tá? Você entendeu? Mais de 65 anos de idade sem renda, né? Pode até ser casado desde que o cônjuge não tenha uma remuneração maior do que um salário mínimo. A pessoa também que não tem como se autossustentar diante de uma deficiência, ela também tem direito a esse benefício, na medida que a renda per capita da família não sobe mais do que um salário mínimo. Então nós temos aqui um telefone, você registra, é zap, e você vai ter um retorno, vai conversar a respeito disso. Tá? O 31 9 71 79 40 04, né? Nós vamos confirmar o 31 9 71 79 40 04, 31 9 71 79 40 04.
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8: A paz do Senhor Jesus. Mateus capítulo 5, versículos 34 a 37. Eu, porém, vos digo, de modo algum jureis, nem pelo céu, por ser o trono de Deus, nem pela terra, por ser estrado de seus pés, nem por Jerusalém, por ser cidade do grande rei. Nem jureis pela tua cabeça, porque não podes tornar um cabelo branco ou preto. Seja, porém, a tua palavra, sim, sim, não, não. O que disto passar, vem do maligno. Que as bênçãos de Deus os alcancem nessa hora.
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0: 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Oh, vamos?

0: recebendo então os pastores Kleber Bento, Adalto dos Anjos e William Souza, os irmãos que vão colaborar conosco aqui nesse primeiro debate da semana, nesta segunda-feira. O tema de hoje, sabe, irmão, é transparência financeira, até onde as congregações devem prestar contas, né? A transparência financeira, até onde as congregações devem prestar contas, né? Pastor Kleber Bento, inicialmente, bom dia.
1: William, bom dia a todos os ouvintes que nos ouvem, nos assistem, né, pelos canais do YouTube. Alegria muito grande estar aqui de volta, depois de algumas segundas ausentes, né? Mas é muito bom estar aqui nesse debate, iniciando a nossa semana. Eu sou o pastor Kleber Bento, pastor da Igreja Batista da Paz, no bairro Tirol, em Belo Horizonte. Nós ficamos ali na Avenida Braulio Gomes Nogueira, número 1500, e muito feliz de poder estar aqui para debater esse tema, um tema, né, polêmico, mas também nós falamos não sobre aquilo que pensamos naturalmente, mas sobre aquilo que a palavra diz, e a palavra é o caminho, ela é a luz. Sim, né?
0: Tá bem. Pastor Adalto dos Anjos, abraço, bom dia.
2: Bom dia, irmão William, alegria estarmos aqui novamente. Deus abençoe a vida de todos que estão conosco aqui somando neste debate, também os nossos ouvintes. Estamos alegres, somos ali pastor da Assembleia de Deus, Filadélfia, nossa sede está ali no bairro Nazaré, na rua Bezerra de Menezes, número 76. Já aproveito para mandar um abraço para todos os nossos obreiros, membros, que todos estejam ligados aí, com certeza será um grande aprendizado. É um debate desafio, mas como o pastor Kleber já disse, a Bíblia é o manual que nos dá todas as instruções também nesta questão que envolve o financeiro da igreja. Tenho certeza que teremos um debate abençoado e maravilhoso em o nome de Jesus.
0: E o pastor William Souza, um abraço, bom dia, uma alegria.
3: Abraço, irmão William. Bom dia para todos, amigos, pastores que estão aqui. Eu estou ali em Esmeraldas, pastoreando a igreja Casa de Oração para Todas as Nações, ali próximo ao hospital. E é uma honra estar aqui com todos vocês. É um tema, eu acho até preeminente, e um tema muito bom para estarmos debatendo, né, dialogando um pouco nesta manhã. Sim, sim. E acredito que vai ser edificante para nós e para todos os ouvintes. E também deixo um abraço para todos da Igreja de Esmeraldas.
0: Sim, sim. Bom, transparência financeira, até onde as congregações devem prestar contas, né? Toda congregação, ela precisa lidar com dinheiro, né? Então, ofertas, dízimos, doações, despesas, salários, manutenção, projetos, investimentos. Mas, quando os recursos são administrados pela congregação, surge uma questão importante. Até que ponto os membros devem saber como esse dinheiro vem sendo usado, utilizado, administrado? De um lado, há quem entenda que uma igreja saudável, ela precisa prestar contas de maneira clara. Quem contribui financeiramente para a comunidade pode querer saber como os recursos estão sendo administrados, e a liderança deveria demonstrar que existe responsabilidade, organização, integridade na gestão. Por outro lado, existe também a preocupação de que a transparência não significa transformar toda a informação financeira das congregações num assunto público. Existem salários, informações pessoais, negociações, doações específicas, decisões administrativas que podem envolver privacidade e prudência. Então, diante disso, né, nós queremos ouvir um pouquinho os irmãos do dia de hoje. A primeira visão, pastor Kleber Bento, pois não?
1: William, a primeira coisa que nós precisamos entender, precisa ficar bem claro, né, na cabeça de um líder, à frente de uma denominação, à frente de uma igreja, aquilo que, embora seja óbvio, né, tem pessoas que agem de maneira como se não fosse. A igreja, nós precisamos entender que a igreja não é nossa, a igreja tem um dono. A igreja, o dono da igreja é o Senhor Jesus. Nós somos os despenseiros, nós somos os mordomos, os administradores daquilo que o Senhor quer fazer, e Deus sempre vai usar o quê? Deus poderia fazer, Ele é poderoso para fazer, é o Deus do impossível. De repente, olha, filho, vai lá em tal lugar que eu fiz aparecer lá uma quantia, mas Deus vai usar pessoas. Deus sempre, porque nós somos os cooperadores do milagre. Para a expansão e crescimento do reino, Deus não vai enviar anjos, como eu acabei de dizer, com recursos. Ele não vai fazer aparecer dinheiro do nada, Ele sempre vai usar pessoas. E nós, como líderes, nós temos a obrigação da transparência, daquilo que está sendo feito com os recursos entregues no templo pelos irmãos. Eu gosto muito ali quando nós o momento da oferta, as pessoas estão ofertando, e no final eu oro: Senhor, dê temor àqueles que vão administrar.

0: ministrar aquilo que o Senhor vai trazer à existência, porque já está pronto no céu, já está preparado, Deus tem um plano, Deus tem uma vontade, um desejo, e o líder precisa, conectado ao coração do Senhor, através do Espírito Santo de Deus, a Bíblia vai dizer que o Espírito Santo nos ensinará todas as coisas. A pergunta que eu preciso fazer, Senhor, o que eu preciso fazer? Como eu preciso gerir aquilo que o Senhor está nos entregando, né? Se nós, em Paulo, na segunda carta à igreja de Corinto, William, no capítulo 8, no versículo 16, falando sobre as contribuições, ele fala ali sobre o povo de Macedônia que estava contribuindo, mas falando à igreja de Corinto, ele agradece a Deus no texto pela vida de Tito, que havia sido enviado para visitar a igreja de Corinto. Mas algo me chama a atenção ali, irmãos, que no texto, no versículo 18 do capítulo 8, aparece um personagem que a Bíblia não dá nome, diz assim: e juntamente com Tito estamos enviando um irmão recomendado por todas as igrejas pelo seu serviço no Evangelho. Paulo estava enviando juntamente com Tito para aquela igreja, falando sobre finanças, estava enviando alguém que as igrejas haviam aprovado, ou seja, provavelmente um administrador, alguém que mexia com isso. E Paulo fala logo depois, no versículo 20, o nosso cuidado, ele diz, é evitar que alguém nos acuse em relação ao modo de administrar essa generosa oferta. Olha a preocupação de Paulo. Então, sempre houve, sempre precisa haver a preocupação, porque, como Paulo está dizendo nesse texto também, nós vamos prestar conta a Deus, mas ele fala também aos homens.
1: Pastor Adalto, com a primeira visão do irmão.
2: Irmão William, nós entendemos que, com certeza, essa questão financeira da igreja, ela tem que ser vista com total transparência, até mesmo porque os membros são responsáveis pelo crescimento da igreja no âmbito também material, no âmbito social, no âmbito também missionário, e eles precisam ter acesso a esses relatórios. Claro que nós entendemos que existem critérios que devem ser também levados em consideração. Por exemplo, nós entendemos que aquele valor, os recursos que são destinados à igreja, já tem já um destino já pré-fixado. Nós entendemos que toda a renda da igreja, ela deve ser revertida para que também essa igreja seja mantida e sustentada dentro daquilo que ela executa nesta terra. Quando Malaquias, ele orienta a trazer os dízimos, as ofertas à casa do tesouro, ele também dá um destino para que haja o quê? Sustento, para que haja mantimento nesta casa. Então nós entendemos que esses recursos precisam ser destinados a tudo aquilo que envolve esta igreja, né? A questão dos pastores que recebem as suas prebendas, é bíblico isso, claro, tudo com sensatez, porque hoje vivemos um momento de um abuso terrível nessa área, e não estou aqui para poder, como diz, criticar, né, para dizer que pastor ele não deve ser próspero, que ele não deve ser alguém que tem uma situação financeira louvável. Não, muito pelo contrário. Eu acredito que o nosso Deus, ele não é um Deus de miséria. Mas nós entendemos que, dentro de uma visão que Cristo nos deu, nós só precisamos crer e acreditar que todas as nossas necessidades serão supridas por Ele. Eu não preciso querer forçar a igreja, forçar uma diretoria no caso, pagar algo talvez fora do comum, como nós nos deparamos em alguns ministérios, aí salários de 50 mil, salários de 100 mil, 150 mil. Então, às vezes, a gente fica procurando uma explicação para isso. No entanto, eu entendo que todo o recurso que chega até a igreja, ele precisa sim ser administrado por um grupo, como o pastor Kleber disse aqui, que tenha temor de Deus. Porque eu falo para a igreja isso: todo o valor que entra é um valor sagrado, é um valor santo, para ser usado na obra de Deus de acordo com a sua necessidade. Nós, por exemplo, temos um celeiro, nós chamamos de celeiro da provisão. Então, esse celeiro, a gente procura sempre abastecê-lo de todas as formas, para que qualquer pessoa que apresente uma necessidade, a gente possa atender. Obra missionária no Vale de Jequitinhonha, comunidade terapêutica que cuida de dependentes químicos e alcoólicos. E a igreja, ela abre a mão e ela oferta, e ela devolve o dízimo com alegria, porque ela vê ver o trabalho transparente que esta igreja realiza. Então é necessário sim prestar conta, mas transparência ela precisa ter, mas também temos que tomar cuidado com a exposição. Eu acho que isso é um critério que as igrejas têm que levar em consideração, porque às vezes, se vamos olhar assim por um lado raso, tem gente que fala assim, não, tem que ter a reunião e tem que ser apresentado a todos o que entrou, o que saiu e daí por diante. Irmãos, toda igreja séria, ela tem uma contabilidade. Ela tem, no mínimo, dois tesoureiros por conta desta administração. Quero salientar aqui, o irmão William, muito sério, que pastor, eu falo de mim, não mexe com valor. Às vezes na igreja termina o culto, irmão William, pastor Kleber, meu amado companheiro, chega e fala, oh, pastor, esqueci de colocar o recurso na salva, entrega. Fala, não, meu filho, aguarde, depois entregue à tesoureira. Então, ou seja, tem critérios que a gente precisa usar para nos conservarmos, porque não lidamos com essa questão de finanças. Mas, claro, a toda a administração chega até nós o que está sendo feito e daí por diante, e isso tem que ser visto de uma forma muito séria, porque a Bíblia nos leva a entender que tudo que se trata de recurso, tem que haver temor de Deus, graça, para saber administrar, para que não haja escândalo ou prejuízo ao bom andamento espiritual da igreja.
1: Pastor William Souza, pois não?
3: Esse é um tema bem delicado, mas importante, porque Jesus ele é a luz do mundo. E transparência faz parte do caráter de Deus. E eu vejo que esse ponto da igreja, liderança, ser transparente, é claro, como o pastor mesmo disse, com muita cautela, porque nem todos têm esse entendimento. Muitos, de fato, vão querer que se expõe tudo, mas se a gente não tiver um princípio, né, um princípio lógico de que se o líder fizer isso, ao invés de trazer edificação, ele traz escândalo. E eu vejo nós como pastores, que estamos ali à frente de um trabalho, aqui em Romanos 14, 12, o 11 e o 12 diz assim, ó, porque está escrito pela minha vida, diz o Senhor, que todo joelho se dobrará diante de mim, toda língua confessará a Deus. E o 12 diz, de maneira que cada um de nós dará conta de si mesmo a Deus. Então cada pastor ele vai dar conta diante de Deus daquilo que foi confiado a ele, se tratando daquilo que é financeiro. Afinal de contas, não é sobre dinheiro, é sobre fidelidade. É um irmão, é uma empregada doméstica, é uma dona de casa, ali é um gari, é um empresário que ele doou o seu sangue, ele ofertou também o seu sangue, que é o suor do seu trabalho, e nós vamos dar conta a Deus de cada centavo que entrou na igreja, como dízimo, como oferta, como primícias. Então eu vejo que nós, como pastores, sim, temos que ser transparentes com a igreja, tendo uma sabedoria, é claro, discernimento, para que nós mesmos não venhamos nos embaraçar nesses detalhes, porque senão, ao invés de a gente somar, a gente acaba subtraindo e dividindo o reino.
1: Sim. Então, veja bem, né, diante daquilo que foi dito, transparência e exposição na palavra que o pastor Adalto trouxe. Mas, veja, eu como membro, hipoteticamente como membro da congregação, então eu entrego a oferta, dízimo, enfim, né, aquilo que o Senhor Deus traz ao coração, né, que é Paulo lá em Coríntios 8, 9, ele vai falar disso, né, agora já é de acordo com aquilo que propõe o coração, mas em determinado momento, eu como membro, eu poderia me achegar diante da contabilidade, do pastor, enfim, falar assim, não, eu queria ver, eu queria que as contas fossem prestadas. Pastor, pois não.
0: William, todo membro da igreja tem esse direito, né? E aí fica muito tranquilo, porque como nós usamos aqui a palavra transparência, né? Ela é muito tranquilo quando há isso. Quando há essa transparência, o pastor Adalto citou, toda a igreja precisa ter a sua contabilidade, precisa ser regularizada perante os órgãos governamentais, e esta contabilidade ela precisa ser apresentada ao seu conselho, né? Nenhum pastor pode governar sozinho aquilo que o Senhor entregou para ele, né? E esse governo, essas pessoas levantadas dentro desse conselho, precisam ser pessoas maduras, com caráter, né? Pessoas que, como Paulo fala, ele fala sobre serem cheios do Espírito Santo de Deus, né? Quando ali há uma reclamação ali sobre as viúvas que não estavam recebendo ali conforme eles achavam que deveriam receber, Paulo fala, então levanta lá pessoas, homens cheios de Deus, cheios do Espírito Santo de Deus, ou seja, com uma conduta ilibada para gerir, né, aquilo que o Senhor tem confiado. Lá na Igreja Batista do Tirol nós temos um conselho, temos a tesouraria, esse conselho, nós prestamos relatórios semanais ou anuais, mas todo membro ele tem a liberdade para chegar, pastor, como é que está as finanças da igreja? Como que você vai omitir? Claro que não vai vir a igreja toda fazer, mas aquele que chega e de repente tem esse desejo de saber, tudo, irmãos, está exposto. Todavia, como o pastor Adalto diz, precisamos ter sabedoria. Se nós pegarmos, olharmos os evangelhos, você vê os discípulos ali, os apóstolos, gerindo a gestão de tudo aquilo que era financeiro, mas não havia uma reunião, você não vê citado uma reunião, vamos reunir todo o povo que está vindo juntamente conosco para a gente. Não havia isso. Mas todavia, se houvesse alguém, eu imagino, a Bíblia não cita, mas se houvesse alguém que falar, como é que está isso? Como é que estão as finanças? Precisam ser abertas. Todo membro que quiser saber precisa ser transparente isso, irmãos. Não há uma reunião de algumas igrejas, entendem assim, William, tem relatórios. Eu me lembro que eu venho de uma igreja, hoje não se faz muito isso mais, mas eu venho de uma igreja, na época, presbiteriana renovada, quando eu era adolescente, havia uma prestação de contas de uma reunião de um culto, onde ali todos que estavam sentados, havia uma prestação de contas a eles, né? Mas todavia, talvez ainda exista alguma que faça isso, mas todavia existe um grupo para gerir, um conselho para gerir aquilo, e eu me lembro de Billy Graham, William. Billy Graham, quando ele fala que na administração dos recursos da igreja, ele sempre colocava muita gente para administrar, muitos conselheiros para administrar aquilo, porque ele falava assim, corromper uma pessoa é fácil, mas corromper um grande número é muito mais difícil. Então ele chamava ali aquele grupo, além das ofertas que eram contadas, né, ele falava que chamava de 10 a 20 pessoas para contar a oferta, não deixava ali um só ou numa salinha separada, contava um tanto de gente junto, e na administração também haviam mais pessoas, exatamente. Então a importância do conselho, a importância de ter um conselho ali, e muitas das vezes o conselho ele é uma bênção na vida de um gestor da igreja, de um pastor da igreja, porque ele é o conselho que aconselha, mas também muitas das vezes confronta em determinadas situações, né? Para se fazer uma compra maior lá na Igreja do Tirol, um exemplo da Batista da Paz do Tirol, ela precisa ser passar pelo conselho. O conselho precisa aprovar uma obra que vai ser feita ali. Que os irmãos acham? Já teve vez de haver sim, mas teve vez de haver não. Acho que não é o tempo, não é o momento e tudo mais. E aquilo foi gerido aquela situação daquela forma. Mas eu creio que precisa, William, ser aberto. O membro chegou, ele precisa sim, caso queira, ter acesso, né, ou saber aquilo que está acontecendo.
2: Isso é fato. No entanto, é como quando eu disse exposição, é porque a igreja ela é composta por todos os tipos de pessoas. Isso é um fato. Por exemplo, em algumas situações, às vezes nem se divulga quem que é até o tesoureiro da igreja. Eu estou falando de exposição, de chegar, nós temos aqui o nosso tesoureiro e tal, que toma conta das finanças, porque pode ter pessoas com segundas intenções. Gente, eu não sei se vai ter uma ligação direta a isso, mas falando de caráter. Recentemente, irmão William, eu tirei uma pessoa da rua e numa situação terrível, levei para a nossa comunidade terapêutica, tratamos. E esse rapaz, após o terceiro mês, ele se destacou tanto em caráter e no envolvimento com o tratamento, aquela coisa toda, que eu confiei algumas questões a ele, mesmo em tratamento e tudo mais, porque ele demonstrou ter uma conduta ilibada. E depois de aproximadamente 4 meses ele me ajudando em algumas questões, eu descobri que ele estava furtando a comunidade terapêutica. Ele conseguiu um celular estragado, consertou esse celular, e lá na comunidade terapêutica, por exemplo, quando eu tiro uma pessoa da rua e ele tem o Bolsa Família, esse Bolsa Família fica para ajudar nos tratamentos, né, nos custos, nas despesas que envolvem, né, todo o trabalho terapêutico, e ele estava sacando esses valores e daí por diante, e nós, quando nós fomos contabilizar em 4 meses, foi um rombo, digamos assim, de de 4, 5 mil, 6 mil reais para aquilo que seria destinado para a obra. Então, ou seja, é uma pessoa que a gente confiava. A igreja também, ela não é diferente. Por isso que a gente tem que tomar cuidado. Por exemplo, colheu-se a oferta e os dízimos. Eu, por exemplo, são no mínimo, duas pessoas que têm que fazer esta contabilidade e assinar colocando o valor que foi arrecadado naquele culto, naquele trabalho. Isso é encaminhado para o tesoureiro geral, que é contabilizado, é culto, o culto de doutrina, que é o culto de ensino, o quinta da vitória, o domingo, o culto da família, são contabilizados, separados, e no final do mês é feito todo esse relatório é aprovado, né, pela direção, para que ele sim seja concretizado. Não, está ok aqui, está tudo certinho e transparente. Então, ou seja, precisa sim, irmão William, o membro ele tem esse direito. Agora, me permitam dizer, se este membro da igreja, ele não é um membro fiel, comprometido, eu não permito determinadas informações chegar até ele. Porque existem pessoas curiosas dentro da igreja. A Bíblia fala disso, gananciosos. E o interessante, irmãos, que o fiel crente, o fiel membro da igreja, dízimos e ofertas, ele sabe da transparência do trabalho, nosso relatório fica à disposição, e você nunca vai ver um membro fiel ficar questionando. Agora, quem, irmãos, quem não é fiel sempre fica criando situações. Então eu uso o critério seguinte: relatório é transparente, tem que ser feito, está à disposição, mas dos membros fiéis.
3: Eu concordo com esse ponto de, se alguém de fato vem até nós querendo um relatório, por que esconder? Por que esconder? Afinal de contas, o reter pode gerar para nós, pastores, uma certa desconfiança dos demais. É claro que não é hábito nosso de querer ficar expondo tudo isso, mas se alguém chega, o inimigo ele é sagaz, pode usar algum membro ou alguém que chega depois de um tempo, cria uma confiança. Eu quero relatório, eu quero saber o que está acontecendo, apesar que a Bíblia fala que a mão direita da esquerda não deve saber. A oferta ela é voluntária, o dízimo, para quem é crente no Senhor, sabe que nós temos o dever de dizimar, mas quando nós deixamos bem claro, não só para essa pessoa em específico, mas para toda a igreja, gera confiança em toda a membresia. Agora, se eu começo a arrumar desculpas, a própria membresia começa a perguntar por que não quer mostrar. Sim. Né? E eu vejo também que a igreja conhece o pastor que a pastoreia. E se de fato aquele membro, aquela pessoa chegou com intenções malignas, a igreja vai saber, porque o coração do pastor, ele está naquele rebanho. Quero fazer uma leitura bem breve aqui de 2 Reis, capítulo 12, versículo 9, diz assim: mas o sacerdote Joiada tomou uma caixa, fazendo buraco na tampa, e a colocou ao lado do altar, ao lado direito de quem entrava no templo do Senhor. Os sacerdotes que guardavam a entrada depositavam ali todo o dinheiro que se trazia do templo do Senhor. Quando eles vinham, que já haviam muita prata na caixa, o escrivão do rei, o sumo sacerdote, vinha, contava e punham tudo em sacos encontrados no templo do Senhor. Uma vez conferindo o dinheiro, era entregue aos empreiteiros contratados para as obras do templo do Senhor, e estes empregavam, pagando os carpinteiros, construtores, e trabalhavam na casa do Senhor. Os pedreiros, os escultores, e na compra de madeira, pedras lavradas e destinada à construção do templo. Aqui é o rei Joás, que ele levanta essa reconstrução do templo, mas a gente vê aqui uma certa transparência do dinheiro que é levado, é contabilizado, chamado escrivão, e ele é levado no templo. Naquela caixa, ou nós chamamos hoje de casofilácio, ali foi feito aquilo com uma certa transparência, sem nenhuma obstrução daqueles que estavam vendo e sem nenhuma obstrução da contabilidade. Então eu vejo que é algo louvável, desde que o Espírito Santo esteja junto com essa liderança e com aqueles que assim o estão fazendo.
1: Veja, eu queria, em nome do Senhor Jesus, pedir aos irmãos, e hoje o Senhor até permitiu de compartilhar dessa palavra, lá em Hebreus, e algo que vai testificar também aquilo que já é dito em Coríntios, no capítulo 6, assim, olha, porquanto toda casa é construída por alguém. No entanto, Deus é o supremo construtor de tudo. Moisés, ele foi leal como servo em toda a casa de Deus, dando testemunho do que haveria de ser revelado no futuro. Cristo, no entanto, é fiel como filho sobre a casa de Deus, e essa casa, precisamente, somos nós. Isso é se retivermos a fé perseverante, a coragem, a esperança da qual nos gloriamos. Então vamos, Cristo, no entanto, é fiel como filho sobre a casa de Deus, e essa casa, precisamente, somos nós. Não é mais templo. Os irmãos estudiosos, eles dizem que a questão do templo veio 400 anos após a ascensão do Senhor Jesus. Até então não havia templo. E aí nós vamos à palavra do Senhor Deus, no Atos, no capítulo 6, que diz assim, ora, naqueles dias, multiplicando-se o número de discípulos, houve uma queixa entre eles. Os judeus helenistas protestavam contra os judeus de fala hebraico-aramaica, porque suas viúvas não estavam sendo atendidas na distribuição diária de alimentos. Então, os 12 reuniram todos os discípulos e propuseram: não é sensato negligenciarmos o ministério da palavra de Deus a fim de servir às mesas. Portanto, irmãos, escolhei dentre vós 7 irmãos de bom testemunho, cheios do Espírito, de sabedoria, os quais encarregaremos deste ministério. Irmãos, não se preocupa muito, e eu falo isso com muito temor, e ao longo da caminhada vendo isso, né? Conheço pastor que na congregação, lamentavelmente eu falo com muito temor e tremor, sobe no púlpito, né? Mas na rua, se puder atravessar a rua para não falar com uma pessoa, vai fazer isso. Então aqui, casa de Deus, pessoas, e esse cuidado as congregações têm. Aí eu vou falar até uma outra coisa. Nas congregações pequenas, sabe, a gente vê isso. Sabe, cuidar, poxa, a irmã tal, o irmão tal, a necessidade, ser levada à congregação. E em nome do Senhor Jesus eu falo com muito temor. Nós vemos isso, glória a Deus, a igreja, sabe? Mas nas grandes congregações, então, como é que os irmãos veem isso?
0: William, a igreja ela é feita por gente, né? Ela é administrada por pessoas, né? O Senhor, embora imperfeitos, né? Embora cheio de falhas como somos, né? Deus ainda continua acreditando nos homens, né? E confiando a eles esse papel, né? Quando nós olhamos lá na parábola em Mateus capítulo 25:19, na parábola dos talentos, fala que o Senhor saiu em viagem e ele entregou aos seus servos, né? E a Bíblia não vai dizer que se eram servos bons ou se não eram bons, é tanto que há uma divergência ali de frutificação ou de propósito entre eles, né? Entrega o que era seu. Um dia, a Bíblia diz que ele vai voltar, ou ele volta para acertar as contas com cada um deles. E eu entendendo muito bem isso, William, eu gosto de olhar muito, né, para aquilo que nós estamos fazendo, eu estou fazendo como pastor da Igreja Batista da Paz do Tirol, dentro daquilo que a palavra nos ensina a fazer como igreja. O William citou muito bem aí a questão das viúvas, dos órfãos, desse apoio, né? Nós vemos coisas, claro, muito erradas em muitos lugares, mas eu me lembro, numa determinada feita, um certo pastor que ele entrou num lugar, pastores, de críticas, né, a outros ministérios, e aquilo começou a causar uma mágoa no coração dele tão grande, a ponto de ele virar e dizer assim: eu não vou pregar mais o evangelho. Não vou pregar porque eu vejo isso, porque eu vejo tal. E de repente ele começou a entrar no enclausuramento, querendo abandonar a igreja dele por aquilo que ele estava observando do lado de fora. E ele conta, né, um homem do interior, um pastor do interior, inclusive a pessoa que ganhou ele para Jesus, né, através do meu avô, que era um evangelista, um pregador de evangelho no interior de Minas Gerais, nas fazendas e tudo mais. Seu avô que pregou o evangelho para mim e tal. Mas ele entrou nisso, e ele falando assim, é um homem muito sincero, muito verdadeiro, essas pessoas são muito reais. Ele falou que estava orando um dia dentro do quarto, orando ajoelhado, e de repente ele escuta alguém vindo, abrindo o portão. Ele achou que era a esposa, pastor, que estava chegando, e de repente entra e falou assim: mas engraçado, parece que eu estava paralisado na minha cama, orando, e de repente a porta do quarto abre, eu continuei ajoelhado, e uma voz, como o senhor está conversando comigo, aquele jeito do interior de falar, como você está falando comigo, pastor. A voz falou assim: por que criticas tanto os outros ministérios? Falando com ele. Através deles, o evangelho tem chegado nos locais mais longínquos, tem sido pregado. Eu sou o dono da igreja, eu sou o juiz, e um dia, todos estarão diante de mim no tribunal. Aí falou para ele assim: faça a tua parte que te cabe no reino, e deixe os demais, que um dia todos estarão, certo ou errado, como na parábola que eu acabei de citar, estarão diante de mim, e eu pedirei conta a cada um deles. Quando eu olho para isso, isso me constrange de uma tal forma, e como igreja, eu tenho a Bíblia como regra, né, da nossa igreja, de conduta, né? Ontem nós recebemos lá um querido pastor lá de Morro Redondo, que nem é da Igreja Batista da Paz do Tirol, mas é uma comunidade que nós temos apoiado lá em Morro Redondo, e foi uma alegria receber aqueles irmãos de lá. Irmãos, havia 40 anos que eles não tinham água naquele lugar, 40 anos que eles bebiam de uma água saloba, uma água, para nós, naturalmente, olhando, né, não daria para beber, e eles bebiam daquilo, e o Marcelo, que é representante do nosso departamento social da igreja, esteve lá nessa comunidade, irmãos, e nós levantamos uma grande campanha para apoiar aqueles irmãos que ali estavam, embora fossem de outra igreja, de outra denominação, e conseguimos ali levantar, irmãos, um recurso considerável. Abrimos ali um poço artesiano naquela comunidade, né? E agora está colocando uma caixa d'água para distribuição para a comunidade dessa água para aqueles irmãos ali. E eles vieram até a igreja ontem agradecer. Foi choro, foi alegria, foi momento. Nós estaremos lá no dia 10 visitando aquela comunidade. Irmãos, isto é ser igreja. A eclésia é chamada para onde? Para fora. A placa de igreja, quem colocou foram os homens. O Senhor é a igreja de Cristo, independente de placa. Ah, não vou ajudar a igreja tal ou a comunidade tal, porque tem a igreja lá que não é daqui. Não, irmãos, nós somos a igreja do Senhor Jesus, e ter sabedoria e discernimento, entendendo que há um propósito em tudo isso, né? As viúvas, os órfãos, apoiar aqueles que estão dentro da nossa comunidade de fé ali, porque às vezes nós queremos também ajudar no irmão de fora, e tem alguém precisando perto de nós ali. Então precisamos ser intencionais em falar: se tem alguém aqui, irmãos, procure a nossa administração, procure os irmãos, para que nós possamos apoiá-los e abraçá-los. Esse é o propósito.
1: Só tem uma coisa que, em nome do Senhor Jesus, já os irmãos, a gente tem que ter um cuidado muito grande.
0: É.
1: O Senhor Deus não confia no homem. E glória a Deus, porque seria uma incoerência, né? Maldito o homem que confia no homem.
0: É.
1: Aí ele vai confiar? Não. No Evangelho de João, o Senhor Jesus, ele diz assim, a palavra nos ensina assim: estando ele em Jerusalém, durante a festa da Páscoa, muitos, vendo os sinais que ele fazia, creram em seu nome. Mas Jesus não se confiava a eles, porque os conhecia todos, e não necessitava de que alguém lhe desse testemunho acerca do homem, pois ele bem conhecia o que havia na natureza humana. É misericórdia, é graça. Né? É o Paulo dizendo: miserável homem que sou, quem me livrará desse corpo de morte? Graças a Deus por Jesus Cristo. Pois não.
2: No William Lucas, no capítulo 16, Jesus trata acerca da parábola do mordomo fiel. E lá no versículo 10, em diante, ele diz assim: ó, quem é fiel no mínimo, também é fiel no muito. Quem é injusto no mínimo, também é injusto no muito. Pois se nas riquezas injustas não fostes fiéis, quem vos confiará as verdadeiras? E se no alheio não fostes fiel, quem vos dará o que é vosso? Nenhum servo pode servir a dois senhores, porque ou há de odiar a um e amar o outro, ou se há de chegar a um e desprezar o outro. Não podeis servir a Deus e a Mamom. Um dos problemas sérios dentro da igreja é a avareza. Não vamos tapar os olhos para isso, irmãos. Não vamos. Moira falou acerca de pastores que chegam no altar e o discurso é impactante, mas é só ali em cima do altar, na aparência. Eu entendo que o verdadeiro pastor, ele tem que buscar cada dia mais ser abraçado pela graça, para que o favor e o temor de Deus seja sobre a vida dele, para que aquilo que ele prega em cima do altar seja a sua conduta fora dele. Eu gosto muito de terminar o culto, eu sempre no final ministro o sermão e passo para um obreiro, um auxiliar fazer o término e vou para a portaria já aguardar os irmãos ali quando eles estiverem saindo, pegar na mão deles, porque tem uma vez que eu ouvi de uma pessoa, mas é muito diferente, às vezes a gente acha que um pastor é inacessível, a gente está aqui vendendo no altar, pensa, meu Deus, que dia que eu vou ter oportunidade de ter um tempo para conversar, trocar uma ideia ou apertar a mão, e quando um pastor ele vai para a portaria, essas pessoas se sentem honradas, a gente está ali na... né, coisa tão natural, Deus abençoe, uma semana de bênção, uma semana de vitória, e a pessoa recebe aquilo como um privilégio. Eu conheci uma igreja que o pastor, quando ele chega nela, ele não pode pisar no piso dessa igreja, ele tem que ser carregado pelos seus obreiros até o altar. Ele é carregado, e isso é próximo de onde eu tenho a nossa igreja sede. E ele é colocado no altar, ali ele ministra. Quando termina o sermão, nenhum membro pode se aproximar dele. E novamente ele é cercado por uma equipe de obreiros e carregado para colocar, né, para o lado externo da congregação. E as ovelhas não têm. O sonho é ter um contato e não consegue.
1: Mas isso é filme ou é verdade?
2: Verdade. Verdade, do lado da minha sede lá, irmão William. Não... é algo que quando eu recebi uma família inteira dessa congregação. E eles me confiaram, né, essa informação. E eu procurei ter o conhecimento. E é a pura verdade. Esse pastor ele não aceita ter contato. Por exemplo, William, você o convida para almoçar na sua casa. Ele não aceita comer nos seus talheres. Ele leva o dele.
1: Hare Krishna? Não, tem lá o... lá no Paraná, não tem?
2: Tudo dele é separado. Então, o irmão William, a gente fala alguma coisa e você fica assim perplexo.
1: Não, eu fico mesmo.
2: E eu também fico. Porque,
1: meu Deus do céu, sabe? Alguém me tocou, porque de mim saiu virtude.
2: Proximidade.
1: Sabe? Né? E aí, quando a gente vê esse tipo de coisa. Mas tem uma coisa aí, sabe? Vocês são pastores. Tem uma coisa, sabe, irmão? Qual é o ensino que parte do pastor? Porque o que ocorre? As pessoas, o meu povo erra por falta de conhecimento. Então as pessoas, tudo que nós estamos falando aqui agora, irmão, em nome do Senhor Jesus, eu falo com temor e tremor. Tá? Pode buscar na palavra de Deus que está lá. Né? Aí, poxa, mas eu entendo que não é assim. Ora por aquele irmão, ora por mim, ora pelos pastores. Se não for assim, porque esse é o desejo do nosso Senhor. Verdade. Agora, irmão, você preste atenção nisso. O colo do Paulo, o colo do Pedro, foi a prisão. Né? O Pedro foi espancado, o Paulo foi espancado. Então é o seguinte, como é que o nosso Senhor Jesus, o Cristo, o Filho, o Senhor Deus, olha uma coisa dessas? Aí você, como... Tinha desse, eu vi o irmão falar uma coisa... eu falo, meu Deus do céu, mas não é isso, não, isso não está escrito, irmão. Eu já vi pastor dizendo que quando Naamã vai lá com Eliseu, que ele é curado, que ele volta lá para a terra dele lá, para o Egito, né, e chega lá, coloca aquela empregada que ele tinha, aquela escrava que ele tinha, na verdade, em cima de uma carruagem, sai desfilando com ela. Você sabe, irmão, misericórdia, Senhor. Aí o povo, amém, amém, amém. Tem uma coisa que eu falo para os irmãos, em nome do Senhor Jesus. Às vezes eu vejo irmãos, o irmão está lá pregando, pregando, pregando, pregando, aí fala assim, amém, aí todo mundo, amém. Irmão, ouça o que o irmão está dizendo e vê se o Espírito Santo vai testificar o coração. Porque se não testificar, irmão, se não for o Espírito Santo, não é o Senhor quem está dizendo, é o homem. E maldito do homem que confia no homem. O senhor me desculpa, tá?
2: Não, perfeito, só acrescentou muito ao que nós estamos aqui apresentando. Mas é uma realidade, ô irmão William, o que o senhor disse é a pura verdade. O povo está cego, não querem ler a Bíblia para poder saber pesar na balança. Eu digo isso na igreja, irmãos, quando eu trazer uma palavra e eu disser amém, irmãos, que a gente tem essa mania, repita um amém, não é que você ter certeza se aquilo que eu estou falando tem a ver com a palavra. Então, quanto Jesus trata dessa questão de sermos um mordomo fiel, gente, isso é coisa muito séria. Então, me permita dizer, irmãos, aqui com muito temor e tremor diante de Deus, nós temos como base o nosso ministério, a pessoa de Cristo Jesus. Cristo é a nossa, pelo amor de Deus, não é A, não é B, e daí por diante, certa feita, o próprio Paulo, você diz, meus imitadores, por quê? Eu sou imitador de Cristo, porque se vocês forem imitar eu, Paulo, vocês vão tropeçar.
1: Não, e ele fala, né, que não pode ser colocado outro fundamento.
2: Jamais. Então ele fazia as pessoas voltar a atenção para Cristo. Então vamos ser sinceros, irmão William. Mesmo você tendo uma boa administração, uma boa transparência, um relatório, gente, se os obreiros, pastores não tiverem temor de Deus, eles vão sim fazer coisas que desagradam a Deus e não saber lidar com aquilo que é sagrado e serem, como aqui ele diz, ó, mordomos infiéis. É tomarem posse daquilo que não os pertence, porque estão tomados de avareza, porque o Deus dele não é o Deus Todo-Poderoso, o Pai do nosso Senhor e Salvador Jesus Cristo, é Mamon. Então precisamos buscar temor, cuidar das nossas ovelhas. Pastor, irmãos, tem que ter cheiro de ovelha. E como é que eu tenho umas ovelhinhas lá na nossa comunidade terapêutica, e aí eu pego ela chama B, e eu ando e eu brinco com os irmãos, se o pastor não tiver cheiro de ovelha, ele não é pastor. Então o pastor, ele tem que ter contato com a ovelha, ele tem que conhecer a necessidade da ovelha. Por isso, irmãos, que nós amamos visitar, porque às vezes, me permita dizer aqui para fechar a minha fala, teve um dia, irmãos, que todo culto de família a gente sorteia uma cesta muito linda. E quando nós sorteamos, essa família que ganhou, a família da igreja e tudo mais, um dos filhos veio chorando pegar essa cesta. E aquilo me chamou muita atenção. E aí no final do culto eu falei, meu filho, você ficou emocionado em ganhar essa cesta e tal, e você me emocionou. Eu falei assim, pastor, porque eu orei a Deus e pedi. Porque lá em casa tem uma semana que nós estamos desprovidos de alimento. Praticamente, meus pais não estão alimentando, porque estão passando necessidade. Aquilo acabou comigo. Eu me senti, irmão William, o pior pastor do mundo. Por isso que um pastor ele precisa visitar para saber a realidade da ovelha. O que é que eu fiz? Parei a igreja, entrei no grupo, e para a glória de Deus, meu amado, em pouco menos aí de 40 minutos, levantamos quase R$4.000 de oferta em dinheiro. Fui para o supermercado, enchemos carrinho e mais carrinho e mais carrinho de compra. Irmãos, para a glória de Deus, foi a família que me compartilhou que 6 meses depois eles ainda tinham alimento daquilo que nós compramos. Ainda sobrou um valor em dinheiro que eu devolvi, que eu falei, eles podem ter alguma necessidade. E a pessoa falou comigo assim, nós estamos com algumas contas atrasadas e esse valor é o que vai quitar.
1: Mas aí é isso que está escrito em Atos. Lá no Provérbios, diz assim, ó, procura conhecer o estado das suas ovelhas, que na hora que você estiver na dificuldade, são elas que vão te sustentar.
3: Verdade. É, dentro disso que o pastor pontuou, desse mau testemunho, Timóteo vai dizer na carta de 2 Timóteo, né, capítulo 4, 3, nosso irmão William fala muito esse texto aqui. Portanto, chegará o tempo em que não suportarão o santo ensino. Ao contrário, sentindo coceira nos ouvidos, reunirão para si mestres, de acordo com suas próprias vontades. Tais pessoas se recusarão a dar ouvido à verdade, voltando-se para mitos. Então, infelizmente, isso acontece. Acontece e as pessoas... Existem aqueles que se apegou tanto àquela liderança que não aceita nem você abrir os olhos dela.
1: Sim, sim.
3: O líder está ali ensinando errado, usando a verdade, ou uma verdade relativa, como o próprio Satanás usou no jardim, lá no Éden, come e você não morre. Usou uma verdade relativa, não morreu na hora, mas a morte veio ao longo dos anos. O meu pastor, o pastor Antonino, da Igreja Casa de Oração, no Granja Vista Alegre, ele fala algo muito interessante. Ele fala assim, Jesus morreu por pessoas e não por coisas. Então Jesus não morreu pela igreja, templo, físico, ele não morreu por um objeto, ele morreu por pessoas. Jesus não morreu pelo dinheiro, muito pelo contrário, ele rasgou a cédula. Ele rasga a cédula, ele paga, ele se põe Ele se põe como preço de cordeiro. Ele se entrega. Então, sobre esse tema de transparência, o pastor tem que ser transparente. O nosso amado pastor falou sobre a questão desse senhor, Mamon. Se o pastor, o líder, não tomar cuidado, ele se apega a isso. E eu, ao longo da conversa do pastor, eu lembrei de um culto lá na igreja, numa quinta-feira. Estava faltando 3 minutos para começar o culto. Chegou um senhor, me procurou e falou: estou precisando de ajuda. Eu falei: irmão, tem como o senhor assistir o culto? Assiste o culto, no final eu converso com você. E ele falou: tem. Ele assistiu o culto, no final do culto ele falou comigo: olha, eu sou da igreja tal, uma igreja muito grande. Eu fui convidado para pregar em Belo Horizonte, em um trabalho de jovens. E o pessoal, ele saiu de Uberlândia, foi para Belo Horizonte. E o pessoal falou que ia me ofertar passagem, hotel. Quando eu cheguei lá, eu ministrei a palavra. Na hora de ir embora, o dirigente do culto falou assim: infelizmente, nós não podemos te ofertar. Ele aqui em Belo Horizonte, e ele com a esposa, ele pegou o dinheiro que ele tinha, colocou a esposa em uma van clandestina, porque ele não tinha dinheiro para pagar ônibus, mandou a esposa embora, saiu de Belo Horizonte, foi para Esmeralda, ela foi para casa dela em Uberlândia, e ele ficou sem dinheiro. Ele juntou as moedas e ele falou: vou para Esmeraldas, que um dia eu preguei na mesma igreja lá. E ele me contando. Quando ele chegou nessa igreja, o dirigente falou: não posso fazer nada por você. Da igreja dele, uma grande igreja. E ele falou: Deus, agora o que é que eu vou fazer? Ele saiu na rua andando, ele passou na porta da igreja que eu pastorei. E segundo ele, ele falou comigo assim: o Espírito Santo falou comigo, entra aí. Ele entrou e após o culto, ele me contou isso após o culto. Eu falei: irmão, para mim poder te ajudar desse modelo, eu preciso conversar com outro pastor. Eu era auxiliar na época, hoje eu estou como pastor responsável. Falei: mas dorme lá em casa. Vamos lá para casa, pega meu telefone, liga para sua esposa, vamos lá, você toma um banho, você janta. Amanhã de manhã você toma um café. Levei ele para casa, tomou um banho, jantou, ligou para a esposa. E de manhã cedo, conversei com a diretoria da igreja, compramos a passagem para ele, trouxe ele em Belo Horizonte. E ali eu fiz uma grande amizade e fiquei muito triste em saber que existem líderes que, infelizmente, joga de lado a pessoa e coloca acima de tudo coisas ao invés de almas.
1: Sim. Bom, nós estamos chegando às 11 horas e 48 ao final, mas Paulo, juntamente com Barnabé, em Gálatas, ele vai dizer assim: quando reconheceram a graça que me havia sido otorgada, Tiago, Pedro e João, respeitados como sustentáculo, em algumas traduções coluna, eles estenderam a mão direita a mim e a Barnabé em sinal de comunhão fraternal. E concordantemente ficou estabelecido que nós buscaríamos os não-judeus e eles os circuncisos. E nos recomendaram apenas que não nos esquecêssemos dos pobres, o que também tenho me esforçado por fazer. Irmão, igreja, pedras vivas somos nós. Em nome do Senhor Jesus, obrigado aos irmãos que estiveram conosco, porque nós somos irmãos, sabe? Ainda outro dia aqui, o irmão falou: não, pastor Paulo, eu fiquei quieto, mas em nenhum momento a palavra menciona Paulo como pastor, em nenhum momento Timóteo é mencionado como pastor. Pelo contrário, Timóteo é evangelista, Paulo, ele fala como apóstolo, mas ele se intitula ali como o último, mas ele vai bem além, ele fala que é o pior dos pecadores, o último dos santos, o menor dos santos. Irmão, é o manso e humilde de coração. Se a gente não aprender de Cristo, se a gente não olhar para o outro e ver no outro Cristo, não é a nós mesmos, porque já não é mais amar o próximo como a ti mesmo, é amar como ele amou. Ele foi à cruz, sabe? Todo respeito, com toda reverência. E publicamente, Senhor, em nome do Senhor Jesus, me perdoa os erros, os pecados, até os que me são ocultos. O Senhor sabe tudo. E cuida de nós. Cuida dos teus filhos. Em nome do Senhor Jesus, pastor Amento, vamos orar.
0: Aleluia. Este mesmo Paulo, ele fala que estes despenseiros precisam ser encontrados fiéis. Nós daremos conta não somente das ovelhas que nos foram confiadas, mas também daquilo que administramos para Deus. Senhor, nós te pedimos sabedoria, Pai, através do teu Espírito Santo, discernimento. Nos dê, Senhor, capacidade a cada dia, Pai, de administrarmos aquilo que o Senhor tem nos confiado, Pai. Obrigado a Deus pelos presentes que o Senhor tem nos entregue através das pessoas que o Senhor tem colocado ao redor de cada um, ó Deus, dos líderes de cada denominação, de cada igreja, os conselhos, ó Deus, espalhados por este Brasil afora. Dê a eles, ó Deus, direcionamento, não, ó Deus, direcionamento de homens, mas direcionamento através do teu Espírito, Pai. Nós te pedimos, ó Deus, abençoamos a vida de cada um dos nossos queridos irmãos que nos ouvem, que nos assistem. Declaramos sobre eles, ó Deus, que todos nós continuamos contribuindo, ó Deus, para o crescimento e a edificação daquilo que é teu, Pai, para a glória e honra do teu santo nome.
1: Senhor Adalto.
2: Pai, nós te agradecemos mais uma vez por esse momento tão maravilhoso em que compartilhamos a tua palavra dentro deste contexto de transparência com respeito às finanças de uma igreja. Pedimos ao Senhor que permaneça nos dando temor, graça, integridade, que o nosso caráter seja inabalável, sólido, para sabermos tomar conta e administrarmos aquilo que é santo. Abençoamos a vida dos nossos companheiros aqui neste debate, de todos os obreiros, pastores, que haja temor. E que, ó Pai amado, nós entendamos que o dinheiro da obra não pertence à liderança, pertence ao Senhor. E aquilo que pertence ao Senhor deve ser administrado com temor, competência e transparência. Cuida de nós, meu Pai, e que a tua igreja permaneça avante nesta terra, pregando a tua palavra e ganhando almas para o teu reino, que é o maior tesouro que nós devemos nos ater a alcançar nesta terra. É o que nós oramos em nome de Jesus.
3: Deus, eu quero, Deus, neste momento, orar por cada irmão, cada ouvinte, que talvez, ao longo da sua caminhada, pensou: eu não vou contribuir, eu não vou ofertar, eu não vou dizimar. Que o Espírito Santo possa mover o coração de cada um. Quero dizer, meu irmão, que você está plantando em uma terra fértil, é no reino. Não olhe o valor, olhe as almas nas periferias, nos centros de recuperação, em países vizinhos que muitas igrejas estão investindo. Eu oro por cada irmão fiel e também por aqueles que o coração ainda estão endurecidos. E para nós, pastores, responsabilidade e fé, e temor a tua palavra final, tudo é Cristo, porque dele, por ele e para ele são todas as coisas.

Senhor te abençoe e te guarde. O Senhor faça resplandecer o seu rosto sobre ti e tenha misericórdia de ti. O Senhor sobre ti levante o seu rosto e te dê a paz. A graça do Senhor Jesus Cristo, o amor de Deus, a comunhão do Espírito Santo seja com todos nós. Assim eu estou embora, mas continuo pensando em vocês. Sendo da vontade do Senhor Deus, amanhã às 8, permanecemos na unidade do amor de Deus.

0: podemos dizer aleluias.
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0: E já já, Giovanni Gandra apresenta o Almoce com a Palavra. Amém?
1: Bom dia, sempre um bom dia pra você.
0: 11h55.
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4: A paz do Senhor Jesus. Provérbios, capítulo 4, versículos 20 e 21. Filho meu, atenta para as minhas palavras. As minhas razões, inclina o teu ouvido. Não as deixes apartar-se dos teus olhos. Guarda-as no íntimo do teu coração. Que as bênçãos de Deus os alcancem nessa hora.
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10: A todos os nossos irmãos e irmãs, a paz do Senhor Jesus. Começa mais uma edição do programa Almoce com a Palavra. Na minha apresentação, Wesley Martins, na 89 Maravilha, em Valadares, 106,5 FM. Hoje, segunda-feira, dia 28 de setembro de 2026, recebemos no estúdio da Maravilha o pastor Manuel Correia. A paz do Senhor Jesus, meu irmão.
11: A paz do Senhor Jesus. Deus abençoe sua vida, você que está aí ligadinho. Vamos trazer uma palavra do coração de Deus para o seu coração. Deus vai abençoar a sua vida. A palavra que vamos ler está registrada no Evangelho de João, capítulo 4, do verso 5 ao 10. E foi, pois, a uma cidade de Samaria chamada Sicar, junto da herdade de Jacó. Que Jacó tinha dado ao seu filho José. Estava ali a fonte de Jacó. Jesus, pois, cansado do caminho, assentou-se junto à fonte. E era isso quase a hora sexta. Veio uma mulher de Samaria tirar água. Disse-lhe Jesus: dá-me de beber, porque os seus discípulos tinham ido à cidade comprar comida. E disse-lhe, pois, a mulher samaritana: como, sendo tu judeu, me pedes de beber a mim, que sou mulher samaritana? Porque os judeus não se comunicavam com os samaritanos. Jesus respondeu e disse-lhe: se tu conheceras o dom de Deus, e quem é o que te diz dá-me de beber, tu lhe pedirias e ele te daria água viva. Encontramos aqui um texto que relata o encontro da mulher samaritana com Jesus. Um encontro transformador. O Senhor Jesus, ele passou na cidade de Samaria. O texto diz que era necessário passar em Samaria. Mas por que era necessário passar em Samaria? Porque os judeus cortavam caminhos, os judeus desviavam, porque eles eram hostilizados na cidade de Samaria. Os samaritanos, eles tinham uma rivalidade com os judeus e vice-versa. Mas era necessário passar em Samaria. Por que era necessário Jesus passar em Samaria? Porque Jesus tinha uma obra a ser realizada em Samaria. O Evangelho de Jesus Cristo, ele quebra barreiras, ele dissipa obstáculos, porque o Evangelho de Jesus Cristo alcança pessoas que a sociedade não dá nada por elas, não acreditam nessas pessoas. E Jesus vai passar em Samaria e ele vai até aquele local ali, uma cidade, um local chamado Sicar. E ali tem um poço chamado Fonte de Jacó. Jesus está cansado e ele senta ali naquele local. E o texto diz que os discípulos vão à cidade comprar comida. Os discípulos estão com fome. Aí Jesus diz para eles: vocês vão lá comprar comida que eu vou aguardar aqui. Jesus está cansado, sentado naquele poço, porque Jesus era um ser humano como nós. Ele tinha as mesmas fragilidades e limitações que um corpo humano tem. Vai chegando uma mulher, a mulher samaritana. Não sabemos o nome dela, mas o texto fala somente a mulher samaritana. Ela está indo ali buscar água naquele poço. É interessante que Jesus observa a chegada daquela mulher e Jesus puxou assunto com ela. Jesus fez um pedido para aquela mulher e disse: dá-me de beber. A mulher olha para Jesus, vê ali um homem com todas as características de um judeu, talvez na sua linguagem, no seu modo de vestir, e ela responde imediatamente: como sendo tu judeu, pede de beber a mim, mulher samaritana? Jesus está ali quebrando barreiras, um judeu conversando com um samaritano. E uma outra barreira que Jesus está quebrando é que, naquela cultura, um homem e uma mulher, a sós em um local, não era normal que um homem conversasse com a mulher. Assim, ele nem conhecia ela, a sós. Mas Jesus está quebrando barreiras, porque Jesus está vendo uma mulher que está vindo buscar água num poço, mas uma mulher que tinha uma alma sedenta, uma mulher que precisava de ser evangelizada, uma mulher que precisava de conhecer o poder de Deus, o poder do Espírito Santo de Deus. Existem muitas pessoas assim na Terra, estão sedentas, necessitadas de conhecer o Evangelho, de conhecer a Palavra de Deus, de conhecer o Senhor Jesus, e também pessoas que estão necessitadas de receber a presença do Espírito Santo dentro dela. Como sendo tu judeu, pedes de beber a mim, que sou mulher samaritana? Jesus disse para aquela mulher: mulher, se tu conhecesse o dom de Deus e soubesse quem está te pedindo de beber, era o contrário, ao invés de eu te pedir, era você que estava me pedindo água viva. Jesus disse para aquela mulher: estou te pedindo água desse poço, mas se você conhecesse verdadeiramente a Deus, você que estaria me pedindo não uma água desse poço, mas uma água da fonte eterna que eu tenho para te dar. É uma água viva. A água daquele poço não era uma água viva, era uma água parada. E Jesus estava oferecendo para aquela mulher uma alma que iria movimentar a sua vida espiritual na terra. E aquela mulher diz: tu não tem com que tirar, o poço é fundo. Como é que você vai me dar essa água viva que tu está oferecendo? A mulher começa a falar sobre coisas físicas, mas Jesus está falando para ela de coisas espirituais. A mulher começa a falar com Jesus somente de coisas visíveis, palpáveis, que existem nessa terra. Mas Jesus estava falando para ela de algo espiritual que ela não conhecia. Jesus tinha um objetivo: alcançar aquela mulher com a salvação que ele tinha para dar. Jesus vai travar um diálogo interessante com essa mulher de perguntas e respostas, mas tudo porque Jesus olha para dentro daquela mulher e vê uma sede que só ele pode saciar. Talvez você esteja me ouvindo você tenha muitos bens materiais, talvez você esteja até bem financeiramente, talvez você tenha conquistado muitas coisas nessa terra, talvez você seja uma pessoa estudada, conhece muitas coisas, tem muita sabedoria, mas apesar de tudo que você tem, tudo que está em redor de você, tudo que você conquistou, você precisa de algo muito melhor e muito maior no mundo espiritual. É conhecer a esse Jesus, conhecer a proposta dele e receber aquilo que ele está oferecendo, que é uma água viva para saciar a sede da sua alma. Jesus fala para aquela mulher que ele tem água viva para oferecer e ela vai colocando obstáculos porque ela não consegue entender a dimensão espiritual que Jesus está falando com ela. Você não tem com que tirar e o poço é fundo. Aí Jesus diz para aquela mulher: você está sempre vindo aqui para beber desta água, mas se você beber da água que eu estou te oferecendo, essa água vai fazer uma fonte dentro de você que vai jorrar para a vida eterna. Você nunca mais terá sede. Bom, aquela mulher fala: se nunca mais eu terei sede, como pode isso? Jesus está falando de algo espiritual. Jesus está falando de uma água que só ele pode dar. Todo ser humano que existe na face da terra, de norte a sul, de leste a oeste, todo ser humano, ele tem uma necessidade interior. Essa necessidade é uma necessidade espiritual. Ele pode procurar saciar sua sede nos prazeres dessa terra, no pecado. Pode procurar saciar sua sede em várias áreas da sua vida, mas essa área espiritual ela só vai ser saciada no dia que ele tiver um encontro verdadeiro com Jesus e provar dessa água viva. Quando a Bíblia fala sobre a cidade santa, em Apocalipse, capítulo 22, a primeira coisa que João narra ali é sobre o rio da vida que emana do trono de Deus, a nascente, a fonte é o trono de Deus e o rio desce do trono de Deus e vai cortando a cidade santa, a Nova Jerusalém, e passa no meio da praça. Esse rio é chamado Rio da Água Viva. Jesus tem essa água viva para você. Essa água viva é o símbolo do Espírito Santo de Deus. Talvez você tenha procurado saciar sua sede espiritual em tantas religiões, em tantos caminhos e você não tenha encontrado. Mas Jesus oferece o que ninguém mais pode oferecer, porque ele é a própria fonte de água viva e ele está oferecendo para aquela mulher: tu não tem com que tirar, o poço é fundo. Aí ela vai entrar novamente na rivalidade entre judeus e samaritanos. E ela diz: esse poço aqui que tu está vendo foi o pai Jacó, patriarca Jacó, que nos deu. Ele abriu o poço, ele mesmo bebeu e deu água para o seu gado. Então a mulher começa a falar sobre a importância daquele poço por causa da história de que foi Jacó que abriu aquele poço. Em outras palavras, a samaritana está dizendo para Jesus: tu és judeu, eu sou samaritana, mas lá em Jerusalém não tem um poço desse. Jacó, ele abriu o poço aqui, ó. Ele mesmo bebeu e deu para o seu gado. Por isso era chamada a fonte de Jacó. Mas a mulher não estava entendendo que ali estava alguém muito maior do que Jacó. Muito maior do que Jacó. Então Jesus fala para aquela mulher: todo aquele que vem pegar água aqui igual você vai ter que voltar, porque vai continuar tendo sede. Mas eu estou te oferecendo uma água que vai saciar sua sede, nunca mais tu terá sede. Jesus está dizendo que se aquela mulher beber da água que ele está oferecendo, aquela mulher vai saciar sua sede espiritual e vai permanecer saciando por toda a sua vida e até pela eternidade, porque a fonte, que é Jesus, que oferece água viva, ela nunca para de jorrar, a água nunca acaba. A água do poço de Jacó um dia pode acabar, mas a que Jesus está oferecendo, ela não acaba nunca. É uma fonte inesgotável. E Jesus está dizendo para ela: você está vindo pegar água aqui no poço de Jacó, você se gloria nesse poço, mas você precisa estar voltando aqui. Mas eu te ofereço uma água que, se você beber, você não terá mais sede. E além disso, vai tornar uma fonte dentro de você que vai jorrar para a vida eterna. Aí eu vejo lá em João capítulo de número 7, versículo 38, no último dia da festa, Jesus, ele diz: quem tem sede, vem a mim e beba, porque aquele que beber da água que eu ofereço, rios de água viva fluirão no seu interior. E o texto diz que Jesus está falando acerca do Espírito Santo. No último dia da festa, onde o povo agradecia pela colheita, pelas chuvas, e dizem que havia um ritual de pegar um cântaro e jogar água na terra. E Jesus, ao invés de pegar o cântaro e jogar água na terra, ele chama o povo no último dia da festa, dizendo: quem tem sede, vem a mim e beba. Jesus também está te oferecendo nessa hora esta água viva. Não é coincidência de você estar me ouvindo ou me assistindo nesse momento. Talvez você está até desesperado ou desesperada da vida, pensando até em se matar, pensando até em tirar a sua própria vida. Talvez você se encontre emaranhado de problemas e você diz: meu Deus, eu estou numa situação difícil. Mas Jesus te oferece essa água viva para matar a tua sede espiritual, para trazer paz no seu interior. Aquela mulher fala: então, se eu nunca mais vou ter sede, eu não vou precisar mais vir aqui buscar água, porque ela ainda está falando na dimensão física e terrena. Ela não está compreendendo as coisas espirituais, mas Jesus prossegue o diálogo, porque Jesus tem o objetivo de salvar aquela mulher. Jesus também tem o objetivo de salvar a sua vida. Aquela mulher, ela diz: então me dá dessa água, agora eu quero. Aí Jesus diz para aquela mulher: então vai e busca o seu marido. Ela diz para o Senhor: mestre, eu não tenho marido. Jesus falou: agora você falou a verdade. Você já teve 5 maridos, e esse que agora tu mora com ele não é o seu marido. Aquela mulher falou: vejo que és profeta. Ela foi surpreendida com aquela revelação. Jesus conhecia a vida dela. E ela pensou: como pode? Primeira vez que eu vejo esse homem, como ele sabe o meu passado? Como ele conhece a minha vida? Acreditamos que aquela mulher tinha uma vida sentimental meio complicada. Já tivera 5 maridos. Não podemos afirmar se ela ficou viúva 5 vezes, se ela divorciou, mas Jesus autenticou os maridos que ela teve. Eles eram seus maridos mesmo, esses 5. Mas o que agora tu tem não é o teu marido. Então agora Jesus vai e mostra o pecado daquela mulher, porque ela está dormindo com alguém que não é o marido dela. E talvez você esteja me ouvindo, você também esteja nessa situação, dormindo com alguém que não é o teu marido. E agora, nessa situação, quando Jesus revela, ela diz: vejo que és profeta. Aí ela prossegue dizendo: nós adoramos aqui. Os judeus adoram em Jerusalém. Qual é o lugar certo de adorar? A mulher continua naquela rivalidade entre judeus e samaritanos, dizendo: ó, o poço de Jacó lá não tem, aqui tem. Agora ela vai dizer assim: o lugar de adorar é aqui no Monte Gerizim. Foi naquele monte que está em Samaria que foi proclamadas as bênçãos. No monte Ebal as maldições, Deuteronômio 28, e no monte Gerizim as bênçãos. Então os samaritanos tinham orgulho também do monte Gerizim, e dizia que o lugar de adorar ali não era em Jerusalém. Mas os judeus tinham Jerusalém como centro da adoração. Qual é o lugar de adorar? É aqui ou lá? Jesus falou, mulher, a hora vem. E agora é. E o Pai procura os verdadeiros adoradores. Os verdadeiros adoradores adoram o Pai em espírito e em verdade. Porque Deus é espírito e importa que aqueles que o adoram em espírito e verdade. Jesus está dizendo, não estou preocupado com posição geográfica. Estou preocupado com os verdadeiros adoradores, aqueles que adoram a Deus em espírito e verdade. Esses o Pai está procurando. Aí Jesus fala para ela assim, mas a salvação vem dos judeus. Pronto. A salvação vem dos judeus, ela não pode negar. Ela é samaritana, mas ela sabe que o Messias será um judeu. A salvação vem dos judeus, ela é conhecedora da lei, dos profetas, das profecias. Então ela entende que Jesus está falando a verdade. A salvação vem dos judeus. Aí ela vai dizer para Jesus o seguinte, mestre, quando ele vier, ela está aguardando o Messias também, quando ele vier, ele nos falará tudo o que a gente precisa ouvir. Ele nos ensinará toda a verdade. E Jesus fala assim, ele é esse que fala contigo. Jesus se revela para aquela mulher como o Messias prometido. Não só um profeta, mas aquele que havia de vir. Certamente dentro do coração daquela mulher aguardava, ansiosa, a vinda do Messias, ele está ali conversando com ela. O texto diz que a mulher saiu, largou o cântaro, largou o poço, largou tudo e saiu anunciando pela cidade. E dizendo, vejam, vejam, vejam, encontrei um grande profeta, não seria ele o Messias? E aquela mulher foi tão tomada do poder de Deus, porque Jesus falou que se ela bebesse da água que ele estava oferecendo, ia jorrar uma fonte dentro dela para a vida eterna. E aquela mulher começou a anunciar Jesus dentro de Samaria. Jesus quer fazer isso na sua vida também. Jesus quer que você beba dessa água que ele está oferecendo. Não é uma água comum, não é uma água que você encontra no rio da cidade, nem na torneira da sua casa. É uma água que brota do trono de Deus, é a presença do Espírito Santo. Jesus está te oferecendo água viva porque ele quer fazer dentro de você uma fonte que jorra para a vida eterna, que significa você se tornará uma pregadora, um pregador do Evangelho. E aonde você anunciar a Cristo, as pessoas vão testificar de que ele é verdadeiramente o Cristo. A Bíblia diz que os homens daquela cidade foram ter com ele, por causa do testemunho daquela mulher. Chegando lá, viram Jesus operar sinais e maravilhas. E também Jesus pregar o Evangelho de forma sobrenatural. Os homens daquela cidade foram à procura de Jesus. Chegando ali, eles ouviram e viram as maravilhas de Deus. Eles retornaram àquela mulher e disseram para ela, olha, já não é mais pelo que você falou. Nós mesmo temos visto e ouvido. Ele é aquele que havia de vir. Ele é o Messias, ele está em Samaria. Jesus também passa aí agora na tua casa, no lugar onde você se encontra, para te oferecer essa água viva. Se você beber desta água, vai se tornar dentro de você uma fonte que vai jorrar para a vida eterna. Você se tornará também um pregador e uma pregadora da palavra do Senhor, e você vai anunciar a salvação. A vida daquela mulher mudou. A vida daquela mulher foi impactada com aquele encontro que ela teve com Jesus. Quantas pessoas tiveram com Jesus e tiveram sua vida impactada? Pessoas que estavam no tráfico, pessoas que estavam viciadas, pessoas que estavam vivendo uma vida de pecado, no alcoolismo, um casamento destruído, mas tiveram um encontro com Cristo, receberam a água viva, a presença do Espírito Santo, e a vida dessas pessoas foram mudadas. o testemunho dessas pessoas tem trazido muitas pessoas para próximo do Senhor Jesus. Foi o testemunho daquela mulher que levou os homens daquela cidade a procurar Jesus. Jesus quer fazer uma transformação na sua vida. Ele te oferece hoje água viva. Guarde essa palavra no seu coração. Esse que vos fala é o pastor Manuel Correia, da Assembleia de Deus Ministério de Madureira.
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11: Hoje é segunda-feira, nós temos culto ali na Congregação do Palmeiras, na Rua F, número 521. Amanhã, na Igreja Sede, no bairro Santa Terezinha, na Rua Florianópolis, número 83, é o culto de ensino bíblico. Estaremos iniciando um estudo sobre escatologia. Também temos congregação no bairro Cir, Rua Maria Júlia, também no Santos Dumont 2, na Rua Expedito, e também em Frei Inocêncio, na Rua John Kennedy 361, no centro. Essas congregações, os cultos são quartas, sextas e domingos.
10: Fique com o último louvor, com a temática da pregação Tu És Águas Purificadoras. 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Aos nossos irmãos e irmãs, a paz do Senhor!

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2: Boa tarde, ouvinte Maravilha FM. Alerta para o anel rodoviário com batida entre dois caminhões, causando lentidão no sentido Rio, próximo ao viaduto da Pedro II, e no sentido Vitória, neste mesmo ponto, tem uma capina bloqueando a faixa da direita. A opção de rota alternativa motorista nos dois casos é pegar a pista marginal. 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Diego Costa para 89 Maravilha FM.
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0: A paz do Senhor Jesus. Tiago, capítulo 4, versículo 10. Humilhai-vos perante o Senhor, e Ele vos exaltará. Que as bênçãos de Deus os alcancem nessa hora. A partir de agora na 89 Maravilha.
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4: Boa tarde. Em parceria com o Portal Uai, começa agora o Jornal Uai Maravilha, segunda edição. Eu sou Ariane Fernandes.
10: E eu sou Leonardo Batista. Vamos aos destaques da edição desta segunda-feira, 28 de setembro de 2026, começando com o repórter Jean Brito.
23: Ataque a tiros deixa um morto e quatro feridos em Betim.
4: Vamos ao destaque de hoje de Gustavo Fonseca.
24: Carreta carregada com 32 toneladas de vidro tomba em Leopoldina.
10: Pamela Dias traz o seu destaque.
25: Incêndio atinge galpão de reciclagem em Betim, na Grande BH.
4: Agora o destaque da economia com Sérgio Monteiro.
26: Comércio de BH espera aumento nas vendas no último trimestre do ano.
10: E o destaque internacional é com Marcos Garcia.
27: Rússia bombardeia infraestrutura de comunicações na Ucrânia.
4: E mais, discussão por dinheiro de faxina termina com golpe de facão em Vespasiano.
10: Ônibus de turismo tomba na BR-262 e deixa 44 feridos e 3 mortos.
4: Na receita do dia, tulipa de frango com mostarda e mel.
10: Na exclusiva do dia, CPF nas compras, até onde é seguro informar o documento?
4: E o esporte, os destaques do futebol mineiro é com ele, Roger Luiz.
28: Galo e Cruzeiro intensificam a semana de muitos treinos e a seleção brasileira vai alterada contra a Austrália amanhã. E o detalhe, hein? O goleiro Otávio deve ser titular. Daqui a pouco, as informações do esporte na 89 Maravilha.
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10: Agora 1 hora, 1 minuto, seja muito bem-vindo, muito bem-vinda ao seu jornal Uai Maravilha, segunda edição. Ataque a tiros deixa um morto e 4 feridos em Betim. Jean Brito conta todos os detalhes e as informações.
23: Um jovem de 19 anos morreu e outras 4 pessoas ficaram feridas em um ataque a tiros no bairro Jardim Petrópolis, em Betim, na região metropolitana de Belo Horizonte. O crime aconteceu na noite deste domingo, quando as vítimas estavam em frente a uma

0: ser levados para uma unidade de saúde. Segundo relatos repassados à polícia, uma das vítimas estaria jurada de morte, o que é apontado como uma das possíveis motivações para o ataque. A dinâmica do crime e a identificação dos responsáveis ainda serão investigadas pelas autoridades. Repórter Jean Brito.
1: Obrigada pelas informações, Jean Brito, no 89 Maravilha, 1:03. Uma mulher de 26 anos foi salva por um vizinho após um incêndio atingir uma residência na noite deste domingo em Ribeirão das Neves, na região metropolitana de Belo Horizonte.
2: De acordo com a Polícia Militar, ela teria deixado um cigarro aceso antes de dormir, o que pode ter provocado as chamas. O incêndio foi registrado por volta das 10 horas da noite.
1: Moradores perceberam as chamas e a grande quantidade de fumaça e desconfiaram que a mulher ainda estivesse dentro do imóvel, já que não conseguiam fazer contato com ela. Antes da chegada da Polícia Militar, um vizinho entrou na residência em meio ao incêndio e conseguiu retirar a mulher, que estava desacordada.
2: Ela apresentava dificuldades para respirar, recebeu o atendimento do SAMU e foi encaminhada ao Hospital Municipal São Judas Tadeu.
1: O Corpo de Bombeiros controlou o incêndio e realizou o rescaldo para evitar novos focos. A perícia da Polícia Civil esteve no local e os trabalhos periciais foram programados para esta segunda-feira. O caso será investigado pela 2ª Delegacia de Polícia Civil de Ribeirão das Neves.
2: Agora 1:04. Ônibus de turismo tomba na BR-262 e deixa 44 feridos e 3 mortos. Marco Antônio Alves tem todas as informações.
3: Um ônibus de turismo que seguia para Contagem, na região metropolitana de Belo Horizonte, tombou na noite deste domingo, na BR-262, em Ibatiba. O acidente aconteceu na região conhecida como Curva da Ferradura. 3 pessoas morreram e outras 44 ficaram feridas. Segundo o Corpo de Bombeiros, o veículo transportava 47 pessoas e havia saído de Itaoca, no litoral sul do Espírito Santo. 2 vítimas foram encontradas já sem vida, depois de serem ejetadas do ônibus. Uma terceira pessoa morreu durante o atendimento realizado por equipes do SAMU. Entre os mortos estão uma criança de 7 anos, um motorista e uma passageira. As outras 44 pessoas foram socorridas e encaminhadas para unidades de saúde da região. O atendimento contou com que equipes do Corpo de Bombeiros, SAMU e Polícia Rodoviária Federal, Polícia Militar, Polícia Civil e ambulâncias de municípios próximos. Durante o resgate, a BR-262 precisou ser interditada nos 2 sentidos. De acordo com informações colhidas no local, um dos passageiros relatou que o ônibus teria apresentado problemas mecânicos durante o trajeto. A informação ainda não estabelece relação entre uma possível falha mecânica e o acidente. As causas do tombamento serão investigadas pelas autoridades. Direto da redação, Marco Antônio Alves.
1: Obrigada pelas informações, Marco Antônio, na 89 Maravilha, 1:06. Uma colisão entre um carro e um caminhão deixou 2 pessoas feridas na MGC 451, próximo a Olhos d'Água, no norte de Minas. O acidente aconteceu neste domingo, na altura do quilômetro 50 da rodovia. Segundo informações levantadas no local, o carro seguia no sentido Olhos d'Água quando bateu na traseira de um caminhão carregado com silo.
2: Com o impacto, os 2 ocupantes do carro ficaram presos às serragens. Equipes do Corpo de Bombeiros de Bocaiúva foram acionadas e utilizaram equipamentos hidráulicos para retirar as vítimas do veículo. A operação de desencarceramento exigiu a interdição total da pista durante o atendimento.
1: Uma mulher de aproximadamente 45 anos foi retirada consciente e orientada. Ela apresentava traumatismo crânioencefálico e teve o braço direito amputado em consequência da colisão. A vítima foi entregue à equipe do SAMU e encaminhada para o hospital de Bocaiúva.
2: O motorista do carro, um homem de aproximadamente 50 anos, já havia sido retirado do veículo pelos socorristas do SAMU e apresentava apenas escoriações. A Polícia Militar também estava no local para sinalizar a rodovia e acompanhar a ocorrência. A circunstância e a dinâmica exata da colisão ainda serão apuradas pelas autoridades.
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1: Boa tarde, Ariane, Léo e a todos os ouvintes do Jornal Ai Maravilha, segunda edição. Segundo a Defesa Civil de Minas Gerais, o tempo continua estável. A previsão indica sol entre nuvens em todas as regiões. A mínima foi de 18 graus e a máxima pode chegar aos 39 graus no norte de Minas. A umidade permanece em alerta com índices abaixo dos 30%. Após registrar 35,6 graus neste domingo, maior temperatura de 2016, Belo Horizonte deve continuar com calor e bater novo recorde nesta semana. O fenômeno é causado por uma massa de ar quente e seco. A capital está em alerta também para pancadas de chuva, acompanhadas de raios e rajadas de vento de até 40 km por hora. Segundo a Defesa Civil Municipal, a previsão é de céu claro. A mínima foi de 20 graus, a máxima pode ultrapassar os 33 graus e a umidade permanece em alerta, abaixo dos 25%.
2: Obrigada, Lucélia, pelas informações. Agora 1h08 no seu Jornal Ai Maravilha, segunda edição, com as melhores notícias do dia. Incêndio que atinge galpão de reciclagem em Betim, na Grande BH. Pamela Dias tem todas as informações.
3: O incêndio atingiu, na madrugada desta segunda-feira, um galpão da empresa Essences MG, no bairro Morada do Trevo, às margens da BR-381, em Betim, na região metropolitana de Belo Horizonte. Segundo o Corpo de Bombeiros, não houve vítimas. Funcionários foram retirados do local e levados para uma área isolada por segurança. Imagens registradas mostraram a intensidade da fumaça, que podia ser vista de longe. Por volta das 8 horas da manhã, as chamas já haviam sido controladas e os bombeiros realizavam o trabalho de rescaldo. Ainda não há informações sobre o que provocou o incêndio, nem sobre a quantidade de água foi utilizada no combate. Em nota, a Essences informou que as operações da unidade seguem normalmente e que será aberta uma investigação para apurar as circunstâncias do incêndio. Já a Defesa Civil de Betim e a Polícia Civil foram procuradas e até a última atualização não haviam se manifestado. Repórter Pamela Dias.
4: Obrigada pelas informações, Pamela Dias, na 89 Maravilha, 1:10. O governo federal descartou a retomada do horário de verão no fim de 2026 e início de 2027. A decisão foi tomada após estudos do Operador Nacional do Sistema Elétrico, o ONS, indicarem que nas condições atuais não há necessidade de adiantar os relógios para reforçar a segurança do sistema elétrico.
2: O tema fazia parte da agenda estratégica do setor elétrico, que reúne medidas para garantir a segurança do fornecimento de energia. De acordo com o Ministério de Minas e Energia, as análises técnicas mais recentes não apontaram necessidade da mudança de horário para o próximo período de maior demanda.
4: O horário de verão está suspenso no Brasil desde 2019. Segundo o próprio Ministério de Minas e Energia, mudança nos hábitos de consumo e o deslocamento do horário de maior demanda de energia para o período da tarde reduziu os benefícios da medida para o sistema elétrico.
2: Apesar da decisão para 2026 e 2027, o Ministério de Minas e Energias afirma que continuará avaliando periodicamente a adoção do horário de verão. A pasta considera as mudanças no setor elétrico e as condições de segurança e confiabilidade do fornecimento para futuras decisões.
4: Na 89 Maravilha, 1:11, uma carreta carregada com 32 toneladas de vidro tombou em Neopodina. Quem tem todas as informações é o repórter Gustavo Fonseca.
5: Uma carreta carregada com aproximadamente 32 toneladas de vidro tombou na tarde deste domingo na BR-116 em Leopoldina, na zona da Mata de Minas Gerais. O acidente aconteceu na altura do quilômetro 780 da rodovia e mobilizou equipes da concessionária Ecovias Rio Minas e da Polícia Rodoviária Federal. O motorista da carreta ficou ferido após o tombamento e recebeu os primeiros atendimentos ainda no local prestados pela equipe de resgate da concessionária. Até a última atualização, não haviam sido divulgadas informações detalhadas sobre a gravidade dos ferimentos ou sobre a necessidade de transferência para um hospital. A carga de vidro ficou espalhada nas proximidades do veículo, o que exigiu atenção das equipes responsáveis pelo atendimento e pela segurança da rodovia. A Polícia Rodoviária Federal também foi acionada para controlar o trânsito e adotar as medidas necessárias no trecho. As causas do acidente ainda não foram esclarecidas. A PRF deve apurar as circunstâncias que levaram o motorista a perder o controle da carreta e provocar

0: provocar o tombamento? Repórter Gustavo Fonseca.
1: Obrigado, Gustavo, por todas as informações. Agora 1:13. Um estudo realizado por pesquisadores da Universidade da Califórnia, nos Estados Unidos, alerta que os parâmetros usados atualmente para avaliar a vitamina B12 podem não identificar adequadamente a deficiência do nutriente em pessoas idosas. A pesquisa analisou exames de sangue de 231 idosos saudáveis com idade média de 71 anos. E encontrou alterações neurológicas mesmo entre participantes com níveis de B12 considerados normais.
2: A vitamina B12 é importante para o funcionamento do sistema nervoso e para a formação das células do sangue. Segundo os pesquisadores, o problema pode estar não apenas na quantidade total da vitamina, mas também na proporção entre a forma ativa e a forma inativa do nutriente. Os participantes com níveis menores de B12 ativa apresentam menor velocidade de processamento cerebral e alterações na percepção visual.
1: O estudo também identificou maior presença de microlesões na substância branca do cérebro e concentrações mais elevadas da proteína tal entre os participantes com menor quantidade de B12 ativa. A proteína está associada a doenças neurodegenerativas, como Alzheimer. Os pesquisadores defendem que exames mais específicos podem ajudar a identificar alterações que não aparecem nos testes convencionais.
2: Especialistas alertam que idosos podem ter maior dificuldade para consumir alimentos ricos em B12, como carnes, peixes e ovos, por causa da redução do apetite, dificuldades para mastigar ou menor disposição para preparar as refeições.
1: A recomendação, no entanto, é não iniciar suplementação por conta própria. Mudanças na alimentação e o uso de suplementos devem ser avaliados por médicos ou nutricionistas de acordo com a necessidade de cada pessoa.
2: Na 89 Maravilha, 1:14. Discussão por dinheiro de faxina termina com golpe de facão em Vespasiano. Quem tem todas as informações é o repórter Sargento Hamilton.
3: Uma discussão por dinheiro de uma faxina terminou com o homem ferido por um golpe de facão na cabeça em Vespasiano, na região metropolitana de Belo Horizonte. O caso aconteceu neste domingo e foi lá no bairro Morro Alto. Um homem de 50 anos de idade foi preso em flagrante pela polícia militar, suspeito de cometer a agressão. Segundo o registro policial, a vítima, um jovem de 26 anos de idade, havia combinado de pagar uma quantia ao homem de 50 anos para que ele limpasse o chão da casa onde os dois moravam. Durante o serviço, o suspeito teria cobrado o pagamento de forma insistente, o que provocou uma discussão seguida de agressões físicas. Depois da briga, o homem deixou a residência e retornou cerca de 1 hora mais tarde. Ao encontrar o jovem deitado na cama, teria desferido-lhe um golpe de facão contra a cabeça dele. O proprietário do imóvel tentou separar os dois, mas não conseguiu, mesmo ferido. O jovem conseguiu tomar o facão e atingiu o agressor, segundo a ocorrência. A vítima foi levada por vizinhos ao Hospital Risoleta Tolentino Neves, em Venda Nova. No entanto, deixou a unidade antes de concluir o atendimento e não foi mais localizada. O suspeito foi encontrado pela Polícia Militar após ser identificado por câmaras de segurança e afirmou aos policiais que pretendia matar o colega. Ele recebeu atendimento médico e foi levado para a delegacia de plantão da Polícia Civil. O facão usado na ocorrência foi apreendido. E lembrando, se você não quer aparecer, não deixe o fato acontecer, não quer ser notícia, não se envolva com a polícia. Fala comigo, fala com o Sargento Hamilton aqui, o vigilante da cidade. Repórter Sargento Hamilton para o Jornal UAI Maravilha, segunda edição.
1: Obrigado, Sargento Hamilton, por todas as informações. Agora, 1:17. Um idoso de 70 anos ficou ferido após uma colisão frontal entre uma caminhonete e um carro na BR-267, em Maripá de Minas, na Zona da Mata. O acidente aconteceu neste domingo, no quilômetro 51 da rodovia, na altura da chamada Curva do Dólar.
2: Segundo a Polícia Rodoviária Federal, o idoso conduzia caminhonete no sentido Juiz de Fora, quando perdeu o controle do veículo em uma curva e invadiu a contramão. Na sequência, a caminhonete bateu de frente com o Corolla, que seguia no sentido contrário.
1: O motorista da caminhonete foi socorrido com dores abdominais e encaminhado para a unidade hospitalar em Bicas. O condutor do Corolla e as duas passageiras que estavam no carro não tiveram ferimentos.
2: Após o acidente, os dois veículos foram retirados da rodovia por um guincho credenciado pela Polícia Rodoviária Federal. As circunstâncias da colisão foram registradas pela Polícia Rodoviária Federal.
1: Agora 1:18. Comércio de BH espera aumento nas vendas no último trimestre do ano. Mais informações com o repórter Sérgio Monteiro.
4: O comércio de Belo Horizonte entra no último trimestre de 2026 com expectativa de aumento nas vendas, impulsionado por datas como Dia das Crianças, Black Friday e Natal. A Câmara de Dirigentes Lojistas de Belo Horizonte, a CDL-BH, avalia que a redução da taxa Selic também pode favorecer o consumo. Além dos juros, a entidade aponta o emprego e o aumento da renda como fatores que podem contribuir para o desempenho do varejo. A expectativa é de maior movimento, principalmente no Natal, uma das principais datas do calendário comercial. O pagamento do 13º salário também deve reforçar as vendas. Parte do dinheiro pode ser usada para quitar dívidas, mas outra parcela tende a ser direcionada ao consumo. Comerciantes do centro de BH esperam recuperação após um ano considerado difícil. Com as principais datas do varejo pela frente, a orientação aos lojistas é preparar os estoques, negociar com fornecedores e oferecer preços e condições de pagamento competitivos. A CDL-BH também destaca que, apesar do crescimento das compras digitais, muitos consumidores ainda preferem pesquisar pela internet e concluir a compra nas lojas físicas. Para o Jornal Uai Maravilha, segunda edição, repórter Sérgio Monteiro.
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6: Chegou a hora da receita do dia aqui no Jornal Uai Maravilha, segunda edição. Que tal preparar uma tulipa de frango suculenta, douradinha e com aquele equilíbrio perfeito entre o doce e o salgado? Vamos aos ingredientes? Você vai precisar de 1 kg de tulipa de frango, 300 gramas de mostarda, 70 ml de mel, 50 ml de molho shoyu, 6 dentes de alho amassados, 1 punhado de orégano seco, sal e pimenta do reino a gosto. Vamos ao preparo? O preparo é muito fácil. Primeiro, lave bem as tulipas e tempere cada uma com um pouco de sal. Em seguida, coloque-as em uma tigela e acrescente a mostarda, o mel, shoyu, alho, orégano e pimenta do reino. Misture muito bem para que todas as peças fiquem completamente envolvidas pelo molho. Se puder, deixe a carne marinando de um dia para o outro na geladeira. Esse tempo faz toda a diferença, deixando o frango ainda mais macio e saboroso. Na hora de preparar, leve as tulipas para a grelha ou forno e asse até ficarem bem douradas por fora e suculentas por dentro. O resultado é um frango com casquinha caramelizada, aroma irresistível e um molho que combina perfeitamente com arroz, salada ou batatas. Bom apetite! Se quiser rever essa receita, acesse maravilhanews.com.br.
2: Na 89 Maravilha, 1:21. A Rússia bombardeia infraestrutura de comunicações na Ucrânia. Quem tem todas as informações é o repórter Marcos Garcia.
7: A Rússia atacou neste domingo a sede da Kyivstar, maior operadora de telefonia móvel da Ucrânia. O prédio, localizado em Kiev, foi atingido durante uma série de bombardeios contra estruturas de comunicação do país. Segundo a empresa, não houve vítimas no ataque à sede. O Ministério da Defesa da Rússia também informou que um data center da Vodafone Ucrânia, segunda maior operadora de telefonia móvel do país, foi atingido. A empresa ainda não havia se manifestado sobre o ataque. Ao mesmo tempo, autoridades ucranianas relataram que outros centros de processamento de dados foram alvo de bombardeios. O presidente ucraniano Volodymyr Zelensky afirmou que um data center em Kiev foi atingido duas vezes durante a manhã. Segundo ele, duas crianças e um adulto ficaram feridos. Na semana passada, ataques russos contra estruturas de provedores de internet já haviam provocado interrupções nos serviços para cerca de 100 mil residências em Kiev e na região metropolitana. O governo ucraniano afirma que os ataques à infraestrutura de comunicação podem prejudicar o fluxo de informações e os sistemas de alerta para ataques de mísseis e drones. A Rússia não apresentou até o momento uma justificativa pública detalhada para os ataques às empresas de telecomunicações. A ofensiva ocorre em meio à continuidade da guerra entre os dois países. Para o Jornal Uai Maravilha, segunda edição, repórter Marcos Garcia.
1: Obrigado, Marcos Garcia, por todas as informações. Agora, 1 hora 23 minutos. A SpaceX lançou nesta segunda-feira a Starship, considerada a maior e mais poderosa nave já construída, e conseguiu colocar o veículo em órbita da Terra pela primeira vez. O lançamento aconteceu na base da empresa no Texas, nos Estados Unidos, e marcou o 14º voo de teste da Starship. As missões anteriores haviam realizado apenas trajetórias subórbitas.
2: A missão foi planejada para durar cerca de 10 horas, com a nave atingindo aproximadamente 275 quilômetros de altitude e realizando cerca de 6 voltas ao redor da Terra. O objetivo é testar sistemas fundamentais para o desenvolvimento de um foguete totalmente reutilizável, incluindo a entrada em órbita, a separação dos estágios e a reentrada controlada.
1: Outro destaque do voo é o lançamento de 26 satélites Starlink V3 em uma nova geração dos equipamentos usados para oferecer internet via satélite. Segundo a SpaceX, cada unidade deve acrescentar cerca de 1 terabit por segundo de capacidade à rede. Depois de liberados pela Starship, os satélites deverão realizar procedimentos próprios para alcançar suas órbitas de operação.
2: A missão também testa modificações feitas no foguete após problemas registrados no voo anterior, principalmente nos motores e no sistema de retorno. A SpaceX pretende usar os resultados para avançar no desenvolvimento de um veículo capaz de realizar lançamentos frequentes e reutilizar seus principais componentes. A empresa também prevê utilizar Starship em futuras missões da NASA à Lua e em outras operações espaciais.
1: Agora 1 hora 25 minutos e a seguir tem exclusivo do dia, o Momento Esportivo e o Mundo Gospel. Não sai daí.
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24: 1:30 no ar o Jornal Uai Maravilha, agora edição regional. O som da informação que chega junto com o som do céu. Vamos aos destaques de hoje. Batida entre caminhões deixa motorista morto da BR-116 em Matias Lobato. Dono de bar e cliente se envolvem em briga. PM apreende faca aqui em Valadares. Armas de fogo são apreendidas dentro de container na zona rural de Resplendor. O momento esportivo com Roger Luiz e Lucas Brandão. E os comentários do Coronel Godinho. Essas e outras notícias agora no Jornal Uai Maravilha, edição regional. Redação e apresentação de Marcos Garcia. Técnica de Wesley Martins. 1 colisão entre dois caminhões deixou um motorista morto na BR-116, nas proximidades de Matias Lobato. Segundo o Corpo de Bombeiros, a vítima ficou presa no veículo, que pegou fogo após o acidente. De acordo com os bombeiros, a batida envolveu um caminhão de menor porte e um caminhão baú. O incêndio também atingiu a vegetação às margens da rodovia. As equipes combateram as chamas e fizeram o resfriamento de uma carga de calçados. Um caminhão-pipa da empresa Águas de Valadares auxiliou no abastecimento de água durante os trabalhos. Após o controle do incêndio, os bombeiros confirmaram que o motorista do caminhão de menor porte morreu carbonizado. Depois dos trabalhos de perícia técnica, a equipe retirou o corpo das ferragens e o entregou à Polícia Civil. Ainda conforme os bombeiros, o motorista do caminhão baú foi socorrido por terceiros e não foram divulgadas mais informações sobre o estado de saúde dele. A Polícia Militar permaneceu no local para impedir saques à carga. Já a Polícia Rodoviária Federal ficou responsável pela sinalização e pelo controle do trânsito, além do acionamento de um guincho pesado para a retirada dos veículos. Uma equipe dos bombeiros continuava no trecho realizando o rescaldo, procedimento para eliminar focos de calor e evitar que o incêndio recomeçasse. A dinâmica da colisão não foi confirmada. 1:33 aqui na 89 Maravilha, seu jornal Ai Maravilha, edição regional. Dono de bar e cliente se envolvem em briga. Polícia Militar apreendeu uma faca. Um dos envolvidos precisou de atendimento médico e uma faca foi apreendida durante a ocorrência. Segundo a PM, militares seguiam para o quartel quando encontraram dois homens em luta corporal na rua Marechal Floriano. Ainda do interior da viatura, os policiais visualizaram que um dos envolvidos estava com uma faca e solicitaram apoio de outras equipes. A equipe da PM determinou que o homem soltasse a arma, ordem que foi atendida. Com a chegada das demais viaturas, os envolvidos foram imobilizados e algemados, restabelecendo a segurança do local. Aos policiais, o proprietário do estabelecimento, de 54 anos, contou que estava no bar quando um cliente de 30 anos entrou no local para comprar bebida alcoólica. Segundo ele, o homem já apresentava sinais de embriaguez e, sem motivo aparente, iniciou uma discussão e tentou agredi-lo. O comerciante relatou ainda que levou socos na cabeça e que o balcão do estabelecimento foi danificado durante a confusão. Diante das agressões, o comerciante contou que pegou uma faca que estava embaixo do balcão. Os dois entraram então em luta corporal, que se estendeu até a via pública, onde foram abordados pela PM. O cliente apresentou uma outra versão. Ele disse aos militares que entrou no estabelecimento para comprar cachaça e que teria sido agredido pelo proprietário do bar sem motivo aparente. Por causa das lesões decorrentes da luta corporal, o homem de 30 anos foi encaminhado ao Hospital Municipal para atendimento médico. Depois de ser liberado, ele foi conduzido à Delegacia de Polícia Civil, onde assinou um termo de compromisso de comparecimento. Duas armas de fogo foram apreendidas pelos militares da equipe Rádio Patrulha da 15ª Companhia de PM Independente nesta sexta-feira no Córrego Santana, que fica na zona rural de Resplendor. Segundo a PM, os militares receberam uma denúncia de que um homem mantinha armas de fogo em situação irregular dentro da própria residência. A equipe foi até o endereço e, após ser informado sobre a denúncia, o morador confirmou que possuía duas armas e indicou aos policiais onde elas estavam. Durante as buscas, as armas foram encontradas dentro de um container. Tratava-se de uma espingarda tipo polveira e uma garrucha tipo polveira, ambas aparentemente carregadas. O homem recebeu voz de prisão, em tese por posse irregular de arma de fogo. Ele foi levado para o atendimento médico e, após ser liberado, foi encaminhado à Delegacia da Polícia Civil em Governador Valadares, junto com as armas apreendidas. A ocorrência terminou com um homem preso e duas armas de fogo apreendidas. Agora é 1:36. Roger Luiz e Lucas Brandão estão chegando para trazer as notícias do esporte. Amanhã tem seleção brasileira em mais um amistoso contra a Austrália. Os detalhes agora, direto da Rede 89 Maravilha. Vamos lá.
0: Ouvinte Maravilha, chegando dentro do nosso jornal com todas as informações do esporte, falando sobre seleção brasileira, já que o Brasil joga amanhã novamente contra a Austrália. Já tem Lucas com o Atlético Cruzeiro, hein? Agora o técnico Carlo Ancelotti repetiu a escalação do treino e deu indícios fortes de que o Brasil terá mesmo 7 novidades no reencontro contra os australianos, em relação, claro, ao time do empate de sexta-feira. Rafinha, meus amigos, de centroavante, e o esquema de 4-3-3 são mudanças relevantes. O treinador italiano escalou o time titular com Otávio. Olha, o goleiro cruzeirense tendo oportunidade. Falei sobre ele nos últimos momentos esportivos aqui dentro do nosso jornal. E pode ser a cara nova embaixo da meta. Então, Otávio, como titular. Wanderson, Jair, Gabriel Magalhães e Mauro Júnior. Falei das mudanças nas laterais também, hein? Danilo, Bruno Guimarães e Gabriel Bontempo. Bontempo pode ser o camisa 10 que tanto procura a seleção. Rayan, Rafinha e Vini Júnior. A comissão comandou um trabalho coletivo no estádio, tá? Com foco em pressão alta e também boa parte do tempo. Já o time reserva foi escalado no 3-5-2, com Hugo, Vitor Reias, Marquinhos e Arthur Dias, Mateuzinho, Estevão, Andrei Santos, Douglas Luiz e Douglas Santos, Samuel Lino e Hendrick. Já Martinelli, Bidon e Pedro ficaram fora para o rodízio. Lembrando que, mais uma vez, a seleção tem esse amistoso importante contra a Austrália. E depois pensa, meus amigos, no jogo contra a Índia. Claro que são testes, é um momento de observação e de alterações do técnico Ancelotti. Por isso, já era de se esperar um time diferente contra a Austrália nessa segunda partida. E ele vai pensando, ele vai vendo qual vão ser as peças a serem mais utilizadas a partir deste momento, já que é uma renovação da seleção e tem que ser assim realmente. Boa sorte ao Otávio. Goleiro cruzeirense demonstrou toda a sua qualidade enquanto o Cássio estava contundido. Com certeza pode agarrar com unhas e dentes esse momento de titular e, quem sabe, daqui para frente se tornar um titular da posição. Claro que eu desejo de todos os nossos mineiros. E também, claro, não ficando somente em Minas, né? A gente não pode ficar somente pensando no nosso estado, já que é a seleção brasileira. O Bontempo também do Santos pode ser esse camisa 10, como eu ressaltei. As mudanças nas laterais, é disso que o Brasil precisa. Renovação, fôlego, vontade. Quem quer jogar e sabe jogar bem e tem essa técnica para demonstrar. E, claro, querer vestir a amarelinha, a gente sabe que é muito importante. Brasil e Austrália amanhã às 7 da manhã e a gente vem com as informações sempre aqui na 89 Maravilha. Mas vamos com o Lucas aí para falar mais sobre Atlético Cruzeiro e muito mais. Diga aí, Lucas!
1: É isso mesmo, Roger. Bora falar de Cruzeiro, bora falar de Atlético nesta segunda-feira, começando a semana, com informações dos times de Minas. Bora começar falando do Cruzeiro, que voltou a treinar no dia de ontem, no domingo, e tem negociação avançada com Paulinho, ex-jogador de Corinthians, Barcelona, também de Tottenham, e tá com negociações avançadas para fechar com o Cruzeiro, para vir como um diretor esportivo, uma função ali para dar uma liga entre diretoria e também os jogadores, os atletas, né? Uma função muito importante, que o Cruzeiro não tem esse ex-jogador na sua diretoria desde 2024. Então é realmente uma função que está em falta e é muito importante. Esse cara que chega no vestiário, os jogadores sabem quem é, os jogadores têm o respeito, sabem onde jogou, qual a história, além de jogador de Copa do Mundo. Então é realmente muito importante essa função dentro do elenco, e principalmente do Cruzeiro, que a gente sabe, vem com o mental abalado dessas últimas eliminações. A gente sabe que o grupo estava passando por um momento difícil, agora com essa virada para cima do Vitória, né, na última partida antes da data FIFA, o Cruzeiro deu uma respirada boa. Esse período de mini férias também fez os atletas darem uma recuperada no mental, na cabeça, descansarem um pouco, desligarem um pouco do futebol, né, que também é importante. E agora o Paulinho pode vir para dar mais essa ajuda, essa assistência dos jogadores com a diretoria. Vai tratar diretamente com o Bruno Spindel, com o Pedro Júnior, com o próprio Pedrinho, com o Joaquim Pinto. Então é o Paulinho que entende mais este lado do jogador. O Cruzeiro continua treinando nesta segunda-feira, foco total na partida contra o São Paulo, dia 7 de outubro, uma quarta-feira, às 9 horas da noite. Lembrando que a Raposa ocupa a sexta colocação do Campeonato Brasileiro. O foco, claro, é o G5, vaga direta na Copa Libertadores. Neste último jogo, antes da tentativa, não foi possível por conta de uma vitória do Fluminense. Se o Fluminense tivesse perdido, o Cruzeiro assumiria essa quinta colocação, mas como não venceu, o Cruzeiro está em sexto com 45 pontos, o Bahia à frente com um pontinho a mais, 46, o Fluminense em quarto com 2 pontos a mais, com 48, e o Atlético Paranaense em terceiro a 49 pontos, com 3 pontos na frente. Então é realmente o Cruzeiro coladinho nesse G3 do Campeonato Brasileiro, focando, claro, buscar essa vaga direta para a Copa Libertadores. Agora, falando do Galo, falando do Atlético, que também treinou ontem na cidade do Galo, o Atlético está treinando desde quinta-feira, foco máximo nessa partida contra o Bragantino, que é um jogo atrasado no Campeonato Brasileiro. Caso vença, o Galo vai a 43 pontos e fica só 2 pontos atrás do Cruzeiro. Galo, nesse momento, é o 7º colocado e o Cruzeiro é o 6º. Então, é o Atlético também focando essa vaga na Copa Libertadores. Porém, a gente sabe que o foco do Galo são principalmente as Copas. Tanto a Copa Sul-Americana quanto a Copa do Brasil. Lembrando, para você que não tá ligado, refrescar a memória. O Galo enfrenta na Copa do Brasil o Grêmio e na Copa Sul-Americana enfrenta o Torque, time de 20 anos de idade, mais ou menos, estreante. E o Grupo City, o que manda no Manchester City, também no Bahia, em vários times ao redor do mundo, comprou o time e vem fazendo esse investimento e agora já vem dando resultado, né? Semifinal de Copa Sul-Americana com tão pouco tempo de trabalho é realmente um grande feito. Então o Galo também vem treinando nesta semana e o foco total, por enquanto, na partida contra o Bragantino, se mantém também nas cabeças do Campeonato Brasileiro. Mas claro, sempre focando as Copas Sul-Americana e também a Copa do Brasil. Fechou, meu povo? Vou ficando por aqui com as informações de Cruzeiro, de Atlético. Eu volto a qualquer momento com mais detalhes aqui na 89 Maravilha.
24: Obrigado, Lucas. Obrigado, Roger. Agora 1 hora 43 minutos aqui na 89 FM Maravilha. Mãe e filho morreram baleados em uma... e uma terceira ficou ferida na noite de sexta-feira na comunidade Cabeceira da Vila Esperança, no município de Dores de Guanhães. As vítimas fatais foram identificadas como Carlos Lameu Siqueira, de 44 anos, e a mãe dele, Onofra Vieira, de 65 anos. O pai de Carlos, de 66 anos, também foi atingido com um disparo na perna e encaminhado para o atendimento médico. Segundo informações, ele permanecia internado sob escolta policial e, segundo informações, uma equipe da Polícia Militar que realizava uma campana em um local conhecido por denúncias e informações relacionadas à prática de tráfico de drogas. Durante a ação, os militares visualizaram uma movimentação considerada suspeita e abordaram Carlos. Ainda conforme os relatos, o local apresentava iluminação extremamente precária, o que dificultava a visualização e a identificação dos envolvidos. Durante a abordagem do filho, a mãe dele e o pai teriam avançado contra os policiais utilizando instrumentos contundentes e cortantes, entre eles uma foice e também um enxadão. Um sargento da PM foi atingido no braço e na perna durante a ação. Diante da agressão, os militares efetuaram disparos de arma de fogo com o objetivo, segundo a corporação, de fazer cessar o ataque. A mãe e o filho foram atingidos pelos disparos e morreram posteriormente. O pai, como já dissemos, ficou ferido. O sargento também sofreu lesões durante a ocorrência. Após a intervenção, a equipe local policial realizou um recuo tático e acionou a sala de operações, solicitando apoio de outras guarnições para o atendimento da ocorrência e a adoção das providências cabíveis. A dinâmica dos fatos e as circunstâncias que levaram os disparos deverão ser apuradas pelas autoridades responsáveis. Agora 1 hora 45 minutos, estamos ao vivo aqui com o nosso comentarista Coronel Godinho e eu quero cumprimentá-lo. Boa tarde, Coronel Godinho. Hoje,
2: boa tarde,
24: segunda-feira, estamos de volta, né?
2: Boa tarde, Marcão, estamos de volta aí, né? Boa tarde, Wesley, boa tarde, ouvintes da Rádio Maravilha 89.
24: Ô, Godinho, a gente vai falar um pouco sobre as eleições dessa semana, mas essa notícia que nós acabamos de dar aqui, uma notícia triste, né? Obviamente, pela questão dos óbitos que ocorreram, mas a gente vê aqui uma ação da Polícia Militar atuando em defesa de uma possível ameaça contra eles, né? É muito normal, isso é super normal de acontecer, uma vez que as pessoas estão utilizando de armas que podem trazer perigo para a guarnição. É super normal uma ação como essa da polícia, né? Porque as pessoas podem ouvir e falar, poxa, a polícia matou e tal, mas era um risco, né?
2: A polícia tem o monopólio do uso da força, né, pelo Estado. Então, os encarregados da aplicação da lei, né, quando deve fazer uso da arma de fogo como último recurso, né? E ali eles não haviam outro recurso senão efetuar os disparos contra os indivíduos que estavam fazendo agressão, né?
3: Uhum.
2: E poderia ter um desfecho muito pior pelo tipo de arma, né, que eles estavam usando ali, né?
3: Agora, só a caráter de curiosidade, Godinho, você que tem vasta experiência com isso, como coronel da reserva, como é que funciona isso na prática após um acontecimento desse em relação a esses policiais? Obviamente vai passar por um processo, né? Vai ser aberto um processo para investigar todos esses casos.
2: Sim, sim, inquérito policial militar, né? É aberto, sim, para apurar toda a ocorrência do que aconteceu, né?
3: Uhum.
2: E depois será enviado para a justiça. Mas
3: os policiais...
2: Obviamente que esses policiais aqui, né? Eles deverão voltar normalmente para o trabalho, né? Porque vê-se que a ação aqui foi uma legítima defesa, né?
3: Ah, tá. Eu ia te perguntar sobre isso, se os policiais continuam na atuação
2: normal. Não, continuam na atuação normal, né?
3: Uhum.
2: No caso aqui, houve uma legítima defesa, né?
3: Sim, tá certo. Muito bom, só para esclarecer mesmo. Godinho, estamos na semana das eleições, né? Finalmente. Passou muito rápido, né? Esse período eleitoral agora, com essas mudanças recentes.
2: Passou bem rápido. Domingo o pessoal já vai votar, né?
3: É, exatamente. E o que você me diz aí? As pesquisas vêm trazendo várias possibilidades nas redes sociais.
2: Essas pesquisas estão, assim, desde 2018, que, né, quando o próprio Jair Messias Bolsonaro foi candidato, né, não se mostrava que ele estaria, né, teria condições pelos números que foram apurados nas pesquisas, né, acabou que ele venceu a eleição, né.
3: Pois é, há também a expectativa a nível estadual também, né, de que pode se resolver já no primeiro turno, mas também é uma coisa muito difícil, né, de você saber o que, que vai acontecer.
2: É meio complicado, porque a gente tem que ver como fizeram as pesquisas, a metodologia da pesquisa, né?
3: Uhum.
2: Se for por telefone, por exemplo, tem gente que não atende telefone desconhecido, um desconhecido, né? Como é que foi feito isso aí? Então, uma série de situações, no caso, a metodologia mesmo das pesquisas, né?
3: Uhum.
2: Pode ter alguma influência, e tem influência mesmo no resultado.
3: Essa questão quando são divulgados os dados, a divulgação da espontânea, da estimulada.
2: Estimulado.
3: Você consegue explicar para a gente como é que funciona isso na prática? O que, que é espontânea, o que, que é estimulada?
2: Que
3: e qual que é a diferença de uma para outra?
2: Porque a espontânea, você não fala o nome do candidato, não.
3: Uhum.
2: Ele pergunta qual é o seu candidato, né? Espontaneamente, como o próprio nome diz, né? Ele responde sem que você estimule ele. Coloca para o seu candidato fulano, qual que você votaria? Né? De certa forma, você está falando para o pesquisado qual o candidato que ele votaria.
3: Você dando as possibilidades.
2: Exatamente. Agora, você perguntando para ele qual, ele vai...
3: Essa é espontânea.
2: Espontaneamente vai falar, é tal candidato.
3: E aí, quando você vê um resultado como esse, assim, no seu ponto de vista, qual das duas formas é a que traz uma vamos dizer assim, os números mais eficazes? Não, esses aqui estão mais próximos da realidade. Você pensa que a estimulada, ela talvez tenha mais peso do que a espontânea?
2: Talvez, mas não questão de peso absoluto, não. Porque, igual eu falei, é metodologia, né? Uhum. Onde que está sendo feita a pesquisa, quais as cidades estão fazendo a pesquisa. Por exemplo, você está sendo... Minas Gerais tem 853 municípios, né?
3: Sim.
2: Se você fez em 128 municípios, por exemplo, é menos de um terço dos 853.
3: E cada região tem sua particularidade.
2: Se você fizer num município de 30 mil habitantes no Vale de Jequitinhonha, você tem um resultado.
3: Uhum.
2: Se você fizer no município do Triângulo, você tem outro resultado.
3: Sim.
2: E depende também do número de habitantes pesquisados de cada cidade. Então, cada região tem as suas peculiaridades, né?
3: Mas
2: isso aí, você não tem condição, às vezes, de chegar tão próximo da realidade. Você tem um... Né?
3: Mas o Godinho, você falou essa questão da região, mas essas pesquisas, por exemplo, a média de 2 a 3 mil eleitores normalmente são entrevistados. Mas são 2, 3 mil eleitores em todo o estado,
2: todo,
3: né?
2: Todo estado.
3: Mas se você pega aí 10, 20% de uma região,
2: mas depende de qual
3: outra
2: cidade. Eu falei, qual cidade, sim, que ele está sendo.
3: Mas aí eu acredito que os parâmetros são tirados após uma avaliação conjunta, né? Não, peraí, a média em todas as regiões foi assim. Aí você começa a fazer também a diferença dos públicos, as idades, né?
2: Na realidade, eu penso que essas pesquisas não deveriam ser divulgadas. Ou se divulgadas, mais próximo da eleição. deveriam servir só de parâmetro para os partidos avaliarem as suas estratégias, entendeu? Sim. Isso, porque a gente sabe que os partidos têm uma pesquisa que vão só para eles.
3: Sim, né? Mas essas pesquisas que você está falando aí, por exemplo, elas são feitas ao longo dos anos, que não são períodos eleitorais, justamente pelos próprios partidos políticos, para que eles possam definir as estratégias, seus só planos de governo.
2: Só para eles.
3: Então eles já sabem, né?
2: Só para eles.
3: Quando chega para a gente aqui, por exemplo, num portal famoso, um resultado de uma pesquisa... A campanha tem o seu briefing, né? Vamos dizer assim, os seus números também, para nortear a sua campanha, né?
2: Para a campanha, mas não deveria ser divulgado como uma forma de influenciar o eleitor.
3: Sim, sim. Né? É por isso que quando a gente ouve, talvez as pessoas nem atentem para isso, mas quando você ouve, por exemplo, os candidatos, ainda mais hoje, com essa questão da rede social, as coisas serem muito rápidas, né? Acontecem de um minuto para o outro, uma notícia falsa ou não acaba saindo. A gente está vendo aí uma luta nesse final de semana com essa questão de fake news e tal. Porque a rede social tem uma força muito grande. Mas tem que se tomar muito cuidado nesse momento com o que se ouve, né? Porque as pessoas... São muitas pesquisas, né, Godinho? Então é difícil de você ter uma ideia do que realmente pode trazer influência. Mas o que eu queria dizer, finalizando minha parte, acabou que eu estou fazendo um comentário aqui para você, né? Mas o que faz hoje, talvez eu acho que o eleitor está mais consciente por causa da rede social. Desde a eleição de 2018 para cá, a rede social vem se tornando peça fundamental na
2: eleição. Agora, que detalhe, pesquisa é assim, você é candidato, você pede para fazer uma pesquisa, se a pesquisa for desfavorável a você, você vai autorizar a divulgação?
3: De forma alguma.
2: Então, é isso que tá.
3: Mas vale ressaltar, né, Godinho, que todas essas pesquisas não podem ser veiculadas sem a aprovação do TSE.
2: Claro.
3: Né? Elas não vão pro ar. Por mais que ela seja inverídica ou complicada, ou com um número manipulado, o TSE tá de olho nessas coisas, né?
2: Tá de olho, mas a gente sabe que pode acontecer, né?
3: Quinta-feira eu quero te convidar para estar aqui de volta, que nós vamos continuar falando de eleição, já para dar as dicas para o eleitor que vai votar no domingo, né? Então, vamos continuar falando sobre eleições na quinta-feira aqui, tá combinado?
2: Tá combinado.
3: Posso contar com você?
2: Pode contar.
3: Obrigado, Godinho, mais uma vez.
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3: 1:54, nesse momento em Governador Valadares, os termômetros vão marcando 26 graus. A umidade relativa do ar está em 58%. Na região em Frei Inocêncio, a temperatura é de 25 graus. Já em Mantena, a temperatura também é de 25 graus. Para amanhã em Valadares e região, a máxima deve ser de 31 e mínima de 21 graus. 1:54, estas foram as notícias do Jornal Uai Maravilha, edição regional. E na sequência você fica com a Rede 89 Maravilha e o Tarde Maravilha com a Michele Marins. Eu volto logo mais às 7 horas da noite, dentro do Jornal da Noite Maravilha, com as principais notícias de Minas e do Brasil. Ótima tarde para você e até amanhã.

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2: Agora 1h55 e termina aqui o seu jornal Ai Maravilha, segunda edição. 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
3: Muito obrigada pela sua companhia nesta segunda-feira. Uma excelente tarde para você. E não saia daí, porque daqui a pouquinho Michele Marins chega com Tarde Maravilha.
2: Uma maravilhosa semana para você.
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6: E tem alerta agora, ouvinte Maravilha FM, para a BR-040, com mais de 6 quilômetros de retenção no sentido BH, passando por Nova Lima, por causa de obras, na altura do bairro Jardim Canadá. Não tem desvio que vale a pena, então é necessário você, motorista vindo para a capital, ter um pouco mais de paciência. 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Diego Costa, para 89. Maravilha FM.
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1: A paz do Senhor Jesus. Segundo Coríntios, capítulo 5, versículo 17. Assim que, se alguém está em Cristo, nova criatura é. As coisas velhas já passaram. Eis que tudo se fez novo. Que as bênçãos de Deus os alcancem nessa hora.
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8: É isso aí, está no ar mais um Tarde Maravilha, segunda-feira, 28 de setembro de 2026. A voz da locutora falhando, mas sou eu mesma, Michele Marins, aqui te fazendo companhia nesta tarde abençoada. E quero você juntinho comigo, sendo assim uma bênção na vida de muitas pessoas. Pode mandar o seu alô, pode mandar agora mesmo a sua mensagem para aquela pessoa que está começando a semana, talvez esteja desanimada ou talvez esteja muito alegre, né? Um dia de aniversário, algo assim. Conta pra gente aqui no nosso WhatsApp 319-9565-1089. 319-9565-1089. 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Vamos começando muito bem, cantando ao som de Jet Worship, Um Novo Dia.

0: pode buzinar aí.
1: Esse é o Paulo Neto, tua presença. E agora, eu quero que você pare um pouquinho. Nosso momento, orar é uma maravilha. Hoje estamos sem uma oração. Você quer orar com a gente? Quer mandar a sua oração para que nós possamos continuar com esse momento tão especial? Você pode fazer a sua manifestação, né? Aqui pelo nosso WhatsApp 319-9565-1089. Você que quer orar nesse momento, orar é uma maravilha. Você pode então mandar a sua mensagem falando que você quer fazer parte desse momento. É uma oração curta de 3 a 5 minutos, algo muito simples, mas é você que sentir esse chamado. E eu quero nesse momento ler com você o Salmo 121, Deus, o nosso protetor. Eu vou ler nessa versão, né, na nova tradução da linguagem de hoje, que diz assim: olho para os montes e pergunto, de onde virá o meu socorro? O meu socorro vem do Senhor Deus, que fez o céu e a terra. Ele, o seu protetor, está sempre alerta e não deixará que você caia. O protetor do povo de Israel nunca dorme, nem cochila. O Senhor guardará você, ele está sempre ao seu lado para protegê-lo. O sol não lhe fará mal de dia, nem a lua de noite. O Senhor guardará você de todo perigo. Ele protegerá a sua vida. Ele o guardará quando você for e quando você voltar, agora e para sempre. Esse é o nosso Deus, que não cochila, que não dorme, que está com os seus olhos atentos sobre nós. É para Ele que nós devemos olhar. Quando nós nos deparamos com esse olhar do Senhor a nosso respeito, o nosso entendimento, o nosso interior, ele entra em paz, ele fica em paz, sabendo que podemos contar com o Senhor em todos os momentos. Então, meu querido, talvez hoje está um sol muito forte aqui em Belo Horizonte, muito calor, mas a palavra do Senhor fala exatamente que o sol não lhe fará mal de dia. E aqui não está falando apenas desse sol que a gente vive, mas é as coisas que acontecem durante o dia. São as coisas que acontecem durante o dia, essas coisas que tentam tirar a nossa paz, que vão deixando a gente ansioso, preocupado, e quando chega a noite a gente não consegue dormir. Você pode ter certeza que o sol que acontece durante o dia não lhe fará mal, e nem a lua de noite. O Senhor, o próprio, ele guardará você de todo perigo. Ele protegerá a sua vida. Ele o guardará quando você for e quando você voltar. É agora e sempre. Ele sempre foi, é e sempre será. Esse é o nosso Deus imutável, o qual nós podemos dizer que é o nosso melhor amigo. E nós cantamos ao som de Nairnani, melhor amigo. Senhor, que o Senhor se manifeste a nós, que nós possamos ter essa sede por conversar com o Senhor como nosso melhor amigo. Música.

0: Essa é Nair Nani, melhor amigo, e essa é a 89 Maravilha, a rádio de todas as igrejas que toca o som do céu. Ah, eu já estou com ela por aqui, com a Poliana, mas antes eu quero te dizer o seguinte: preste atenção no recado que eu quero trazer para você que está acompanhando a rádio nesse momento. 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Poli, boa tarde! Seja bem-vinda mais uma vez. Conta pra nós por que o corpo dói tanto depois de uma certa idade, Poliana?
1: Michelle, minha querida, muito boa tarde. Você sabe, Mi, que depois dos 40 vem aquela oscilação, né, de hormônios, e aí o nosso corpo começa a inflamar. A gente inflama, e aonde a gente percebe a inflamação? Sem dor, é na barriga, que é aquela barriga mais inchada, inflamada, intestino inflamado.
0: Sim.
1: Só que às vezes vem junto formigamento nas pernas, porque a perna também já tá inflamada, né, já tá inchada, aquela má circulação.
0: Sim.
1: E aí os órgãos vão inflamando. Você sabe que às vezes a gente vive constipada, Mi, e a gente acha que é normal. Né, não consegue dormir bem à noite, às vezes você tá mal-humorada. Isso tudo, gente, pode ser por conta do teu intestino. O intestino desregulado, com a famosa disbiose, pode desregular outras coisas, desregulando o teu sono. Né? E aí é essencial pra gente utilizar um tratamento que vai ajudar a gente de várias formas diferentes. Então veja, que a inflamação, quando dói, a gente sai correndo pra resolver, Mi.
0: Sim.
1: Mas quando ela é silenciosa, a sensação que dá é que a gente aceita ela.
0: É verdade.
1: Tô inchada, mas eu acho que, né, um pouquinho a mais e tal. E às vezes nem é a nossa alimentação. Às vezes realmente é o nosso intestino inflamado. E aí, de manhã, eu sempre converso com o Giovanni a respeito desse produto. A cúrcuma branca da Vitae Gold. A gente conversa cedinho, 6h10 da manhã, eu tô falando com o Giovanni lá cedo. E assim, ó, o Giovanni, ele é maravilhoso, né? Conheço
0: verdade.
1: O Giovanni da época, Mi, que ele tava em outras emissoras, em outras rádios, e hoje a gente já conversava, e é um querido demais. E o Giovanni, ele sempre me pergunta, mas Poli, qual é o diferencial da cúrcuma branca com magnésio?
0: É verdade, eu também tenho essa mesma pergunta, porque a cúrcuma branca, né, ela, eu já ouvi falar, mas eu quero que você continue por aí.
1: É, então, mas olha só, ela é 7 vezes mais potente do que a tradicional, que é aquela amarelinha. Uhum. Que às vezes a gente até cozinha com ela, né?
0: É.
1: Então a gente foi e buscou a cúrcuma branca. Por quê? 7 vezes mais potente, acrescentamos na fórmula o magnésio, o ESM, que nada mais é do que um enxofre, que é maravilhoso para as nossas articulações, e ainda acrescentamos o cálcio. Então, juntos, esse tratamento vai desinflamar, vai desinchar, vai lá no foco da inflamação e manda ela embora.
0: Ai, que
1: a inflamação é sinal de sujeira no corpo. Então é uma verdadeira faxina que a gente faz aí por dentro. Ajuda teu intestino a limpar, voltar a funcionar, produzir bons hormônios. E o resultado é você mais limpa, menos inchada, dormindo melhor e destravando os seus movimentos. Mulher de Deus, é alívio pra gente.
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0: 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Polly, uma ótima semana para você. Muito obrigada por essas boas notícias.
1: Ô, querida, para você também. Ficar com Deus, Mi. Um grande abraço.
0: Amém, com Deus. Ótimo. Ótima semana para você. Agora 2h25 na 89 Maravilha.
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21: 2:30.
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21: É isso aí, direto da redação com ele, Leonardo Batista. Boa tarde, Leonardo. Seja bem-vindo ao nosso Tarde Maravilha. Quanto tempo você não vem, menino?
22: Tem um tempinho, não tem, Michele?
21: Já tem um tempinho.
22: Deu saudade, eu voltei.
21: Isso.
22: Ô, Michele, boa tarde para todos vocês, né? Toda a galera aqui no Tarde Maravilha. Michele, o calor intenso e o aumento no consumo de água já começam a afetar o abastecimento na região metropolitana de BH.
21: Eita!
22: Nessa segunda-feira, três bairros de Contagem podem enfrentar interrupções no fornecimento. São eles Darcy Ribeiro, Icaivera e Santa Filomena. Segundo a Copasa, a redução no nível dos reservatórios estão relacionadas ao consumo elevado durante os dias de temperatura muito altas. A previsão da companhia é de que o abastecimento seja normalizado ao longo da noite, ainda desta segunda. Moradores que possuem caixa d'água nos imóveis podem não perceber os efeitos da interrupção. Nessa segunda-feira, a previsão indica máxima de 34 graus na capital mineira, com umidade relativa do ar podendo chegar apenas a 20% durante a tarde. Então, é um caso a se preocupar aí, né, Michelle?
21: Com certeza, absoluta. E realmente está muito quente, né? A gente está percebendo a cada instante que passa, a gente está chegando aí a temperaturas altíssimas. Mas essa questão de água, ela influencia diretamente, porque não tem como.
22: É.
21: Não tem,
22: tem como. É, tempo está muito quente e muito seco, né?
21: Muito
22: então,
21: seco.
22: Tomar cuidado também, né? Principalmente para quem tem doenças mais fáceis com a respiração, né?
21: Sim.
22: Respiratórias.
21: É. Então. Já estamos falando fanhos por aqui,
22: exatamente,
21: né?
22: Exatamente.
21: Ô, Léo, você não volta, né?
22: Não volto, mas Ariane Fernandes está com você no Direto da Redação.
21: Tá bom, então, vou aguardar. 89 Maravilha, onde o som da informação chega junto com o som do céu. 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E por aqui a gente canta ao som do Diante do Trono, Me Ama.

Essa é Ludmilla Ferber, Os Sonhos de Deus. Que os sonhos de Deus se cumpram na sua vida, através da sua vida. Nós não estamos apenas recebendo o que Deus tem para nós, mas nós também somos enviados a fazer aquilo que é o desejo do coração dele, que possamos estar dispostos ao chamado dele. E tá na hora de contarmos para todo mundo quem é que tá com a gente, participando através do nosso WhatsApp. Cida Dias, lá no bairro Saudade, da Igreja Batista da Lagoinha Matriz. Michele, socorro, Deus, estou derretendo aqui. São 3 sóis para cada um, para cada meio. Ô Cida, para com isso. Ainda dizendo, Michele, sexta-feira o programa foi tudo de bom. Eu sou super fã dos irmãos Levitas. Acredita que justamente naquele dia eu estava sem internet na TV? Mas valeu a pena, foi tudo muito lindo, é verdade. Foi muito bom na sexta-feira receber os irmãos Levitas aqui, viu, irmã Cida? Cida Dias, sua linda, Deus abençoe sua vida. E para com isso, vai derreter não, sou? Deus não dá algo maior do que a gente pode suportar, né? Vamos com calma, vamos com fé. Irmão Reinaldo Madureira, do bairro Santa Clara, em Vespasiano, da Igreja Poder Pertence a Ele, está dizendo aqui uma boa tarde, abençoada por Deus. Amém. Sou motorista por aplicativo. Gostaria de mandar um abraço para todos os meus passageiros. Então, um grande abraço a todos os passageiros aí do nosso irmão Reinaldo Madureira, no bairro Santa Clara, em Vespasiano. A Ana Lúcia Ferreira, no Vila Alpes. Ei, Ana, beijo para você. Tiago Igor Leite é de Esmeraldas. O Enelson Silva é motorista por aplicativo. Também está sintonizado com a gente. A Marisa, lá do Lindéia, ligadinha. Que bom que você ama a gente demais. E é tão bom te receber por aqui, Marisa. Deus abençoe sua vida. Vera Alves, maravilhosa. Vera, beijo, beijo, beijo. O Enelson Silva é do bairro Estrela d'Alva, em Contagem. Está sempre com a gente. E temos também a Marilene. A Marilene Alves é do bairro Jardim América, em Belo Horizonte. Outra Marilene, só que agora é de Teresópolis, é da Igreja Pentecostal da Graça. Quero deixar um abraço para você, desejar que o Senhor abençoe essa semana, que seja cheia de bênçãos na minha vida e na vida de todos os ouvintes. Amém, Marilene. Um beijo para você, que também seja uma semana abençoada em nome de Jesus para você e para todos os nossos ouvintes aí de Teresópolis, viu? Maria Dilma é de João Pinheiro, diz que é nosso ouvinte 24 horas. É, Maria Dilma, beijo. E nosso querido irmão José Roberto, lá da Marcenaria, em Juiz de Fora, também está sintonizado. Uma semana abençoada para você e toda a família. Amém, amém, irmão José. A Vanessa Silva, lá de Uberaba, deixando aquele abraço para o esposo Maxwell e dizendo que o ama muito. E a gente canta, voltamos a cantar mais um pouco, porque o nosso Deus é bom e nós sabemos que nada pode calar um adorador. O adorador de verdade, ele nem precisa ter voz, ele precisa sempre ter o coração dele entregue ao Senhor. O Senhor merece toda a honra, toda a glória, todo o louvor. Todo ser que respira, louve ao Senhor. Que eu e você, nesse momento, possamos louvar ao Senhor através da Êxtila. Nada pode calar um adorador. Música.

0: Obrigada, faz um pedido, teu louvor, querida, tua adoração. Adore o Senhor.
1: 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Dentro de instante, está chegando o Versículo da Hora com Cláudia Cruz. 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
13: A paz do Senhor Jesus. Isaías capítulo 33, versículo 1. Ai de você, destruidor, que ainda não foi destruído. Ai de você, traidor, que ainda não foi traído. Quando você terminar de destruir, será destruído. Quando acabar de trair, será traído. Que as bênçãos de Deus os alcancem nessa hora.
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15: E é isso mesmo, o melhor do louvor está aqui. Essa é a 89 Maravilha, tarde de segunda-feira, uma tarde abençoada. Deus tem feito tantas maravilhas no nosso meio, não é, meu irmão? 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E por aqui na 89 Maravilha, a gente canta ao som de Preto no Branco e Gabriela Rocha, Ninguém Explica Deus.

0: da bondade. De Deus, não cante isso com todo o seu coração, ele é fiel.
1: Obrigada, Senhor, por toda a Tua fidelidade. Obrigada, Senhor, porque o Seu amor, a Sua graça nos alcançam todos os dias. Nós cantaremos do Seu amor, da Sua bondade, da Sua fidelidade. Muito obrigada, Senhor, por olhar para nós e se compadecer. Mesmo sendo nós tão imperfeitos como somos, o Senhor nos ama. Esse foi o Isaías Saad, Bondade de Deus, e está na hora de mandarmos mais um alô para você que está sintonizado. Evangelista Ed é de Patos de Minas, da Assembleia de Deus Missão, dizendo que nós somos bênção demais. Ô, Evangelista Ed, você também é bênção demais na nossa vida, principalmente mandando aí a sua participação através do nosso WhatsApp, viu? Alexandra de Pirapora também está por aqui. Michele, tô te ouvindo jogada no chão da sala, misericórdia, que calor é esse? Pirapora, então, tá muito quente. Pirapora já é quente, né, ô Alexandra? Que Deus tenha misericórdia, em nome de Jesus. A Marcilene é de Unaí, tá mandando um abraço pro filho Maicon, dizendo que o ama muito, que tá com saudade, pedindo ao Senhor que Deus o proteja, abençoe e cuide sempre dele. Deus está no controle de tudo. É verdade, Marcelene. Por mais que nós não entendamos, mas nós cremos que o Senhor está no controle de tudo. E você também, Maicon Júnior. Lembre-se sempre que Deus está no controle de tudo. Deus está à sua frente, mas Ele quer falar ao seu coração. Abra o seu coração, deixe o Senhor falar com você neste lugar onde você está. A sua mãe sempre mandando aqui aquele abraço. A gente não sabe o que acontece, mas nós pedimos ao Senhor para que te alcance, abençoe a sua vida em nome de Jesus. O Walter é de Sobralha e ele também está com a gente. Alô, alô, Walter. Muito obrigada por ter vindo. Eu acho que eu nunca tinha mandado um abraço aqui para Sobralha, viu, gente? Sério mesmo. Então, irmão Walter é o representante de Sobralha e está mandando aquele alô. Deus abençoe mais e mais a sua vida e a vida de todos aí de Sobralha. O Reginaldo Honorato é da Igreja Paz e Vida. Manda um alô aqui para mim. Tô na obra da Unimed. Então, um grande abraço ao nosso irmão Reginaldo Honorato, trabalhando. Que Deus abençoe todos aí da Igreja Paz e Vida e todos aí dessa obra também, em nome de Jesus. Ó, quem tá por aqui? Irmão Ebert Marcelino. Deus abençoe ele que tá lá em Santa Luzia. Ele e a Júnia. Estão nos ouvindo, que coisa boa! Ei, Júnia, boa tarde para você, lindona. Deus abençoe a sua vida. E dizendo que por lá, a 89 Maravilha fica ligada direto, 24 horas, na garagem, na área de serviço. E lá a gente já sabe, né, irmão Ebert, tem calopsitas, tem... cachorros, todo mundo fica sintonizado na 89 Maravilha. A gente ouve você sempre, não é só na hora que o Ed chega, não. Ah, que coisa linda! Tome coração laranja, irmão Ed. Ebert, ainda a Júnia hoje está trabalhando de home office, tá em casa, o senhor sabe, né? Quando ela tá em casa, passa pano aqui, põe a roupa para lavar. Ela trabalha presencialmente às quartas, quintas e sextas, mas hoje e terça está em casa trabalhando e também está te ouvindo. Quero pedir para você mandar um grande abraço e um grande beijo para ela. Tá aí, Júnia, que Deus te abençoe. Um grande beijo, um grande abraço, não somente do irmão Ebert Marcelino, mas também nosso aqui da 89 Maravilha, viu? O Jackson é do bairro Vista Alegre. A Helena Amaral é de Itapetininga, São Paulo. O Sidney Miguel é de Bougainville, Contagem. A Jaqueline Avelar é do bairro Caiçaras. O Washington Leucádio é do bairro Santa Cruz. E a Patrícia é do bairro Bom Jesus, em Contagem. A Gisele Machado é de Marilândia. Israel Pinheiro é de Belo Horizonte. Orleans é do bairro São Pedro, conhecido como Morro do Papagaio. A Margarida Maria é de Caracóis de Cima, lá em Esmeraldas. Está sintonizada. Beijo, Margarida. Shirley Maria do bairro São Luís, em Contagem. E o Sebastião Severino é de Uberlândia, do Triângulo Mineiro, motorista por aplicativo, sempre sintonizado com a gente. Que Deus abençoe mais e mais. Bora cantar ao som de Morada. É tudo sobre você. 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

0: 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Está encerrada a Blitz da 89 Maravilha que estava acontecendo lá na rua Furquim Werneck, próximo à Avenida Saramenha, no bairro Tupi. Amanhã tem mais Blitz da 89 Maravilha. E a gente continua com o kit Maravilha por aqui. 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Agora, 3h25.
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21: 3:30.
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21: Direto da redação com ela, Ariane Fernandes. Boa tarde, Ariane. Seja bem-vinda ao nosso Tarde Maravilha.
22: Obrigada. Boa tarde a você, Michele. Boa tarde, ouvinte Maravilha. Uma excelente semana para todos vocês.
21: Amém, amém.
22: Michele, o Espaço Cidadania da Assembleia Legislativa de Minas Gerais retomou nesta segunda-feira os atendimentos ao público depois de um mês com serviços suspensos para a realização de obras. A unidade funciona no edifício Carlos Drummond de Andrade, no bairro Santo Agostinho, na região Centro-Sul, aqui da capital. O espaço reúne diferentes serviços públicos voltados ao cidadão, entre eles o Procon Assembleia, o posto de identificação da Polícia Civil, a Delegacia de Polícia Civil de Defesa do Consumidor, o Cine, o Juizado Civil Estadual e também a Defensoria Pública. E com a conclusão das obras, os atendimentos estão normalizados. Para quem precisa dos serviços do Procon Assembleia, o agendamento pode ser feito pelo portal da Assembleia. Já os atendimentos do Cine, do posto de identificação, da Polícia Civil, devem ser agendados por meio da Agenda Minas, plataforma oficial do governo. E a Defensoria Pública mantém o atendimento por ordem de chegada, Michele. Para a Defensoria, não precisa de nenhum agendamento prévio. Ah. E no caso do Juizado Especial Civil Estadual, o serviço é destinado a consumidores que participam de audiência no Procon e também não exige data antecipada de marcação.
21: Tá certo então, Ariane Fernandes. Você volta, né, daqui a pouco?
22: Volto, Michele. Daqui a pouquinho eu volto com mais informações e também às 7 horas da noite no Jornal da Noite Maravilha com as principais informações do dia.
21: Tá certo. 89 Maravilha, onde o som da informação chega junto com o som do céu. A gente canta com Casa Worship e Eu Te Vejo em Tudo.

Midian Lima, Jó, na rádio de todas as igrejas que toca o som do céu. Enéa Geralda, de Betim, falou que trabalhou aqui na Savassi, na rua Sergipe, esquina com a Fernandes Tourinho. Já faz uns 2 meses que estou ouvindo a rádio e estou gostando muito. Amo acompanhar todas as programações. Manda um coração laranja para mim. Claro que mando. Tome, coração laranja, Enéa Geralda de Betim. Deus abençoe a sua vida mais e mais. Quando voltar aqui na região, vem cá conhecer a nossa estrutura aqui, tá bom? Quem mais tá por aqui é o Marcos Gonçalves, do bairro Amazonas, da Igreja de Deus do Brasil. Michele, Ed, todos que trabalham aí na Rádio Maravilha, boa tarde. Mando um alô aí para o pastor Wellington e convido todos os irmãos a participarem dos cultos às segundas-feiras e aos domingos, às 19h30. Um grande abraço para vocês, Igreja de Deus do Brasil, bairro Amazonas, pastor Wellington, aquele abraço. Vera Araújo, tá lá em São João del Rei. Ei, Vera. Michele, meu esposo, Mauro, pediu um alô especial para seus amigos de trabalho: Augusto, Matheus, Eugênio, Lilian e Dona Tereza. Alô, alô, turma que está trabalhando aí, grande abraço, Deus abençoe, rica e poderosamente. A Vera já passou o como é que fala? Ó, gente, voei aqui, como é o nome? O recado. Já passou o recado aqui do Mauro, então esse abraço é especial a todos vocês, Augusto, Matheus, Eugênio, Lilian e Dona Tereza. Deus abençoe. Maicon Moreira, de Santa Cruz de Minas, manda um alô para... Será que eu sei falar? Será que é Ayala ou Raila? Raiala. E agora, hein? O Maicon, fiquei na dúvida. Como é que a gente faz? Manda aí falando, porque eu fiquei na dúvida como é que pronuncia o nome. Esse nome é chique. H-A-Y-A-2-L-A. Raiala. Ou Ayala, não sei. Não, fiquei na dúvida mesmo, Maicon. Manda pra mim aqui, ensina a locutora a falar esse nome. O Washington Leocádio é da Igreja Assembleia de Deus do Nazaré, também sintonizado com a gente. Deixe-me ver que ele fala aqui. Que Deus em Jesus, o Cristo Salvador, continue abençoando sua vida e a do nosso irmão Ed, fazendo essa programação maravilhosa. Ô, irmão Washington, Deus abençoe a sua vida e todos aí da Igreja Assembleia de Deus do Nazaré, viu? A Valdilene Aparecida Galdino é de Nova Lima e o irmão Reinaldo Madureira Baia, que é morador do Santa Clara, já mandei esse alô mais cedo aqui, eu não mandei? Mandei, que ele mandou um abraço para todos os passageiros, um grande abraço, Deus abençoe. O Fernando Fefon é de Juatuba e o Cid Clay Carlos está sempre sintonizado com a gente lá em Visconde do Rio Branco. Quero deixar um abraço e um coração laranja para a Visconde do Rio Branco, que está comemorando seu aniversário e completando 150 anos de emancipação. Que coisa legal! Parabéns a todos os moradores, que Deus abençoe essa cidade e seu povo cada vez mais. Amém, irmão Cid Clay. Deus abençoe, que o Senhor esteja abençoando a vida mesmo de cada morador aí de VRB, é Visconde do Rio Branco, completando 150 anos. Os nossos parabéns a vocês. Emerson Santos também está com a gente. A tia Gê em Capim Branco. Ó, porque aqui, Mi, tudo bem? Porque em Capim Branco, porque aqui em Capim Branco está extremamente quente. Estou lavando roupa, depois vou aproveitar para pular na piscina. Tia Gê, leva eu, tia Gê. Tia Gê, acredita que eu tô aqui de blusa de frio, ainda coloquei um echarpe por cima, porque aqui dentro eu tô sentindo frio. Acredita num negócio desse? Sério mesmo. Mas eu vim lá da rua e sei bem como é que tá. E essa noite, gente, para dormir? Misericórdia, foi muito difícil, muito calor. Eu não durmo bem com o ventilador ligado. E eu não, né, assim, acho difícil, o barulho me irrita um pouco. Aquele vento o tempo todo. Mas não tinha outro jeito, né? Todo mundo sentia.

sentiu essa dificuldade para dormir de ontem para hoje? Meu Deus do céu! E disse que vai assim até quinta-feira, né, gente? Vamos esperar. O Jean Carlo, que é caminhoneiro, também tá com a gente e tá ligado na rádio 24 horas por dia, sempre ouvindo, acompanhando, é motorista, tá sempre no volante, de volante a volante, ouvindo a maravilha por onde passa. Um grande abraço, meu irmão, que Deus te abençoe, irmão Jean Carlos, caminhoneiro, que o Senhor continue te guardando. E a Edvanice, do Citrolândia, hoje tá fazendo aniversário? É isso mesmo, tá ficando mais jovem, entendi, Edvanice. Deus abençoe a sua vida, tome coração laranja, que o Senhor continue dando a você saúde, graça e que este ano que começa para você, Edvanice, seja um ano de muita sabedoria, do transbordar de Deus na sua vida, viu? O Valdir Rocha, do Piratininga, também tá com a gente e a Elina, maravilhosa, lá em Buritizeiro. Ei, Elina, vamos cantar, menina? Agora ao som de Juliane Souza. Quem é esse? Essa é a rádio de todas as igrejas que toca o som do céu, a 89 Maravilha. E você faz parte com a gente. Bora cantar!

0: Essa é Isadora Pompeu, Ovelhinha, e essa é a 89 Maravilha, e esse é o nosso Tarde Maravilha. Eu, Michele Marins, agradeço a sua companhia, desejo que Deus continue sendo com você. Dentro de instantes, nós já chamaremos o Ed. É, vamos chamar o Ed, mas antes deixa eu contar quem é que está levando o kit maravilha de hoje com um par de convites do Cinearte. É o Sidney Miguel, de Bougainville, em Contagem. Sidney Miguel, do Bougainville, em Contagem, final do telefone 276. Sidney, que Deus abençoe a sua vida mais e mais. A nossa equipe vai entrar em contato com você, tá certo? Gente, lembrando que os áudios para chamar o Ed... precisam chegar até as 16h e também precisam ter até 10 segundos. Então se atente a isso aí para que o seu áudio possa ir ao ar. Você me ajudando a chamar o Ed, já que hoje eu tô com essa voz estranha, né? Assim, um pouco rouca, gente. Ontem vocês não tinham noção. Hoje de manhã também. Foi aquela loucura, assim. Aquela voz que eu falei, meu Deus do céu, tem outra coisa, tem outra pessoa morando em mim. Vamos chamar o Ed. 1, 2, 3 e... Ed!
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23: A paz do Senhor Jesus. Jeremias, capítulo 29, versículo 11. Pois eu bem sei os planos que estou projetando para vós, diz o Senhor. Planos de paz e não de mal, para vos dar um futuro e uma esperança. Que as bênçãos de Deus nos alcancem nessa hora.
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0: Muito bem, agora sim, 4 horas, uma boa tarde para você. E esses remédios estão deixando essa locutora passada, por isso que eu já vou chamar o Ed. Boa tarde, Ed.
1: Boa tarde, Michele Marins. E essa voz, menina?
0: Ah, estamos aí, mais tá cedo tava ontem, pior. Né? A gente não aguenta, o corpo não aguenta. Não,
1: pessoal, o Ed já chegou?
0: É, mais ou menos isso, é por aí. Tava falando com eles aqui mais cedo que, eu tava com a voz muito rouca.
1: Sim.
0: Muito grave, ela fica grave, gente, de um tanto que vocês não imaginam. Realmente parece o Ed chegando, oi, olá, boa tarde e tal. Mas é isso, né, o corpo da gente não aguenta, uma hora ele trava, porque vai e sente um calorzão lá fora, que dentro congela, aí outro dia chove, aí do nada, é uma loucura.
1: Uma loucura, né?
0: É, oi, a gente não aguenta.
1: Minha amiga Michele Marins, é isso, Michele.
0: Fala comigo.
1: Hoje, segunda-feira, começando mais uma semaninha, quase terminando o mês de setembro, hein?
0: Menino, você tá vendo? 28 hoje, né?
1: 28, já amanhã é 29, hein?
0: Pois é.
1: É, hoje é 28, amanhã é 29, hein?
0: 29!
1: É, isso mesmo. Gente, ó, vem com a gente, caça lá que a gente chama, Michele.
0: Com certeza, absoluta!
1: Então, chama! Já pra abrir os nossos trabalhos de hoje, né? Olha lá, estamos ao vivo pelo YouTube, imagens do nosso amigo Vitor, comandando as imagens do nosso Fim de Tarde Maravilha. De um lado você tá travada, do outro tá funcionando, né?
0: Tá funcionando, pelo menos o outro lado tá funcionando.
1: Boa demais, então já entre, deixe o seu like e venha chamar a gente, né, Michele?
0: Vem.
1: A turma chamou?
0: Ah, claro que a turma chamou, então, meu filho.
1: Semana passada foi muito, hein?
0: Pois é, e hoje também não será diferente, não.
1: Meu Deus do céu.
0: Ó, escuta só.
26: Ed, que calor que é esse em BH, Ed?
1: Não é, gente?
26: Manda um abraço pra mim, Osana do Barreiro de Cima. Osana, bora, tô sempre te acompanhando. Bora.
0: Fala, Osana.
27: Fala, Ed, trabalhar, meu filho. A Michele tá te aguardando, hoje é segunda.
1: Bora.
27: Pastor Ricardo, Igreja da Família de Deus, um forte abraço pra vocês, tamo junto.
0: Grande abraço, pastor.
28: Ô, Ed, eu sei que tá um calor de arrupiar a cacunda.
1: Aí ele aí.
28: Mas você não vai escapulir, não, cabocinho. Tá na hora de você trabalhar, rapaz.
1: Bora,
0: é isso
1: amigo.
0: Mesmo, esse é o presbítero Luiz Alberto, lá de Frutal.
29: Ô, Ed, bora trabalhar, menino, segunda-feira.
0: É, o pastor
29: bora,
0: Fernando.
29: Bora, Michele, abraço.
0: Outro, querido, Deus te abençoe.
29: Beijo, minha esposa Juliana.
0: E abraço a todos aí da igreja Querite Ribeiro de Abreu.
30: Zora, Ed. Tá na hora, Ed. São 4 horas, Ed. É. Tá na hora de começar a colher as bênçãos da semana,
0: Amém.
30: Ed. José Antônio aqui de Neves, Deus abençoe você e a Michele aí.
31: Vem trabalhar, aqui é Maria Alice de Esmeralda.
0: Oh, meu Deus.
31: Manda um beijo pra minha Michele, pra minha best friend e pra todos vocês.
1: Best friend,
0: Maria Alice.
32: Boa tarde, Ed.
1: Best friend forever.
32: Beijo da Michele, tá trabalhando aí, coitada. Beijo da ela.
0: Sentindo
32: um
0: frio.
32: Deus abençoe, aqui pastor Correia da Igreja Adoradora da Última Hora de Paracatu!
0: Alô, Paracatu!
3: Ed, vem trabalhar, Ed.
4: Bora.
3: Não deixa a Michelle trabalhar sozinha, não, Ed.
0: Deixa,
3: hoje
0: não.
3: É segunda-feira.
0: Isso.
3: Eu sou a Miriam aqui de Juiz de Fora.
0: Ei, Lília.
5: Lília. Eu já vou chamar. Lília. Um, dois, três. Ed, vem, meu filho. O calor tá demais, mas nós temos que trabalhar pra esse vídeo da Michelle. Vem na alta.
4: 32 tá graus.
6: Ed, vem trabalhar, Ed.
4: Belo Horizonte,
6: é Mariana,
4: 32. Ei, Mariana.
6: Hoje é segunda-feira, Ed. Vem ajudar a Michelle.
4: Segunda-feira, começando a semana.
0: Tchau, Mari.
3: Ed, vem ajudar a Michelle, Ed. A Hilda de Santa Luzia.
4: Ei, Hilda.

0: de Maria Pereira, do bairro Concórdia. Saudades de você e da Michelle, que eu dei aquele abração nos dois. Glória a Deus.
1: Lindona, Deus te abençoe.
2: Tá na hora, Irineia, Jimmy,
1: Inconfundível.
2: O Valde Barros. Vamos que vamos. Começou a semana, Ed.
1: É, meu filho, tem jeito não.
3: Ed, vem trabalhar. Vem ajudar a Michelle, Ed. Boa tarde, Paz, Paulo Henrique do bairro Camargo.
4: Fala,
3: Deus abençoe a nossa semana.
5: Boa tarde, boa tarde, boa tarde, Michele. Boa tarde a todos. Boa tarde,
1: boa
5: Ed.
1: Tarde.
5: Vambora,
1: tarde.
5: Ed, trabalhar, Ed. Bora pra cima.
4: Simbora.
5: Segundou, vamos que vamos. Só tá vivo, tá bom. Boa semana a todos.
1: É
5: Deus
1: verdade.
5: Abençoe.
4: Tamo junto.
6: Boa tarde, Ed. Deus abençoe, Ed. Vem ajudar, Michele. Vem, Ed. Segunda tá quente demais,
4: tá,
6: meu
4: tá.
6: amigo. Tá muito quente. Aqui é o Léo da Assembleia de Deus Nova Pampulha. Vem que vem, bora que bora.
1: Bora que bora.
7: Ed, vem trabalhar, ajuda a Michelle hoje, que a garganta dela não tá boa.
1: Tá não, né?
7: Em nome de Jesus, dá uma força pra ela. Fernando Fefron de Juatuba, Ed.
1: Fala, Fernando.
8: O Ed, vem trabalhar. Visconde do Rio Branco hoje tá em festa, 150 anos de municipação.
4: É, olha.
8: Parabéns, Visconde.
4: RB tá de festa.
1: É, Cid Clay Carlos já
9: contou. Vem trabalhar, Ed. Aqui é o Pedro, de Vaza da Palma.
1: Ei,
9: seja bem-vindo aí, viu, Ed? Valeu, um abraço.
1: Deus te abençoe.
10: Vamos chamar o Ed?
1: Bora.
10: Ed, bom dia. O sol já nasceu na fazendinha. Ed!
4: Nasceu,
10: bora, meu irmão.
4: Minas Gerais.
10: Wesley.
1: Nasceu com a ignorância.
11: Ed, tá na hora de trabalhar. Sou a Maria Eunice aqui de Brasilândia. Assembleia de Deus Missão. Já tá na hora, já
1: tá.
11: É segunda-feira.
1: Verdade.
12: Bora, Ed. Bora, Ed. Já começou, Ed. A semana começou, vamos trabalhar, Ed.
4: Bora.
12: Deus abençoe essas vidas aí.
1: Amém.
12: Deus abençoe.
1: Grande abraço, Valdir. Valdir Rocha com a gente. Agora é o Fernando.
7: Ed, vem trabalhar, ajudar a Michelle, que a garganta tá boa hoje,
4: tá não,
7: viu?
4: Manda
7: um coração
4: night.
7: Laranja pra minha esposa, Adina.
4: Adina.
1: Grande abraço.
4: Ah, coração laranja.
1: Fernando, lá de Juatuba, esse aí,
4: isso.
1: Que a esposa é Adina,
4: isso,
1: né?
4: Isso mesmo.
13: Ed, é o Theo. Não é tu, Tatia G.
1: Theo.
13: Vem trabalhar, Ed.
1: Isso aí, Theo. Tem que chamar ele.
14: Ed, meu querido. Vem, moço, ajudar a Michelle.
1: Segundou.
14: Eugênio de Capitão Enéas.
1: Olha, grande abraço.
15: Boa tarde, Ed.
4: Boa tarde.
15: Vem trabalhar, meu amigo.
4: Bora.
15: Um forte abraço.
4: Abraço,
15: Paulinho,
4: meu irmão,
15: Natal,
4: Paulinho.
15: Reportagem.
1: Olha aí.
15: Boa semana pra nós.
1: Grande abraço.
4: Boa semana.
16: Ô, Ed.
4: Oi.
16: Cadê você, jovem?
4: Tamo na
16: Ed.
4: Área.
16: Bora trabalhar, varão.
4: Simbora.
16: Michele Marins está te esperando,
1: tô.
16: Varão. Washington Leocádio, do bairro Santa
4: Fala,
16: Cruz.
4: Fala, Washington.
16: Belo Horizonte.
4: Vamos que vamos.
17: Ed, vem trabalhar, vem ajudar a Michele. Sábado foi o meu aniversário.
4: Olha
17: aí. Manda um coração laranja para mim, Luzia de Contagem.
4: Luzia Contagem.
17: Do bairro Fonte Grande.
1: Tome
18: boa tarde,
1: coração Michele. Laranja,
18: boa tarde,
1: Lucia.
18: A pastor Jesus, é Nelson, motorista de aplicativo do bairro Estrela d'Água, congrega na Igreja Batista com o pastor Antônio e pastora Fabiana. Bora, Ed, bora, Ed.
19: Fala, Ed, e aí, Michele, como é que vocês estão, gente?
1: Vambora,
19: vamos pra cima que tá só começando a semana.
1: Só. Verdade.
19: Novos desafios aí pela frente. Aqui é o Felipe de Juiz de
4: Fala,
19: Fora.
4: Felipe.
19: Abraço.
1: Fala, Felipe.
4: Juiz de Fora.
5: Ed, gente, aqui é Geni, do bairro Nova Cidade, Barbacena. Bora trabalhar.
4: Bora,
5: cadê o torresmo
4: bora.
5: Com café?
4: Olha, gente, bora de falar de torresmo com café,
1: não.
4: Né? Hoje a gente vai ver quem é diferente aí também.
1: Verdade, verdade.
4: Acabou?
1: Acabou, agora acabou.
4: O que é isso, gente? Ô, Luzia, né, de
1: Luzia
4: Contagem.
1: Luzia de Contagem.
4: Ó, pra você.
1: Tome coração laranja, muitos
4: feliz
1: anos de vida e saúde.
4: Isso, coisa linda, coisa boa demais. Gente, entra, deixa o seu like, você viu que tanto?
1: Tem
4: tivesse
1: muito.
4: Uma curtida aqui pra cada like, já tava beirando 50. Não tava?
1: Aham.
4: Já tava beirando 50. A enquete de hoje é a seguinte, Michele, para você que tá com a gente aqui, qual a combinação de comida mais estranha que você já viu ou experimentou? Diferentona, Michele. Você tem alguma, a não ser café com torresmo?
1: Café com torresmo é daqui que eu...
4: A gente falou isso, pô, foi inspirado numa bebida, uma lanchonete de Belo Horizonte, tinha o milkshake com bacon. Era um milkshake cheio de bacon mesmo.
1: Deus
4: mas com
1: livra.
4: Bacon? É. E é verdade.
1: Ah, não.
4: E vendia muito. Não era pouco, não. Então, dessas coisas inusitadas, de repente...

0: igual o pessoal fala, que fora do país, Estados Unidos, né? Que toma leite com a nana no almoço, né? Um copo de leite, como se fosse refrigerante.
1: Eu não gosto dessas coisas, não.
0: É?
1: Não. Assim...
0: Diferente?
1: Eu até experimento igual no caso. Um torresmo, que é uma coisa que eu como separadamente.
0: Tá bom.
1: E o café,
0: você
1: que eu também tomo.
0: Experimento, não,
1: beleza, não gostei. Não, eu passo a vez da próxima vez. Ah. E, mas assim, igual esse milkshake com bacon aí, nunca na sua vida que eu ia experimentar. Eu não tô lembrando de nada.
0: Tem coisa que você olha assim...
1: Então, não tô lembrando exatamente, assim, alguma coisa que...
0: Diferente.
1: Seja tão diferente. Eu não tô lembrando aqui.
0: Sabe
1: agora,
0: umas pizzas diferentes aí, você viu? Na internet mostra muito.
1: É verdade.
0: Pizza com
1: quiabo.
0: Com sushi,
1: quiabo.
0: Pudim.
1: Ah, não. Socorro. Não, eu não gosto dessas
0: meia
1: coisas,
0: pudim.
1: Não.
0: Meia sushi.
1: Ai, credo, não. Não gosto, não. Então conta pra gente aí uma mistura, diferente.
0: Isso, a gente quer saber de você hoje.
1: Que, se você já viu alguma, já até experimentou, né? Tem gente que é mais corajosa e experimenta.
0: É.
1: Então conta pra gente aqui no nosso WhatsApp 319-9565-1089. Estamos ao vivo também pelo YouTube, Rádio 89 Maravilha.
0: Exatamente. Vem com a gente porque o fim de tarde, maravilha!
1: Começou!
0: Bora!

0: pode continuar com o som bem alto por aí, porque tá chegando o Fernandinho Galileu.
1: Galileu, aumenta o som.
0: Que maravilha.

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0: de dia, de noite, a tua entrada, a tua saída, que o Senhor continue sendo com você. E nós estamos juntos aqui na 89 Maravilha, fim de tarde maravilha, já começou, muita gente já chamou o Ed, claro que ele
1: Sim,
0: tá por aqui.
1: Sim, tô na área, né? Já cheguei chegando.
0: Olha, mas tu não é louco de não
1: Plena
0: vir.
1: Plena segunda-feira, hein, Michele?
0: Não, pode
1: Vontade
0: não.
1: Às vezes a gente tem, né?
0: Não, claro, é, acontece, né?
1: Não é, Michele?
0: É muito natural que isso
1: verdade.
0: Aconteça,
1: todo
0: né?
1: Todo mundo, né, tem vontade de não ir trabalhar um dia, né? Falar,
0: Sim,
1: hoje...
0: Sim, eu tô cansado, não tô doente,
1: hoje eu queria ficar em casa,
0: não me senti tão
1: né?
0: bem.
1: E os locutores, né?
0: Yeah.
1: Também, gente, trabalha igual todo mundo.
0: Exatamente, é né? Gente igual todo mundo.
1: Deixa eu mandar um abraço aqui, Michele.
0: Vamos, fala.
1: Mandando um abraço especial pra Juliana Campos, teve
0: Verdade,
1: aqui.
0: Verdade, Juliana!
1: Um abraço, Ju, tome
0: muito
1: um coração laranja pra você.
0: Verdade,
1: falou que
0: tome.
1: Anda a gente sempre que dá.
0: É verdade, muito linda, né?
1: Porque às vezes
0: né?
1: No trabalho não dá, né?
0: Verdade, tem trabalho que não dá. Ela falou que tem dia que dá, tem dia que não dá, né? Mas a gente já fica feliz de saber que ela também está sintonizada sempre que pode, participando com a gente através do nosso WhatsApp, 319-9565-1089.
1: É isso, Michele, é isso.
0: Então, olha, eu lembrei, enquanto tocou a música aqui, eu lembrei de uma combinação que eu não achei nada interessante,
1: tá?
0: Porque a nossa pergunta hoje na nossa enquete é: qual a combinação de comida mais estranha que você já viu ou experimentou? Eu achei esquisito, de verdade, a tal de pizza de batata frita com cheddar. Pra quê, gente? A pizza já não é massa? Aí jogou batata frita por cima, jogou cheddar, achei desnecessário.
1: É umas invenções doidas, essa é uma invenção
0: bem
1: doida. Né?
0: Eu achei esquisitíssima, assim, eu falei, gente, não faz sentido. E ainda mais no rodízio, é pra encher a pessoa, né? Porque
1: verdade.
0: Batata frita em cima da pizza, não achei legal não, Ed.
1: Deixa eu ver, que tinha uma aqui agora, ó. A Noélia já apareceu aqui, deixando boa tarde pra gente. A Ana Lúcia também tá por aqui, muito obrigado. Ó, meu like foi... Antes de você chegar, número 1. Cidadias. Cidadias é o número 1. Vamos ver se parece outro número 1 aí, Cidadias. Zé Roberto também tá por aqui. Boa tarde, Michele. E Ed, motorista por aplicativo, é Nelson, tá na área, tá, Michele? Maravilhosa tarde pra vocês. É o Donizete. A Dani também está por aqui.
0: Ei, Dani!
1: Dani Bolzani. Boa tarde, Ed, Michele. Ligadinha aqui em Ribeirão das Neves. Happy Hour de sexta-feira foi sensacional.
0: Não foi, gente.
1: Irmãos Levitas. O homem da mão furada
0: está passando por aqui.
1: É, tem essa
0: não,
1: voz, né?
0: Não dá não, viu? Aqui, deixa eu te falar. O Giovanni é motorista por aplicativo. Tá lá no Buritis.
1: Sim.
0: É, tá aqui de Buritis. Então é da cidade, né? De Buritis,
1: Sim,
0: é isso? É a primeira vez que eu estou ouvindo a rádio.
1: Que legal.
0: E eu tô muito feliz em acompanhar essa programação. Grande abraço, Giovanni.
1: E pra ele, ó.
0: Tome coração laranja, Giovanni. Depois vai lá assistir esse trecho pra você ver no YouTube a gente mandando esse coração laranja pra você,
1: Michele,
0: certo? Agora são 4h25.
1: Já? Ah,
0: Sim.
1: Depois a gente manda coração laranja aqui pra vovó.
0: Tá bom, beleza.
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1: Opa, eu sou o Ed, chegando por aqui para te convidar a participar com a gente do Fim de Tarde Maravilha.

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3: 4:30.
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3: Direto da redação com ela, a Ariane Fernandes. Mais uma vez, boa tarde, Ariane, mas agora seja bem-vinda ao Fim de Tarde Maravilha.
10: Agora é o Fim de Tarde, boa tarde a você, Michele, boa tarde, Ed, boa tarde, ouvinte Maravilha. Michele, Outubro Rosa está chegando.
3: Sim.
10: E Belo Horizonte terá uma ação especial para ampliar o acesso à prevenção e ao diagnóstico precoce do câncer de mama. Ao longo de outubro, serão disponibilizadas 500 mamografias gratuitas no SESC Centro de Excelência em Saúde. Os exames serão realizados no bairro São Francisco e na Pampulha. A iniciativa é destinada a trabalhadores do comércio, serviços e turismo, além de dependentes que têm a credencial plena do SESC. O agendamento das mamografias será liberado gradualmente às quinta-feiras, sempre a partir das 8 horas da manhã. As interessadas poderão marcar o exame pelo aplicativo ou pelo portal de serviços da instituição, que o site é portaldeserviços.sescmg.com.br. Lembrando que a mamografia é um dos principais exames utilizados para o rastreamento do câncer de mama e também pode contribuir para a identificação de alterações antes mesmo do surgimento de sintomas. A recomendação é que mulheres mantenham esse acompanhamento e procurem atendimento médico diante de alterações ou sintomas nas mamas, Michele.
3: Sim, sim, muito boa essa informação, viu, Ariane?
10: Né? Isso é sempre bom, né, Michele?
3: É importante, né? É um diagnóstico precoce que pode salvar uma vida.
10: E é um exame que às vezes nem é tão acessível para a maioria das pessoas, então 500 gratuitas vai ajudar muita gente, né, Michele?
3: Absoluto. Ariane, você volta daqui a pouco?
10: Daqui a pouquinho, Michele, às 5:30 eu volto com mais informações e também às 7 horas da noite no Jornal da Noite Maravilha, com as principais informações dessa segunda-feira.
3: 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Ed.
11: Oi.
3: Ariane, uma menina viajada.
11: Exato, verdade.
3: Quando Nossa. Viaja, sim, acaba
11: coisas diferentes,
3: conhecendo coisas diferentes.
11: Outras culturas.
3: É bom, né, gente? Outros sabores.
11: É. Qual é a combinação de comida mais estranha que você já viu ou já experimentou?
10: Aí foi no Pará. Foi no Pará. Eu fui a trabalho no Pará e aí eu descobri que lá o açaí se come com peixe. Frito.
11: A minha reação.
10: Peixe frito. A cara de Michele.
11: A minha reação.
10: Então,
11: frito ainda. Frito.
10: É porque
11: ela não vai no. Mas frito. Aí melhorou um pouquinho pra mim, assim.
10: É.
11: Eu não como açaí também, não. Mas quando eu pensei em peixe, a gente pensa em peixe.
10: Não, é peixe frito. Assim, eu não sou muito fã de açaí.
11: Mas diferente.
10: Mas aqui em Belo Horizonte, todas as vezes que eu já fui pra algum lugar pra acompanhar alguém, porque eu não gosto, mas sempre que eu vou, é doce, né? É com sorvete,
3: sim,
10: é banana,
3: doce.
10: Leite condensado.
3: É.
10: Lá não. Lá é com peixe. Confesso que eu experimentei e achei horrível. Muito ruim.
3: Tá vendo?
10: Não gostei, não.
11: Nossa, açaí não é doce, né?
10: Não, o açaí, contrário, ele é bem amargo, né? Tanto que o pessoal coloca, eu brinco que é ruim, por isso que o pessoal mistura tanto leite com
3: tanta coisa.
10: Mistura muita coisa. Você gosta,
3: Michele? Açaí.
10: E é um gosto mais amargo, né?
3: É, mas esse lá do Pará eu nunca comi.
10: Ele é mais pastosinho, assim, é.
11: Mais original.
3: Sim, que é original mesmo. Que esse que a gente toma aqui, ele fala creme de açaí. Na verdade, virou uma mistura só.
11: É.
3: Mas o
11: adaptável, como eles falam, né?
3: É, bem diferente.
10: É, lá eu achei que tinha muita culinária diferente, assim, né? Tinha uma... Eu não vou lembrar o nome agora, mas tem uma raiz que você come, a boca fica trêmula. Tem muita coisa diferente no Pará. Olha. Mesmo assim, é uma cultura muito diferente. Agora, o açaí com peixe eu achei o mais estranho de todos.
3: Tem
10: muito
3: o tal diferente. Do pato, né? Pato com tucupi. Tucupi,
10: exatamente. É o tucupi.
3: É, eu já ouvi falar, mas nunca experimentei, não.
10: É gostoso,
3: não.
10: Mas o peixe com o açaí foi absurdo pra mim. Não deu, não.
3: Não dá pra nenhum de nós. A Ariane acabou o game,
11: acabou
3: agora.
11: Zerou, né?
3: Zerou o game.
11: Ah, peraí, Michele. Ariane, veio a gente.
10: Chama!
3: Isso aí!
10: Adoro!
11: 52 likes, escalando para 80 likes. Segundona. Segundona, hein, gente?
3: Segundona.
11: É, vem com a gente.
10: Segundou, mas tá no ar, né?
11: Tá
10: no ar. Tem que
11: total.
10: Dar like, galera.
11: Exato, segunda a gente não tem que vir?
3: Não tem.
10: Exatamente.
3: Ariane, até daqui a pouquinho,
10: até,
3: tá?
10: Meus queridos.
3: Bora cantar? Ao som de Aline Barros,
11: bora
3: ressuscita-me.
11: Cantar,
3: até porque depois dessa daí da Ariane, só ressuscita-me mesmo.

0: Essa é a versão ao vivo de Aline Barros para Ressuscita-me, Ed.
1: Boa, Michele Marins. Estamos ao vivo também no YouTube. Rádio 89, maravilha. Qual a comida mais... A combinação de comida, né? Mais estranha você já experimentou? Ou já viu, né? Já viu ou já experimentou?
0: É, teve coragem?
1: Teve coragem? É, peixe com açaí. Inventou, hein?
0: Cruz.
1: Quando ela falou frita, amenizou um pouquinho, que eu pensei em frite.
0: Peixe, mas uma... cru não, mas frito, cozido, gosto.
1: Jesus, socorro! Amo. É isso, gente, conta
0: Louvor
1: pra gente.
0: Louvor maravilha do dia?
1: Louvor maravilha do dia, chama Michele!
2: Música 1!
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1: É só Fernandinho,
0: grandes coisas.
2: Música 2!
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0: Anderson Freire, Raridade.
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2: Música 3.
3: Oh, impressionante.
0: Isaías Saad, Ousado Amor.
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0: É isso.
1: É isso, minha amiga Michele Marins. É, entra lá, vote no Louvor Maravilha do Dia. Participe com a gente. 31995651089. Também estamos no WhatsApp, né, Michele?
0: Exatamente.
1: Só chegar.
0: A
1: turma já tá por aí, Michele?
0: 31995651089. O Edmilson também tá ligadinho com a gente, tá em Santa Cruz, município de Sapucaia, dizendo que a programação tá uma bênção, Ed.
1: Boa, Michele.
0: Walter é de Carangola. É.
1: Carangola na área.
0: Tá no bairro Santo Onofre. Gostaria de mandar um alô muito especial para minha esposa, para minha filha. Deus abençoe ricamente a vida de vocês aí. O Walter, a esposa e a filha. Ô, Walter, da próxima vez, manda pra gente o nome da sua esposa e da sua filha, tá bom? Vai ser um prazer falar pra elas aqui. Tem também o pastor Paulo Afonso, que é da Igreja do Evangelho Quadrangular em Contagem. A Rose é de Ribeirão das Neves. Boa tarde, Ed, tô rouca, vem ajudar a Michele nesse calor. É isso, gente, eu também tô aí com essa voz esquisita. Roseli de Ipatinga tá com a gente, o Maurilo também tá com a gente lá em Betinho. Falou com muito calor.
1: É, né, Michele?
0: Maurilo falou, com muito calor.
1: Com muito calor.
0: É, vamos mudar essa música. Presbítero Jorge, da Presbiteriana Renovada. É, aqui que tem o Flotona.
1: Flotona?
0: É, veio escrito assim. Manda um alô para o presbítero Mauro, na Suíça 12. Irmã Janeta, também para o Tiago, irmã Cida, da Igreja Deus Forte. Um abraço para todos vocês. Estou aqui no programa Presbítero Jorge, da Presbiteriana Renovada.
1: Sim.
0: Lucas, da Videira de Araxá, está com a gente. Manda um abraço pro obreiro. Um grande abraço. O presbítero Luiz Alberto falou, gente, coisa diferente. Minha mãe tinha uma receita.
1: Sim.
0: Gema de ovo com café.
1: Gema de ovo com café.
0: Colocava a gema na colher e dava uma cobertura com café. Jesus. E me fazia tomar de manhã. Diz que era pra eu engordar. É, então essa daí a gente já arrisca.
1: Você engordou?
0: Eu quero saber. Presbítero Luiz Alberto.
1: Você engordou?
0: Eu quero saber. Presbítero Luiz Alberto.
1: Você engordou?
0: Eu quero saber. Presbítero Luiz Alberto.
1: Você engordou?
0: Eu quero saber. Presbítero Luiz Alberto.
1: Você engordou?
0: Eu quero saber. Presbítero Luiz Alberto.
1: Você engordou?
0: Eu quero saber. Presbítero Luiz Alberto.
1: Você engordou?
0: Eu quero saber. Presbítero Luiz Alberto.
1: Você engordou?
0: Eu quero saber. Presbítero Luiz Alberto.
1: que você engordou?
0: Eu quero saber. Presbítero Luiz Alberto.
1: Você engordou?
0: Eu quero saber. Presbítero Luiz Alberto.
1: Você engordou?
0: Eu quero saber. Presbítero Luiz Alberto.
1: Você engordou?
0: Eu quero saber. Presbítero Luiz Alberto.
1: Você engordou?
0: Eu quero saber. Presbítero Luiz Alberto.
1: Você engordou?
0: Eu quero saber. Presbítero Luiz Alberto.
1: Você engordou?
0: Eu quero saber. Presbítero Luiz Alberto.
1: Você engordou?
0: Eu quero saber. Presbítero Luiz Alberto.
1: Você engordou?
0: Eu quero saber. Presbítero Luiz Alberto.
1: Você engordou?
0: Eu quero saber. Presbítero Luiz Alberto.
1: Você engordou?
0: Eu quero saber. Presbítero Luiz Alberto.
1: Você engordou?
0: Eu quero saber. Presbítero Luiz Alberto.
1: Você engordou?
0: Eu quero saber. Presbítero Luiz Alberto.
1: Você engordou?
0: Eu quero saber. Presbítero Luiz Alberto.
1: Você engordou?
0: Eu quero saber. Presbítero Luiz Alberto.
1: Você engordou?
0: Eu quero saber. Presbítero Luiz Alberto.
1: Você engordou?
0: Eu quero saber. Presbítero Luiz Alberto.
1: Você engordou?
0: Eu quero saber. Presbítero Luiz Alberto.
1: Você engordou?
0: Eu quero saber. Presbítero Luiz Alberto.
1: Você engordou?
0: Eu quero saber. Presbítero Luiz Alberto.
1: Você engordou?
0: Eu quero saber. Presbítero Luiz Alberto.
1: Você engordou?
0: Eu quero saber. Presbítero Luiz Alberto.
1: Você engordou?
0: Eu quero saber. Presbítero Luiz Alberto.
1: Você engordou?
0: Eu quero saber. Presbítero Luiz Alberto.
1: Você engordou?
0: Eu quero saber. Presbítero Luiz Alberto.
1: Você engordou?
0: Eu quero saber. Presbítero Luiz Alberto.
1: Você engordou?
0: Eu quero saber. Presbítero Luiz Alberto.
1: Você engordou?
0: Eu quero saber. Presbítero Luiz Alberto.
1: Você engordou?
0: Eu quero saber. Presbítero Luiz Alberto.
1: Você engordou?
0: Eu quero saber. Presbítero Luiz Alberto.
1: Você engordou?
0: Eu quero saber. Presbítero Luiz Alberto.
1: Você engordou?
0: Eu quero saber. Presbítero Luiz Alberto.
1: Você engordou?
0: Eu quero saber. Presbítero Luiz Alberto.
1: Você engordou?
0: Eu quero saber. Presbítero Luiz Alberto.
1: Você engordou?
0: Eu quero saber. Presbítero Luiz Alberto.
1: Você engordou?
0: Eu quero saber. Presbítero Luiz Alberto.
1: Você engordou?
0: Eu quero saber. Presbítero Luiz Alberto.
1: Você engordou?
0: Eu quero saber. Presbítero Luiz Alberto.
1: Você engordou?
0: Eu quero saber. Presbítero Luiz Alberto.
1: Você engordou?
0: Eu quero saber. Presbítero Luiz Alberto.
1: Você engordou?
0: Eu quero saber. Presbítero Luiz Alberto.
1: Você engordou?
0: Eu quero saber. Presbítero Luiz Alberto.
1: Você engordou?
0: Eu quero saber. Presbítero Luiz Alberto.
1: Você engordou?
0: Eu quero saber. Presbítero Luiz Alberto.
1: Você engordou?
0: Eu quero saber. Presbítero Luiz Alberto.
1: Você engordou?
0: Eu quero saber. Presbítero Luiz Alberto.
1: Você engordou?
0: Eu quero saber. Presbítero Luiz Alberto.
1: Você engordou?
0: Eu quero saber. Presbítero Luiz Alberto.
1: Você engordou?
0: Eu quero saber. Presbítero Luiz Alberto.
1: Você engordou?
0: Eu quero saber. Presbítero Luiz Alberto.
1: Você engordou?
0: Eu quero saber. Presbítero Luiz Alberto.
1: Você engordou?
0: Eu quero saber. Presbítero Luiz Alberto.
1: Você engordou?
0: Eu quero saber. Presbítero Luiz Alberto.
1: Você engordou?
0: Eu quero saber. Presbítero Luiz Alberto.
1: Você engordou?
0: Eu quero saber. Presbítero Luiz Alberto.
1: Você engordou?
0: Eu quero saber. Presbítero Luiz Alberto.
1: Você engordou?
0: Eu quero saber. Presbítero Luiz Alberto.
1: Você engordou?
0: Eu quero saber. Presbítero Luiz Alberto.
1: Você engordou?
0: Eu quero saber. Presbítero Luiz Alberto.
1: Você engordou?
0: Eu quero saber. Presbítero Luiz Alberto.
1: Você engordou?
0: Eu quero saber. Presbítero Luiz Alberto.
1: Você engordou?
0: Eu quero saber. Presbítero Luiz Alberto.
4: Você engordou?
0: Eu quero saber. Presbítero Luiz Alberto.
4: Você engordou?
0: Eu quero saber. Presbítero Luiz Alberto.
4: Você engordou?
0: Eu quero saber. Presbítero Luiz Alberto.
4: Você engordou?
0: Eu quero saber. Presbítero Luiz Alberto.
4: Você engordou?
0: Eu quero saber. Presbítero Luiz Alberto.
4: Você engordou?
0: Eu quero saber. Presbítero Luiz Alberto.
4: Você engordou?
0: Eu quero saber. Presbítero Luiz Alberto.
4: Você engordou?
0: Eu quero saber. Presbítero Luiz Alberto.
4: Você engordou?
0: Eu quero saber. Presbítero Luiz Alberto.
4: Você engordou?
0: Eu quero saber. Presbítero Luiz Alberto.
4: Você engordou?
0: Eu quero saber. Presbítero Luiz Alberto.
4: Você engordou?
0: Eu quero saber. Presbítero Luiz Alberto.
4: Você engordou?
0: Eu quero saber. Presbítero Luiz Alberto.
4: Você engordou?
0: Eu quero saber. Presbítero Luiz Alberto.
4: Você engordou?
0: Eu quero saber. Presbítero Luiz Alberto.
4: Você engordou?
0: Eu quero saber. Presbítero Luiz Alberto.
4: Você engordou?
0: Eu quero saber. Presbítero Luiz Alberto.
4: Você engordou?
0: Eu quero saber. Presbítero Luiz Alberto.
4: Você engordou?
0: Eu quero saber. Presbítero Luiz Alberto.
4: Você engordou?
0: Eu quero saber. Presbítero Luiz Alberto.
4: Você engordou?
0: Eu quero saber. Presbítero Luiz Alberto.
4: Você engordou?
0: Eu quero saber. Presbítero Luiz Alberto.
4: Você engordou?
0: Eu quero saber. Presbítero Luiz Alberto.
4: Você engordou?
0: Eu quero saber. Presbítero Luiz Alberto.
4: Você engordou?
0: Eu quero saber. Presbítero Luiz Alberto.
4: Você engordou?
0: Eu quero saber. Presbítero Luiz Alberto.
4: Você engordou?
0: Eu quero saber. Presbítero Luiz Alberto.
4: Você engordou?
0: Eu quero saber. Presbítero Luiz Alberto.
4: Você engordou?
0: Eu quero saber. Presbítero Luiz Alberto.
4: Você engordou?
0: Eu quero saber. Presbítero Luiz Alberto.
4: Você engordou?
0: Eu quero saber. Presbítero Luiz Alberto.
4: Você engordou?
0: Eu quero saber. Presbítero Luiz Alberto.
4: Você engordou?
0: Eu quero saber. Presbítero Luiz Alberto.
4: Você engordou?
0: Eu quero saber. Presbítero Luiz Alberto.
4: Você engordou?
0: Eu quero saber. Presbítero Luiz Alberto.
4: Você engordou?
0: Eu quero saber. Presbítero Luiz Alberto.
4: Você engordou?
0: Eu quero saber. Presbítero Luiz Alberto.
4: Você engordou?
0: Eu quero saber. Presbítero Luiz Alberto.
4: Você engordou?
0: Eu quero saber. Presbítero Luiz Alberto.
4: Você engordou?
0: Eu quero saber. Presbítero Luiz Alberto.
4: Você engordou?
0: Eu quero saber. Presbítero Luiz Alberto.
4: Você engordou?
0: Eu quero saber. Presbítero Luiz Alberto.
4: Você engordou?
0: Eu quero saber. Presbítero Luiz Alberto.
4: Você engordou?
0: Eu quero saber. Presbítero Luiz Alberto.
4: Você engordou?
0: Eu quero saber. Presbítero Luiz Alberto.
4: Você engordou?
0: Eu quero saber. Presbítero Luiz Alberto.
4: Você engordou?
0: Eu quero saber. Presbítero Luiz Alberto.
4: Você engordou?
0: Eu quero saber. Presbítero Luiz Alberto.
4: Você engordou?
0: Eu quero saber. Presbítero Luiz Alberto.
4: Você engordou?
0: Eu quero saber. Presbítero Luiz Alberto.
4: Você engordou?
0: Eu quero saber. Presbítero Luiz Alberto.
4: Você engordou?
0: Eu quero saber. Presbítero Luiz Alberto.
4: Você engordou?
0: Eu quero saber. Presbítero Luiz Alberto.
4: Você engordou?
0: Eu quero saber. Presbítero Luiz Alberto.
4: Você engordou?
0: Eu quero saber. Presbítero Luiz Alberto.
4: Você engordou?
0: Eu quero saber. Presbítero Luiz Alberto.
4: Você engordou?
0: Eu quero saber. Presbítero Luiz Alberto.
4: Você engordou?
0: Eu quero saber. Presbítero Luiz Alberto.
4: Você engordou?
0: Eu quero saber. Presbítero Luiz Alberto.
4: Você engordou?
0: Eu quero saber. Presbítero Luiz Alberto.
4: Você engordou?
0: Eu quero saber. Presbítero Luiz Alberto.
4: Você engordou?
0: Eu quero saber. Presbítero Luiz Alberto.
4: Você engordou?
0: Eu quero saber. Presbítero Luiz Alberto.
4: Você engordou?
0: Eu quero saber. Presbítero Luiz Alberto.
4: Você engordou?
0: Eu quero saber.

0: Você engordou?
1: Eu quero saber. Presbítero Luiz Alberto.
0: Você engordou?
1: Eu quero saber. Presbítero Luiz Alberto.
0: Você engordou?
1: Eu quero saber. Presbítero Luiz Alberto.
0: Você engordou?
1: Eu quero saber. Presbítero Luiz Alberto.
0: Você engordou?
1: Eu quero saber. Presbítero Luiz Alberto.
0: Você engordou?
1: Eu quero saber. Presbítero Luiz Alberto.
0: Você engordou?
1: Eu quero saber. Presbítero Luiz Alberto.
0: Você engordou?
1: Eu quero saber. Presbítero Luiz Alberto.
0: Você engordou?
1: Eu quero saber. Presbítero Luiz Alberto.
0: Você engordou?
1: Eu quero saber. Presbítero Luiz Alberto.
0: Você engordou?
1: Eu quero saber. Presbítero Luiz Alberto.
0: Você engordou?
1: Eu quero saber. Presbítero Luiz Alberto.
0: Você engordou?
1: Eu quero saber. Presbítero Luiz Alberto.
0: Você engordou?
1: Eu quero saber. Presbítero Luiz Alberto.
0: Você engordou?
1: Eu quero saber. Presbítero Luiz Alberto.
0: Você engordou?
1: Eu quero saber. Presbítero Luiz Alberto.
0: Você engordou?
1: Eu quero saber. Presbítero Luiz Alberto.
0: Você engordou?
1: Eu quero saber. Presbítero Luiz Alberto.
0: Você engordou?
1: Eu quero saber. Presbítero Luiz Alberto.
0: Você engordou?
1: Eu quero saber. Presbítero Luiz Alberto.
0: Você engordou?
1: Eu quero saber. Presbítero Luiz Alberto.
0: Você engordou?
1: Eu quero saber. Presbítero Luiz Alberto.
0: Você engordou?
1: Eu quero saber. Presbítero Luiz Alberto.
0: Você engordou?
1: Eu quero saber. Presbítero Luiz Alberto.
0: Você engordou?
1: Eu quero saber. Presbítero Luiz Alberto.
0: Você engordou?
1: Eu quero saber. Presbítero Luiz Alberto.
0: Você engordou?
1: Eu quero saber. Presbítero Luiz Alberto.
0: Você engordou?
1: Eu quero saber. Presbítero Luiz Alberto.
0: Você engordou?
1: Eu quero saber. Presbítero Luiz Alberto.
0: Você engordou?
1: Eu quero saber. Presbítero Luiz Alberto.
0: Você engordou?
1: Eu quero saber. Presbítero Luiz Alberto.
0: Você engordou?
1: Eu quero saber. Presbítero Luiz Alberto.
0: Você engordou?
1: Eu quero saber. Presbítero Luiz Alberto.
0: Você engordou?
1: Eu quero saber. Presbítero Luiz Alberto.
0: Você engordou?
1: Eu quero saber. Presbítero Luiz Alberto.
0: Você engordou?
1: Eu quero saber. Presbítero Luiz Alberto.
0: Você engordou?
1: Eu quero saber. Presbítero Luiz Alberto.
0: Você engordou?
1: Eu quero saber. Presbítero Luiz Alberto.
0: Você engordou?
1: Eu quero saber. Presbítero Luiz Alberto.
0: Você engordou?
1: Eu quero saber. Presbítero Luiz Alberto.
0: Você engordou?
1: Eu quero saber. Presbítero Luiz Alberto.
0: Você engordou?
1: Eu quero saber. Presbítero Luiz Alberto.
0: Você engordou?
1: Eu quero saber. Presbítero Luiz Alberto.
0: Você engordou?
1: Eu quero saber. Presbítero Luiz Alberto.
0: Você engordou?
1: Eu quero saber. Presbítero Luiz Alberto.
0: Você engordou?
1: Eu quero saber. Presbítero Luiz Alberto.
0: Você engordou?
1: Eu quero saber. Presbítero Luiz Alberto.
0: Você engordou?
1: Eu quero saber. Presbítero Luiz Alberto.
0: Você engordou?
1: Eu quero saber. Presbítero Luiz Alberto.
0: Você engordou?
1: Eu quero saber. Presbítero Luiz Alberto.
0: Você engordou?
1: Eu quero saber. Presbítero Luiz Alberto.
0: Você engordou?
1: Eu quero saber. Presbítero Luiz Alberto.
0: Você engordou?
1: Eu quero saber. Presbítero Luiz Alberto.
0: Você engordou?
1: Eu quero saber. Presbítero Luiz Alberto.
0: Você engordou?
1: Eu quero saber. Presbítero Luiz Alberto.
0: Você engordou?
1: Eu quero saber. Presbítero Luiz Alberto.
0: Você engordou?
1: Eu quero saber. Presbítero Luiz Alberto.
0: Você engordou?
1: Eu quero saber. Presbítero Luiz Alberto.
0: Você engordou?
1: Eu quero saber. Presbítero Luiz Alberto.
0: Você engordou?
1: Eu quero saber. Presbítero Luiz Alberto.
2: Colossenses e suas linhas de amor na rádio de todas as igrejas que toca o som do céu, nosso fim de tarde maravilha. Qual é a combinação de comida mais estranha que você já viu
3: Pois é.
2: Ou experimentou? Nosso irmão viajado, Carlinhos nos contou que nossa irmã, a Gessilene, tá de parabéns. Porque ele falou, olha, Michele, eu achei amargo. Ao meu paladar cheio lá no Pará, quando cheguei, experimentei o açaí e achei amargo. Parabéns pra ela que come até a fruta direto. Porque diz ele, realmente, tá vendo? O nosso paladar é diferente.
3: Exatamente.
2: E a Gessilene, ela morou, né, lá, nasceu, foi criada lá. Então, realmente é diferente. Verdade. Mas eu experimentaria.
3: Verdade, Michele. Ô, Michele, aquela hora tava 111 likes, né?
2: É, 111.
3: Quanto agora?
2: Quanto?
3: 115.
2: Quê?
3: Eu não tô acreditando, não.
2: Vou parar esse programa.
3: Gente do céu, o que que é isso? Tem que ter colocar um efeito aí de uma freada.
2: É, né?
3: Parar.
2: Parou.
3: É, isso mesmo. Gente, ó, entra, deixa o seu like. 130 tem caça-like, a gente quer chegar aos 200, hein? Isso, socorro, Deus.
2: Não é?
3: Porque se não tiver 200, ai.
2: Ajuda nós, gente. Eduardo de Teófilo Otoni.
3: Fala, Eduardo.
2: Ouvindo essa programação gostosa, tchau, tchau, com vocês na 89 Maravilha. Toma um coração pra laranja pra vocês, seus lindos. Estou almoçando agora.
3: Olha.
2: Comendo o baião de três.
3: Olha.
2: Eu conheço o baião de dois, mas o de três é com arroz, feijão e ovo frito.
3: Oh, baião de três.
2: Ana Mariano, de Alfredo Vasconcelos. Alana. A comida mais esquisita que eu já comi foi por acidente. Fui no restaurante, tinha molho perto da salada. Peguei. Coloquei bastante no arroz. Quando eu fui comer, era leite condensado. Creme de leite.
3: Jesus,
2: e granola. Ficou bom, não?
3: Ficou, imagina.
2: Pra ajudar, peguei uns morangos e coloquei em cima.
3: Piorou.
2: Porque o morango eu até como na salada.
3: É azedinho, né?
2: É, azedinho e tal. Mas, coitadinha da Ana. Agora, a Ana me fez lembrar uma...
3: Ficou muita sede ao forte.
2: É, porque a Ana fez o que eu fiz. É. Viajei com a turma da igreja, bem jovem ainda, né? Eu tava ali, eu acho que eu tinha uns 17, 18 anos. Fomos todos pra... Ah, esqueci o nome da cidade agora, esqueci. Aí eu sei que é lá em São Paulo. E aí, quando chegou lá, a igreja lá... alugou um lugar e fez bonito assim o lugar pra gente almoçar e tal, né? Eu cheguei, enchi meu prato, que eu já tava com fome, e aí enchi o meu prato. Na minha primeira garfada, eu não acreditei que eu tinha enchido o prato. De, aos meus olhos, batata frita. O que que era?
3: O que era, Michele?
2: Angu frito. Polenta frita.
3: Nossa, oh, gente. Era bem diferente, você colocou muito.
2: É, e eu
3: pus... E agora?
2: E eu não
3: comeu,
2: como angu,
3: não? Ah, e o que que você fez?
2: Uai,
3: comeu?
2: Eu comi uns dois pelitinhos.
3: O negócio é que você vai com a boca boa.
2: Poxa vida, mas
3: e toma uma surpresa, né, Michele?
2: Pois é, pra que fazer polenta frita parecendo batata frita? Fininha?
3: pra pegar os bobos. Ô, Michele, o molho de mostarda e mel, você gosta?
2: Não, gosto também não.
3: Eu gosto.
2: Gosto
3: também. Aí eu já gosto.
2: Eu não sou muito fã do agridoce, né? Eu já falei aqui, eu não sou muito fã do agridoce. Não tem jeito.
3: É, aí eu vou na salada, vai tranquilinho. Cadê seu like, meu filho? Vem com a gente.
2: Vem, gente.
3: 31995651089.
2: É o zap
3: da 89 Maravilha. Só vem, né, Michele?
2: Só vem e conta pra gente qual que é a combinação de comida mais estranha, mais esquisita que você já viu ou experimentou, sou.
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5: Maravilha, ótima semana. BR-040 complicada agora na saída de Contagem para BH. Na reta do Califórnia, 3 quilômetros de fila. É melhor antes desviar pelas avenidas Pio 12 e Teleférico, cruzando o bairro Água Branca. Direção inversa sem problemas. 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Davidson Ferreira para 89 Maravilha FM.
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5: 5:30.
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5: Direto da redação com ela, Ariane Fernandes. Mais uma vez, boa tarde, Ariane. Boa. Oh, desculpa, abri o microfone do Ed, você acredita? Você
7: vai falar agora, tarde, não, né? Michele. Boa tarde, Ed. Boa tarde, ouvinte Maravilha. Michele, informação para motoristas e também para quem utiliza o transporte público na região do Barreiro. A partir de terça-feira, haverá novas faixas exclusivas para o transporte coletivo. A medida vale para as avenidas Valdir Soeiro, conhecido como a Via do Minério, e também Olinto Meirelles. Ao todo, são mais de 2 quilômetros de novas faixas que funcionarão durante 24 horas por dia. Na Via do Minério, será implantado um trecho de 1 quilômetro de faixa exclusiva para o ônibus entre a Avenida Olinto Meirelles e a Rua Alfredina de Amaral. Somando a parte que já existe até o anel rodoviário, a avenida passa a ter agora 2 quilômetros, mais quase 3, né, quilômetros de faixa exclusiva. Já na Avenida Olinto Meirelles, será criada uma faixa preferencial de 1 quilômetro entre as avenidas Valdir Soeiro e também Deputado Álvaro Antônio. A Via do Minério é atendida por 11 linhas de ônibus, enquanto outras 15 circulam pela Avenida Olinto Meirelles. E além dessas novas faixas, também há um projeto que prevê melhorias nos pontos de embarque e desembarque, com elevação das calçadas, adequações de acessibilidade, novas travessias e também o reforço da sinalização, Michele.
5: Eu já ia dizer, eles precisam mexer nessa situação, porque já estão... não tem estrutura.
7: Nenhuma,
5: não tem,
7: né,
5: estrutura para colocar uma faixa exclusiva de ônibus. Merece,
7: duas
5: merece.
7: Duas faixas.
5: Aí duas ainda, é, complica duas mais ainda. Ô, Ariane, muito obrigada, viu?
7: De nada.
5: A turma lá do Barreiro agradece.
7: Vamos ver se isso melhora um pouco o transporte coletivo de lá, né? Eles
5: acho
7: precisam,
5: meio difícil,
7: né?
5: Sinceramente, é vergonhoso o que acontece lá pro lado do Barreiro. Muitos anos morando lá e ainda visito bastante, e a gente percebe que os ônibus estão também bem sucateados algumas regiões. Ariane, você volta daqui a pouco?
7: Volto sim, Michele, às 7 da noite no Jornal da Noite Maravilha, com as principais informações dessa segunda-feira, Michele.
5: É isso aí, 89 Maravilha, onde o som da informação chega junto com o som do céu. A gente canta, Ed.
8: A gente canta, Michele.
5: Com Marquinhos Gomes.
8: Bora.
5: Não Morrerei. Daqui a pouquinho tem a banda Reinap no nosso Happy Hour Maravilha.
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0: Essa foi a Sara Beatriz, o maior vilão.
1: Sou eu!
0: É, não tem jeito, não,
1: é,
0: gente.
1: É, gente, tamo de volta por aqui, Michele Marins.
0: Oi!
1: Chama!
0: Chama-se,
1: caça, like na tela!
0: Bora!
1: Pra você que nos acompanha no YouTube, muito obrigado. Escalando pra 150, tá? Ó, dá pra chegar lá, hein? Dá pra chegar até 200 se você quiser. Né, Michele? A turma
0: tá,
1: que chegou agora, entra lá, deixa o seu like. Bora com tudo, porque amanhã...
0: Amanhã é 29.
1: Vai depender.
0: Vai depender?
1: Vai depender. Né? Vai depender.
0: Ai, ai, ai.
1: É isso, gente. Vem com a gente. Ó, eita, glória, bênção pura. Eliseu de Guanhães com a gente. Da Assembleia de Deus, João Monlevade tá na área, viu, Michele?
0: Tá certo.
1: Boa tarde, a Natalina também está por aqui. Deixa eu ver quem mais.
0: Eu tenho ótimas... ótimas comidas por aqui, estranhas.
1: É,
0: viu?
1: A comida mais diferente que eu já vi nessa vida, eu não comeria. É doce de feijão.
0: Quê?
1: Doce de feijão.
0: Doce de feijão?
1: É.
0: Ah, não. Combina não, gente.
1: É a doce Fátima de Barbacena que tá falando isso aqui.
0: Ah, não. Também não comeria não, Fátima.
1: Doce de feijão.
0: A Franciane de
1: Fala,
0: Divinópolis.
1: Franciane.
0: Aqui em casa amamos ovos. O Sidney, Miguel, Buganville, Contagem. A comida mais diferente que comi foi farinha com café e já comi muito, viu? Amo vocês. Depois vou aí buscar meu prêmio de novo.
1: Sim.
0: A Nilza de Itaúna.
1: Fala, Nilza.
0: Olha, já vi comer banana e abacate com pão e achei muito estranho.
1: Também.
0: Mas eu gosto muito de comer melancia com arroz.
1: É muito estranho.
0: É. Pra,
1: melancia com arroz, Michele?
0: Pra se tiver, não precisa mais nada. Ah, não.
1: Jesus,
0: não, Nilza.
1: Melancia com arroz.
0: É, Sidney Clay Carlos, infelizmente tive que experimentar macarrão com quiabo, mas não gostei não.
1: É, também não.
0: Giandra de Juiz
1: Sem
0: de Fora.
1: Sem experimentar, eu já não gostei.
0: Comidas que são estranhas e que não combinam são salada de maionese com feijão e inhame. Maionese com feijão.
1: Tá.
0: E inhame com feijão. Também não fica bom não. Bonito. Giandra tá... tá entendendo.
1: Vai com calma.
0: A Rosiane, de Mar de Espanha. Manda o coração laranja pra nós. Eu e minha mãe, Graça, estamos sempre ligadinhas no sítio. Todos aqui na rádio. Eu não gosto de macarrão de panela de pressão.
1: Tá.
0: Não sei se foi a forma que a pessoa fez.
1: Pode ser.
0: Mas não me caiu bem não, menino. Fiquei uma semana passando mal. Eu tinha ido num casamento em Petrópolis.
1: Oh, meu Deus.
0: Chegando lá, era o que tinha. Era salada de pepino e o tal de macarrão. Eu só sei que taquei tanto pepino no prato pra descer. Que
1: Jesus.
0: Passei mal o casamento toda, a semana toda, misericórdia, Rosane.
1: Muito pepino ainda?
0: Deus me livre.
1: Deus nos livre e guarde.
0: Islander.
1: Fala, Islander.
0: De Belo Horizonte, da Igreja Central Luxemburgo, a combinação mais estranha que eu já vi, mas não é ruim.
1: Tá.
0: Pizza e café com leite.
1: Café com leite.
0: E outra combinação que amo, amendoim cru
1: amendoim
0: com café.
1: Cru com café.
0: É, esquisito.
1: Esquisito, viu, Michele? Ó, a Maria José tá por aqui.
0: Ô, Ed,
1: ela é da cidade de Vespasiano.
0: Depois você lê a Maria José, tem que falar do Louvor Maravilha.
1: Bora,
0: tá
1: de Louvor
0: acabando,
1: Maravilha,
0: né?
1: Do dia, mais um minuto pra votar, bora lá.
0: Mas acaba a Maria José, ui.
1: É, ó, a Maria José, a Maria José de Fátima, cidade de Vespasiano, igreja pentecostal, casa de oração, tá com a gente aqui na 89 Maravilha. Michele, bora lá de Louvor Maravilha do dia.
0: Bora.
1: Música 1, pra gente fechar a parada. Fernandinho, Grandes Coisas. Na sequência, Anderson Freire.

0: Aí é ousado amor, hein? E aí, Michele, ó. Isaías Saad, entra lá. Um minutinho pra votar e a gente fechar o Louvor Maravilha do dia. Beleza,
1: Michele?
0: É isso, Michele?
1: Aí. Enquanto isso, eu vou falar do pastor Fernando Gomes, da igreja Querite Ribeiro de Abreu. Já comi caranguejo. Comida exótica.
0: Sim.
1: Agora, salada com abacate, guacamole, estranhei. Mas é uma delícia. Com churrasco, então, muito gostoso.
0: Diferente, Michele.
1: Beijo na minha esposa Juliana Almeida. O Rafael de Santa Mônica. Angu com caldo de feijão é top demais.
0: Angu com caldo de feijão. Aí tá bom, mas
1: é,
0: aí,
1: até né? que dá pra ir, né?
0: É, e combina.
1: Maria Eunice de Brasilândia, da Igreja Assembleia de Deus. Meu marido come piqui com açúcar. E mandioca com açúcar.
0: Mandioca com açúcar também?
1: Mandioca com açúcar também.
0: Aí, corajoso. Coragem.
1: Socorro. Orlando de Barbacena, da Igreja Brasil para Cristo. Ontem nós estávamos no batizado, lá na Igreja Brasil para Cristo.
0: Sim.
1: Comendo abacaxi com estrogonofe.
0: Uau, abacaxi com estrogonofe.
1: Paula do Pirapora Industrial, ovo cozido com ketchup.
0: Meu Deus
1: é
0: do céu.
1: É uma delícia. Pastor Ademir, da Comunidade Jeová Rafá, Jardim da Glória Vespasiano. Minha primeira participação.
0: Oba!
1: Meu saudoso pai comia sopa com farinha de mandioca.
0: Meu Deus,
1: nossa, Deus.
0: É sopa e colocava farinha para não virar sopa mais?
1: Já que a Michele e Ed estão falando de coisa gostosa, olha o que eu tô tomando agora com esse calor. Açaí. Ela mandou foto.
0: Nós estamos falando de coisa gostosa.
1: Eu não sei. Jorge Barbalho, Ministério Unido, Casa de Deus do Lindéia. Comi um tal de, acho que é piqui com arroz. Depois eu enchi minha boca de espinho. Que não me avisaram que não podia morder com força. Misericórdia. Manda o coração laranja pra minha esposa Helena Barbalho, minhas filhas Thalita e Jordânia. Ed, você não vai pro céu, não. Para
0: meu
1: de rir do
0: Deus
1: irmão Jorge.
0: Do céu. Não avisaram ele, não, Michele.
1: Valdir do Piratininga.
0: Fala,
1: como
0: Valdir.
1: É bom ouvir vocês com esse humor e sorrir e tornar na nossa tarde mais leve, até alivia, viu, da angústia do dia. Oh, que bênção. Obrigado por existirem. Agora, quanto à enquete, eu misturo tudo. Só pimentão e cebola que não vai na minha comida, mas tudo que vocês falaram aí eu comeria.
0: É, Michele.
1: Só açaí que eu não gosto. Uma das misturas que às vezes eu faço no café da manhã é ovo mexido com banana. Ah, não. Também não
0: ovo mexido com banana.
1: É, vai não.
0: Meu Deus do céu.
1: Não. Aqui, a Cláudia Cruz falou, eu vou trazer no dia da votação maxixe com peixe.
0: Ou maxixe
1: com ovos pro Ed aprender a comer.
0: Meu Deus do céu. Não faz isso,
1: Ed,
0: não, né?
1: Ed, você tá perdido.
0: Não faz isso,
1: e
0: não.
1: E agora eu vou perder meu parceiro aqui de comunicação, Cláudia. Faz isso, não.
0: Oh, meu Deus do céu.
1: Louvor Maravilha do
0: Michele,
1: dia.
0: O Adriano da Banda Livre tá falando com a gente aqui.
1: Adriano.
0: O dele é banana com alho.
1: Cruzes.
0: Como assim?
1: Banana com alho?
0: Será que é frito? Meu Deus do céu. Essa
1: banana
0: não,
1: com alho? Ah, não. Não.
0: Vamos
1: gosto
0: não, né, Michele?
1: Não.
0: Ó, 147 likes,
1: vamos,
0: hein?
1: Gente. Corre, gente.
0: Louvor Maravilha do dia.
1: Com Fernandinho, Grandes Coisas.

0: Esse foi o Fernandinho Grandes Coisas.
1: Bora, Michele Marins.
0: Oi.
1: Chama.
0: Chamo, sim, senhor.
1: Bora, de Caça Likes.
0: Aê.
1: 158.
0: Deixaram devendo a gente hoje, né?
1: Amanhã vocês me pagam, como diz minha mãe. Como diria aqui, minha mãe, amanhã vocês me pagam.
0: Márcia Rezende falou assim que é pra gente aproveitar melhor.
1: Sim.
0: Pra gente, porque Deus colocou muitas coisas boas na terra e que nós dois estamos muito tradicionais, que ela ama ovo mexido com banana, que banana vai com tudo, só não experimentou com alho, mas vai que é banana da terra.
1: Falou que passa no tempero ali mesmo.
0: É mesmo? Passa no, ela falou que com a banana da terra deve ser bom.
1: Pode ser.
0: Aí eu acredito.
1: É isso que
0: ele
1: falou,
0: ser.
1: Não.
0: É mesmo? Normal? Nossa, Deus. Aqui, nós já estamos terminando o programa.
1: Sim.
0: A Gláucia do Jardim Teresópolis é da Igreja Movimento Church, lá do bairro Laranjeiras, do pastor Aldo e pastora Rita de Cássia.
1: Boa.
0: Falou que tá um calor lá. O Miltinho do Mantiqueira em Venda Nova colocou o mucilon na comida, achando que era farinha de mandioca. Desceu, não. Pastor Luiz Alberto, tô com a irmã aí.
1: Por que será que não desceu?
0: Um abençoado colocou uma travessa de mousse de maracujá perto das demais panelas. Eu fui firme, achando que era creme de milho, enchi o boné
1: Meu
0: de terra.
1: Meu Deus.
0: Pensa comigo.
1: Ô, gente.
0: Mousse de maracujá, achou que era creme de milho, colocou na comida, ficou bom não, Ed.
1: Ficou não, por que será?
0: É, presbítero, te entendo. A tia G falou,
1: tia
0: gente,
1: G, beijo.
0: Angu quente com leite e queijo.
1: Não vou não.
0: Outra, rapadura com a comida, não.
1: Também não.
0: Márcia Mari...
1: Tá vendo, Márcia Rezende?
0: Pois
1: tá
0: é. O pessoal aqui, Márcia, não ajuda a gente, não.
1: Ô, Michele, o Gabriel falou aqui, ó. Gabriel falou o seguinte, pequi com arroz.
0: Ah, não.
1: Odeio.
0: Não.
1: Escreveu assim.
0: Odeio. A Márcia Minarini, da Zona Rural de Miraí. Essa dupla é uma benção, gente. Nossa, o rádio não sai mais da 89,
1: coisa
0: maravilha.
1: Boa.
0: Beijo, Márcia. Beijo pra todos aí da Zona Rural de Miraí. Stephanie.
1: Ei, Stephanie.
0: Do Cabral, gente, uma vez eu fui à casa de uma senhora que me ofereceu arroz doce. Eu gosto de arroz doce.
1: Sim.
0: Mas aquele tava simplesmente terrível. Por fim, quando já não aguentava mais comer, agradeci a senhora e disse que estava passando mal. Lembro que ela começou a orar para que Deus me curasse.
1: Meu Deus do céu. Amei.
0: A Beatriz do bairro Gaspar Lopes, do município de Alfenas, tá ligadinha com a gente. Meu apelido é Dindinha. Dindinha, beijo.
1: Oi, Dindinha, beijo.
0: Fátima de Barbacena.
1: Ei, Fátima.
0: Tá ligada. Eu e a Ariel e a Caroline e o Vanderlei. Manda um coração laranja pra todos nós. Um coração laranja pra vocês.
1: Coração laranja.
0: Ariel, Fátima, Caroline e Vanderlei.
1: Boa.
0: Ai, vai ficar alguns aqui,
1: vai ficar,
0: gente.
1: Michele.
0: Sem eu
1: aqui,
0: poder
1: aqui
0: comer.
1: Ficou vários.
0: Ó, sem eu poder comer, sem eu poder falar. Aqui, ó, a Luciana falou de pão com feijão.
1: Pão com feijão. Meu Deus do céu.
0: Socorro.
1: Misericórdia.
0: Alexandra de Pirapora.
1: Será que é dentro do...
0: Manga madura com farinha.
1: É pão com feijão dentro, assim, de
0: Sei
1: recheio?
0: Não. Gleidson, do Juliana.
1: É.
0: Também, mandando beijo aqui pra Gleidson. Rejane, que gosta de gelatina com pão doce. Ah,
1: Meu
0: não.
1: Meu Deus do céu.
0: O Vladimir
1: Fala,
0: Carvalho,
1: Vladimir.
0: Do Confisco, Igreja Batista Restauração. Vocês querem ver uma coisa... gostosa, mistura dobradinha com costela de boi. Gente, fica maravilhoso. Dá uma sustância que vocês não têm ideia.
1: Meu Deus. Ou
0: então,
1: onde
0: Vladimir,
1: que você vai achar esses dois pratos no mesmo dia, Michele?
0: Nosso pai.
1: Dobradinha com costela de boi?
0: É.
1: Tem que achar os dois no mesmo dia, né?
0: É muito difícil.
1: É isso, gente. Vai ficando...
0: Deixa
1: mais
0: só,
1: aí?
0: Só mandar um abraço aqui, porque eu vi que alguém escreveu aqui... Ai, gente, perdi.
1: Oh, meu Deus.
0: Só amanhã. Ah, não, é porque a Luciana lá de Juiz de Fora, que falou do pão com feijão, ela falou, manda um coração laranja pra mim, Luciana, Anderson e minha mãe Marli.
1: Marli, tome um coração laranja, gente, fechou.
0: Fechou.
1: O fim de tarde, maravilha, na sequência tem Happy Hour, maravilha com o Reinap. Vem com a gente.

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4: Ouvinte Maravilha, dirigindo pela Avenida Raja Gabalha, já tem pontos lentos no sentido centro, após o São Bento até o Cidade Jardim. É opção descer pela Avenida Prudente de Moraes ou pela Nossa Senhora do Carmo. Na Barão Mendes Melo, prepare-se para filas no Estoril e na chegada à Avenida Silva Lobo. 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Davidson Ferreira para 89 Maravilha FM.
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2: A paz do Senhor Jesus. João capítulo 8, versículo 12. Falou-lhes, pois, Jesus outra vez, dizendo: Eu sou a luz do mundo. Quem me segue não andará em trevas, mas terá a luz da vida. Que as bênçãos de Deus os alcancem nessa hora. 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
6: 6 em ponto, uma boa noite pra você sintonizado com a gente na 89 Maravilha. Tem música ao vivo por aqui, o Happy Hour
3: começou.

0: Eu sou o Ed, sigo por aqui.
1: E eu sou Michele Marins, também sigo por aqui. Queremos você juntinho com a gente, participando através do nosso WhatsApp 319-9565-1089 e no YouTube. YouTube Rádio 89 Maravilha. Por lá, você deixa o seu like nessa transmissão, onde nós estamos recebendo a banda Rain Up, que trouxe na bateria o Brunão Vasconcelos, no baixo o Rubão, e o Rubão trouxe a esposa Camila, que tá na arquibancada.
0: Boa.
1: Na guitarra, o Jardel Silva, e no vocal, o Rod Cordeiro. Passou lá no YouTube? Coloque também o seu nome e o nome do seu bairro, da sua cidade, pra gente contar pra banda Rain Up onde é que o som deles está chegando. Ah, se inscreva no nosso canal, tá certo?
0: É isso, bora participar com a gente também pelo WhatsApp, 319-9565-1089. Chama lá, manda sua selfie, faça aquela selfie linda, maravilhosa sua, nessa segunda-feira, com cara de segunda-feira.
1: É.
0: Envia aquela selfie pra gente, que a gente quer te ver aqui na transmissão, aqui na nossa transmissão do YouTube, tá certo? Rádio 89 Maravilha ao vivo no YouTube e no WhatsApp 319-9565-1089. Só lembrando que criança sempre acompanhado por um adulto.
1: Isso aí.
0: Tá falado?
1: Tá certo.
0: Bora pro palco ouvir, Michele?
1: Bora agora.
0: Rain Up cantando pra gente.
1: Na rádio de todas as igrejas.
0: E toca o som do céu.

Próxima música agora que nós vamos tocar para vocês, ela tem uma mensagem muito forte, aproveitando que nós estamos no Setembro Amarelo, um mês de conscientização, de combate, né? Aquelas pessoas que decidem tirar a vida, mas a gente quer lembrá-los que existe alguém, que é o autor da vida, e ele quer você cada vez mais próximo dele, para que você celebre, decida viver.

0: Happy Hour, maravilha, com a banda Rain Up. Vem conversar com a gente, vem conversar com a gente. Se você está no YouTube, não deixe de deixar o seu like.
1: É isso mesmo.
0: A gente fala assim, não deixe de deixar o seu like, é exatamente assim. Deixe o seu like com a gente, se inscreva no nosso canal. E mais um detalhe, coloque o seu nome lá no chat para a gente contar para o pessoal da Rain Up que você está sintonizado e está assistindo.
1: Exatamente. Bora participar e agora conhecer um pouquinho da Rain Up, batendo esse papo com o Rod, né? Rod, não é isso?
2: É isso, Rod. Rod de Rodrigo.
1: Achei que chamava Rod mesmo, tô brincando.
2: Rod Stewart. Né? Isso. O pessoal brinca muito.
1: Tudo bem, bem-vindo.
2: Né? Fred de Frederico, Rod de Rodrigo.
0: Tá certo. A Rain Up já está na caminhada aí há 17 anos. Conta um pouquinho pra gente do início, porque eu achei bem interessante.
2: Verdade. Pois é, 17 anos já de caminhada. Em 2009, meados de 2009, decidimos ali num bate-papo ali entre irmãos que frequentavam ali a mesma igreja, tinham os mesmos gostos musicais, né? Fazíamos parte do Ministério de Louvor e ali, entre uma conversa e outra, decidimos que nós queríamos montar uma banda.
1: Sim.
2: Que fosse bem próxima daquele som que a gente curtia ouvir, né? De bandas consagradas como Oficina G3, Resgate, Fruto Sagrado, que eram as bandas que a gente mais ouvia na época, né? Outras bandas internacionais como Petra, próprio Skillet, que são bandas que são referência até hoje pra nós, né?
0: Sim.
2: Ouvíamos essas bandas e decidimos fazer um som um pouco diferente daquilo que a gente fazia na igreja, né? Geralmente na igreja você ministra ali louvores,
1: verdade,
2: né?
1: Verdade.
2: É um som um pouco mais peculiar para a cultura da igreja.
0: Sim,
2: e nós queríamos
0: sim.
2: fazer um som que se aproximasse um pouco mais do que a gente ouve muito lá fora, do que a gente gostava
1: sim.
2: e principalmente para alcançar as pessoas que não conhecem Jesus. Esse sempre foi o nosso objetivo
1: sim.
2: central.
1: Mas isso você tava, pessoal que curtiu a mesma música, mesma fé, mesma igreja, mas era na mesma faculdade, é isso?
2: Exatamente. E disso, né, tendo esses gostos musicais em conjunto, nós decidimos montar a banda.
1: Sim.
2: E aí um dos ex-integrantes, que não faz mais parte da banda, ele conheceu o Brunão na faculdade. Brunão, nosso baterista, conheceu o Brunão. E de lá surgiu essa amizade, né? O Brunão viu a Rain Up tocando na sua faculdade. E de lá surgiu uma amizade. E
1: sim.
2: aí decidimos convidar o Bruno pra entrar pra banda. Então o Bruno é um dos membros, digamos que fundadores da banda também, porque ele fez parte aí desse início, né?
0: Uhum.
2: E assim, nós continuamos. E falando sobre o nome da banda, que todo mundo pergunta, eu sei que vocês vão perguntar, né? Já entrando no nome da banda.
1: Pô,
2: que é um
1: matou
2: pouco...
1: nossa pergunta.
2: Matei a pergunta,
1: oh, meu
2: né?
1: Deus.
2: Já tô me adiantando já, né?
0: Deixa a gente perguntar.
1: E sobre o nome da banda? O que você fala?
2: O nome da banda é algo bem peculiar, o pessoal pergunta muito sobre isso. Nós fizemos uma junção divertida entre a palavra reino
0: sim.
2: e o up no inglês, que não tem uma tradução literal. Então, reino do alto. Significa que nós queremos apontar sempre para aquele lugar
0: amém.
2: Onde Deus deseja que todo e qualquer ser humano alcance, né?
1: Sim.
2: Mateus 6,33 diz exatamente isso. Buscar em primeiro lugar
0: o reino de Deus
2: e suas justiças e essas demais coisas o serão acrescentadas.
0: Que legal. Agora, então, já 17 anos juntos. Tem essa parte aí da faculdade que tem uma pitada,
1: é
0: né,
1: legal,
0: a mais.
1: Né? É
0: agora, dentro desses 17 anos, tem muita coisa que aconteceu.
1: Antes de você falar, Michele,
0: ele
1: falou do Petra. O Petra também é formado numa faculdade, né? Isso
2: sim.
1: lá nos anos 70, né?
2: Eles começaram numa faculdade
1: exatamente.
2: Ali, eram estudantes que estudavam ali, faziam até o mesmo curso, inclusive, estudavam ali na mesma sala de aula e decidiram formar essa
1: sim,
2: banda.
1: Sim.
2: Já eram cristãos também, né? Oi? Como é que é? Diga.
1: Chegar mais
2: perto. Ah, chegar um pouquinho mais perto isso. do microfone. Eu não tô muito acostumado com isso, viu, pessoal? Vocês estão percebendo, né? Não sou muito de dar entrevistas em rádio, vocês percebem isso, né? Mas enfim, e aí a história da Rain Up se confunde mesmo com a história de bandas como Petra, né? A gente
1: sim,
2: fica muito
1: legal,
2: feliz em saber que são 17 anos de caminhada, não são 17 meses, 17 dias, né? Que estamos juntos.
0: Muito tempo.
2: Porque existe um propósito por trás disso. O propósito é exatamente esse, levar as pessoas a alcançarem esse reino de Deus, né? Que vai muito além do que você simplesmente acreditar em Cristo. Né? Eu costumo dizer para as pessoas que é uma coisa é você dizer que é cristão, ou seja, dizer que você tem uma religião.
1: Sim.
2: Né? Não basta você dizer que é cristão, você precisa viver isso na prática. Né?
0: Sim.
2: Porque a religião é como se você quisesse comprar algo. Né? A religião é você querer comprar aquilo que você nunca vai ter. Agora, o evangelho é você ter aquilo que você nunca vai conseguir comprar.
0: Verdade.
2: Que é exatamente o sangue precioso de Jesus
1: verdade.
2: Que nos alcançou algo que a gente nunca vai conseguir pagar, que são os nossos pecados. Então a gente faz sempre esse paralelo. Nós pregamos o evangelho através da música. E através desse evangelho as pessoas são transformadas, porque esse trabalho de realmente mudar a vida do ser humano não é nosso. O nosso
0: sim.
2: papel é de difundir, multiplicar essa mensagem por onde Deus quer que nós estejamos. E hoje nós estamos aqui para falar desse amor de Cristo que nos alcançou em primeiro lugar.
0: Aleluia.
2: E agora pode alcançar você que está assistindo, você que está ouvindo aí, pode alcançar a sua vida também em nome de Jesus.
1: Isso é porque ele não é bom de dar entrevista.
0: Não, imagina. Ô Rod, agora conta pra gente, nesses 17 anos, vocês já têm 3 álbuns gravados, é isso?
2: 3 álbuns gravados, 3 discos. É, nós lançamos o nosso primeiro trabalho em 2011, foi um EP de 5 músicas, né? O Tudo Quanto Imaginei, foi o nosso primeiro trabalho, assim, a gente tem muito carinho pelo Tudo Quanto Imaginei, foram as nossas primeiras músicas. A gente tinha uma pegada um pouco mais punk rock, hardcore, que é um estilo um pouco mais peculiar, né? Quem conhece rock and roll, os estilos variados aí, as vertentes do rock, vai entender um pouco mais aí. É, bandas aí, vamos falar de bandas nacionais pro pessoal poder entender um pouco mais, né? NX0, sabe? Bandas nessa pegada, entendi, né? É, e aí a gente, logo depois nós lançamos o nosso segundo disco, que foi o Gravidade, em 2017, que foi um álbum assim, que a gente ficou muito feliz de ter lançado ele, porque foi um marco. Nós demoramos, para vocês terem uma ideia, 4 anos para concluirmos, né? 4 anos para a gente poder concluir o lançamento, né? A conclusão das músicas e o lançamento. Uhum. Demoramos até muito, porque a gente queria que fosse algo realmente único para nós, né? Então, por isso que demoramos um pouco nesse processo. Lançamos esse trabalho, participamos de alguns festivais, né? Como o grande e tão conhecido festival que nós temos aqui em Belo Horizonte.
0: Festi Semani.
2: Participamos de 2 edições do Festi Semani. Na primeira edição, nós ficamos em segundo lugar, fomos um dos ganhadores ali. Ganhamos como prêmio ali um violão, né?
0: Oh.
2: Foi bem legal, em 2017, se eu não me engano. Sim. Foi em 2017, é isso mesmo? Ganhamos o violão, segundo lugar, vencedores, em 2022, é isso mesmo? Se eu não estou enganado. Participamos pela segunda vez, fomos finalistas, né? Chegamos ali na final. Não fomos premiados, mas a gente assim, entende que pelo fato de nós termos chegado à final, né, alguma coisa tinha ali nas nossas músicas que agradou de repente os jurados.
1: Sim.
2: Participamos no início da banda do Festival Promessas, não sei se vocês lembram desse festival que aconteceu, foi feito pela Globo Minas na época. Sim. Né? Foi nosso primeiro festival, chegamos na final também desse festival, com a música Tudo Quanto Imaginei, que foi o nosso primeiro single, assim, que foi realmente que fez, digamos assim, na época... Não sucesso, mas foi a música que mais agradou as pessoas que ouviam o nosso som, né? Então a gente ficou muito feliz por isso também. Então assim, ao longo dessa trajetória, a gente foi conquistando algumas coisas que mostraram pra gente, olha, vocês estão no caminho certo, continuem. Né?
0: E o que a gente pode esperar do quarto álbum, então, que tá aí no preparo?
2: Não falei do terceiro álbum, né? Que foi justamente o nosso DVD de 10 anos.
0: Ah, é verdade.
2: Gravamos o DVD no Cine Teatro Brasil Valorec, né? Que fica ali na Praça 7, ali bem no coração de Belo Horizonte,
0: lindo,
2: né? Que todo mundo conhece. Gravamos ali, foi um marco pra nós, né? Mais de 200 pessoas ali, entre amigos, convidados... E nós conseguimos encher essa casa, tocamos as nossas músicas de toda a nossa história ao longo dos 10 anos de banda. E foi um marco pra gente. A gente, assim, contando um pouquinho da história de como foi esse DVD, né? Assim, começamos praticamente tudo do zero absoluto. Mas a ideia realmente de gravarmos foi pra gente poder realmente marcar essa trajetória pra nós mesmos, né? E graças a Deus que... Outras pessoas abraçaram essa causa também, principalmente nossas famílias, que confiaram, acreditaram no nosso trabalho. Então, assim, foi maravilhoso. A gente tem um carinho muito especial por esse terceiro álbum, que foi o nosso CD e DVD, que a gente lançou lá. E o quarto álbum, né, assim, a gente está...
1: Tempo vai embora.
2: A gente está ainda em trabalho, a gente está ainda em produção, em pré-produção desse novo disco. Que em nome de Jesus, em 2027, estará aí no mundo.
0: Amém.
2: Para que a gente possa aí divulgar e compartilhar com todas as pessoas aí, principalmente, né, que gostam desse tipo de som. A gente sabe que a gente não vai agradar todo mundo como Cristo.
0: Ah, não,
2: né?
0: Dá, é.
2: Não dá, é impossível. Não, né? Assim, mas é isso.
1: Mas você compõe, né, as músicas, né? Você escreve?
2: A maior parte, letras? Sim. É, algumas em parceria com o Brunão, nosso baterista, mas a maior parte das músicas, sim.
1: Legal, né, Michel?
0: Isso é bom muito demais. Bom. Agora, os 3 álbuns estão disponíveis nas plataformas?
2: Os 3 álbuns disponíveis em todas as plataformas digitais, Spotify, Deezer, YouTube, inclusive. Temos alguns videoclipes também, se você entrar lá no nosso YouTube agora, youtube.com/reinup. Reinup, escreve-se aí, vocês devem estar vendo aí. Reinup, né? Escreve-se Reinup. Mas a pronúncia é mais inglesa, né? Reinup.
0: A gente lembra
1: no Instagram também, né?
2: A ideia foi justamente essa, né? Pra ficar, né?
1: Tá na tela e no Instagram também, né?
2: Instagram também, temos conta no Instagram, então vocês podem acompanhar o nosso trabalho por lá também.
1: Valeu, Deus continue usando, abençoando vocês, que venha o quarto álbum, né?
0: Amém.
2: Amém. Em nome de Jesus, tem que vir.
1: É isso, tem mais um tempo para tocar pra gente.
2: Amém.
1: E é isso, vamos para aquele intervalo, Michele.
0: Rapidinho,
1: tamo
0: a gente
1: de volta.
0: Volta
1: já.
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5: Trânsito complicado na volta para casa pela Avenida Pedro II, congestionamento entre os bairros Monsenhor Messias e Jardim Montanhês em direção a Pampulha, isso devido ali ao alto fluxo e semáforo nas proximidades do anel rodoviário. Ouvinte Maravilha, um pouco antes, pode desviar pelo Caiçaras, pegando a Avenida Presidente Carlos Luz em direção ao Mineirão. 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
5: De volta por aqui, é Happy Hour Maravilha. Hoje recebendo a Reinap.
6: É isso aí, a banda que já está há 17 anos na caminhada. É. E nós queremos você juntinho com a gente. Lá pelo YouTube, tô dando uma olhada aqui, pouquíssimas pessoas colocaram o nome e de onde estão nos assistindo.
5: Pois é.
6: Conta lá pra gente. Você é amigo de alguém da banda? Conhece a turma? Faça uma selfie bem legal aí, porque daqui a pouquinho a gente vai pra esse momento também. Se alguém mandar selfie, ela vai aparecer na nossa transmissão do YouTube. Então não deixe de colocar o seu nome, o nome da sua cidade ou do seu bairro, pra gente contar pro pessoal da Reinap que você está curtindo o som.
5: Exatamente. Por exemplo, informação consciente, tá aqui. Quem é?
6: Não sei.
5: Tem que colocar o nome, informação consciente.
6: Quem é informação aqui, consciente?
5: É, exatamente.
6: Gente, lá pelo YouTube, pois é, lá pelo YouTube, fica muito difícil nós lermos a partir do arroba, né, que fica ali, uma assinatura digital. Então, coloque sempre o seu nome, o nome do seu bairro, e se você é amigo, coloca lá, eu sou amigo do fulano, sou amigo da banda,
5: claro.
6: Porque se é mãe, se é pai,
5: manda
6: que for,
5: selfie.
6: Manda pra
5: essa
6: gente
5: turma
6: aqui.
5: Manda selfie. Agora, tá assistindo a live? Deixa o seu like, que é importante também.
6: Muito.
5: Para fortalecer aqui a live com a banda Reinap no nosso Happy Hour Maravilha. No nosso WhatsApp, 319-9565-1089. Envie aquela selfie agora, porque em 10 minutos tem sessão de fotos por aqui. Para
6: é
5: ter sessão de fotos, precisa ter o quê, Michele?
6: Foto.
5: É claro, gente. Então envia aí.
6: 319-9565-1089.
5: A gente volta pro palco, Michele.
6: Agora.
5: Voltando pro palco, banda Reinap cantando pra gente na rádio de todas as igrejas.
6: Que toca o som do céu.
5: Bora.

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Próxima música que a gente vai tocar agora fala sobre essa força que existe dentro de cada um de nós que acreditamos na mensagem da cruz. Cristo Jesus, ele mora, ele habita dentro de cada um de nós que professamos a fé nele. Ele é o caminho, ele é a verdade, ele é a vida, e ninguém vem ao Pai a não ser por ele. Ele é o único caminho que nos leva a Deus. Então, se você acreditar, confiar, ter fé no nome de Jesus, saiba que você vai ter um encontro maravilhoso com Deus Todo-Soberano. O nome dessa música é Força Motriz.

E por falar em música, essa última música que vocês ouviram agora, Em Meio à Tempestade, é a música que nós tocamos no Fest Semana de 2017, aliás, onde nós fomos consagrados como campeões daquela edição, pela graça de Deus. Então ficamos muito felizes com isso. Então, se você quiser e puder ouvir lá nas plataformas digitais ou no YouTube, temos videoclipe dessa música também, confira lá, vai ser uma bênção você estar lá com a gente.

0: Happy Hour Maravilha com Reina App por aqui na 89. Maravilha, essa é a rádio de todas as igrejas que toca o som do céu. Bora com as participações da turma que tá com a gente aqui, Michele Marins.
1: Tem gente com a gente?
0: Tem gente com a gente.
1: No YouTube tem.
0: No YouTube tem uma turma aí, Michele?
1: Tem uma turminha por aqui.
0: Ó, o José Anísio tá por aqui, boa noite, Ed, Michele, banda top, top, top, demais, gosto muito desse ritmo, parabéns, parabéns, muito obrigado, que o Eterno ilumine cada vez mais. Muito obrigado pela participação. O Vladimir, ele participou mais cedo, ele fez uma receita aqui, eu não sei de que não, mas ele falou que ele ia mandar pra gente a receita.
1: Socorro, já tô até com medo. Tô querendo não, aqui, não. Márcia Rezende falou pra gente abrir o nosso, né, o nosso leque, fazer experiência e tal, mas falou, mandou depois assim, piqui não.
0: Abrir leque é pra abrir, ué.
1: Muito bom.
0: Ai, ai, ai, Michele. Deixa eu ver quem mais tá por aqui. O Ellison tá por aqui, José Aparecido também. Alice, meu amigo Maurílio também tá com a
1: Fala, Maurílio.
0: E Alícia com a gente aqui também.
1: Alice e Alícia?
0: Exatamente. Turma linda que tá com a gente aqui no nosso Happy Hour. Maravilha. Por aí, Michele.
1: Por aqui tem o Júnior, Igreja Identidade Santa e de Ibirité, sempre ligadinha no Happy Hour. Maravilha. Mande um abraço aí, Ed e Michele. Vocês são muita bênção, hein? Grande abraço, Júnior. Tá aqui como Júnior, sim.
0: Júnior, sim.
1: Júnior, sim. Eu falei, escreva nome.
0: Escreva nome, exatamente.
1: Essa banda é bênção demais. Giovana Simplício por aqui. Um beijo para o meu marido, Brunão.
0: Opa.
1: Ele arrasa muito. Receba, querido.
0: Boa.
1: E ainda, deixe-me ver quem mais. Só posso imaginá-los cantando as canções do Fruto Sagrado Oficina, viu, gente?
0: Olha, Miriam, que legal.
1: Miriam Ornelas. Tem também aqui o pessoal, aquele que você falou, Informação Consciente.
0: Pois é,
1: até. Pessoal da Informação Consciente, deixa eu ver se vocês mandaram o nome
0: não.
1: aqui. Mandou não?
0: Deixa eu falar que não.
1: Mandou nome não?
0: Não, Naninha, não.
1: Tá, então um grande abraço aí para Informação Consciente. Já valeu o ingresso, hein, Ed?
0: É.
1: Colocou aqui, Deus abençoe essa banda, eu mais ainda.
0: Você é o Tecladista Júnior.
1: Hã?
0: Que tocou com a cantora aí no Happy Hour. É o Tecladista Júnior que cantou com a cantora aí no Happy Hour.
1: Ah, tá. Ele que é da informação?
0: Com a cantora Ana Clara.
1: Ok, aí
0: é
1: sim.
0: É o Júnior.
1: O Júnior.
0: Exatamente.
1: O Júnior, sim. Esse é o Júnior lá de cima,
0: esse
1: né?
0: Esse é o Júnior da Informação.
1: Da Informação.
0: Isso, esse é o Júnior da Informação Consciente.
1: Tá bom. O José dos Reis, ele tá com a gente sempre sintonizado lá em Campo Belo. Grande abraço, meu irmão. Deus abençoe a sua vida. A Natalina Ferreira também tá com a gente. O Cid Cleide, VRB.
0: Tá fazendo aniversário hoje, diga-se de passagem.
1: Visconde Rio Branco, 150 anos hoje. Simara Batista, vocês são maravilhosos. Um abraço. É a Simara do bairro Castelo. É, deixe-me ver. Ah, ele falou, né? Ah, agora você leu aí, né, Ed? No meu lugar, né?
0: Li.
1: André Rodrigues.
0: Fala, André.
1: Abraço pro Jardel. Conheci ele e a família há 2 semanas e já admiro demais, assim como a banda.
0: Ah, que legal.
1: Deus abençoe o ministério. Aumenta a distorção aí, Jardel. É, deixa eu ver, mais um chegou aqui sem nome. Ah, não. Agora tem nome. É
0: chegou.
1: O Noran. De São João del Rei.
0: São João del Rei na área. Ó.
1: E tem o Paulinho do Estrela Dalva, sempre com vocês. O Chetel também chegou.
0: Fala,
1: por
0: Chetel.
1: Aqui. Ele que é de Contagem da Assembleia de Deus. Deus usou essa guitarra, viu? Que Deus o abençoe sempre. Ó.
0: Muito bom, né, Michele?
1: A guitarra tá falando sozinha,
0: tá,
1: é isso?
0: Tá falando sozinha. Luiz Otávio também tá por aqui. Luiz Otávio do bairro Fonte Grande, Contagem, Igreja Batista Lagoinha Matriz. Motorista dos Correios, tá, Michele?
1: Ah, muito bom.
0: Que tá com a gente.
1: Grande
0: aqui
1: abraço.
0: Também, hein? Tô esperando a entrega lá, hein, ô.
1: Ah, pois é. Dá um jeito.
0: Dá um jeito, dá um jeito. Bora voltar pro palco.
1: Vamos voltar pro palco.
0: Mandou uma carinha aqui.
1: É.
0: Bora voltar pro palco então, Michele. Reina App cantando pra gente na rádio de todas as igrejas.
1: Que toca o som do céu.

com a música Outra Vez. De novo, again. Bora lá. Uma música que nós compomos no nosso álbum Gravidade, lançado em 2011. Uma das 11 músicas daquele álbum. Essa é uma música muito especial pra gente. Fala sobre nós estarmos cheios do Espírito Santo. Espírito Santo de Deus, que nos alcançou através do sacrifício de Cristo. Música Outra Vez. Bora lá. Eu nasci outra vez.

0: Happy Hour, maravilha, com a banda Rei na bateria, o Brunão Vasconcelos no baixo Rubão, na guitarra o Jardel Silva e no vocal o Rod Cordeiro. Ah, deixa eu falar dela, da Camila. Camila também na arquibancada, a esposa do Rubão, bom demais, apoiando ali, fazendo fotos e tal, tá certíssima.
1: Muito, muito bom, viu, Michelle? Ó, boa noite, Ed, Michelle, Jesus abençoe. Meu nome é Priscila. Gostaria Priscila. De mandar um coração laranja aqui pro meu marido, Fabrício. Estamos ligadinhos na programação todos os dias. Fabrício, Priscila.
0: Tomem coração laranja. Deus abençoe vocês.
1: Isso.
0: Olha só, em Divinópolis tem o Ailton Matos, sintonizado. Manda um abraço pra minha esposa, Aurenice. Alô, Aurenice. Olá. Um grande abraço. Deus abençoe. Diácono Tarcíbel, de São João del Rei, mandando um abraço pra esposa Patrícia, porque estão completando 2 anos de casados.
1: Olha,
0: hoje.
1: Que lindo.
0: Deus abençoe vocês e a caminhada em nome de Jesus, Diácono Tarcíbel. E a sua esposa Patrícia em São João del Rei.
1: Muito bom, Michelle.
0: A Paula, do Industrial Pirapora, começar a semana com um rock.
1: Sim.
0: É maravilhoso. Ah, demais,
1: verdade,
0: né?
1: Verdade, começamos bem. Rock.
0: Olha,
1: bem,
0: sou muito
1: ainda.
0: Fã por conhecer todas do Reinap.
1: É o Dave. Olha que legal.
0: Davidan, que tá escrito aqui.
1: Isso.
0: Davidan. Que sonzeira da banda, não é mesmo? E ele colocou que sonzeira de banda, viu? Não é? Gostei
1: muito
0: também.
1: Bom. Colocou quebrando tudo, Ailton também por aqui, né, de Divinópolis, está sintonizado na 89, Ailton Matos, manda aqui um abraço para minha esposa, Aurenice, Michelle.
0: Já mandamos, gente, um abraço,
1: mandou,
0: da Aurenice,
1: então,
0: tu tá lendo o meu de novo?
1: Eu tô lendo o seu, você tava lá em cima.
0: Vou falar pra tu.
1: Ô, Michelle, amanhã você volta, né?
0: Se Deus quiser, em nome de Jesus, com a voz melhor, orem
1: isso.
0: Por mim, preciso das orações de vocês mesmo, a gente tá vivendo um período bastante difícil, tanto eu quanto o Ed, a gente tem sentido bastante a nossa voz e nós pedimos a você que nos ajude em oração. Amanhã eu volto às 2 com o nosso Tarde Maravilha, tem o nosso momento Orar é uma Maravilha, onde nós pedimos a você que envie uma oração de 3 a 5 minutos para abençoar a vida de muitos irmãos que em momentos difíceis não estão nem conseguindo orar. E você pode ser um canal de bênção. Peça as informações de como enviar essa oração para a gente através do nosso WhatsApp.
1: É isso, Michelle.
0: Às 4 a gente chama,
1: isso,
0: viu, Ed?
1: Isso, me chama com essa turma aí.
0: Chama.
1: É isso. E agora a gente chama ela.
0: Cláudia Cruz.
1: Chegando o versículo da hora. Na 89 Maravilha, claro, você sempre muito bem informado. Por aqui tá chegando o Jornal da Noite Maravilha.
0: É isso aí.
1: Valeu, gente. Tchau, tchau.
0: Tchau.

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2: Na rota para Venda Nova, evite a Avenida Cristiano Machado, pontos lentos, motorista do União até a região do 1º de Maio e também na passagem pelo Juliana, onde obras são realizadas. Quem pode mudar a rota tem a Avenida Antônio Carlos como boa opção, apenas com aquele trânsito mais intenso entre Cachoeirinha e São Francisco. No Complexo da Lagoinha, continue evitando o Viaduto Oeste, está bem travado, rumo ao túnel da Cristiano Machado. 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
15: A paz do Senhor Jesus. Salmos capítulo 59, versículo 17. A ti, ó fortaleza minha, cantarei salmos, porque Deus é a minha defesa e o Deus da minha misericórdia. Que as bênçãos de Deus nos alcancem nessa hora.
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14: Sete em ponto, segunda-feira, 28 de setembro de 2026.
16: Começa agora o Jornal da Noite Maravilha, em Belo Horizonte, 24 graus.
14: Nossos repórteres ao vivo trazendo as principais informações do dia. E vamos começar os nossos destaques de hoje com a região metropolitana de Belo Horizonte. Lucas Brandão, qual é o seu destaque?
17: Idosos com mais de 85 anos já podem receber vacina contra a pneumonia em Belo Horizonte.
16: Direto do sul de Minas, Sérgio Monteiro chegando com seu destaque.
18: Tragédia em Delfim Moreira. Filho morre e pai fica ferido em acidente envolvendo duas motos e dois automóveis.
14: De São João del Rei, o Alan C. Fernando, qual é o seu destaque desta segunda-feira?
19: Homem é baleado após desentendimento e atirador foge de moto em São João del Rei.
16: Sargento Hamilton chegando também trazendo seu destaque de Araxá e região.
20: Na BR-262, mais um acidente de trânsito deixa uma pessoa morta.
14: Gustavo Fonseca, qual é o seu destaque de hoje da Zona da Mata Mineira?
21: Homem é preso após ex-companheira denunciar agressões e abuso sexual em Juiz de Fora.
16: Vamos à região do Vale do Jequitinhonha. Samuel Figueiredo está por lá trazendo o seu destaque.
22: O prende açougueiro suspeito de fraude na venda de carne em Pedra Azul, no Vale do Jequitinhonha.
14: E ainda, dívida pública federal chega a 9 trilhões e 29 bilhões de reais e atinge novo patamar.
16: Anvisa investiga 13 casos de doença ocular rara associados a canetas emagrecedoras como Ozempic e Monjaro.
14: E os destaques do esporte, Roger Luiz?
16: Já falamos, hein, que Atlético e Cruzeiro focam demais esta semana nos treinamentos, porque na outra já começam, voltam os campeonatos. E amanhã tem seleção brasileira contra a Austrália, mais um amistoso com mudanças.
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16: São 7h02, todos os repórteres ao vivo, trazendo as informações já. Então vamos até às 8, você bem informado. Todos ao vivo com as matérias e informações importantes do Estado, mas também se preparando para a cobertura das eleições. Uma semana muito importante, derradeira para os candidatos, né? 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Então, domingo, de 11 a 1 da tarde, vamos girar o Estado com as informações, a prestação de serviço. E vamos retornar às 4h30 da tarde com a marcha das apurações ao vivo, direto do TRE, para trazer para você todos os números em tempo real. São 7h03, já tem tempo. Falando em tempo, tem a previsão, né? Tá muito calor, Ian. Tomou sua água hoje?
14: Bastante água, viu, Roger?
16: Tem que realmente tomar. Boa noite para você. Vamos com a região metropolitana?
14: Vamos sim. Boa noite, Roger. Boa noite, Ed. Boa noite, ouvinte maravilha. Vamos com a informação para a região metropolitana. Notícia muito importante sobre saúde pública. Idosos com mais de 85 anos já podem receber a vacina contra a pneumonia em Belo Horizonte. E quem tem todas as informações é o repórter Lucas Brandão.
17: É isso mesmo, Ariane. Uma boa noite para você, boa noite, Roger, boa noite para quem acompanha o Jornal da Noite Maravilha. A partir desta terça-feira, idosos com mais de 85 anos podem receber a vacina contra a pneumonia em Belo Horizonte. A campanha prevê a aplicação da Pneumo 20, que protege contra infecções causadas pela bactéria Streptococcus pneumonia, responsável por doenças graves como a própria pneumonia, meningite, sepse e além de quadros mais graves de otite e sinusite. A vacinação está disponível nos centros de saúde do município e também no Serviço de Atenção à Saúde do Viajante. Para receber a dose, é necessário apresentar o cartão de vacinação e um documento de identificação com foto. Além dos idosos com mais de 85 anos, também podem receber essa vacina crianças de 2 meses a 5 anos incompletos, crianças que já iniciaram o esquema vacinal com a Pneumo 10, bebês prematuros de até 23 meses, idosos com mais de 60 anos acamados, indígenas a partir de 5 anos sem registro de vacinação com a Pneumo 10 ou a Pneumo 13, pessoas com condições clínicas especiais atendidas nos centros de referência para imunobiológicos especiais. A médica Isabela Balalaia explica a importância da vacinação para idosos acima de 85 anos.
0: A vacinação pretende justamente evitar, prevenir, proteger essa pessoa das formas graves. Quem são as pessoas que mais apresentam formas graves? São as duas extremidades da vida: as crianças menores de 5 anos e os adultos com mais de 60 anos. No meio dessas duas faixas etárias estão pessoas de qualquer idade que tem doença crônica, como diabetes, alguma doença que gere imunossupressão, como aquelas que vivem com HIV, que estão tratando o câncer, enfim, entre tantas outras situações. As vacinas pneumocócicas, elas são direcionadas para esses grupos, então, menores de 5 anos, quanto mais cedo melhor, a partir dos 2 meses, maiores de 60, independente de ter doença crônica ou não, e qualquer pessoa com doença que aumente o risco para doença pneumocócica. Só que a doença pneumocócica, ela não é uma só. Ela é causada por vários sorotipos de pneumococo, vários tipos da bactéria. Existe a vigilância desses sorotipos para saber quais são os sorotipos que estão circulando. São mais de 100 sorotipos de pneumococo. Todos são importantes? Não. A vigilância mostra aqueles que mais circulam entre a população, aqueles que mais atingem crianças, que mais atingem esses pacientes especiais, né, com risco aumentado, e que mais atingem o idoso. A pneumo 23 continua sendo usada porque, quando a gente olha os sorotipos que estão causando doença, a 7, a 10, a 13 não pegam aqueles principais, né? No caso, a 13 hoje e a 15, mas precisa da 23 para aumentar essa proteção. E é por isso que os pesquisadores não pararam de buscar vacinas que contenham mais

0: acidente e ele presenciou o acidente. Imagina o pensamento, o trauma desse senhor. Conta pra gente os detalhes, Sérgio. Boa noite.
1: Boa noite, Roger, Ariane, Ed e os amigos que nos acompanham no Jornal da Noite desta segunda-feira. Realmente uma situação que a gente, de fato, não consegue nem imaginar, né? Esse acidente aí aconteceu no fim de semana na AMG-195 em Delfim Moreira, uma cidade que fica próxima a Itajubá, aqui no sul de Minas. Segundo a Polícia Militar Rodoviária, o motociclista de 37 anos seguia no sentido Lorena, né, interior de São Paulo, Vale do Paraíba, quando perdeu o controle da motocicleta esportiva ao fazer uma curva. A moto dele invadiu a pista contrária e bateu na lateral de uma BMW que estava no sentido oposto. Com o impacto, o motociclista caiu na pista. E aí, gente, um outro carro que vinha logo depois não conseguiu desviar e ainda atropelou esse motociclista. Ele morreu no local. E aí é que a história vai ficando cada vez pior, cada vez mais triste. Logo atrás estava o pai dele, que também viajava de moto, presenciou todo o acidente, se assustou, claro, né, e acabou caindo do veículo, ficou em estado de choque, teve algumas escoriações, foi levado para o Hospital de Clínicas de Itajubá para receber ali todo o suporte, o atendimento médico, enfim. A perícia da Polícia Civil esteve no local, fez ali os trabalhos de análise da cena do acidente e depois da perícia, os dois carros e as duas motos foram liberados. O corpo do motociclista foi encaminhado ao IML também de Itajubá, já foi liberado. Os envolvidos aí no acidente, o pai e o filho, são de Lorena, lá no interior de São Paulo. E todas essas circunstâncias da perda do controle da motocicleta agora serão apuradas. Um fato realmente triste e lamentável que ocorreu aqui no sul de Minas neste fim de semana. Eu volto com vocês aí no estúdio.
2: Obrigada pelas informações, Sérgio Monteiro, no 89 Maravilhas, 79. E ainda no nosso giro de repórter, saindo do sul de Minas e indo direto para a zona da Mata Mineira para mais um caso de violência doméstica. Um homem foi preso em Juiz de Fora após sua ex-companheira denunciar uma série de agressões e abusos vividos por ela dentro do relacionamento. O suspeito chegou a fugir, mas foi localizado pela Polícia Militar. E quem tem todos os detalhes é o repórter Gustavo Fonseca. Boa noite, Gustavo.
3: É isso, Ariane. Boa noite para você. Boa noite, Roger. Ouvintes da Rede 89 Maravilha, neste Jornal da Noite Maravilha. Este homem de 28 anos foi preso pela Polícia Militar após agredir e violentar sexualmente a sua ex-companheira, uma mulher de 33 anos, no bairro Grama, na zona nordeste aqui de Juiz de Fora. Conforme o registro da ocorrência, a Polícia Militar foi acionada para atender esta ocorrência de violência doméstica em uma residência localizada na comunidade do Mussange, no sábado. Segundo o relato da vítima aos militares, após um desentendimento com o suspeito, ele iniciou as agressões. A partir daí, o homem teria utilizado força física para manter uma relação sexual sem consentimento. Ainda conforme a PM, a vítima recebeu atendimento médico e foi submetida aos procedimentos periciais. O suspeito fugiu do local, mas em diligências pela região foi localizado e preso pela Polícia Militar no mesmo dia. Ainda de acordo com o registro da ocorrência, a vítima afirmou que o histórico de violência doméstica se repete há mais de um ano. Ela disse ainda que o homem teria determinado que ela rompesse contato com a própria mãe, realizando ameaças contra a sua vida e a vida da sua mãe. O homem foi encaminhado para a Delegacia de Polícia Civil e agora se encontra à disposição da Justiça. Os investigadores vão levantar mais informações e apurar este caso. Volto com vocês aí no estúdio.
0: Muito obrigado pelas informações, Gustavo. São 7 horas e 12 minutos. 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Bom, gente, vamos com o Samuel Figueiredo agora, porque um funcionário do supermercado foi preso em flagrante, suspeito de manipular, tá? A balança do açougue para vender uma peça de alcatra em Pedra Azul, no Vale de Jequitinhonha. Que malandro, hein? Segundo a Polícia Civil, a mercadoria estaria sendo vendida por um valor irregular. Ou seja, a dona de casa que conhece ele vai lá comprar uma peça. Ela, o normal seria, vamos colocar, 15 reais meio quilo. Ele vende um valor X para repassar para ele. Ou seja, o cara estava ganhando em

0: cima disso, possivelmente. Você conhece esse supermercado, pessoas que relataram o que estava acontecendo? Isso vai virar moda, hein, Samuel? Boa noite, diz pra gente aí.
1: Boa noite, Roger. Boa noite, Ariane. É justamente isso que aconteceu, Roger. A Polícia Civil de Minas Gerais prendeu em flagrante, nos últimos dias, um homem de 34 anos, funcionário de um supermercado em Pedra Azul, região aqui do Vale do Jequitinhonha, suspeito de manipular a balança do açougue para registrar uma peça de alcatra como carne de menor valor. Conforme apurado, a mercadoria, que custaria cerca de R$100,87, considerando o peso real, foi registrada e vendida por apenas R$ 24,79, Roger. O produto foi recuperado pela equipe policial logo após o pagamento. Durante a investigação, os policiais analisaram os registros da venda e colheram depoimentos relacionados ao caso. O funcionário foi conduzido à delegacia e a prisão em flagrante foi ratificada pelo crime de furto mediante fraude. A Polícia Civil de Minas Gerais informou que irá apurar mais relatos a respeito das condutas anteriores semelhantes ao acontecidas, na verdade, no estabelecimento. Essas são as informações e é justamente isso. Pagando caro o dono do supermercado pelo produto, o funcionário vendendo mais barato para poder fazer um caixa 2. Você matou a mosca. Eu volto com vocês. Boa noite.
0: É, já era de se esperar, é um absurdo o que acontece, né? Tem que realmente ficar bem de olho. São 7h14, Helena, vamos à próxima, Sargento Hamilton. Quem tá chegando agora? Marcos, né?
2: Isso, agora Marcos Garcia chega direto de Governador Valadares, Roger, para nos contar, né, que um homem foi encontrado morto a tiros dentro de um carro em Governador Valadares. Boa noite, Marcos Garcia. É com você os detalhes.
3: Boa noite, Ariane. Boa noite, Roger. Boa noite a todos os nossos ouvintes do Jornal da Noite Maravilha. Olha, o homem foi encontrado morto a tiros dentro do carro nessa madrugada de segunda-feira no bairro Santa Paula, aqui em Governador Valadares. E segundo a Polícia Militar, o veículo estava estacionado na via pública e apresentava várias perfurações no para-brisa e também no vidro da porta do motorista. Dentro do automóvel, os militares encontraram o homem já sem sinais vitais, com ferimentos provocados por disparos de arma de fogo. Próximo ao veículo, ao longo da rua, foram recolhidas cápsulas deflagradas, projéteis e munições intactas. A vítima não estava com documentos pessoais, por isso não foi possível confirmar formalmente a identidade. Segundo a PM, o veículo havia sido vendido recentemente a um homem com passagens policiais e as características físicas do corpo são compatíveis com as do comprador. A confirmação da identidade, segundo a atualização que agora há pouco saiu, já foi feita. Foi reconhecido a vítima desse homicídio. O veículo foi removido para um pátio credenciado e o boletim de ocorrência e os materiais apreendidos foram encaminhados à Polícia Civil, que é responsável pela investigação. De Governador Valadares para o Jornal da Noite Maravilha, Marcos Garcia.
0: Muito obrigado, hein, Marcos. 7h16, saindo de Valadares, nós vamos a Araxá. Agora sim, a Sargento Hamilton, para falar desse grave acidente envolvendo três veículos que deixou uma pessoa morta na madrugada de sábado na BR-262, em Campos Altos, no centro-oeste de Minas. E a notícia de sábado era tão importante porque a colisão aconteceu na altura do quilômetro 559 e envolveu uma carreta boiadeira, um caminhão guincho e um Fiat Uno. Olha a gravidade, hein? O motorista do guincho morreu no local e a rodovia precisou ser parcialmente interditada durante várias horas para o atendimento da ocorrência e também a retirada dos veículos. Que complicação que aconteceu aí na 262, hein, Sargento? Boa noite!
4: Boa noite para você, Roger. Boa noite, Ariane. Boa noite a todos que estão ligados aqui na Mais Ouvida de Araxá, região 89 Maravilha, no Jornal da Noite. Olha, Roger. Infelizmente, mais um acidente aconteceu na BR-262. E o pior, hein? A carreta boiadeira, tinha vários animais que também morreram nesse acidente, que aconteceu da seguinte forma. O acidente de trânsito envolve três veículos na altura do KM 559 BR-262 e acabou matando uma pessoa. O acidente, ele ocorreu na madrugada de sábado. A BR-262 teve que ficar interditada por várias horas para que fosse realizado no local o atendimento da ocorrência. O acidente envolveu uma carreta utilizada no transporte de bovinos, um caminhão guincho do tipo prancha e um Fiat Uno. O condutor do caminhão guincho, devido à gravidade dos ferimentos, ele acabou morrendo no local, preso às ferragens do caminhão. O outro condutor do caminhão carregado com gado, segundo a Polícia Rodoviária Federal, ele apresentava dores pelo corpo e foi encaminhado ao pronto atendimento municipal na cidade de Campos Altos. O motorista do Fiat Uno não teve ferimento. O motorista que morreu no acidente foi identificado como Gerisvaldo Jurandir da Costa. Ele tinha 52 anos de idade, era natural de Pesqueira, Pernambuco. Ele conduzia o caminhão guincho que estava, no momento, transportando outro caminhão. A carreta boiadeira, que também estava carregada de animais, tombou sobre a pista, bloqueando uma das faixas. E parte dos animais acabou morrendo no local. No entanto, segundo a polícia, não foi possível contabilizar a quantidade exata de animais que ali morreram. Equipes da UEI 262, concessionária responsável pelo trecho da 262, foram empenhados no local para o atendimento à ocorrência. Este é o terceiro acidente seguido na região envolvendo carreta boiadeira, veículo utilizado para o transporte de gado, com vítimas fatais. Lembrando que o primeiro ocorreu no último dia 16 de setembro, quando um rapaz de 22 anos de idade, que conduziu uma caminhonete, morreu. No dia 20 de setembro, uma mulher de 66 anos de idade, que estava de passageiro de um outro veículo, envolvendo uma carreta boiadeira, também morreu no local. Os dois acidentes ocorreram no município ali da região de Campos Altos, a poucos quilômetros do local deste acidente registrado agora. E nesse último acidente no local se fez presente, então, a Polícia Rodoviária Federal, registrando o boletim de ocorrência. A perícia técnica compareceu, realizou seus trabalhos de praxe e, em seguida, o corpo do motorista foi removido e trazido aqui para o ML de Araxá para providências cabíveis. E lembrando, se você não quer aparecer, não deixe o fato acontecer, não quero ser notícia. Não se envolva com a polícia, fala comigo, fala com o Sargento Amil. Estou aqui, o vigilante da cidade de Araxá, da 89,9 FM, Rádio Maravilha, mais ouvida da de Araxá região, repórter Sargento Hamilton para o Jornal da Noite Maravilha. Volto com você no estúdio, Roger Ariane.
5: 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Informações do trânsito no Jornal da Noite Maravilha, 7 horas e 20 minutos, viaduto Oeste, trânsito com maior volume, trechos intensos, mas fluindo sentido túnel da Lagoinha, Avenida Cristiano Machado, bairro, né? Avenida Afonso Pena também, trânsito com maior volume, trechos lentos, sentido rodoviária. Já na Avenida Amazonas, trânsito com maior volume, trechos intensos, sentido bairro, a partir da Avenida do Contorno da Expo Minas, e trechos intensos entre o Anel Rodoviário e a Praça da CEMIG. Avenida Tereza Cristina, trânsito com maior volume, trechos intensos, mas fluindo entre a Avenida do Contorno e a rotatória JK no Coração Eucarístico. Ariane Fernandes, Roger Luiz.
2: Esse é o Jornal da Noite Maravilha desta segunda-feira, com as principais informações do dia para você. E agora vamos até o noroeste do estado. Larissa Araújo chega agora para nos contar que um homem de 40 anos foi assassinado a tiros no bairro Cais e a polícia investiga versões conflitantes sobre o caso. Boa noite, Larissa Araújo. É com você a informação.
6: Boa noite, Ariane, Roger e a todos os ouvintes. Ariane, um homem de 40 anos, identificado como Quintino Júnior, foi morto com disparos de arma de fogo na cabeça na madrugada do último sábado, dia 26 de setembro, no bairro Cais, aqui em João Pinheiro. A Polícia Militar, Ariane, instaurou um inquérito para apurar as circunstâncias do homicídio. As investigações apontam que há versões, mesmo disse, sobre a dinâmica do crime. Inicialmente, testemunhas relataram que a vítima teria pulado o muro do imóvel armada para atacar a ex-companheira, sendo a desarmada, né, atingida em seguida por um homem que estava ali na residência. No entanto, Ariane, em relato posterior à imprensa, a ex-companheira contestou a suspeita de legítima defesa, afirmando que Quintino não estava armado, não pulou o muro e entrou pelo portão após autorização da proprietária da casa. Imagens de segurança, porém, confirmaram apenas que a vítima rondava um local antes do ocorrido, mas não mostrou o momento dos disparos no interior ali do imóvel. A área passou por perícia técnica e a Polícia Civil prossegue com os depoimentos de testemunhas envolvidos aí para apurar a autoria dos tiros e também a autoria e a origem da arma, de esclarecer aí o caso, o que realmente aconteceu nesse caso aí. Ariane, sei com você no estúdio, uma ótima noite.
0: Obrigado, boa noite para você também, Larissa. São 7h23. Chegando de Ferreira, hein, para falar que um homem foi baleado e uma criança ficou ferida após dois homens atirarem contra um carro na tarde de hoje na rua Irmã Beata, no centro de Montes Claros. Traz pra gente a notícia, Gi.
7: Boa noite, Roger. Boa noite, Ariane. Boa noite a todos os ouvintes do Jornal da Noite. Um homem foi baleado e uma criança ficou ferida após dois homens atirarem contra um carro na tarde desta segunda-feira na rua Irmã Beata, no centro de Montes Claros. Segundo testemunhas e imagens de câmeras de segurança, dois homens que estavam em uma motocicleta de cor escura se aproximaram do veículo. Quando o carro reduziu a velocidade, o passageiro desceu da moto, sacou uma arma e efetuou alguns disparos contra o automóvel. Em seguida, os suspeitos fugiram. De acordo com a Polícia Militar, no carro estavam dois homens e uma criança. O motorista foi atingido por um disparo em um dos ombros. Ele conseguiu sair do veículo e procurou atendimento médico em uma unidade hospitalar. A criança foi atingida por estilhaços e sofreu ferimentos leves, conforme a Polícia Militar. A ocorrência está em andamento e equipes da Polícia Militar realizaram diligências para identificar e localizar os envolvidos. A Polícia Militar informou que novas informações serão divulgadas oportunamente. Gi Ferreira, de Montes Claros, para o Jornal da Noite.
0: Muito obrigado, Gi. Vamos para o intervalo, hein? Daqui a pouco você acompanha conosco, diz aí Ariane Fernandes.
2: Roger, vamos falar que a Anvisa investiga 13 casos de doença ocular rara para associadas a canetas emagrecedoras, como Ozempic e também Monjaro. E ainda que a dívida pública federal chegou a 9 trilhões e atingiu um novo patamar esse ano.
0: Tem a previsão do tempo, que hoje é muito importante. Vai fazer muito calor nos próximos dias, hein? Fique conosco, voltamos já já.
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2: 7:30.
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5: Previsão do tempo chegando, como o Roger disse, né? Faz frio, faz calor, chove. E aí, conta pra gente, Lucélia Ribeiro, como é que vai ser amanhã? Boa noite, Lucélia.
41: Boa noite, Ed, a todos os ouvintes do Jornal da Noite Maravilha. Segundo o Instituto Nacional de Meteorologia, a terça-feira será de muito calor no Sudeste. A previsão é de tempo quente em São Paulo e no Espírito Santo. Na capital paulista, os termômetros podem passar dos 33 graus. Pancadas de chuva podem ocorrer entre a tarde e a noite, inclusive com chance de temporais isolados, raios e rajadas de vento. Já no Espírito Santo, as máximas ficam entre 28 e 34 graus e a previsão é de sol com poucas nuvens, mas sem possibilidade de chuva. A onda de calor deve manter as temperaturas elevadas em grande parte de Minas Gerais, com destaque para o Triângulo Norte e Noroeste, onde os termômetros podem se aproximar dos 40 graus. A umidade relativa do ar fica abaixo dos 25%. No Sul, Campo das Vertentes e Zona da Mata, há possibilidade de pancadas de chuva com trovoadas isoladas, principalmente no fim da tarde. Nas demais localidades, o tempo segue predominantemente seco e quente. Os termômetros ficam entre 14 e 38 graus. Já em Belo Horizonte, o sol predomina entre poucas nuvens e o calor aumenta. A temperatura pode ficar entre 20 e 37 graus e a umidade segue em alerta com índices abaixo dos 20%.
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0: São 7h32, o Alonso Fernando também ao vivo conosco, né, direto de São João del Rei, então ele chega para essa notícia importante. Porque um homem foi baleado após desentendimento e o atirador foge de moto. Qual foi esse desentendimento? O que que aconteceu para os dois brigarem? Diz pra gente, o Alonso, boa noite.
42: Muito boa noite, meu amigo
1: Roger Luiz, boa noite, Ed, boa noite, Ariane, todos os ouvintes da rede 89 Maravilha. É isso mesmo, hein? Homem de 42 anos foi alvo de uma tentativa de homicídio na madrugada deste domingo, dia 27, na rua Padre Custódio Dias, aqui em São João del Rei. Segundo informações da Polícia Militar, a vítima teria sido surpreendida após retornar para casa depois de participar de um evento festivo. De acordo com a PM, o homem teria se envolvido em um desentendimento durante a festa. E, horas depois, acabou sendo surpreendido por um indivíduo armado. O suspeito teria se aproximado e aberto fogo contra a vítima, contando com o apoio de uma motocicleta utilizada na fuga. Os disparos atingiram a região da testa, escápula e antebraço. Mesmo ferido, o homem foi socorrido e encaminhado para o atendimento médico. Apesar da violência do ataque, ele não corre risco de vida. Durante as buscas, a Polícia Militar identificou dois suspeitos, um de 28 e o outro de 29 anos. Conforme informações levantadas, o homem de 28 anos seria o responsável pelos disparos, enquanto o segundo teria pilotado a moto usada na ação. Um celular pertencente a uma testemunha também foi apreendido e deverá passar por perícia, podendo ajudar a esclarecer as circunstâncias do crime. Os dois suspeitos possuem registros policiais anteriores. O homem de 28 anos tem anotações por vias de fato e agressões, enquanto o de 29 anos possui registro por ameaça. Até o momento, nenhum dos dois foi localizado. A vítima também possui registros policiais anteriores por disparo de arma de fogo, tráfico de drogas, ameaça e direção perigosa. A Polícia Militar segue com as diligências para localizar os suspeitos e esclarecer completamente a dinâmica da tentativa de homicídio. Diretamente de São João del Rei, da Rádio Maravilha FM, repórter Wallace Fernando, é com vocês aí no estúdio. Boa noite.
2: Obrigada pelas informações, Wallace Fernando, no 89 Maravilhas, 7h34. E ainda no nosso giro de repórteres pelo estado, saindo de São João del Rei, indo direto para Barbacena. Agnaldo Marteleto chega agora para nos contar que um homem foi preso com drogas após a Polícia Militar flagrar uma entrega em Desterro de Melo. Boa noite, Agnaldo Marteleto, é com você os detalhes.
3: Boa noite, Roger Luiz. Boa noite, Ariane Fernandes e toda a nossa audiência qualificada da 89 Maravilha. Um homem de 34 anos foi preso em flagrante por suspeita de tráfico de drogas durante uma ação da Polícia Militar no bairro Fábrica, em Desterro do Melo. Segundo a PM, os militares receberam uma denúncia anônima de que um suspeito teria saído de Alto Rio Doce em um Fiat Palio para realizar a entrega de entorpecentes no município. Durante o monitoramento, às margens da MGC 265, os policiais flagraram uma mulher de 28 anos recebendo um objeto do ocupante do veículo. Ela foi abordada e, segundo a corporação, foram encontrados dois papelotes de cocaína. Ainda conforme a PM, a mulher afirmou que havia adquirido a droga do homem e relatou que outros dois papelotes foram engolidos por ela e posteriormente expelidos. Durante o rastreamento militar de Alto Rio Doce, interceptaram o veículo no distrito de Missionários. Na abordagem, foram apreendidos outros dois papelotes de cocaína escondidos sob o banco, além de R$ 232,00 em dinheiro e um aparelho celular. O homem foi preso em flagrante por suspeito de tráfico de drogas. A mulher, submetida a um termo circunstanciado de ocorrência por uso e consumo de entorpecentes. O suspeito e os materiais apreendidos foram encaminhados à Delegacia de Polícia Civil. O veículo foi removido para um pátio credenciado. Direto da Cidade das Rosas, na minha Barbacena querida, a nossa BQ, Agnaldo Marteleto, para a Rede 89 Maravilha, no Jornal da Noite.
0: Obrigado por todas as informações, Aguinaldo Marteleto, são 7h37. Nós já virá, hein? 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Bom, eu vou agora à região ali do Triângulo, tão importante para todos nós, é porque um acidente em rodovia matou um casal que seguia de Nova Ponte para Uberaba. Impressionante como toda segunda-feira, não somente nesse jornal, mas em vários portais, jornais e etc. As pautas têm que ter acidente. Nem são sempre acidentes, mas tem que ter acidente na segunda-feira, né? Sempre os fins de semana movimentados. Conta pra gente, Paulo. Boa noite.
4: Boa noite, Ariane, Roger e a todos os que estão conosco nesta edição do Jornal da Noite, Rede Maravilha. O casal morreu após a motocicleta em que viajavam ser atingida de frente por um carro na tarde deste domingo na LMG 798, próximo ao KM 26, na zona rural aqui de Uberaba. Segundo a Polícia Militar Rodoviária, o acidente aconteceu por volta de 17h50. O carro seguia em direção à Nova Ponte quando teria invadido a pista contrária durante uma ultrapassagem e colidido com a moto que vinha no sentido contrário. Testemunhas relataram que o motorista do carro ultrapassava um caminhão no momento do acidente. As vítimas foram identificadas como José Nunes da Silva e Suede Helena Silva, ambos com 43 anos de idade. Os corpos foram encaminhados ao Instituto Médico Legal IML, aqui de Uberaba. O motorista do carro ficou gravemente ferido, foi entubado pelo SAMU e levado ao Hospital Regional em Uberaba. Uma passageira também sofreu ferimentos e foi socorrida. A rodovia ficou totalmente interditada durante o atendimento para a realização da perícia. O trecho tem limite de 80 km por hora. Estava seco e aparentava boas condições de pavimentação e sinalização. Não foi possível realizar o teste do bafômetro no motorista, que estava inconsciente, de acordo com a Polícia Militar Rodoviária. A perícia liberou o local após os levantamentos e as circunstâncias do acidente serão investigadas pela polícia. Paulo Ferreira, direto de Uberaba, para o Jornal da Noite, Rede Maravilha. Volto com vocês.
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2: Na 89 Maravilha, 7h39, começando as nossas notícias nacionais com uma informação muito importante de saúde pública. A Anvisa investiga 13 casos de uma doença ocular rara em pacientes que usaram canetas emagrecedoras, como Ozempic e também Monjaro. A agência ressalta que os casos ainda são apenas suspeitas e não comprova que os medicamentos tenham causado doença. Mas quem tem todos os detalhes é o nosso repórter Lucas Brandão.
7: A Agência Nacional de Vigilância Sanitária, Anvisa, investiga 13 notificações de doença ocular para pacientes que utilizam medicamentos da classe agonistas de GLP-1, conhecidos popularmente como canetas emagrecedoras. Os casos envolvem Ozempic, Wegovy, Wegovy Flex Touch, Rybelsus e também o Monjaro. A doença investigada é a neuropatia óptica isquêmica anterior não arterítica. O problema afeta o nervo óptico, responsável por levar as informações visuais do olho ao cérebro. Quando há uma redução no fluxo sanguíneo nessa região, parte das células pode morrer, provocando uma perda repentina da visão, geralmente em um dos olhos e muitas vezes sem nenhuma dor. Dos 13 casos, 5 envolvem Ozempic, 3 Wegovy, 2 Wegovy Flex Touch, 2 Rybelsus e 1 de Monjaro. Do total, 12 notificações estão relacionadas com a semaglutida e uma a tirzepatina. A Anvisa ressalta, porém, que os registros ainda não são tratados como suspeitas e não comprovaram que os medicamentos tenham causado a doença. A preocupação não é totalmente nova. Em junho de 2025, a Anvisa já havia determinado que a doença fosse incluída como reação adversa muito rara nas bulas de medicamento à base de semaglutida, depois de receber notificações de problemas oculares. A agência continua acompanhando os casos para verificar se existe uma relação entre os medicamentos e a doença. Para o Jornal da Noite Maravilha, repórter Lucas Brandão.
0: Aí o Lucas com essa informação importante, né? Temos que abrir os olhos sempre com esses medicamentos. Bom, gente, são 18 para as 8. Deixa eu ir com o Sérgio Monteiro, está de volta com a gente ao vivo para falar que a dívida pública federal brasileira chegou a quase 10 trilhões em agosto. O valor representa uma leve alta em relação ao mês anterior, segundo dados divulgados pelo Tesouro Nacional. Só que o resultado, ele reflete em outros fatores, né? A incidência de juros, por exemplo, sobre títulos públicos, Conta pra gente essa notícia e trazendo mais detalhes sobre ela, por favor, Sérgio.
6: Olha, Roger e amigos que nos acompanham, estamos de volta aqui ao vivo para comentar aí sobre a dívida pública federal brasileira. Como você disse, chegou a quase 10 trilhões em agosto, é muita coisa, né? 9 bilhões 290 milhões de reais. Esses dados aí foram divulgados hoje pelo Tesouro Nacional. Esse resultado, minha gente, representa uma alta de 0,04% em relação a julho. Naquela época, o estoque da dívida estava em 9 trilhões 280 bilhões de reais. A dívida pública federal, ela é contraída pelo Tesouro Nacional, que é um órgão do Ministério da Fazenda, e ela existe, ela é contraída ali para financiar o déficit orçamentário do governo federal. Ou seja, pagar as despesas do governo acima da arrecadação com impostos e contribuições. Pagar o que o governo gasta a mais, né? A maior parte desse montante corresponde à dívida pública mobiliária federal interna, que é formada por títulos emitidos pelo governo no mercado nacional. Em agosto, essa parcela aí recuou um pouquinho, 0,05%, passou de 8 trilhões e 948 bilhões para 8 trilhões e 944 bilhões de reais. Essa redução ocorreu porque os resgates de títulos, que somaram aí cerca de 83 bilhões e 900 milhões, superaram as novas emissões. O movimento, no entanto, foi parcialmente compensado pela chamada apropriação positiva de juros, que acrescentou 79 bilhões 660 milhões ao estoque da dívida. Bom, gente, na prática, isso significa que os encargos financeiros incidentes sobre os títulos contribuíram para manter o volume da dívida praticamente estável no mês. O resultado de agosto reforça aí o tamanho do desafio de administrar o endividamento federal, que é grande, né? Especialmente em um cenário de juros elevados. A evolução da dívida é acompanhada de perto pelo Tesouro Nacional, porque, claro, interfere no custo de financiamento do governo e nas condições do mercado de títulos públicos. Para o Jornal da Noite Maravilha, repórter Sérgio Monteiro.
2: Obrigada pelas informações, Sérgio Monteiro, no 89 Maravilha, 7h44. E conosco aqui novamente Gustavo Ribeiro, Gustavo Fonseca, chega agora para nos contar que a Caixa Econômica Federal começou a retomar parcialmente o atendimento presencial nas agências depois de uma decisão do Tribunal Superior do Trabalho. A determinação estabeleceu que pelo menos 60% dos funcionários permaneçam em atividade durante a greve dos bancários. Gustavo Fonseca nos conte os detalhes.
8: Conto sim, Ariane, a Caixa Econômica Federal retomou parcialmente nesta segunda-feira o atendimento presencial em suas agências, após uma decisão do Tribunal Superior do Trabalho, o TST. A Corte determinou que pelo menos 60% dos funcionários permaneçam em atividade durante a greve dos bancários, iniciada em 10 de setembro. O percentual pode ser cumprido com trabalhadores atuando presencialmente ou em regime remoto. A paralisação ocorre principalmente por causa de divergências envolvendo o Saúde Caixa, plano de assistência médica dos empregados. Sem acordo nas negociações, a Caixa levou a discussão à Justiça do Trabalho. O julgamento do dissídio coletivo, processo utilizado para solucionar o impasse entre trabalhadores e empresa, está previsto para esta terça-feira, dia 29, pelo TST. A determinação judicial vale para cada agência e prevê multa diária de R$100 mil aos sindicatos em caso de descumprimento. Nesta segunda, algumas unidades já registravam atendimento presencial parcial, enquanto em outras, funcionários terceirizados orientavam os clientes sobre o uso dos caixas eletrônicos e dos canais digitais. Também houve casos de gerentes realizando atendimentos considerados emergenciais. Mesmo com a retomada parcial, a Caixa mantém alternativas para os clientes, como o aplicativo e o site do banco, o Caixa Tem, terminais de autoatendimento, casas lotéricas, correspondentes Caixa Aqui e a Rede Banco 24 horas. Volto com vocês, uma boa noite.
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0: Alô, ouvinte! 20 Maravilha, faltando 13 para as 8 ao vivo, hein? Com o momento esportivo dentro do Jornal da Noite Maravilha para falar sobre seleção brasileira, Atlético Cruzeiro e muito mais. Já a gente fala sobre o Brasil que enfrenta a Austrália amanhã, mais um amistoso, jogo treino importante pós-Copa do Mundo. Lembrando que na primeira partida contra a Austrália, o Brasil empatou por 1-1, bem no finzinho houve empate, né? Quase foi derrota. E amanhã um time alterado, vamos falar sobre essas modificações. Mas antes, deixa eu acionar Lucas Brandão chegando com informações importantes do Galo e do Cruzeiro que estão treinando, visando a volta do Brasileirão, da Libertadores e também da Sul-Americana. Libertadores ficou um pouco de lado, né? Mas Sul-Americana e Copa do Brasil também. Vamos então às informações, Lucas. Chega mais. E aí?
10: É isso mesmo, Roger. Bora falar de Atlético, de Cruzeiro. E hoje, bora começar com o Galo, que treina mais uma vez nessa sexta-feira. O Galo já tá de volta aos treinamentos por conta da partida que tem no dia 3 contra o Bragantino. Galo fazendo esse jogo atrasado no Campeonato Brasileiro contra o Bragantino, então volta um pouquinho mais cedo do que os outros times. Então, na cidade do Galo, já treinamento e foco total no Bragantino. E falando nisso, os diretores do Atlético, Leonardo Barbosa e Pedro Tavares, ontem representaram o Galo na sede da Conmebol em Luque, no Paraguai. O encontro reuniu os 4 clubes classificados para a semifinal da Copa Sul-Americana e teve como objetivo discutir questões relacionadas à logística da final, marcada para o dia 21 de novembro em Barranquilla, na Colômbia. Então, a diretoria alvinegra presente neste evento na sede da Conmebol no Paraguai, em Luque. Muito importante o Atlético estar presente para defender todos os seus interesses para a final em Barranquilla, na Colômbia, caso avance nestas semifinais contra o Torque, time aí praticamente estreante na competição, que foi fundada há mais ou menos 20 anos. Então é realmente uma bela campanha que vem fazendo e o Galo vai enfrentá-los na semifinal. Os lesionados ainda continuam se recuperando: Renier, Juan Trasoldi, Thiago Borbas ainda continuam no DM, assim como o Vitor Hugo, e vão tentar se recuperar já para essa volta contra o Bragantino no dia 3. Então agora, mudando de assunto, bora falar do Cruzeiro, que ainda está de folga, ainda tem esse período de folga até o domingo para os jogadores curtirem a sua família, descansar a cabeça, etc. Voltam a treinar somente neste domingo. Quem foi convocado para as suas seleções, caso do Kenny Arroyo, que estreou ontem com a seleção do Equador, foi derrotado por 3-0 para a Coreia do Sul. Porém, o Arroyo vem recebendo muitos elogios da mídia local, da mídia do Equador. Jogador muito agudo, muito intenso e, apesar da derrota, ele foi um dos pontos positivos da partida. Já o Otávio treinou no time reserva da seleção principal. O técnico Carlo Ancelotti já definiu o time titular e o Otávio está no banco, quem sabe ele estreando nessa segunda partida, caso o técnico Carlo Ancelotti mexa nesta situação de equipe titular. Lá na Sub-20, o Zé Lucas treina como titular, é o capitão da equipe. E quem também vem jogando como titular é o Eduardo Papi, meia da base do Cruzeiro, da seleção Sub-17, que é uma joia rara. O Cruzeiro também tem uma grande esperança nesse jogador, também vem treinando e jogando com a seleção brasileira. Cruzeiro de folga ainda e deve retornar somente no domingo. E quem está na seleção, força e foco total em defender o seu próprio país. Fechou, meu povo? Vou ficando por aqui com as informações do Cruzeiro e também do Galo. Eu volto a qualquer momento com mais detalhes aqui na 89 Maravilha.
0: Muito obrigado por todas as informações de Atlético Cruzeiro. Lucas Brandão chegando com os detalhes para você, né? Gente, vamos lá falar então de seleção brasileira, faltando agora 9 para as 8. Daqui a pouco a gente entrega o jornal, mas antes a gente vai trazer informação importante do Brasil, tá? Porque a seleção joga contra a Austrália amanhã. E volto a frisar, é chato eu ficar falando, mas, meus amigos, é apenas um recomeço. Vou usar apenas não, tá? É um recomeço. São testes, são posições a serem analisadas, colocadas em práticas, experiências para ser feitas. São experiências que vão ser feitas, não tem como. É para ter uma nova cara. E essa nova espinha dorsal não vai ser de agora. Tô falando disso sempre, tá? Em nossos jornais. O time do Brasil será pronto 28 para 29, tá? Olha o que eu tô dizendo. para 30 sem fazer uma boa competição. Claro que a Copa América vai servir também de um parâmetro para a gente ver como que vai ser essa seleção. E olha só, ele vai mexer amanhã no time mais uma vez. O Ancelotti deve escalar Otávio, goleiro cruzeirense, tendo essa oportunidade. Aí eu volto a frisar o que eu havia comentado também aqui nos programas da casa. Para mim, deve ser o goleiro para 2030. Ser trabalhado, é jovem, tem habilidade, qualidade. Wanderson, Jair, Gabriel Magalhães e Mauro Júnior. Fiquem de olho no Wanderson e Mauro Júnior. Podem ser os laterais do Brasil daqui para frente. Requer, claro, ainda muita experiência, qualidade técnica, mas estão no bom caminho para isso. Danilo, Bruno e Guimarães. Essa dupla de volantes também podem, quem sabe, ser os próximos jogadores a fixarem ali a posição. Bruno Guimarães já foi titular na Copa do Mundo esse ano e a gente sabe que fez boa competição, apesar que o último jogo ficou devendo, né, quando o Brasil foi eliminado. Gabriel Bontempo. Eu também vou entrar na pauta muito sério porque é um jogador que pode ser o grande diferencial do Brasil no meio campo. Para mim, hoje, a grande revelação do meio campo em nosso país. Joga muito no Santos. Apesar que o Santos foi eliminado para o Atlético, mas o Galo viu o futebol do Bontempo, principalmente da Vila Belmiro, a qualidade técnica dele. E é um jogador, mais uma vez, uma joia que vai ser lapidada, que vai ser trabalhada e também tem tudo para continuar nessa titularidade. Aí nós vamos para a parte ofensiva do Brasil, provavelmente amanhã. Rayan, que estava na Copa, a gente sabe da sua qualidade. Rafinha, que para mim vai perder a posição ao decorrer dos anos, se não demonstrar que quer. Deveu também na Copa do Mundo. E Vini Júnior, que pra gente foi o melhor jogador do país na Copa do Mundo. Este é o time do Brasil para enfrentar a Austrália amanhã. Talvez alterações também contra a Índia. Mas ele já começa a observar e ter ou saber qual vai ser essa cara do Brasil daqui pela frente. Paciência, tá? Vamos trabalhar nossa paciência, infelizmente ou felizmente, com a seleção brasileira. Tem que trabalhar, porque é um Brasil que requer mudanças e vai ter com o técnico Ancelotti. Mas a gente precisa saber que essas mudanças requer tempo de treinamento, de conduta, principalmente de experiência em seleção que os jogadores não têm. Tem de base, né? E isso, obviamente, vai servir com esse trabalho que a gente sabe que o Ancelotti gosta bastante de mexer com a garotada. E em entrevista coletiva, ele disse que o Brasil tem futuro apesar das críticas. Eu também acredito, viu, Ancelotti? Acho que a seleção brasileira tem realmente um grande futuro se for trabalhada muito bem em cima desses jogadores jovens. Acho que é hora de esquecer os medalhões, é demonstrar toda a sua qualidade quando estiveram com a sua oportunidade. Agora é visar a base, jogadores mais jovens, bem trabalhados, fisicamente e mentalmente. O mental vai pesar bastante para os jogadores jovens aqui para frente. Porque é frustração que o torcedor tem em cima de frustração nos últimos anos. E a gente não vai colocar a culpa nesses jogadores jovens que estão vindo para tentar salvar, entre aspas, o futebol do Brasil. Vão conseguir? Não sei, o tempo dirá. Mas que tem que dar oportunidade, necessita sim. É o Brasil mudando. O Jornal da Noite Maravilha, que volta amanhã às 7 em ponto com mais informações, né, Ariane? Boa noite.
2: Boa noite, Roger. Boa noite, Ed. Boa noite, ouvinte Maravilha. Muito obrigada pela sua companhia aqui nesta segunda-feira e até amanhã.
0: E a programação segue, né, Ed?
5: A programação segue por aqui. Tem Culto Maravilha chegando e a Palavra de Deus sendo pregada na rádio de todas as igrejas que toca o som do céu. Tá chegando também o Versículo da Hora com Cláudia Cruz, 7h55. Boa noite.
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10: A paz do Senhor Jesus. Isaías capítulo 55, versículos 8 e 9. Porque os meus pensamentos não são os pensamentos de vocês, nem os seus caminhos são os meus caminhos, declara o Senhor. Como os céus são mais altos do que a terra, assim os caminhos são mais altos do que os seus caminhos. Que as bênçãos de Deus os alcancem nessa hora.
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13: Boa noite para você, sintonizado com a gente na Rádio 89 Maravilha. Excelente noite para você e que o Senhor abençoe a sua vida em nome de Jesus. Eu sou o Ed, sigo por aqui, é claro, sempre com muita alegria. Muito obrigado pela tua sintonia, muito obrigado pela tua audiência com a gente na 89 Maravilha. Estamos ao vivo pelo YouTube, Rádio 89 Maravilha, assim você nos encontra por lá, tá? Rádio 89 Maravilha, essa é a rádio de todas as igrejas que toca o som do céu. Estamos ao vivo pelo rádio, é claro, 89.1 Belo Horizonte, região metropolitana, e também ao vivo pelo YouTube. Te convido a nos assistir por lá, Rádio 89 Maravilha. Rádio 89 Maravilha, ao vivo pelo YouTube, com imagens do nosso estúdio por aqui, tá certo? Hoje, pastor José Altamiro ministrando a Palavra de Deus, da Assembleia de Deus, Ministério A Palavra, ministrará nessa noite uma palavra que vai, com certeza, edificar a sua vida em nome de Jesus. Também comigo aqui o pastor Ismael. Pastor Ismael, uma boa noite para você, Deus abençoe.
14: Boa noite, Noé. Boa noite, ouvintes da Rádio 89 Maravilha FM. Mais uma noite na presença do Senhor com o Culto Maravilha.
13: É isso, bênção demais, né? Bênção demais. Eu gostaria que o Senhor fizesse uma oração para a gente iniciar em nome de Jesus.
14: Amém. Oramos ao Senhor, grandioso Deus e eterno Pai. Mais uma noite, ó Deus, em Tua presença, meu Pai, é satisfação estar com o Senhor, meu Pai, nesta rádio. Meu Deus, que o Senhor nesta noite possa abençoar, meu Pai, cada ouvinte, ó Pai, desta rádio, que vai ouvir, ó Pai, a Tua palavra, e que a Tua palavra, meu Pai, possa ser ministrada nessa noite com poder e autoridade e fazer a diferença, meu Pai, na vida de cada um. Em nome de Jesus, amém. E graças a Deus.
13: Amém. Glória a Deus, glória a Deus. Daqui a pouquinho, pastor José Altamiro ministrando a palavra de Deus aqui. Esse é o Culto Maravilha. Nosso WhatsApp é 319-9565-1089. 31 9 9565 1089. Entre, faça o seu pedido de oração, mande o seu nome, o nome da sua cidade e faça também o seu pedido de oração por lá. Pelo YouTube, para você que está nos acompanhando pelo YouTube, você pode escrever ali no nosso chat, tá? Seu nome, o nome da sua cidade e, é claro, fazer o seu pedido de oração também por ali. Daqui a pouquinho, Palavra de Deus. Antes, a gente escuta esse louvor, Santo para Sempre, Rádio 89 Maravilha, a rádio de todas as igrejas que toca o som do céu.

Rádio 89 Maravilha, rádio de todas as igrejas que toca o som do céu, é o culto Maravilha no ar. Começando mais uma semana, que Deus abençoe a sua vida. Deus tem uma palavra para você nessa noite, meu irmão. Você em casa, você no trabalho, turma que está trabalhando, você que está no trânsito, né?

servos de Deus, como homens de Deus, como mulheres de Deus, não podemos ficar estagnados, parados, né? Então, eu quero chamar você, porque no término aqui da palavra, nós estaremos orando por você, pela sua vida, pela sua família, pelos seus negócios, pela sua empresa e profetizando sobre a sua vida. Eu, pastor José Altamiro, ali da rua, na Igreja Assembleia de Deus, a Igreja da Palavra, Rua General Ladário, 153, bairro Goiânia A. Isso, com cultos todas as quarta-feira e sexta-feira, a partir das 19 horas. E nos domingos, Escola Bíblica Dominical, a partir das 8 horas da manhã. E o culto de agradecimento a Deus, né? Aquele culto de ação de graça, aquele culto de amor ao Senhor, todos os domingos, a partir das 18h30. Amém? E eu quero chamar a atenção, daqui a pouco eu falo sobre o nosso instituto, mas eu quero falar sobre a palavra de Deus, eu quero me ocupar mais com a palavra de Deus. E se encontra no Evangelho segundo São Mateus, no capítulo de número 25, nos versos 14 até o 30. Quero ler só alguns versículos aqui bem rapidamente e mandando um alô ainda para todos os nossos irmãos e amigos, né, que estão nos ouvindo nesta noite, né, os pastores, companheiros, né, de ministério. E o versículo de número 14, do capítulo 25, ele diz assim, olha, pois será como um homem, ausentando do país, chamou os seus servos e lhes confiou os seus bens. A um deu 5 talentos, a outro 2 e a outro 1, e cada um segundo a sua própria capacidade, então partiu. O que recebera 5 talentos saiu imediatamente a negociar com eles e ganhou outros 5. Do mesmo modo, o que recebera 2 ganhou outros 2. Mas o que recebera 1 saindo abriu uma cova, né? Uma cova, e escondeu o dinheiro do seu senhor. Depois de muito tempo, voltou o senhor daqueles servos e ajustou contas com ele. Então aproximou-se o que recebera 5 talentos, entregou outros 5, dizendo, Senhor, confiaste-me 5 talentos, eis aqui outros 5 talentos que ganhei. Disse-lhe o senhor, muito bem, servo, bom e fiel, foste fiel no pouco, sobre o muito te colocarei, ou entra no gozo do teu senhor. E aproximou-se também o que recebera 2 talentos, disse o Senhor, 2 talentos me confiaste, aqui tem outros 2 que ganhei. Disse-lhe o Senhor, muito bem, servo bom e fiel, foste fiel no pouco, sobre o muito te colocarei, entra no gozo do teu Senhor. Chegando por fim ao que receber 1 talento, disse, Senhor, sabendo que és um homem servo, severo, e que ceifas onde não semeaste, e ajuntas onde não apanhaste, receoso escondi na terra o teu talento, aqui tens o que é teu. Meus queridos, amigos e ouvintes da palavra de Deus, esta é uma palavra que eu diria que é uma palavra, poderíamos dizer que é uma palavra de despertamento, sim, também, mas é uma palavra muito forte e ela mexe com a nossa vida, né? Ela mexe conosco. Nós encontramos aqui 3 homens, 3 pessoas, né? 3 pessoas. Não vou dizer que estivesse, eu imagino que estivesse no mesmo nível, né? E eles tinham em comum o mesmo patrão, né? Poderia dizer, o mesmo senhor. Eles tinham em comum algo, né? Primeiro, eu vejo que eles, se nós pudéssemos fazer um assim, é como se estivesse trabalhando na mesma empresa, né? E parece que dá a entender que tivesse até em setores iguais, trazendo para os dias de hoje de uma empresa, né? Mesmo em departamentos iguais. Mas aquele senhor, aquele patrão, né? E Jesus traz essa parábola, que ele uma semelhança com o reino de Deus. Essa parábola é uma semelhança com o reino de Deus. E o Senhor Jesus, ele falou muito em parábolas, né? Em parábolas, para que aquelas pessoas pudessem entender e fossem no linguajar, nisso, dentro do entendimento desse, a altura que eles pudessem ouvir. Quero mandar um alô aqui para a irmã Rita, lá no Maranhão, que ela está ligadinha conosco lá também, né? Lá na cidade de Açailândia, né? Também muitos amigos.

lá em Açailândia também, que estão nos ouvindo também. Então veja só, e voltando agora para a parábola que está escrita, que o Senhor falou ali em Mateus 25, ele chegou e entregou 5 talentos para um daqueles homens. Não vou dizer que aquele homem fosse o mais inteligente, não, mas ele era mais prudente, né? E o Senhor, então, vendo o seu trabalho, né? Vendo o seu trabalho e vendo, imagino, né? Agora nós podendo viajar, podendo imaginar dentro dessa parábola, que era um homem dedicado. E aí o Senhor, vendo o resultado do seu trabalho, do seu dia a dia, né? Ou de tempos que trabalhava com aquele senhor, chegou e entregou para ele 5 talentos. Se você for analisar, ele recebeu mais, né? Ele recebeu mais talentos. E aquele homem, então, o Senhor confiou aqueles talentos para que eles pudessem, dinheiro, né? Para que eles pudessem, então, negociar, pudessem, então, granjear e multiplicar, investir aquele dinheiro. E a Bíblia diz que aquele homem, ele era muito prudente, esse primeiro homem. Ele imediatamente, me parece, né? Dá a entender que ele era um negociador mesmo. Ele tinha talento para aquilo. E ele saiu a negociar. Interessante que ele não ficou parado, paralisado, né? No tempo, ele saiu a negociar imediatamente, ele recebeu o dinheiro, me desculpe que eu sou, tenho um pouco mais de eloquência, e ele, então saiu a negociar, né? Ele não ficou olhando para A ou para B, não, ele saiu a negociar, e a Bíblia disse bem claro que aquele homem era muito rápido, né? Ele então negociou e ele conseguiu dobrar aquele capital, dobrar aquele dinheiro, se nós podemos dizer que era capital, né? Ele conseguiu dobrar aquilo, né? De 5, ele fez 10, ele conseguiu mais 5. Então ele teve um êxito. Eu diria que ele foi excelente no seu plano, no seu projeto, né? Na maneira de agir, ele foi ágil, né? E vem o outro também, no versículo de número 17, né? 16, o que recebeu 5. No versículo 17, Mateus 25, nós deparamos com aquele homem que recebeu 2 talentos também. Será que a capacidade dele era menor do que o do outro? Não. A Bíblia não diz, não mede essa capacidade. Mas ela diz que aquele homem, aquele patrão, aquele senhor, entregou 2 talentos para aquele outro homem. Será que ele viu nele a expertise? Será que ele viu nele que era uma pessoa dinâmica? Será que ele viu que era uma pessoa que não ficava parado no tempo? E aquele homem, então, ele colocou, né? Ele colocou gás, né? Nas suas energias ali e saiu a negociar, tá? Ele saiu a negociar. E a Bíblia diz bem claro que ele também granjeou e conseguiu mais 2 talentos, ele dobrou o capital, dobrou o que ele recebeu, tá? Segura aí, porque Deus tem uma palavra para você. Fica atento aí. Então veja só. E aquele homem, então, negociou. Ele ganhou mais 2 talentos. A Bíblia diz bem clara que aquele senhor deu um tempo, né, daquele empréstimo, daquele dinheiro, daquela confiança, né, que ele emprestou, que ele havia confiado aquele dinheiro, aqueles valores, ele voltou agora para pedir conta. Claro, ele investiu o dinheiro dele, tá? Era o dinheiro dele que estava sendo multiplicado, não é isso? E agora ele voltou. E ele agora chama esses homens para prestar conta. Cada um teve que prestar conta do que recebeu, do que fez com aquele dinheiro, né? O que você fez com os talentos que eu te entreguei? O que você fez com os talentos que eu te entreguei? Amém? Então veja só. E aí ele então chamou, né, o primeiro que recebeu 5. E o primeiro que recebeu 5, ele teve uma resposta para o Senhor, né? Ele teve uma resposta. É, o Senhor, eu entreguei nisso. Para, eu negociei. E eu quero ler aqui o versículo de número 27, que diz assim, ó. Eu quero ler aqui, ainda continuar lendo ainda nos versículos 18, né? Que diz assim, olha. Mas o que receberam, um saindo, abriu uma cova e estendeu e escondeu o dinheiro. E aí tinha, no meio dos 3, tinha um, né? Não sei qual que é a diferença que tinha. A Bíblia não fala de intelectualidade. Não fala de intelectualidade, ela só fala de uma coisa, que os 3, né, foram, poderíamos dizer, medido até pela
pela sua capacidade, né? Juca recebeu 5, ele negociou, recebeu, conseguiu mais 5, dobrou. Recebeu 2, negociou, recebeu mais 2, tá? E se tivesse mais tempo, eles teriam mais. Mas teve um outro nisso, e que ele recebeu um talento. A Bíblia diz que no versículo de número 19, diz assim, ó: depois de muito tempo, voltou o senhor daqueles servos e ajustou contas com eles. É isso. Veja só, meu irmão, veja só, minha irmã. Depois de muito tempo, o dono daquele dinheiro, né? E a Bíblia não relata, aqui está comparado com o Senhor, com Deus, né? Comparado com o Senhor, com Deus. Mas vamos fazer uma símbolo aqui. Vamos dizer que aqui ele fosse um banqueiro. E agora ele voltou e pediu conta do seu dinheiro, né? Para ajustar contas. E chamou o servo 1, né? O servo 1, então, vai se explicar. E ele vai dizer assim, olha, é o verso 20. Então, aproximando-se do que recebeu 5 talentos, entregou outros 5, dizendo: Senhor, confiaste-me 5 talentos. Eis aqui outros 5 talentos que ganhei. Eu diria que esse servo aí, que esse homem, ele era um bom negociante. Ele era uma boa pessoa para poder investir, né? Esse homem, ele trouxe muita alegria para o seu senhor. E ele deve ter dito assim, né? Trocando, bateu nos ombros dele, né, nas costas dele, dizendo: rapaz, você é bom. Olha, eu vou te confiar mais coisa, viu? Porque você é bom. Em você eu acredito. Você é bom no que faz, meu camarada. Você é bom, tá? Então imagino que aquele senhor, né, aquele banqueiro ali, parafraseando, que fosse um banqueiro ou fosse um fazendeiro, ele ficou alegre. Ele disse: esse moço é uma pessoa boa para minha equipe. Eu não posso abrir mão dele. E aí então ele se direciona agora no versículo de número 21, diz assim ainda: disse-lhe o Senhor, muito bem, servo, bom e fiel, foste fiel no pouco, sobre o muito te colocarei, entra no meu gozo do teu Senhor. Olha, ele elogiou aquele homem, ele elogiou essas palavras aqui do versículo 21, é de elogio. Então imagina um patrão, ou um senhor, ou alguém te confiou algo, e você conseguiu completar, cumprir a missão, a alegria de quem te confiou, né? Ele diz: olha, eu estou feliz com você, eu estou alegre com você, tá? E o versículo 22 diz assim, ó: e aproximando-se também o que recebera 2 talentos, disse: Senhor, 2 talentos me confiaste, aqui tem outros 2 que ganhei. Disse-lhe o Senhor, muito bom e servo, bom e fiel, foste fiel no pouco, sobre ou muito te colocarei, entra no gozo do teu Senhor. Olha, meus irmãos, seria para aquele homem agora, meus queridos, aquele homem olhando e até ter um pouco de inveja, um pouco de usura sobre aquele que recebeu 5 e dizer assim: olha, mas o senhor deu 5 para ele, o senhor só me deu 2, tá? Não, ele despreocupou do que o primeiro, do tanto de talentos que o primeiro recebeu. Ele disse: olha, o senhor me entregou 2 e eu negociei e eu consegui mais 2. Eu estou te devolvendo 4 agora. Vamos trocar isso por dinheiro. Estou te devolvendo dinheiro, né? O dobro do dinheiro que o senhor me passou. Diz, e aquele senhor também, ele traz um elogio para aquele homem. Olha, ele, se nós pudéssemos medir isso aí, aquele homem ou aquele patrão diz assim: olha, eu tenho 2 funcionários bons, 2 colaboradores bons, 2 servos bons. Eles sabem fazer negócio, eles são de confiança. Eu posso entregar nisso a minha empresa, ou entregar os meus negócios para ele, porque eu sei que eles dão conta. Amém? Daqui a pouco nós vamos estar pro louvor e nós vamos continuar a palavra. Disse, e agora ele vai agora acertar conta com aquele senhor, com aquele servo que recebeu 1 talento. Ó, o primeiro recebeu 5, o segundo recebeu 2. E agora, aquele outro, tinha um outro, né? Um outro também, que eram 3 funcionários, 3 colaboradores, né? 3 pessoas, 3 servos, né? A Bíblia fala assim de servos, né? E fossem dias de hoje, seriam colaboradores, seriam, né, pessoas que estariam ali. E ele diz assim: olha, diz o muito bom servo. E o 24 diz assim, ó: chegando por fim, o que recebera 1 talento, disse: Senhor, sabendo que és homem severo, que ceifas onde não semeaste e ajuntas aonde não espalhaste, receoso escondi na terra o teu talento, aqui tens o que é teu.
Se fosse eu, meus amados, se fosse eu, nessa visão aqui, sabe o que eu ia fazer? Eu ia elogiá-lo. Eu ia mesmo, na minha pequenez, na minha ignorância, lendo a grosso modo, aquele homem até ele foi fiel, eu não dei conta, sabe, é um talento só, não quis arriscar, de repente poderia arriscar e perder, e aí eu não teria como pagar. Sabe o que eu fiz? Eu mal guardei tão guardadinho, que eu enterrei o teu talento, né? Então imaginar naquele tempo as pessoas enterravam mesmo moedas, enterravam ouro, enterravam algumas coisas, naqueles dias, né? E ele agora, aquele homem espera receber um elogio do seu senhor. Não multipliquei, também não gastei, mas guardei, está aqui. E eu sou tão fiel com o Senhor, que eu realmente guardei o teu talento. Guardei aqui, para o Senhor ver a minha fidelidade para com o Senhor. Olha, ele justifica, mas eu sou tão fiel com o Senhor que eu guardei o teu talento, Senhor, porque eu te amo muito, eu te gosto muito. Mas acontece uma coisa, né? Nós vamos ouvir um louvor, isso mesmo, vamos ouvir um louvor, e daqui a pouco eu continuo, eu quero concluir a mensagem, porque Deus tem algo para você nessa noite. Fique ligado e conosco.

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1: Amém, glória a Deus. Vamos continuar aqui com a parábola dos 10 talentos aqui. Isso, e lembrando que vamos estar orando e profetizando sobre a sua vida. 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Quero voltar aqui ao nosso texto que estavam lendo, e o versículo de número 24 diz assim, ó: chegando por fim o que receberam um talento, disse: Senhor, sabendo que és homem severo, que ceifas onde não semeaste e ajuntas onde não espalhaste, receoso escondi na terra o teu talento. Aqui tens o que é teu. Respondeu-lhe, porém, o Senhor: servo mau e negligente, sabias que eu ceifo onde não semeei e ajunto onde não espalhei? Cumpri, portanto, que entregasse o meu dinheiro aos banqueiros. Eu, ao voltar, receberia com juros o que é meu. Tirai depois o talento e dai ao que tem 10. Veja só, e eu disse aqui há pouco, né, que na minha mente aqui, quando eu estava lendo, eu li esse texto pela primeira vez, eu imaginava que esse homem tinha feito algo até grande, né? Mostrava a preocupação dele com as coisas daquele senhor, de ter guardado com tanto cuidado, chegou até a enterrar, né? E ali ele cobriu aquilo ali, porque era algo que se fazia naquela época, de enterrar ouro, prata, né? E dinheiro, valores, eles faziam mesmo, né? Porque eram mais seguros, às vezes, do que até se colocasse um banco, até porque banco era mais escasso naquela época, né? Mas agora só, aquele homem esperava um elogio daquele homem, né? Daquele senhor. Mas acontece que ele não recebeu um elogio. Eu acho que foi uma grande decepção e frustração e surpresa para aquele homem que recebeu um talento. Olha o que aquele senhor diz para ele. Ele diz assim: olha, receoso escondi na terra o teu talento, aqui tens o que é teu. Respondeu-lhe, porém, o Senhor: servo mau e negligente, sabias que eu ceifo onde não semeei e ajunto onde não espalhei? Olha, o Senhor exorta ele, aquele homem, traz uma exortação dura para aquele homem. Aquele homem, agora que recebeu um talento, ao invés de receber um elogio, ele recebeu uma exortação dura, dizendo para ele: olha, você agiu totalmente errado, você agiu equivocadamente, né? Você se equivocou no que você recebeu. Não era para você fazer isso. Olha, você desperdiçou. Você não entendeu. Você não entendeu o plano, você não entendeu o projeto. Você não entendeu, você me deu prejuízo. Aquele homem dizendo: você me deu prejuízo. Aquele homem, nisso, recebeu a exortação dura daquele homem ali, daquele senhor, né? Que era o dono do dinheiro. Então, veja só. E ele diz mais ainda, ó: tirai, pois, o talento e dai ao que tem 10. Olha, veja só. E ele recebe algo mais duro ainda. Algo mais duro, né? Uma advertência dura ali. Ele diz assim: tirai dele o talento que eu dei a ele. Tirai dele. Dê ao que tem 10. Dê ao que tem 10. E ele não vai ficar com nenhum. E ele diz mais ainda, porque a todo o que tem se lhe dará e terá em abundância, mas o que não tem, até o que tem lhe será tirado. Veja só, ele só tinha um talento. Só tinha um talento e foi tirado o talento que ele tinha, né? Por causa da atitude dele. E eu quero dizer para você, nesta noite, meu querido, minha querida, que a Bíblia diz bem claro, e o tema nosso é: vença a estagnação. Eu vejo que no primeiro caso, nos dois primeiros casos, aqueles dois homens, né? Ele saiu, o primeiro saiu a negociar. Ele não se acomodou. Ele não se acomodou nisso. E a tendência nossa como humanos, como homens, é se acomodar. E não é o que Deus quer para a tua vida. Não é o que Deus quer para a sua vida. Deus não quer que você fique estagnado. Ou que você fique simplesmente se vitimando, dizendo: olha, coitadinho de mim, coitadinha de mim, eu não consigo. Olha, eu não posso. Eu quero dizer para você nesta noite que o Senhor, Ele não está trazendo essa mensagem aqui à toa. Eu quero dizer para você que você é capaz, você pode, com o que você tem, com o que você recebeu do Senhor, Ele quer multiplicar, Ele quer te fazer de você, né, uma pessoa vencedora. E ele disse, né, no versículo 16, nós encontramos que aquele homem então saiu a negociar, e ele negociar. Então, se o primeiro homem saiu a negociar, ele venceu a estagnação. Ele tinha tudo também até para acomodar, para ficar quieto. Não, ele disse: eu não vou ficar quieto. Eu vou vender, eu vou multiplicar, eu vou negociar, eu quero ganhar. Porque se eu ganho, se o meu patrão, se o meu senhor ganha, eu também ganho. Primeira coisa que eu vou ganhar é a confiança, a fidelidade. Nós encontramos que no versículo de número 17, o segundo homem, ele tem a mesma atitude, ele tem o mesmo perfil do primeiro. Ei, eu quero falar para você. Você que recebeu algo do Senhor. Você recebeu algo do Senhor. O mesmo Senhor que deu 5 para um, deu 2 para o outro, é o mesmo Senhor que deu 1 para aquele. A unção vem do Senhor, a graça vem do Senhor, a multiplicação vem do Senhor. Cabe você sair e trabalhar. E eu fico assim imaginando aquelas pessoas que recebem um departamento na igreja, me perdoe, me desculpe. E às vezes o seu departamento não está crescendo, não está prosperando, e você se coloca como um pobre coitado, como uma pobre coitada, como uma pessoa coitadinha, uma pessoa que não tem condição. Eu quero te dizer para você nesta noite que o Espírito Santo, o Espírito de Deus é que capacita, é Ele que é da graça. Os talentos que você recebeu não são teus, Ele é do Senhor e é para ser multiplicado, é para ser negociado. Veja só, eu encontro agora isso, no versículo de 17, aquele homem que recebeu 2, ele saiu a negociar. Olha, você precisa nisso, se você tem dificuldade, é se capacitar, procurar então meios para o conhecimento, meios para que você possa desenvolver aquilo que o Senhor te deu. Eu quero pegar uma palavra, eu quero pegar aqui, fazer um link aqui com 2 Reis, capítulo número 6, quando aquele homem pegou o machado emprestado, e aquele homem agora, ele vai cortar, e aquele machado cai ali naquele rio. Mas eu quero dizer para você que para o machado cortar, ele precisa estar afiado, precisa estar esfregado ali, tendo tendo uma colisão com uma pedra ou com outro aço para que afie-se o corte para cortar, porque o machado ele vai cair no rio porque ele está cego, e quando ele bate na madeira, ele pula, ele solta-se da mão. Eu quero dizer para você que muitas das vezes a capacitação é você estar buscando esse conhecimento, é você estar buscando esta intimidade, esta busca do Espírito Santo. Muitas vezes você tem que investir também no seu próprio conhecimento para que você possa atender melhor, fazer melhor. A Bíblia diz mais claro ainda que aquele homem que recebeu, o terceiro homem que recebeu um talento, ele escondeu o seu talento, ele enterrou o seu talento. Me desculpe a forma de falar. Olha só. E aquele homem agora, quando ele chega para diante do Senhor, no versículo número 24, ele tem um discurso já armado. Ele tem um discurso, já tem uma desculpa, uma defesa diante de Deus. Mas eu quero dizer para você que diante de Deus ninguém tem nenhuma defesa, porque diante do Senhor nós vamos ter que falar todas as coisas, e Ele conhece todas as coisas. E aquele homem começa a dizer: olha, Senhor, eu sei que Tu és severo, que Tu ceifas aonde não plantou, ajunta aonde não espalhaste. Era um discurso. Quantos estão com o mesmo discurso, dizendo que não tem tempo, que está cansado, que não pode fazer, ou porque não sabe? Mas diante de Deus não tem desculpa. Veja o que o Senhor então vai dizer para aquele homem no verso 37, diz assim no 27: entregaste o meu dinheiro aos banqueiros. Isso é uma exortação dura. O Senhor está dizendo: olha, eu te entreguei, eu te confiei. O que você fez? Veja o que você fez. Nada fez. Meu querido, minha querida, eu quero dizer para você ainda nisso, que no versículo de número 30, tem mais uma exortação para aquele homem. Mas no verso 27, ainda voltando ao 27, ele diz assim: olha, não entrega, por que não entregasse o meu dinheiro aos banqueiros? Era o mínimo que você poderia fazer? É o mínimo que você poderia fazer, entregar o meu dinheiro aos banqueiros? Já que você não tem. Ou que você não tem, não diz que não tem aptidão, que você não tem habilidade, que você não pode, que você tem medo. Eu quero dizer para você, nesta noite, no dia de hoje, nesta hora, tira o medo do teu coração. Faça o que Deus te mandou fazer. Nisso, desenvolva o teu ministério, desenvolva aquilo que o Senhor te chamou. E no versículo de número 30, o Senhor vai dizer assim: servo inútil, lançai-o para as trevas. Olha só, foi uma advertência dura, uma sentença dura. Eu quero dizer para você nesta noite: o Senhor lhe confiava um talento, era porque o achava competente para negociar com aquele talento. Se o Senhor te confiou um talento, é porque Ele te acha competente para negociar um talento e multiplicar esse talento, e quem sabe granjear até mais do que os 10, do que recebeu 5. Você é competente, você pode. Aleluia, glória a Deus, aleluia. Mas aquele homem, ele foi travado, ele foi parado pelo medo do patrão, pelo medo do Senhor. Ele paralisou, o medo paralisou ele. Com toda certeza, o fez, né? E fez esquecer que outros poderiam ter sido chamados no lugar dele para negociar aquele talento. Quantas pessoas poderiam ser chamadas no nosso negócio, no nosso lugar? Mas Deus escolheu, foi eu, escolheu, foi você, escolheu, foram nós. O Senhor escolheu, cada um o Senhor escolheu. Eu quero dizer que até uma criança o Senhor deu talento. E ele continua dizendo: porque se ele foi escolhido, foi porque o Senhor viu potencial nele que ele não via. Aquele homem do primeiro do talento não viu o potencial que o Senhor viu nele. Em 1 Samuel 16, 7 diz assim: olha, o que nós homens olhamos é a aparência exterior, mas Deus vê o interior, vê o coração do homem, e Deus sabe que nós temos condição. Deus viu isso naquele homem que tinha recebido um talento, querido. E eu acredito que quando chegarmos diante do Senhor, vai ser tanta gente dando desculpa, que não pode fazer, que não pôde fazer. Eram pessoas que chegavam tarde do trabalho, eram pessoas que estavam cansadas demais, eram pessoas que queriam descansar-se muito, eram pessoas que tinham tantas outras coisas para fazer e que não tinham tempo para desenvolver o talento que Deus te deu. Até a empresa que Deus te deu, que Deus te concedeu, é um talento. E você precisa de multiplicar, porque tudo é do Senhor e a terra é do Senhor. E a Bíblia diz mais ainda: uma vez o medo penetra no espírito, trazendo a dúvida. Esta quase vem de mãos dadas ao medo, né? E o medo produz a dúvida, a incerteza. O medo sabota a coragem, traz o desânimo. E Deus quer mudar essa história na tua vida, meu querido. Deus quer mudar essa história na tua vida. Líderes, líderes, Deus quer mudar essa história na tua vida. Chega de achar que eu estou voltando mais para dentro da igreja, para departamento. Chega de dizer que o teu grupo não cresce, que a tua empresa não cresce, que as coisas não crescem. Deus te confiou, não importa o tamanho do talento que Deus te confiou, Ele é que dá o crescimento. Eu quero dizer mais ainda para você. Olha, eu vejo assim, para esconder a falha, eu quero dizer assim, para esconder a falha, isso é forte, para esconder a falha é uma só. Como esconder a falha? Como esconder a falha e arrumar a desculpa? É só esconder, é só cavar um túmulo e enterrar. Aí você se enterra o talento, é o que aquele homem fez. A maneira, a resposta que ele encontrou foi cavar um túmulo, enterrar o talento. Não enterre o teu talento. Não enterre o que Deus te deu. Nisso, eu quero dizer para você, e nós poderíamos analisar. Nisso, eu quero mexer com o meu querido Ed. Quanto tempo? Isso, 2 minutos para encerrar a mensagem. Eita bênção, glória a Deus. Aleluia, Deus tem uma palavra para você. Nós vamos estar orando. Eu quero dizer para você, Deus tem uma chave nesta noite para te entregar. Deus quer te entregar uma chave. Aquele homem do primeiro, dos 5 talentos, recebeu uma chave para negociar com 5 talentos. Aquele que com 2 talentos, Deus deu uma chave para ele negociar. Aquele que recebeu um talento, Deus te deu uma chave para ele. Cada um de nós tem uma chave para trabalhar. A chave tua não serve para mim. A minha chave que Deus me deu não serve para você. Porque cada um tem uma chave para trabalhar, para abrir essa porta. E eu quero pedir para você nessa noite, abre o teu coração, receba a palavra de Deus, receba a exaltação de Deus. Eu quero que você agora seja uma pessoa fervorosa, uma pessoa vencedora, no nome de Jesus Cristo. Daqui a pouco a oração com você, profetizando sobre a sua vida.
0: Amém, glória a Deus. Nosso WhatsApp liberado para você participar com a gente, fazendo o seu pedido de oração daqui a pouquinho, 5 minutos em oração aqui, no nosso Culto Maravilha, 319-9565-1089, é o WhatsApp da Rádio 89 Maravilha, 319-9565-1089, meu irmão, envie o seu pedido de oração.

0: 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É o culto Maravilha, momento de oração, momento sagrado de oração. Deus tem uma bênção para a sua vida, meu irmão. Ainda dá tempo de você enviar o seu pedido, 319-9565-1089. Envie o seu pedido nessa hora, nessa noite. Perceliana por aqui, Deus abençoe você. O Arley também está por aqui, Deus te abençoe, o Arley. A Tatiane também está por aqui, Deus abençoe. Também quem está comigo aqui, a Vera Lima, Deus abençoe você, Vera. A Fabiana Casimiro também por aqui, Deus abençoe você. Ela é de São José de Almeida. Vamos orar por você e por toda a sua família, minha querida irmã. Pedido de oração através do nosso WhatsApp para você que está com a gente no 319-9565-1089. Ana Cristina, Deus abençoe a sua vida, minha irmã, em nome de Jesus. Fabrício também fazendo pedido de oração aqui nessa noite. O Daniel também fazendo pedido de oração, Deus abençoe. A Fabiana, vamos orar por você, ela é de São José de Almeida, está com a gente aqui na 89 Maravilha. Vamos orar pela sua vida, minha irmã. O Paulo Sérgio também por aqui, Rita Machado, oração por Juliana e por João Arthur, Deus abençoe você. O Hernando de Buritizeiro, vamos orar por você, meu irmão, em nome de Jesus. A Adriana Costa também está por aqui, o Emerson Camargo, Deus abençoe a sua vida, meu irmão, em nome de Jesus. Lembrando que você pode continuar enviando seu pedido, sempre tem momentos de oração aqui na 89 Maravilha, madrugada de oração, seu nome é incluído, em nome de Jesus. Pastor José Altamiro, fique à vontade, ore por essas pessoas e por todos que estão ouvindo a 89 Maravilha.
1: Amém, graças a Deus, aleluia. Vamos estar orando agora, eu quero profetizar sobre a sua vida. Eu quero dizer para você, nesta noite, que Deus e cada um de nós recebeu uma chave. Cada um de nós recebeu uma chave. Use a chave que Deus te entregou. Deus te entregou uma chave, né? Deus te entregou uma chave. E a chave que é a sua chave, ela não pode abrir a minha porta. Cada porta tem uma chave específica, né? Então você tem uma chave. E nós vamos estar orando agora no nome de Jesus Cristo. Senhor dos exércitos, em nome de Jesus Cristo, meu Pai, meu Deus, nesta noite, te apresentando cada pedido, meu Pai, te apresentando cada pessoa, meu Pai. Deus, aqueles que receberam, todos receberam talentos, ó Pai. Uns receberam 5, outros receberam, meu Pai, 2. Meu Pai, aquele que recebeu 1, meu Pai, que o Senhor possa despertar e ele possa multiplicar, meu Pai, despertar, meu Pai. Mas todos receberam, meu Pai. Deus, o Senhor abençoa, meu Pai, esta pessoa, meu Pai, na área da saúde, meu Pai. O Senhor abençoa esta pessoa, esse ouvinte, meu Pai. Na área emocional, meu Pai. O Senhor abençoa essa pessoa, meu Pai. Na área, meu Pai, financeira, meu Pai. O Senhor abençoa essa pessoa, meu Pai. Na área conjugal, meu Pai. O Senhor abençoa essa pessoa, meu Pai. Na área empresarial, que ele precisa de uma bênção, de uma resposta. O Senhor deu uma chave a ele, meu Pai. O Senhor abençoa essa pessoa, meu Pai. Na área espiritual, Senhor. Ó Senhor, agora estamos aqui unidos, ó Pai. Eu estou unindo a minha fé com a fé, meu Pai, dos irmãos que estão aqui nesse estúdio aqui, para abençoar, meu Pai, cada um, meu Pai, que está ao alcance, meu Pai, desta rádio, meu Pai, os ouvintes, ó Pai, da 89. Abençoa, meu Pai, toda a direção desta rádio, meu Pai, todos os colaboradores, funcionários desta rádio, que o Senhor abençoa, meu Pai, porque eles fazem, meu Pai, eles são condutores, ó Pai, eles são intermediários de bênção. E faz com que as bênçãos cheguem até o nosso lar, até a nossa igreja, meu Pai. Ó Senhor da glória, abençoe poderosamente, Pai. Eu profetizo nesta noite, ó Pai, a bênção, a cura, a libertação, meu Pai, sobre a vida de cada um. Até a próxima segunda-feira, nesse mesmo horário, aqui na 89, no nome de Jesus Cristo. Amém.
0: Amém, amém. Até a próxima semana, Pastor José Altamiro, Pastor Ismael. Deus abençoe a sua vida também.
2: Amém.
0: Em nome de Jesus, glória, sempre bem-vindo na 89 Maravilha. Gente, vai ficando por aqui mais um Culto Maravilha. E que o Senhor abençoe a sua vida, meu irmão, em nome de Jesus. Você continua na nossa programação. Deus abençoe. Está chegando aí agora às 9, a Voz do Brasil. Às 10 da noite tem o nosso querido missionário R.R. Soares no Show da Fé. O Emerson por aqui, Deus abençoe. A Luciana Pires também chegou por aqui. Também de São João del Rei, o Fábio. Deus abençoe você, meu irmão, em nome de Jesus. O Reinaldo também chegou aqui, Deus abençoe você, viu, meu irmão? Deus abençoe vocês. Pode continuar enviando, 319-9565-1089. Vou ficando por aqui, aquele abraço para você. Tá chegando também o Versículo da Hora com Cláudia Cruz.

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8: A paz do Senhor Jesus. Provérbios, capítulo 10, versículos 8 e 9. O sábio de coração aceita os mandamentos, mas o louco, paurador, será transtornado. Quem anda em sinceridade, anda seguro, mas o que perverte os seus caminhos será conhecido. Que as bênçãos de Deus os alcancem nessa hora.
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0: as notícias do governo federal que movimentaram o país no dia de hoje.
2: Olá, boa noite.
3: Boa noite para você que nos acompanha em todo o país.
2: Segunda-feira, 28 de setembro de 2026.
3: Vamos aos destaques do dia.
2: Mais de 500 sites de apostas irregulares são retirados do ar no Brasil.
3: E após proibição das bets, quem tem dinheiro nas plataformas poderá pegar o valor de volta.
2: Cidadão será notificado sobre prazos e procedimentos para a devolução dos recursos. Luciana Colares de Holanda.
6: A partir de terça-feira, dia 6, os sites e aplicativos de apostas saem do ar.
3: Mercado de combustíveis tem regras mais rígidas contra aumentos abusivos.
2: E portaria prorroga a subvenção ao óleo diesel em meio à alta do petróleo. Gabriela Noronha.
7: Em outra frente, a ANP determinou multas que somam mais de 700 milhões a distribuidoras de combustíveis por elevação abusiva de preços.
3: Futebol feminino ganha marco legal para a profissionalização da modalidade.
2: Lei também prevê proteção à maternidade e combate à discriminação e à violência. Thaís de Araújo.
25: A lei do futebol feminino estabelece diretrizes nacionais para o desenvolvimento do esporte. Entre as medidas está a redução gradual do número de atletas não profissionais nas competições oficiais.
3: Hoje, na apresentação da Voz do Brasil, eu, Mariana Jungmann e Luciano Seixas.
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3: Quem tem dinheiro em casas de apostas vai receber informações do governo federal sobre como e quando pedir a devolução dos valores.
2: Os avisos serão enviados pela caixa postal do gov.br e também pelo WhatsApp para orientar os usuários sobre os procedimentos e os prazos.
3: Pelas novas regras, os valores devem ser devolvidos diretamente pelas casas de apostas até 5 de outubro. Em alguns casos, a restituição será feita por instituições financeiras, com prazo até 14 de outubro.
6: As empresas têm até o dia 5 de outubro, próxima segunda-feira, para retirar as propagandas do ar, inclusive de patrocínios. Dia 5, também, às 11h59 da noite, é o prazo para retirada voluntária dos valores pelos apostadores. A partir de terça-feira, dia 6, os sites e aplicativos de apostas saem do ar. Entre os dias 7 e 8 de outubro, as bets devem informar as instituições financeiras os saldos remanescentes, discriminados por CPF. E de 9 a 14 de outubro, finaliza o prazo para devolução dos saldos aos apostadores pelos bancos. A partir do dia 14, se houve qualquer obstáculo para devolução dos valores, os saldos serão repassados à Caixa Econômica Federal, que receberá os recursos e vai providenciar a devolução aos apostadores. Luciana Colares de Holanda, para a Voz do Brasil.
2: E também está sendo feita a operação contra as bets que não eram regularizadas, as ilegais.
3: Já foram retirados do ar 506 sites suspeitos de oferecer apostas de forma irregular no Brasil.
2: A ação foi feita pelos Ministérios da Justiça e Segurança Pública e da Fazenda, que monitoram plataformas sem autorização para funcionar no país.
3: Levantamento também identificou 43 canais e grupos ativos no Telegram relacionados à divulgação de apostas e jogos de cassino online. Juntos, eles ultrapassam os 202 mil integrantes.
2: A iniciativa faz parte de um trabalho para interromper o acesso a plataformas que operem sem autorização e impedir que novos endereços sejam usados para oferecer apostas ao público brasileiro.
3: Uma questão de saúde mental.
2: Assim, o governo federal definiu a onda de vício em apostas online, as bets, que foram proibidas na semana passada em todo o país.
3: Transtornos e até mesmo casos de suicídio entre os jogadores tornaram o problema mais que uma questão financeira, segundo o Ministério da Saúde.
2: Mesmo com a proibição, o SUS segue oferecendo atendimento para os afetados.
26: Em 2022, o homem que vamos chamar de Reinaldo foi apresentado a uma plataforma de apostas